0: Nacional aqui na número 1 do Brasil, Legião Urbana, quase sem querer. Ed Sheeran, também Pussycat Dolls e Bob Sinclair, I Can Wait It. Uma ótima noite de quarta-feira pra você. Eu sou o Dinho Oliveira, tô contigo curtindo só as melhores aqui na Jovem Pan. E na sequência, tem o som do Harry Styles.
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0: Omar e também Harry Styles.
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0: A parceria do Michael Jackson com Justin Timberlake, Love Never Felt So Good. Antes o Coldplay, Isabella Rocha e também The Weeknd e Ariana Grande. Na sequência, 7 melhores da Pan.
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0: De volta com as 7 melhores aqui na número 1 do Brasil.
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0: Lady Gaga e Bruno Mars, Die of With a Smile. Também teve a Peach, Me Adora, Drake, a gente abriu com a Ariana Grande. Peça já seu som aqui no WhatsApp da Pan, 11 99411 8221, 11 99411 8221. Daqui a pouco, depois do intervalo, tem Tyra, tem Lulu Santos e muito mais.
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Lulu Santos aqui na número 1 do Brasil, Assim Caminha a Humanidade. Major Lazer, DJ Snake, também Benson Boom. A gente abriu a sequência com Tyler Water. Daqui a pouco tem mais aqui na Pan.

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1: Estamos de volta, mais um Conexão Jovem Pan. E se você curte o som do Jonas Brothers, se prepare, hein? Após o sucesso das apresentações no Madison Square Garden, o trio anunciou que fará neste ano pelo menos 45 shows nos palcos da América do Norte. Em postagem nas redes sociais, a banda confirmou que a Burning Up Tour All Over Again começará no dia 25 de setembro no Boston Garden. E depois de se apresentar no estádio Rose Bowl, na cidade de Pasadena, Chopper One afirmou que o show está entre um dos mais importantes da sua ainda jovem carreira. O destaque do setlist ficou para a performance do single California, com o convidado especial da noite, Noah Kahan. Ele sempre aparece para me apoiar, confessou aí Chopper One. Essas e outras você acompanha a qualquer momento, aqui em Conexão Jovem Pan.

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0: Coldplay, BTS aqui na número 1 do Brasil, My Universe, Drain também, Lolian.
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1: Começou o rolê que o Clássicos da Pan permite você dar. Voltando pros anos 90, 1998, aqui na Jovem Pan, você tava curtindo, tava tocando o som do Tupac. Abrimos com California Love, você ouve por aqui também, Snap, Soft Cell, New Order, Outkast, Sissy Penny Stone e muito mais a partir de agora aqui na Jovem Pan.

0: Jovem Pan com Safer Dance, Man Without Hats, aqui na número 1 do Brasil. Clássicos da Punk traz pra você os sucessos dos anos 70 até os anos 2000. E agora a gente volta pra 88, onde aqui na Jovem Pan muito tocou o som do Softail, Tainted Love.
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0: Jovem Pan número 1 do Brasil, Cici Peniston com Finally aqui no Clássicos da Pan. Voltamos pro ano de 83 para ouvir Madonna com Holiday.
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Tô trazendo Desireless com Voyage, Voyage de 1979. De anos 70 para anos 70, a gente agora ouve um som de 78 do Bob Marley com Is This Love. Na sequência aqui na Jovem Pan tem uma atrás da outra.

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0: seu compromisso com a legislação sanitária. Ainda informou que não pretende substituir a farmácia, estocando ou revendendo medicamentos, mas sim conectando os estabelecimentos aos consumidores. A Rappi Brasil disse em nota que vê essa ação da Anvisa como um passo positivo para trazer ali maior segurança jurídica para o setor e também atualizar o marco regulatório diante, então, da evolução das tecnologias. Claro que a gente vai seguir acompanhando, é necessário ainda essa consulta pública para ver de que forma, então, vai ficar mais regulamentado e organizado essa questão das plataformas, né, de entrega de delivery também poderem oferecer a entrega de medicamentos aqui no nosso país. Volto com vocês.
1: Obrigada, Danúbia. Bom trabalho e até daqui a pouco. Olha, 4 pessoas ficaram feridas após a explosão em um prédio que atingiu 2 apartamentos no Rio de Janeiro. Rodrigo Viga, ao vivo, traz as informações. Já há suspeita do que possa ter provocado essa explosão, Viga? Bom dia, bem-vindo.
2: Tudo bem, minha cara Bia? Depois de ontem, o dia de hoje é maravilhoso. Bom dia para o Cine, para o nosso ouvinte, espectador, internauta da Jovem Pan. A principal suspeita, viu, Bia, é que um vazamento de gás tenha provocado essa explosão que deixou em pânico não só os moradores desse prédio residencial de 3 andares na rua Saferreira, em Copacabana, mas também moradores da região, porque o barulho estrondo foi muito grande. Bombeiros de vários quartéis foram acionados para essa ocorrência que aconteceu nessa importante rua, que fica inclusive perto de uma comunidade ali entre Copacabana e Ipanema. O que se sabe até agora é que houve danos a 2 apartamentos e também ao subsolo, onde fica a garagem desse edifício residencial. A rua precisou ser interditada por Defesa Civil, por Corpo de Bombeiros e também pela Polícia Militar. Essas instituições estão ainda averiguando, investigando, se aprofundando nas causas dessa explosão, mas ao que tudo indica, realmente foi um vazamento de gás. 4 pessoas, como bem dito, ficaram feridas nessa explosão. 2 com ferimentos leves e 2 com ferimentos mais graves. As mais graves foram levadas para o Hospital Miguel Couto, que fica no bairro da Gávea, na zona sul da cidade do Rio de Janeiro. Agora, muita gente está até agora abalada, sem conseguir entender o que aconteceu e, claro, sem poder retornar para casa. Acho que já temos aí no ponto a sonora, né, a fala do porta-voz do Corpo de Bombeiros do Rio de Janeiro, Major Contreras, que vai dar um pouco de detalhe sobre essa atuação do Corpo de Bombeiros, que começou nesta quarta-feira e continua ainda hoje, ainda nesta quinta-feira. Se tiver no ponto, vamos soltar aí a fala do representante do Corpo de Bombeiros, Fábio Contreras.
3: O Corpo de Bombeiros do Rio foi acionado na tarde de quarta-feira, por volta de 4 horas, por uma ocorrência de explosão aqui na rua Sá Ferreira, número 44. As equipes do 17º Grupamento de Bombeiro Militar, Copacabana, estiveram aqui realizando o primeiro atendimento. Foram 4 vítimas atendidas pelo Corpo de Bombeiros, 2 removidas para o Hospital Miguel Couto e 2 que foram liberadas aqui no próprio local. A corporação também teve que promover a evacuação de toda a edificação, um total aproximado de 150 apartamentos, para que a gente pudesse ter a certeza que o prédio não tinha risco de colapso estrutural. Equipes da Defesa Civil do município do Rio de Janeiro foram acionadas, fizeram a avaliação e logo depois liberaram o local com algumas interdições parciais nos 2 apartamentos que sofreram os abalos e também em parte da garagem. Foi acionado também a Polícia Civil para poder apurar as causas dessa explosão.
2: Então esse é o resumo, viu, minha cara Bia? 4 pessoas feridas, 2 em estado um pouco mais grave, que foram levadas para o Hospital Miguel Couto, 2 com ferimentos leves. A estrutura já foi analisada aqui pelo Corpo de Bombeiros e também pela Defesa Civil. Não há risco de desabamento, mas o estrago, as imagens falam por si só, foram muito grandes, foram muito expressivas nessa explosão, Bia.
4: Valeu, Rodrigo Viga. Olha, a Bolsa Brasileira ganhou um respiro depois de quase 2 semanas de muita negatividade aí do mercado, de pessimismo. E o que aconteceu que fez o mercado ter esse alívio, assim, momentâneo. Né? Porque, digamos que ele não é permanente.
5: Exatamente, Evandro. Depois de 11 quedas consecutivas, a nossa bolsa aqui, o Ibovespa, né, que é o indicador da bolsa, com as principais empresas mais líquidas e mais valiosas, subiu 0,90%, fechando a 167.830 mil pontos. O dólar caiu 0,86%, cotado a R$ 5,17. Destaques de alta da

0: nos papéis. Aumentando a demanda, o preço dos títulos sobe. Se fica mais caro o preço dos títulos, a rentabilidade diminui. Então, as taxas de juros diminuíram. Como os juros nos Estados Unidos diminuiu, isso favoreceu a queda do dólar. Porque se os juros ficam muito elevados, acaba tendo uma demanda muito forte por dólar, por investimento nos Estados Unidos. Então, favoreceu essa queda do dólar e favoreceu também a alocação em ativos emergentes. Então, houve uma desvalorização do dólar no mundo e também o que acabou favorecendo juros mais baixos nos Estados Unidos, acabou favorecendo as bolsas mundo afora, inclusive a bolsa brasileira. E aí é claro que as empresas exportadoras como Petrobras e Vale acabaram sendo beneficiadas, Evandro.
1: A gente percebe que no caso do petróleo uma valorização ainda maior, né, Gani?
0: Ainda maior.
1: Se a gente comparar com outros setores como a de minérios envolvendo a Vale.
0: Isso, exatamente, né? Ambas foram favorecidas porque, assim, juros mais baixos nos Estados Unidos significa um aquecimento da economia mundial, o que favorece as empresas exportadoras. Aí o caso da Vale, que é uma gigante, né, exportadora de minério de ferro. Mas a alta da Petrobras foi ainda maior do que da Vale, porque além da melhora do ambiente externo por conta da queda dos juros lá nos Estados Unidos, teve o impulso adicional do petróleo. E a Petrobras continua valorizada justamente por conta de todas as incertezas geopolíticas. Evandro.
1: Cani, obrigado por enquanto.
0: Valeu.
1: Até já.
2: O ministro da Defesa da Coreia do Sul falou sobre a estimativa em relação ao número de ogivas nucleares da Coreia do Norte. Conosco, Luca Bassani está por aqui para trazer os detalhes, como foi esse pronunciamento do ministro. Luca, bom dia, seja bem-vindo.
3: Bom dia a você também, Bia, a todos que nos acompanham. Novamente, a Coreia do Sul e Coreia do Norte voltaram a figurar nos noticiários após uma manobra do presidente Donald Trump. Todos aqueles que acompanham a geopolítica corriqueiramente sabem que desde 1953 há um armistício, mas não há um acordo de paz entre os dois países e os Estados Unidos, que dão apoio aos sul-coreanos. Mas o presidente Trump, ao longo da última semana, dizendo que os sul-coreanos não o ajudaram na guerra contra o Irã e, portanto, vai diminuir a influência militar na Península da Coreia e também os exercícios militares com os sul-coreanos. Inclusive, ontem ele deixou claro que pretende se encontrar mais uma vez com o ditador da Coreia do Norte, Kim Jong-un, a quem ele chamou de amigo ainda em novembro desse ano, aqui na China, na cúpula da APEC. No meio disso tudo, a Coreia do Sul, então, resolveu reforçar o seu próprio exército, suas próprias capacidades de defesa, e fizeram uma atualização do número de ogivas nucleares da Coreia do Norte. E eles calcularam, de acordo com diversos relatórios de inteligência, informações de satélite ao longo dos últimos meses, que os norte-coreanos devem ter entre 80 e 120 ogivas nucleares, o que os faria subir de posição, ultrapassando Israel com o número de ogivas e também superando bastante o número que os Estados Unidos acreditam que os norte-coreanos têm de ogivas nucleares, apenas 57, algo inclusive mencionado pelo presidente Donald Trump há cerca de 2 dias. Não temos nenhum comentário oficial de Pyongyang, já que eles partem de um princípio de ambiguidade estratégica. Não falam quantas ogivas nucleares têm, mas todo mundo sabe que eles têm a capacidade nuclear desde a década de 90 e sempre fazem essas demonstrações em vários desfiles pelas praças do país ao longo do ano. A preocupação agora da Coreia do Sul é saber se o guarda-chuva nuclear dos Estados Unidos, que oferece a proteção a esses eventos à Coreia do Sul e ao Japão, vai continuar sendo utilizado. Os Estados Unidos vão continuar cumprindo esse acordo em meio a essa descoberta que os norte-coreanos ampliaram os seus arsenais nucleares. Outra coisa que chama atenção é que nesta manhã os norte-coreanos lançaram pelo menos 10 mísseis balísticos de pequeno alcance nas proximidades da Coreia do Sul, algo que também causou preocupação para Seul durante as primeiras horas da manhã na Ásia, nesta quinta-feira. Ou seja, mais uma região do mundo tensionada, mais uma vez a participação de Donald Trump e mais um conflito sem resolução clara no horizonte.
2: Obrigada, Luca, pelas informações. Esse assunto entra em análise aqui no Jornal da Manhã, diante da relevância geopolítica que as armas nucleares

0: ganharam nos últimos anos, ainda mais com o protagonismo de uma guerra no Oriente Médio que começou justamente sobre essa discussão nuclear. Lucas Merreiro chegando por aqui também, bom dia, meu amigo, gostaria de entender a sua avaliação sobre esse posicionamento da Coreia do Sul, se é também uma forma de tentar provocar uma reaproximação com os Estados Unidos diante do que aconteceu no Oriente Médio. Foi assim também que Israel trouxe o país norte-americano para o conflito?
1: Com certeza, bom dia Bia, primeiramente, Evandro, bom dia Túlio, um bom dia para você que nos acompanha nessa segunda edição do Jornal da Manhã. A preocupação do Trump hoje, né, por que ele vem tentando se reaproximar aí da Coreia do Norte? Lembrando que no primeiro governo dele, que se iniciou lá em 2016, o Trump fez um ato ali que ficou muito comentado, né, ficou muito famoso, que foi justamente visitar o presidente da Coreia do Norte, né, o Kim Jong-un. Foi algo inédito, né, um presidente americano e o presidente norte-coreano se encontrando e conversando ali. Essa é uma tentativa do Trump de demonstrar que ele ainda pode avançar nas relações diplomáticas com outros países, mesmo sendo situações extremamente delicadas e potencialmente muito perigosas, como é o caso da Coreia do Norte. O atual líder da Coreia do Sul, por mais que seja considerado ali para a política sul-coreana um progressista e defenda até mesmo um certo diálogo ou uma redução de conflito, né, com a Coreia do Norte, ao mesmo tempo me parece que há uma certa insatisfação, né, nessa proximidade que pode ser considerada excessiva, caso passe alguns limites, né, por parte do Trump com a Coreia do Norte. Afinal de contas, a Coreia do Sul quer continuar sendo protegida, quer que os Estados Unidos continuem sendo seus firmes aliados, né, em caso de uma eventual guerra, um eventual conflito, né? Como eu disse, a situação ali na península é muito delicada, e aí ele vem com essa declaração, né? Olha, o Trump tá dizendo que eles têm 50 e poucas armas nucleares, mas é muito mais, eles têm até 120 ogivas nucleares, né? Querendo determinar ali, demonstrar, né, que o perigo da Coreia do Norte não pode ser minimizado. E por parte do Trump, é claro que é importante essa desescalar esse conflito, né? Para ele é importante demonstrar que ele é um agente da paz no mundo, porque ele depende muito disso, né, para falar que ele pelo menos cumpriu algumas promessas no que diz respeito ao direito internacional, algumas promessas de campanha. Lembrando que durante a sua campanha presidencial para esse segundo mandato, o Trump disse que não ia entrar em nenhuma guerra nova, né, muito menos uma guerra no Oriente Médio. Pois bem, vimos o que aconteceu. Hoje os Estados Unidos estão em guerra com o Irã. O Trump também garantiu que ele iria acabar com a guerra entre a Rússia e a Ucrânia, que ele ia garantir a paz entre a Rússia e a Ucrânia. Sabemos que isso também, infelizmente, não aconteceu. A guerra entre Rússia e Ucrânia continua ali de uma forma muito pesada. Então agora ele mira os olhos um pouco para a Coreia do Norte, vê o que ele pode fazer para talvez reduzir a tensão entre os dois países, né, a Coreia do Norte e a Coreia do Sul, ou enfim, entre a própria Coreia do Norte e os Estados Unidos, para demonstrar que ele ainda tem uma força diplomática, que ele ainda pode ser um agente da paz. Ele precisa muito ganhar um pouco de popularidade, dizer que prometeu alguma promessa de campanha, porque agora terão eleições de meio de mandato nos Estados Unidos e para o Trump ainda é um risco gigantesco. Hoje é uma possibilidade, uma probabilidade, melhor dizendo, que ele perca a maioria nas duas casas legislativas, né? O que vai ser muito perigoso para ele. Então, o que eu vejo aqui é o Trump correndo de qualquer forma para conseguir cumprir algumas promessas, especialmente no que diz respeito ao direito internacional, e ver se ele consegue evitar essa perda de maioria nas duas casas legislativas, nessas eleições de meio de mandato, o que para ele seria algo catastrófico. Ainda mais para o Trump, que é um presidente com intenções muito expansivas, né, muito ambiciosas. Então, perder esse apoio do legislativo significaria se tornar um presidente inócuo, ou, na pior das hipóteses, quem sabe até mesmo sofrer impeachment.
2: Túlio Nassa, e você entende que a situação envolvendo a Coreia do Norte, ela tem uma complexidade extra, se a gente comparar com outros países com os quais os Estados Unidos também poderiam ter algum tipo de desentendimento ou tensão geopolítica, por conta do fato de o país ser tão fechado, ser tão controlado, quase que inacessível?
3: Com certeza, Evandro, você tocou num ponto crucial, a complexidade da Coreia do Norte. Bom dia, Evandro Cini, bom dia, Lucas Merreiro, bom dia novamente a Beatriz. Olha, Evandro, essa situação me lembra muito da Segunda Guerra Mundial, especialmente do caso que envolveu o grande vilão Adolf Hitler. Eu vou lembrar aqui da filósofa Hannah Arendt. Ela tem um livro muito importante que chama Eichmann em Jerusalém. Ela conta sobre a banalidade do mal. O que é a banalidade do mal? As pessoas naquela época que tinham poder em relação a Adolf Hitler, quer seja dentro da burocracia alemã, quer seja os países internacionais ao redor, como Stalin na União Soviética, banalizaram o mal que Adolf Hitler poderia provocar. Entendiam que Adolf Hitler jamais teria capacidade ou teria coragem de cometer as atrocidades que ele cometeu e negligenciaram a situação. É exatamente o que acontece em relação à Coreia do Norte. A Coreia do Norte é o ovo da serpente. Ele está sendo gerado e a serpente já saiu da casca. Nós sabemos que Kim Jong-un é um líder ditador sanguinário. Ele é muito perigoso. Não podemos amesquinhar o fato de que com essas 120 possíveis ogivas nucleares, ele pode cometer uma atrocidade num momento ou outro. Então é preciso que a comunidade internacional, Donald Trump, a Rússia, a China, todos eles que flertam com o amiguinho Kim Jong-un, tenham responsabilidade nessa matéria. Não permitam que a Coreia do Norte chegue ao ponto de cometer um ato tão cruel como seria essas explosões dessas ogivas ou outras invasões que podem acontecer. Nós não podemos amesquinhar. Hannah Arendt já falava que a banalidade do mal é que provocou as atrocidades da Segunda Guerra Mundial. A história deve nos ensinar, Evandro Cine.
2: Excelente, Túlio.
0: 7:30.
2: Repita.
0: 7:30.
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2: 7:34.
3: Repita.
2: 7:34 da manhã.
3: A Polícia Civil passou a investigar os dois seguranças acusados por Júlia Falcão, cirurgiã dentista, de não terem prestado ajuda enquanto ela era agredida pelo marido. O David de Tarso acompanha esse caso e conta agora as informações. Fala, meu amigo, bem-vindo.
4: Não só isso, viu? Além de omissão ao socorro, Cine, eles também vão responder, então, possivelmente por agressão, porque um deles é visto na imagem das câmeras de segurança justamente levando a Júlia Falcão na companhia do agressor para dentro da casa, mesmo ela falando, ele vai me matar. E por isso, esses dois seguranças agora passam a ser investigados. Tudo aconteceu na última sexta-feira, quando Ivo Velcós, empresário de 48 anos, agrediu a própria mulher, a Júlia Falcão, de 27 anos. Ela saiu da casa, sentou na calçada, estava chorando, bastante machucada, até num vídeo que ela publicou nas redes sociais no dia seguinte, estava com um rosto desfigurado, e um dos seguranças então é visto a levando para dentro da residência, e depois o outro segurança também acabou contribuindo para que ela ficasse dentro do imóvel, mesmo ela pedindo socorro e dizendo que o companheiro iria matá-la. Então, de fato, eles passam a ser investigados, né, sobre suspeita de ter contribuído com a agressão, além da omissão também. E fica o alerta para que as pessoas que visualizarem essa cena, claro que não precisa entrar ali na discussão, na briga, mas imediatamente ligar 190, que tem atendimentos específicos para isso, ou até no canal de denúncia direto 180. Extremamente importante essa denúncia para que esses agressores sejam punidos e presos. Lembrando que o empresário de 48 anos, conhecido ali na região da Faria Lima, no setor de créditos de imóveis, já está preso no centro de detenção provisória aqui na capital.
2: Obrigada, David, pelas informações. Olha, o mercado está demonstrando preocupação com o ritmo econômico para o próximo ano. Alan Gani, isso não é novidade. A situação está complicada no presente, no pretérito, no futuro também.
5: Também. Com certeza, Bia, porque olha só, né? Para o ano que vem a gente tem uma série de incertezas. Primeiro, a gente tem uma taxa de juros muito elevada, tem uma incerteza eleitoral, tem uma incerteza fiscal e tem a inadimplência também, que está muito elevada. Mas, principalmente, os juros elevados contratam uma crise para 2027. Por quê? Olha só, juros altos significa que o crédito ficou mais caro. Então você, consumidor ou empresa, vai tomar um crédito, uma empresa para realizar um investimento, está mais caro. Ou consumidor para consumir, comprar lá um eletrodoméstico, um carro, também ficou mais caro. Então isso leva a um menor consumo, um menor investimento. Ataca as duas pontas, prejudica tanto a empresa e também o consumidor. E aí a gente acaba tendo aqui um risco, né? Aumenta todo este risco e principalmente de empresas também de consumos básicos. Então, por exemplo, você começa a ter dificuldade de pagar uma conta de energia elétrica e aí você toma crédito para conseguir pagar uma conta de saneamento. Olha que loucura,
2: Não é só o bem durável.
5: Não é só o bem durável. Então a gente está numa situação bastante complicada, muito em função desses juros elevados, Bia. E os juros elevados, ele tem muito a ver com a situação fiscal do país. Porque os juros de mercado, eles estão altos porque os juros do governo estão muito elevados. Porque o governo é considerado o menor risco de crédito. Agora, por que que os juros do governo estão muito elevados? Por conta da parte fiscal. Então, quando você tem uma piora fiscal, isso piora, inclusive, os juros do setor privado.
2: Aqui tem outros indicadores,
5: e aí,
2: né?
5: Os setores que são mais afetados. Olha só, o varejo, pressão sobre o consumo. Então, as pessoas acabam consumindo menos no varejo e tem o problema também que as empresas de varejo, elas são muito intensivas em capital. Elas tomam muito empréstimos de banco para realizar os seus investimentos, expandir uma loja.
2: Por isso, a gente está vendo também recuperação judicial.
5: Perfeito. Né? Por isso que várias empresas fechando as suas portas. E aí, por sua vez, se as empresas fecham as suas portas, começa uma situação de inadimplência, recuperação judicial, os bancos passam a ter uma maior cautela na concessão de crédito. Então, mesmo com a taxa de juros bastante elevada, o banco fala, opa, peraí, eu vou ser mais restritivo porque ele também tem medo da inadimplência, né? De um calote, enfim. Serviços básicos aumenta a inadimplência, então, como eu falei, aumenta inadimplência em energia elétrica, aumenta inadimplência numa conta de saneamento, de telefonia, de gás. Então, também começa a prejudicar essas empresas que são essenciais para a sociedade. E, de uma forma geral, menos investimento para as empresas. Então, olha como que uma elevada taxa de juros, Bia, acaba contaminando e prejudicando toda a economia.
2: Rapidamente, Gani, a gente ainda tem um remédio para tudo isso no próximo ano, até 2028, ou estamos muito próximos de um risco de recessão, de algo mais grave na economia nacional?
5: O que, que eu vejo, Bia, sempre quando o Brasil está numa situação muito complicada, a gente acaba fazendo alguma reforma. Foi assim com o Plano Real, foi assim com a Lei de Responsabilidade Fiscal, foi assim com a reforma da Previdência, foi assim com a reforma previdenciária de 2003 do setor público. Então, quando a gente está com a corda no pescoço, a gente faz uma reforma e aí, rapidamente, o que precisaria fazer? Uma reforma fiscal. Mas essa reforma fiscal teria que ser abraçada por toda a sociedade. Todo mundo deveria pagar a conta e não apenas um setor. Porque quando todo mundo acaba pagando a conta, fica mais fácil a aprovação de uma reforma que é muito impopular.
2: Remédio sempre amargo na economia. Amargo. Obrigada, Gani. Até mais. Aliás, é isso. Cê pode seguir. Pode?
3: Aliás, gente, agora eu quero trazer um outro assunto. Associações de moradores protestaram contra novos prédios na cidade de Jardim, que fica na Zona Oeste de São Paulo. Matheus Dias acompanhou e vai contar pra gente agora.
6: A obra do condomínio, ainda na fase inicial, fica em frente ao Jockey Club na Zona Oeste de São Paulo e tem gerado reclamações entre os moradores do bairro Cidade Jardim, por ser uma região majoritariamente ocupada por casas. As obras prevêm 19 prédios novos, sendo 13 deles edifícios com mais de 30 andares. A diretora executiva da Sociedade Amigos da Cidade Jardim, Solange Melendez, cita que o bairro não tem a infraestrutura necessária para receber a quantidade de moradores.
7: A Cidade Jardim é um loteamento, tem restrições, é um bairro estritamente residencial, um bairro de casas. E essas mudanças trazem torres para o bairro. E essas torres, obviamente, elas trazem uma série de impactos. O bairro não tem infraestrutura para receber isso, não tem. Fora os impactos no meio ambiente, porque a Cidade Jardim é um bairro extremamente verde, você pode até classificar como um pulmão na cidade de São Paulo. E hoje você já vê muitas árvores sendo derrubadas.
6: Entre os moradores, as reclamações não se resumem apenas à mudança no movimento do bairro a partir do momento que os prédios forem construídos, mas também à mudança na área verde aqui da região. O bairro Cidade Jardim, que costumeiramente é tido como um bairro arborizado. Segundo os moradores, já dá para se notar que algumas árvores têm sido derrubadas.
8: As ruas da região até 2023 eram exclusivamente residenciais. Porém, em 2024, a revisão da Lei de Zoneamento da Prefeitura liberou prédios altos na região. Um dos pontos mais destacados ao longo da revisão, feita há 2 anos, foi que não seriam feitas alterações nas chamadas zonas exclusivamente residenciais, onde praticamente só é permitido construir casas, como até então era o caso da Cidade Jardim. Sendo assim, a classificação de diversas vias do entorno do Jockey Club na Cidade Jardim tiveram a alteração de zonas exclusivamente residenciais para zona eixo de estruturação da transformação metropolitana, onde há o incentivo para a construção de prédios mais altos e com maior número de moradores. A nova classificação foi instituída em cerca de 200 imóveis do bairro. Segundo a gestão Ricardo Nunes, mesmo com os vetos derrubados, a revisão da lei de zoneamento foi aprovada com ampla participação pública. A Câmara Municipal ainda reforça que foram realizadas 38 audiências públicas antes da decisão. As associações de moradores, porém, dizem que o mapa de zoneamento foi apresentado 2 dias antes da votação final na Câmara e que não houve tempo para a participação da sociedade. O grupo tenta reverter na justiça a mudança de 2024. A ação protocolada no MPSP busca determinar a inconstitucionalidade da revisão do zoneamento. Em nota, a Prefeitura de São Paulo informou que o Tribunal de Justiça vai julgar a ação no próximo dia 26. O município defende ainda que a lei de zoneamento está em conformidade com o plano diretor. E justifica que, em relação ao perímetro mencionado na cidade de Jardim, a Secretaria Municipal de Urbanismo e Licenciamento informa que o zoneamento da área foi alterado durante a tramitação na Câmara Municipal do projeto de revisão da lei de parcelamento, uso e ocupação do solo.
3: Nós procuramos a construtora para comentar o caso, mas não tivemos o retorno até o fechamento dessa reportagem.
2: O Supremo Tribunal Federal retirou de pauta a votação sobre o mandato tampão no Rio de Janeiro. A decisão mantém, então, indefinida a situação no estado. Rodrigo Viga, a gente celebra essa decisão porque um mandato tampão para ser resolvido agora seria muito em cima da hora, ou simplesmente observamos tudo isso assustados porque teve tempo para resolver essa situação?
9: Bia, eu gostaria muito de dizer a você, Alcine, nosso ouvinte, espectador, internauta da Jovem Pan, que prevaleceu o bom senso. Mas não é bem assim, foi apenas uma questão de sorte, porque o Supremo Tribunal Federal estava debruçado, focado num tema muito mais importante do que esse, é claro e evidente, 20 anos da Lei Maria da Penha. Então resolveram tirar de pauta essa discussão sobre o mandato tampão, aquele que vai concluir o mandato de Cláudio Castro aos 45 do segundo tempo. Já estamos indo para o mês de setembro, já estamos discutindo como vai ser o mandato tampão, se vai ser por eleição direta via TRE, cariocas e fluminenses indo para as urnas, ou se vai ser via indireta a escolha feita pela Assembleia Legislativa do Rio de Janeiro. O fato é que essa discussão saiu de pauta, não tem sequer uma data para voltar à baila do Supremo Tribunal Federal. Para quem não está familiarizado, não lembra muito bem desse episódio, a discussão brotou e nasceu depois que o Cláudio Castro, ex-governador do Rio de Janeiro, renunciou ao cargo em março. Não tinha vice. Tiago Pampolha já estava há muito tempo no Tribunal de Contas do Estado. E também não tinha o segundo na linha sucessória, o presidente da Assembleia Legislativa do Rio de Janeiro, Rodrigo Bacelar, que estava preso. Sobrou então para o presidente do Tribunal de Justiça, desembargador Ricardo Couto de Castro, assumir essa missão, essa intifada. Agora, convenhamos, né, minha cara Bia, a eleição é logo ali, em outubro. Depois, provavelmente, vamos ter segundo turno em novembro. Não tem nada que me faça convencer ou que justifique a possibilidade de se discutir agora eleição direta ou indireta para um governo tampão de alguns dias ou semanas, viu, Bia?
3: Muito obrigado, viu, Rodrigo Viga. Olha, a Jovem Pan foi escolhida como uma das empresas homenageadas pelo Top de Marketing na categoria Destaque de Comunicação. Promovida pela Associação dos Dirigentes de Vendas e Marketing do Brasil, a ADVB, a premiação reconhece boas práticas empresariais nas áreas de marketing, vendas e comunicação. Veja na reportagem do Daniel Lian.
10: Executivos, empresários, publicitários e grandes marcas participaram da cerimônia de premiação. A Jovem Pan foi a vencedora na categoria Comunicação. O presidente da Associação dos Dirigentes de Vendas e Marketing do Brasil, Lívio Giosa, indica que a escolha se deu pela atuação da emissora, que vai de encontro às demandas atuais da sociedade.
11: Na 48ª edição do Top de Marketing, que é o mais consagrada premiação da área de marketing, foi observar as principais práticas de marketing e o que elas impactam o mercado. E um dos veículos escolhidos, preferencialmente, foi a Jovem Pan, por tudo que ela constrói, por tudo que ela construiu e vai construir nesse cenário, nas todas as plataformas de comunicação.
10: O presidente do Grupo Jovem Pan, Roberto Araújo, afirma que a emissora está sempre em movimento e, por isso, se mantém num passo à frente com inovações.
12: Para a gente é uma honra estar aqui e é um reconhecimento realmente de toda a evolução da Jovem Pan, que é uma empresa que está sempre em movimento, sempre buscando as inovações, sempre tenta estar próximo das nossas audiências e também do mercado publicitário. Por isso que a Jovem Pan está sempre inovando e sempre buscando. A Jovem Pan nunca está quieta, ela sempre está buscando para onde ela tem que crescer e quais são as novas coisas que ela tem que fazer.
10: O pioneirismo da Jovem Pan de se antecipar à modernidade foi levado em conta pelo corpo de jurados. A credibilidade, ousadia
13: e criatividade foram fatores decisivos para a escolha.
10: O diretor do Prêmio Top de Marketing Especial de 70 anos da DVB, Miguel Ignatius, destacou essas características da emissora.
14: Tem uma coisa chamada histórica credibilidade. Agradecer vocês por existirem para o país, para a nossa sociedade e, sobretudo, para o nosso futuro. Porque não são 84 anos que a gente vai olhar para trás, e sim 84 anos que a gente vai olhar mais para frente. A Jovem Pan é um símbolo, é um ícone, é um ponto de referência.
10: O CEO da Central Jovem Pan de Comercialização, Walter Zagari, enfatiza que o grupo transforma audiência em resultado. Por isso é tão importante essa entrega e aproximação entre marcas e o mercado. O executivo adianta que vem mais novidades pela frente.
15: Mais um reconhecimento que a gente tem do mercado publicitário brasileiro, das empresas, anunciantes, das agências, por tudo que a gente tem feito em comunicação. Muito bem presentes no rádio, que é líder absoluto no Brasil inteiro, com mais de 130 emissoras, é a mais amada. E você tem o digital, que a gente tem uma cobertura enorme no digital, né, que a gente tem, enfim, a gente está em todas as telas e entrando forte agora também com TV aberta, lançando a TV aberta, hoje com 7, 9 emissoras, até o final do ano devemos ter 25, 30 emissoras compondo a nossa rede no Brasil inteiro.
10: Zagari ressaltou que em julho, por exemplo, mais de 150 milhões de pessoas foram impactadas em todas as telas da Jovem Pan.
2: O uso da inteligência artificial pela Jovem Pan foi tema da Sete Expo, o maior evento de broadcast, mídia e entretenimento da América Latina. Marcelo Matos traz os detalhes.
16: A experiência do Grupo Jovem Pan na produção de notícias com assistência da inteligência artificial foi apresentada na Sete Expo 2026 pelo diretor de novos negócios e CEO da Samp, Tuta Neto.
17: Eu vejo uma disrupção com muito empreendedorismo. Eu vejo muitos novos empresas sendo criadas. Então, esse mercado, na verdade, vai se distribuir. Talvez uma empresa que tinha 1.000 funcionários, talvez ela não precise de 1.000. Talvez ela consiga trabalhar com 300, 400 funcionários. Mas esses 600 funcionários que vão sair, eu não acredito que eles vão perder o emprego. Eu acho que eles vão ser alocados para novas empresas que estão nascendo com essa nova capacidade, que são, inclusive, um grande risco para as empresas antigas, porque elas já nascem efetivas com fluxos de trabalho mais modernos e isso gera muita competitividade. Então, para quem é grande, isso é um problema.
18: Com os recursos da inteligência artificial, poderia haver uma padronização das notícias diante de um fato, claro, não há como mudar uma questão factual. Mas, de qualquer forma, e o conteúdo e as análises? Nesse ponto, então, cada vez mais, a credibilidade do veículo será fundamental.
17: A credibilidade do veículo com o advento da IA, ela se torna ainda mais importante, porque se todo mundo consegue produzir informação e conteúdo impactante tão rápido, é melhor eu olhar para quem eu confio. Então, pô, eu vou para a Jovem Pan porque eu sei que lá tem informação de confiança. Eu vou para outro veículo X ou para a pessoa X porque lá tem confiança. Porque qualquer um vai conseguir criar um conteúdo incrível. Quer dizer, qualquer um já consegue hoje, mas cada vez mais pessoas vão tomar consciência disso e vão produzir.
16: O coordenador de IA da Sete, Márcio Carneiro, ressalta a adaptação dos profissionais ao mercado.
19: O fato está lá, o processamento do profissional está lá, a IA não resolve coisas sem dados pré-existentes. Então, assim, a figura do humano, da curadoria humana, é fundamental, tá? Continua sendo e continuará sendo. Agora, com novas ferramentas, é esse desenho novo que a gente está pesquisando e trabalhando.
16: A reinvenção do rádio marca a história do veículo desde o advento da televisão. E o secretário de Radiodifusão do Ministério das Comunicações, Wilson Diniz Welisch, destaca além da TV 3.0, mas também o rádio 3.0.
20: O que é o rádio 3.0? Você está ali em várias plataformas, fazer a adesão do rádio com a internet, né, fazer o casamento do rádio com a internet, para que você possa, né, ter ali isso funcionando em múltiplas plataformas. Se você perder o sinal pelo ar, você poder ir para a internet, né, se, né, obviamente, o carro tiver essa tecnologia embarcada. Então é uma coisa que tem se estudado bastante, né, o futuro do rádio.
16: A 7 Expo 2026 ocorre no distrito Anhembi, em São Paulo, com a programação de tecnologias, negócios, feira de produtos e inovações do setor audiovisual.
3: Quero falar um pouquinho de eleições agora. Dora Kramer analisa a demora no julgamento de ações pelo Tribunal Superior Eleitoral. Acompanhe.
1: Justiça Eleitoral, gente, sabe, não é conhecida pela rapidez. Vários processos por abuso de poder numa eleição acabam sendo julgados no fim do mandato ou quando o acusado já deixou o governo do estado ou a prefeitura do município. Lá, não raro, lá na outra eleição, na eleição seguinte. Só que esse tipo de coisa não pode acontecer antes de uma eleição como essa que a gente vai ter agora, atingindo, envolvendo candidatos que dependam da aprovação dos registros no Tribunal Superior Eleitoral. É um processo que, pelo menos na letra da lei ali, é muito mais rápido. E esse caso de dependência de registro, ele atinge vários candidatos país afora, mas entre eles há quatro muito conhecidos: o Pablo Marçal, o Antônio Garotinho, o Eduardo Cunha e o José Roberto Arruda. Para quem não lembra, foi governador do Distrito Federal. O TSE, Tribunal Superior Eleitoral, tem até 14 de setembro para decidir se eles podem ou não ser candidatos, porque todos os quatro estão pendurados, tem problema aí na justiça. Até lá, mesmo que, em tese, eles continuem inelegíveis, todos eles estão livres para pedir votos, aparecer no horário de rádio e TV e, o principal, usar dinheiro do fundo eleitoral.
2: Agora, 7 horas e 55 minutos.
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1: Bom dia, boa quinta-feira, manhã de 20. É isso mesmo, 20 de agosto. Agora aquela hora que chega com dose de rock and pop aqui na Pan. Nesta edição vai ter Santana, Sublime, também New Radicals e vai ter muito mais.
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1: Red Hot Chili Peppers,

0: parte do Rock and Pop desta manhã de quinta-feira aqui na Pan. Teve também No Doubt, It's My Life e Ace of Base, All That You Want, de 1993. É a viagem no tempo com muito Rock and Pop e em instantes vai ter muito mais.
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0: Jovem Pan número 1 do Brasil, Jason Mraz. E I'm Yours, também Charlie Brown Jr., New Radicals e The Verve. Acabou. Amanhã volta aqui na Pan logo cedo.
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0: Com ela, Ariana Grande, Hey That I Made You Love Me. É a melhor da semana aqui na Pan.

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1: É, e tá chegando a hora de conferir nos cinemas Don't Look Back in Anger, o aguardado documentário sobre o retorno do Oasis, né, após 16 anos de muitas especulações. E com 2 horas de duração, a estreia no dia 11 de setembro, mas apenas em curtíssima temporada, viu? E nas novidades da música, Cheryl Crow revelou todos os detalhes de Pick You Up, o 12º álbum de sua discografia que chega às lojas a partir de 9 de outubro. O primeiro single, Freedom Bus, já está em alta rotação em todas as plataformas. Essas e outras você acompanha a qualquer momento aqui em Conexão Jovem Pan.
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sem parar, só música na sua manhã de quinta-feira aqui na Jovem Pan. Taylor Swift.

0: 1 do Brasil, Coldplay, Feels Like I'm Falling in Love.
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14: Com mandato de prisão em aberto, mas pode isso, Arnaldo? Acredita, pode sim, e a gente vai entender por quê. E uma gigante do setor aéreo avisou aos clientes: atenção, dados vazados por falha no sistema. Ou seja, tudo que você preenche na hora de comprar uma passagem aérea vazou. E aí a pergunta que eu te faço: você tem medo? Você coloca ali o seu CPF, sua identidade, o seu nome, seu sobrenome, e esses dados vão pro mundo. Você acha que isso é perigoso? É a pergunta de hoje. Você que está em casa, no carro, no trabalho, participe aí com a gente. Eu quero muito saber a sua opinião. 11 91 32 58 055. Dados vazados. Matheus, se alguém pega o seu CPF, pega um pouco da sua elegância também, não?
15: Rapaz, pega também coisas perigosas, né? Às vezes vai conseguir pegar...
14: Aí é você
15: pegar...
14: que tá dizendo. Aí é você que tá se entregando.
15: Às vezes pega dado bancário, pega e-mail, pega senha. Então o dado vazado não é uma coisa tão simples. Até porque tem muita gente, Fernando, isso é pesquisa, que coloca a mesma senha para tudo.
14: Eu. Eu não vou te falar qual é.
15: Aí vazou o dado de uma coisa, então, a pessoa acessa tudo da gente.
14: Será que alguém está preocupado com a minha senha? Essa que é a minha pergunta, doutora Priscila.
15: Olha a sua.
16: Acho que está preocupado assim com a sua senha, porque o bandido, o meliante, ele não quer saber quem é, né, se é famoso, se não é, se... Enfim, ele quer... um lugar, um dado, onde ele possa usufruir disso, seja para poder exigir algo de alguém, seja para chantagear, seja para falsificar. E hoje está muito fácil, Fernando, as pessoas terem acesso a inúmeros dados. Não, o CPF é aberto.
14: Então, esse anúncio da empresa aérea, uma das maiores do Brasil, pega de surpresa muita gente. E você que está ouvindo a gente pode pensar, mas e daí? E o Kiko? Meu amigo, minha amiga, é muita coisa assim, o dado vazou. E aí, meu Paulo Coelho, meu Che Guevara da direita?
17: Cara mirando Tom Selleck e me acerta
14: Pedro, Paulo Coelho.
17: Bom dia, minha gente. Hoje, véspera de sexta aqui no nosso Morning Show. Graças a Deus, tudo certo. Espero que vocês estejam tendo uma boa semana por aí também. E é um negócio perigoso, né, gente? Esse negócio.
14: Você tem medo disso?
17: Eu tenho. Eu confesso que eu não sou muito fã de vazar dado, não, viu?
14: Mas você vai numa balada? Ô, Henrique, você vai numa balada?
18: Eu sou fã de vazar dado.
14: Não, mas.
15: Henrique,
14: assim...
15: você já vazou seu dado?
14: Você vai numa balada? Você tem que deixar o seu CPF.
18: Na farmácia, mas tem que deixar o CPF. Tudo hoje que você vai fazer, praticamente, você tem que deixar pois o CPF então... ou induzem de alguma maneira.
15: Não, mas até porque o governo quer que você deixe por uma questão de arrecadação, a questão fiscal. Então, quando a gente vai à farmácia, a farmácia tem o programa de fidelidade? Tem, mas existe por trás a emissão da nota fiscal. Essa nota fiscal recolhe tributo, recolhe imposto, recolhe
16: saldo. Mas
18: tem a opção de dizer que não quer deixar o CPF também.
15: Não, né? Sim, mas não é só um interesse privado.
14: Deixa de ser uma dor de cabeça entender que os dados estão vazados aí pelo mundo afora, pelo universo afora. Agora tem uma outra dor de cabeça que eu apresento para você. Com toda a educação aqui, mas é o seguinte, minha cara eleitora, meu cara eleitor, como é que você vai saber se seu candidato vai realmente ocupar a cadeira que está pleiteando e que vai ter o seu voto? Porque eu não sei se você sabe, mas alguns candidatos nessas eleições são alvos de mandatos de prisão. Está em aberto, principalmente por pensão alimentícia. O TSE está avaliando, mas até ter uma resposta, os candidatos podem seguir fazendo campanha, doutora. Prisão por pensão alimentícia é a única causa do direito de família que dá chilindró, né?
16: Sim, aliás, é a única prisão por dívida civil. Ah, então ainda é a prisão de alimentos. Mas, Fernando, aqui a gente vale a gente explicar para a nossa audiência que nós tínhamos um entendimento da necessidade do trânsito em julgado, porque nós temos um preceito principiológico que é a presunção de inocência. O que, que é isso? A pessoa só é considerada culpada quando não tem mais nenhuma coisa que pudesse ou possa alterar essa decisão. E aí houve uma alteração nesse entendimento, onde os nossos tribunais superiores deslocam essa necessidade de transitar em julgado, ou seja, esse momento de não ter mais nada a ser feito, para decisão colegiada. Por isso que a gente tem visto alguns candidatos com processos em andamento que não tem ainda uma sentença por algum tribunal. Então, por isso que, infelizmente, porque eu digo infelizmente, não aqui, eu sou uma defensora das garantias constitucionais, mas é muito complicado a gente falar que alguém vai legislar, que alguém vai poder entrar dentro de um cargo tendo um processo contra si. Claro, pode acontecer dele ser absolvido, inevitavelmente. Mas, doutora, mas eu acho que seria um requisito. Ele vai lutar por algo que ele, doutora, mesmo está sofrendo.
15: A lei da ficha limpa, ela é relativizada no, sim, Brasil, né? Então a gente tem vários parlamentares que já responderam a processo, tiveram condenações e ainda assim não são inelegíveis. Então a lei da ficha limpa, que na nasceu para extirpar a corrupção no Brasil, no fim das contas, ela hoje é lá a série D.
14: A lei da ficha limpa tem um lado limpo e outro sujo? Seria, vale assim? Vamos perguntar ao Henrique. Eu tenho certeza que ele vai discordar.
18: A lei da ficha limpa prevê a inelegibilidade a partir da condenação em segunda instância, né? E isso é um problema, dado que a pessoa pode recorrer ao processo e eventualmente ser absolvida depois.
16: Essa confusão, fica anos então, lá, fica, usando o serviço, né?
14: E essa confusão, vou trazer um assunto que a gente está acompanhando aqui na nossa vida de todo dia, o capítulo Pablo Marçal. Ministério Público Eleitoral pediu à ministra relatora Estela Aranha, do TSE, Tribunal Superior Eleitoral, que barre a candidatura de Pablo Marçal à presidência da República. Ele está seguindo como candidato. E o pedido é que ele seja impedido de fazer campanha. Pois então, porque ele tem a inelegibilidade, né, até 2032, mas fez a filiação, a Constituição permite isso, ela é muito clara, qualquer cidadão pode ter o pedido de candidatura enviado ao partido e tudo isso vai ser normalizado, até a foto dele na urna eletrônica. E aí, como é que fica a cabeça do eleitor, meu querido?
17: Ué, gente, esse tipo de notícia não deveria chocar ninguém, até porque a gente teve um candidato que saiu diretamente da cadeia, condenado em três instâncias, hoje ele é presidente da República, então deixa o Marçal.
16: Ah, mas eu preciso falar aqui, Pedro.
18: O TSE pode julgar as candidaturas até dia 14.
16: Não, mas espera lá, é que ele está falando do Lula. O Lula, ele foi ali, teve nulidade. Então, então é como se nada tivesse sido feito. Então, realmente, ele saiu da cadeia, né?
14: Mas o efeito Pablo Marçal confunde o eleitor. O Pablo é muito bom de fazer confusão na cabeça do
15: eleitor. Ele é aguerrido.
14: Ele é muito bom. Ele é craque nisso.
16: Ele é um bom marketing. É,
14: exato. Qualquer pergunta que fizer para ele, ele já vai. Outro dia eu vi ele brigando com a jornalista que perguntou: olha, você tá com um bigode e fez uma harmonização.
16: Eu vi.
14: Não fez, que não sei o quê. Qual o problema de ter feito?
18: Nenhum. Eu não entendi porque que ele não quis falar.
15: O Pablo é um excelente marqueteiro.
14: Eu sei que é especialista em comunicação, é estilo.
15: Ele é um estilo para chamar atenção. E muitas vezes para conseguir
14: dele, né?
15: Exato, conseguir esse gancho que ele quer. Então o bigodinho torto, gente, ele foi com um bigodinho meio falho. Ele sabia que em algum momento alguém da audiência fala: esse bigode estranho, porque o cara usava barba.
18: É mal feito.
15: Então,
18: bigode
15: aquilo
18: torto
15: ali é a cortininha. A gente fala tanto da cortina de fumaça, né? Na minha opinião, é uma boa estratégia que ele usa para ganhar palco. Tanto que ele teve agora outras entrevistas que ele tem dado e também esbravejando, falando. Tanto é que eu vi um comentário em um dos posts que fala assim: você fala o que a gente gostaria de ouvir. Ou seja, existe uma audiência que ele representa e que, de uma forma educada ou não, porque eu acho que em alguns episódios ele até fala de uma forma, às vezes, até mal educada com o jornalista, mas ele está representando um pessoal ali que o político polido e populista da esquerda e da direita não quer ocupar esse lugar. E o Pablo tá tipo... Lembra do Enéas, que de vez em quando falava, esbravejava? Só que o Enéas era um intelectual, né? O Pablo é um excelente marqueteiro e tá usando isso a seu favor.
14: Ele é meio padre Kelman? Ele é o meio padre Kelman dessa eleição?
16: As pessoas, inclusive, ficam esperando, né? Levando
14: melhorado
16: isso...
14: Melhorado demais,
16: levando isso... Só que, ó.
18: É muito difícil.
16: É, só que.
18: Harmonizado.
16: Sabe o que me chama? Sabe o que me chama a atenção, gente? É que assim, qualquer pessoa pode registrar sua candidatura. E a análise, inclusive qualquer partido político. E a análise vai ser feita dentro da questão partidária. Então, por isso que o Ministério Público está pedindo que se barre a candidatura dele diante dele estar inelegível. Então, o que me chama a atenção é.
15: Mas
16: por
15: ele conseguiu
16: qual motivo
15: eliminar,
16: conseguiu,
15: né,
16: eliminar? Por quê? Justamente por isso. Você pode se candidatar mesmo fora dos requisitos. E aí a análise para poder avançar ou não. Então fica uma candidatura sub judice, ou seja, aguardando a decisão judicial. Enquanto isso, ele está com direito de fala, ele está colocando como pré-candidato.
14: É, colocar no Marcel, você é craque.
16: Isso, isso.
14: Eu até vou fazer um convite ao Pablo Marcel, assim que passar tudo isso, assim que tudo se resolver, vem aqui no nosso sofá tomar um café com a gente.
15: É isso.
14: Você vai
15: isso
14: ser
15: é
14: bem demais. Tratado.
15: Com bigode ou sem bigode?
14: Eu garanto que você vai ser bem tratado. Eu acho que você é um craque.
18: Mas
14: craque.
18: Ele começou a aparecer, não necessariamente falando, tudo começou, ele virou notícia quando ele declarou 7,4 bi de patrimônio, né? E aí começou a notícia, pouco
15: e depois,
18: tempo depois
15: pediu para corrigir.
18: Foi um erro. E, bem, ele conseguiu ficar na mídia tanto com a declaração quanto com a correção.
15: Henrique, do grego, estratégia, né, meu filho?
16: Ele
15: sabe muito bem o que ele está fazendo.
16: Na verdade, ele está na mídia desde que ele levava as pessoas para um pico, né? A questão do coach. Não, é verdade. Ele começou.
15: Pelo o Marçal, na rede social, é famoso.
18: Ele iria pro pico com o Pablo Marçal?
19: Ele é bom demais.
18: Matheus iria, né?
15: O Pablo Marçal é famoso há muito tempo na rede social. Quando ele foi candidato ao governo de São Paulo, aí ele ganhou mais notoriedade política, né?
14: Hoje não tem como governar sem as redes sociais,
16: não,
14: né?
16: Tem,
14: de alguma
16: gente.
14: Forma, tá tudo atrelado. Tem história também do prefeito de Sorocaba, esse também é famoso. Rodrigo...
15: Famoso.
14: Goiaba? Não, Rodrigo Manga.
16: Manga.
14: É. Conhecido como prefeito TikToker. Eu confundi, sim, que eu confundo Goiaba com Manga, Henrique. Ele foi expulso do Partido Republicanos depois de ser acusado de ter pedido votos para a esposa. Claro, gente, o cara fala, a esposa está lá, ela vai concorrer à vaga de deputado estadual, mas ela é do União Brasil. Aí o Conselho de Ética tomou a decisão por unanimidade, classificando a atitude como infidelidade partidária. Antes isso, né, para o casal, né, gente?
19: Antes infidelidade partidária do que infidelidade matrimonial, né, gente?
14: É.
19: Aí não tem como.
14: Mas eu acho que aí também estão falando dele. Esse prefeito, ele faz e acontece, né?
15: Não, mas assim, olha lá, uma coisa é ele pedir voto, outra coisa é ter a foto dele na arte dela,
16: não,
15: que é União
16: isso.
15: Brasil, sendo que ele era republicano. Aí também é complicado.
16: É isso também, mas uma coisa é que a justiça entendeu pelo um engodo, quando, por exemplo, estou divulgando a candidatura da esposa e dou um maior destaque a ele. Isso leva o eleitor a pensar que é ele que está sendo, né, eleito ali ou votado. Então isso também foi
14: confusão.
16: Um dos...
14: Confusão, a gente está vendo isso, né? Uma confusão na cabeça do eleitor.
16: É isso.
14: Pra começar, essa sopa de letrinhas de partido que a gente não sabe. É difícil saber. Me fale rapidamente aí qual partido é o candidato que você está mais pensando em apoiar. É difícil.
15: É mais fácil o pessoal errar, né? Acha
14: lógico.
15: Que tá voltando.
18: Fora
14: é
18: que
14: lógico.
18: Tem partido que nos últimos 10 anos mudou de nome 2, 3 vezes.
15: Várias vezes.
16: Não, e até
18: mesmo número, mas já passou por vários nomes.
16: E muitas pessoas não votam em partidos. Algumas sim, claro. Mas algumas pessoas votam nos candidatos, né? Isso é bastante
14: outro importante. Dia aqui no sofá da Discord é o próprio Cassado. Sabe, falou sobre isso. É a grande vantagem, essa confusão na cabeça do eleitor, né? Que ele não entende muito bem. Né?
16: Até porque o Lula mesmo falou que não é de esquerda, então.
15: Nunca foi, né?
16: Então,
15: nunca foi.
16: Assim, então.
14: E sobre essa relação matrimonial, a gente vai falar daqui a pouco lá em Minas Gerais. Rodrigo Costa tem a história de uma prefeita. Como é que é, manager? A prefeita que se separou, enfim. Depois concorreu contra o ex. É uma confusão. Coisas de Minas Gerais, né? Mas agora a gente vai para Brasília, manager. Vamos para Brasília. Janaína Camelo agora aqui conosco. A notícia é que o presidente Lula se reuniu com o advogado do filho dele, o Lulinha, no Palácio da Alvorada. Janaína Camelo vai explicar para a gente por que esse encontro chamou a atenção. Momento delicado aí nessa questão política, né, Janaína? Bem-vinda aqui ao nosso Morning Show. Bom dia.
20: Pois é. Muito bom dia, Fernando. Delicadíssimo, né? Envolvendo inquéritos no âmbito do Supremo Tribunal Federal, tendo como alvo o presidente, o filho do presidente Lula. o Lulinha. Então essa agenda aconteceu ontem no Palácio da Alvorada e não estava na agenda a princípio, viu? Porque na agenda oficial do presidente Lula, nesse mesmo horário que aconteceu essa reunião, estava confirmada uma presença dele numa cerimônia de posse do presidente e vice-presidente do Superior Tribunal de Justiça. Como ele não apareceu, isso acabou chamando a atenção. Depois então a gente descobriu que ele estava na Alvorada com um dos advogados que representam o Lulinha nesses inquéritos. Não é só um advogado que representa ele, outros advogados, inclusive, do PT, né, representam Lulinha em vários inquéritos dos quais ele é alvo no STF. Enfim, essa reunião de ontem no Alvorada, então, na verdade, a agenda oficial, o foco principal foi a campanha do PT lá no estado de São Paulo, porque esse advogado, Fernando, que estava com o presidente Lula, é o coordenador da campanha do PT em São Paulo, tanto que nessa mesma reunião estava também Fernando Haddad, que é o candidato ao governo do estado de São Paulo, o advogado Marco Aurélio de Carvalho. Então, a agenda principal, o foco principal ali, a pauta, foi sobre as próximas agendas do presidente Lula na campanha de São Paulo, ali junto no palanque com Fernando Haddad. Mas, claro, obviamente que essa questão envolvendo Lulinha, as investigações sob comando da Polícia Federal envolvendo o filho do presidente Lula, entraram na pauta, sim. E segundo o advogado, o presidente Lula falou, retomou o que ele tem falado sobre esse assunto, que Lulinha não vai ser em nenhum momento protegido por ser filho do presidente da República. Pelo contrário, ele quer que Lulinha, em breve já preste depoimento, seja intimado pela Polícia Federal, esclareça com transparência e consiga provar a inocência dele em todos esses casos. Só lembrando, Fernando, que são hoje, além da fraude do INSS, que o Lulinha também é investigado, só que uma investigação que não avançou tanto assim, ele até hoje não foi indiciado, mas tem outros 3 inquéritos oficialmente que já foram abertos no âmbito do STF, todos eles ali por suspeita de tráfico de influência por parte de Lulinha, ou seja, ele teria usado ali a influência dele como filho do presidente da República, os contatos dele no governo, aqui no Palácio do Planalto, para fechar contratos com empresas ligadas a Roberta Luxinger, aquela empresária, né, que também é investigada na fraude do INSS, ao careca do INSS também. Enfim, são 3 inquéritos, 2 nas mãos do ministro André Mendonça e 1 nas mãos do ministro Flávio Dino. A defesa, inclusive, pede a quebra, a derrubada do sigilo desses inquéritos, que todos eles estão sob sigilo, para que também Lulinha possa fazer os esclarecimentos e dessa forma mais transparente possível, como que é a defesa. Aí uma notícia nova sobre esse assunto, Fernando, que há pouco a Procuradoria-Geral da República pediu que os 2 inquéritos nas mãos do ministro André Mendonça, lembrando que os 3 são por questão de tráfico de influência, suspeita, né? Que esses 2 nas mãos do ministro André Mendonça sejam remetidos para a primeira instância, alegando à Procuradoria-Geral da República que não há envolvimento, indícios de envolvimento de autoridades com foro privilegiado para justificar ali a manutenção no Supremo Tribunal Federal. Só lembrando que quando a Polícia Federal pediu ao STF a abertura desses inquéritos, a Procuradoria-Geral da República, obviamente ela foi acionada a se manifestar e se manifestou a favor para que esses inquéritos fossem abertos no âmbito do Supremo Tribunal Federal, viu, Fernando?
14: Pois é, Janaína, vamos acompanhar isso aí. Isso tem muito, né? Tem muitas relações com o próprio xadrez eleitoral, da própria sucessão. Vamos acompanhar de perto. Tendo outras novidades, outras informações, chame a gente por aqui, tá bom? Valeu. Então, vamos para Minas, então, falar dessa confusão matrimonial. Porque o Tribunal Regional de Minas manteve a cassação do mandato da prefeita Aline Bicalho. Mas não é só isso, não. É tudo lá em Francisco de Sá. A cidade fica ali pertinho de Montes Claros. Montes Claros, um abraço para todo mundo aí. A decisão envolve um divórcio. Que, entre outras consequências do divórcio, matrimoniais, ela estaria impedida de concorrer à sucessão. Putz, Rodrigo Costa, explica pra gente, meu querido. Bem-vindo ao nosso Morning Show.
0: Oi, Fernando. Bom dia pra você, pra todos aí no sofá mais famoso do Brasil. Olha só, o Tribunal Regional Eleitoral aqui de Minas Gerais confirmou, então, a perda do mandato da prefeita de Francisco Sá, que é a Aline Bicalho, em um julgamento realizado essa semana. A corte, ela seguiu uma orientação do Supremo Tribunal Federal, que estabelece que o divórcio durante o exercício do cargo não anula o impedimento eleitoral do ex-parceiro. A Aline, Ela foi casada com o antigo prefeito da cidade, o Mário Osvaldo, que governou a cidade até o ano retrasado. O casal iniciou então um processo de separação há 4 anos e oficializou o ato no ano seguinte. Período então que o ex-prefeito, ele assumiu um novo namoro com a secretária de educação da época, que era a Késsia Ribeiro. Só que nas eleições municipais agora de 2024, a atual prefeita, ela venceu a disputa justamente contra a Késsia. Tentando resumir, a ex do prefeito venceu a atual do prefeito numa eleição na cidade de Francisco Sá. E aí então, houve uma questão, houve um questionamento por parte dela ter sido eleita e esse processo de divórcio, de acordo com a lei, impedir então que ela continuasse no cargo. Antes da análise do Tribunal Estadual, os advogados da prefeita, elas tentaram adiar a sessão por meio de um pedido ao Supremo, mas a solicitação acabou sendo rejeitada. E a ordem para aplicar a norma de ineligibilidade havia sido assinada pelo ministro

0: entender isso aqui, né, Rodrigo? Quando a gente acha que já viu de tudo, né? Eu tenho um pai que é juiz, doutor Dallai, e ele sempre fala assim, a justiça é o retrato da sociedade, por isso o juiz precisa entender da vida, por isso o juiz precisa ter experiência de vida. E mesmo quando ele acha que já viu tudo, ainda vem uma situação e mostra, não, você não viu tudo ainda não?
1: É.
0: Olha que caso estranho, né? Diferente. Rodrigo, muito obrigado, tá? Um grande abraço pra você aí. Vamos repetir por aqui.
1: Eu vou. Você quer que eu explique, Fernando, assim?
2: Porque, eu quero, mas peraí, nós vamos colocar na tela agora um desenho. Doutora, vamos começar no prefeito.
1: Eu vou explicar o que acontece. A gente tem uma súmula, que é a súmula vinculante do STF. O que, que é isso, né, sem juridiquês para a nossa audiência entender? É um entendimento reiterado daquele tribunal que vira o entendimento que deve ser obedecido.
0: O vinculante eu já não entendi. Quando
1: vinculante,
0: você
1: vinculante
0: é que
3: vincula.
1: Não, é que é que vincula aquele tribunal. Então, a súmula 18, né, desse tribunal, ela diz o seguinte: o divórcio, a separação ou o fim da união estável ocorridos durante o mandato não tiram a inelegibilidade reflexa do cônjuge para o mesmo território do titular. Então, o que, que aconteceu ali?
0: Então, se qualquer mulher de prefeito já não pode ser...
1: Se ele estiver inelegível, que foi o caso desse prefeito. Então, o que aconteceu?
2: Comunica para ela o impedimento, certo?
1: Ela não poderia se candidatar naquela comarca, porque é reflexo a inelegibilidade dele. Então, isso também está na Constituição, no artigo 14.
2: Porque, em teoria, ela pode
1: ter sido
0: secretária. Por que, que a secretária pôde?
1: Não, porque aí ela não tem vínculo jurídico,
0: mas,
1: né?
0: Mas vínculo bíblico
1: cônjuge, Não, a Constituição fala do parentesco, né? Então, como a secretária...
2: A relação conjugal, a secretária, era oficial.
0: Mais que parente, hein? Hoje deve ser mais que parente. É. A secretária assumiu ali.
1: É, então, mas nesse caso, só para explicar...
2: Que sina dessa mulher, né?
1: Sim, ela, por isso que o STF manteve a decisão. Inclusive, o ministro cita a necessidade de forma objetiva ao atendimento dessa súmula que eu citei aqui. Então, não tem como o tribunal não, né, aplicar um distinguish.
2: Ou seja, doutor, ainda que ela tivesse separado no dia, no segundo dia de mandato dele, ela já
1: tivesse a mantença do casamento durante o período do mandato dele, aí faz a questão reflexa, impossibilitando dela se candidatar.
4: É a primeira vez que acontece um negócio desse?
1: Ah, eu não sei, gente, eu não atuo no eleitoral.
2: Mas é a primeira vez que a gente repercute, isso é fato.
1: Eu nunca tinha visto a aplicação lá, isso tá na Constituição, inclusive,
2: essa
1: no 14.
2: Precisa de um PowerPoint mesmo, botar a cabecinha do prefeito,
1: essa desenhar,
2: ela puxa,
1: né?
2: Pra um lado, pro outro.
1: Mas fica confuso porque a gente não entende por que que atingiu a esposa, já que a gente tem muitas questões, né,
2: psicológicas. Ainda mais já sendo ex, né?
5: Mas a esposa poderia ser candidata em outro lugar.
1: Em outro território que não seja onde ele estivesse inelegível.
2: Em outra comarca. Não poderia ser na mesma comarca, né?
0: Sim. Bom, a gente vai fazer um break na rede de rádios? Então vamos...
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4: Agora não existe mais. Agora acabou.
5: É o último. Noite trágica, Fernando. Noite trágica. Perderam aqui e o Galo ganhou também, né?
6: Galo? Galo pra você que é íntimo. Atlético Mineiro, por favor. Time Galo. De Vespasiano.
4: Vai, Galo.
6: Região metropolitana de BH. Galo eu não conheço, desculpa. Galo que é da Galo? Madrugada. Galo da madrugada.
4: Grande Galo.
6: Eu não conheço. Pode parar com isso também, Glauco. Pode parar com isso,
4: Galo,
6: por favor.
4: Show, né, Glauco?
6: Vamos
4: show,
6: parar
4: né?
6: com isso também, por favor. Bom, vamos falar de notícia, que é o que a gente tá aqui é pra isso. Porque agora é aula do crime. Ô Viga, a gente não para de se surpreender com a audácia desses bandidos, né? É, agora uma aula,
5: sim.
6: Agora a gente fala da educação brasileira e espaços estão sendo preenchidos, né?
5: É, e essa turma já tem mestrado, tem doutorado, vira PhD, né? Porque só uma coisa voa mais do que drones aqui no Rio de Janeiro, que é urubu, tá, meu caro Fernando? Agora falando de coisa séria, que é a questão dos drones, a gente vem falando isso com uma certa sistemática aqui na Jovem Pan, que viraram realmente ferramentas de guerra há muito tempo. E agora tem curso de capacitação, qualificação de traficante para eles aprenderem a utilizar esse tipo de armamento contra rivais e contra as forças de segurança, não só para monitorar, mas também para atacar territórios inimigos. E aí a polícia vem captando essas imagens, a gente tem algumas dessas imagens que foram disponibilizadas, mostrando justamente essa aula prática, esse de como utilizar essa ferramenta, imagens captadas no Complexo da Penha, que fica na zona norte do Rio de Janeiro. Meu caro Fernando, são vários episódios envolvendo drones aqui na cidade. Eu lembro que no começo desse mês a gente falou sobre a comunidade Dourado, ali em Cordovil, na Zona Norte, onde traficantes atacaram uma festa, estava acontecendo na rua com brinquedos, com crianças e coisa e tal, duas pessoas ficaram feridas. Na semana passada, bandidos aqui em Vargem Grande, zona sudoeste do Rio de Janeiro, chegaram a alugar um apartamento para fazer o içamento, né, para fazer a decolagem do drone e atacar uma região rival, trailer foi atingido, felizmente ninguém ficou ferido. E ainda o uso dos drones para tentar dominar territórios, especialmente Rio das Pedras, é uma ferramenta que está sendo muito utilizada pelo Comando Vermelho, e Rio das Pedras é um dos últimos grandes redutos da milícia na zona sudoeste da capital. Já falou aqui que o Comando Vermelho está tentando criar uma barreira, criar um cinturão e uma conexão muito grande na zona sudoeste do Rio de Janeiro. Eu tenho conversado muito com o presidente da ANAC, ele me disse o seguinte, que a ANAC não tem braços suficientes, a ANAC é a Agência Nacional de Aviação Civil, para fiscalizar todo esse mundaréu de drones no Brasil. São mais de 300 mil certificados e autorizados pela ANAC, fora esses no mercado paralelo, do mercado criminoso. Então, algo precisa ser feito, porque drone lançando granada, é drone com fuzil acoplado nessa guerra cotidiana e diária aqui do Rio de Janeiro, para o pânico da população de bem, viu, meu caro Fernando?
6: Ô Viga, é impressionante também, né, como tem os balões, né, tradição carioca também, né, soltar os balões, faz parte da infância de muita gente, mas é proibido e perigoso. Não tem como controlar isso, que um balão é enorme, envolve um tanto de gente, tanto para capturar o balão quanto para colocar ele no ar. Imagina o drone, né? Não tem jeito mesmo.
5: E você compra o drone na internet, né? Você compra na esquina e virou uma ferramenta muito acessível, até barata. Então, realmente é muito complicado. Mas já tem ferramentas muito mais desenvolvidas, que é... Eu já vi com uma com fuzil acoplada também.
7: Ô Viga, tem até um ouvinte nosso aqui, quem escreveu agora, Pedro Magno, falou que ontem em Guarulhos teve até um fechamento temporário por volta de 22 horas por causa de drones.
5: Foi.
7: Então, o impacto que isso gera, né? Um drone subindo não é uma coisa tão simples, né? Tem um avião passando, um helicóptero passando, tem todo um controle aéreo. Então, assim, a gente vê esse curso, a gente imagina, o triste, né? É isso ser replicado daqui a pouco pro Brasil inteiro, né, para todos os países que a gente tem Comando Vermelho, que a gente tem todas essas facções criminosas. É um absurdo.
6: É isso. Ô, meu caro Viga...
5: Mas durante a Olimpíada, viu? Durante a Olimpíada eu presenciei um fato aqui que eu achei bem interessante, viu, Fernando? As Forças Armadas estavam em campo, né, atuando por conta da presença de atletas e também de autoridades internacionais. E as Forças Armadas começaram a utilizar uma espécie de equipamento que cortava o sinal da conexão entre o tablet e o drone. Então, fica aí a dica, pulverizar o uso desse equipamento para cortar a conexão daqueles drones que não são permitidos, não são autorizados, estão sendo utilizados pelo crime organizado. Jeito tem, mas não é fácil não, viu, Fernando?
6: Jeito tem, é caro, é tecnologia, né? Ô, Viga, muito obrigado, bom dia para você aí. Vá procurar um brioche, vá procurar um pãozinho com mortadela. Tá bom, beleza, o seu dia, é isso aí. Mas atrás de monte vem monte, né? Você sabe, né? Não é não? É. Abraço, Viga, valeu, parabéns pela vitória, valeu. Tá bom. E agora a gente obrigado. Segue aqui falando... Viga, hoje é o dia dele falar, né, gente?
7: Tá feliz, tá feliz.
6: Tá feliz,
7: merecido.
6: A gente segue falando sobre segurança pública e a gente tem muita alegria, tem a honra de receber aqui uma das grandes representantes dessa luta contra algo que corrói, que incomoda a nossa sociedade de uma forma muito, mas muito objetiva, não é? Quem não se incomoda com a questão da segurança? E a gente tem hoje aqui o doutor Ivalda Aleixo, que é diretora do Departamento de Homicídios e Proteção à Pessoa aqui de São Paulo. Ela chega ao sofá da discórdia para falar sobre vários assuntos que ganharam repercussão nos últimos tempos e falar um pouco também dessa sua atuação no combate à violência de uma forma geral. Muita alegria ter a senhora aqui, doutora. Bem-vinda.
8: Muito obrigada. Sou eu quem agradeço o convite, né? E vi aqui que é o da discórdia mesmo. Eu já percebi ali que...
6: Mas ninguém é bobo e louco de discordar da senhora.
9: Nem o Henrique. Estão tudo gatinho. Discordo.
7: Vamos ver.
6: Não vamos discordar.
8: Discordam sim, discordam bastante. Isso que é bom.
6: Vamos falar de um assunto que está muito palpitante no momento, que é o combate à violência. Recentemente a gente teve o caso dessa dentista, um caso muito triste, a Júlia Falcão, de 27 anos, que relatou à Polícia Civil uma sequência de agressões que ela teria sofrido do marido. Ela deu depoimentos com a cara toda machucada. E marcou muito isso, né? Os casos em São Paulo caíram, né, no primeiro semestre, mas o que a gente pode falar sobre isso? Principalmente uma bandeira da senhora.
8: Bom, embora você tenha dito que ela prestou um depoimento, né, na Polícia Civil, mas só a imagem dela e as imagens do que aconteceu ali na porta, né, ela sendo arrastada, e, né, para decepção, para tristeza, né? Dois homens ali, parece que eram os vigilantes, não é que ele é o patrão, ele é o dono, é uma mulher sendo agredida. Eles poderiam sim, deveriam inclusive, ter falado, calma, né, separar ali ou chamar a polícia. Mas a gente entende a situação que é a do
7: hierarquia, do poder, né, da
8: hierarquia,
7: doutora?
8: É como, ele é o dono.
6: Eles estão sendo acusados de omissão, esses dois seguranças, né?
8: A
6: questão é essa, a discussão da omissão deles, o que envolve também até a mudança na abrangência da Lei Maria da Penha. Exatamente. Seria o caso até deles estarem enquadrados nessa Lei da Maria da Penha, que envolveria outros casos de violência, além dos com relação, né?
8: Que não há mais, agora pela repercussão, uhum, né, que nós temos. É uma alegria receber isso, porque nós somos procuradas. Eu estava em tal lugar e um homem que eu não conheço resolveu me agredir. Tinha outros 10 homens, mas ele agrediu a mulher. Então, sim, vai ter que enquadrar aí numa versão, a condição...
7: Mas sobre essa omissão, doutora, por exemplo, ali nós estamos falando de dois seguranças.
8: Isso, dois vigilantes.
7: Exato, que em teoria tem uma condição física e talvez estivessem até armados para interferir. Aí eles poderiam ser acusados de omissão. Mas supondo que uma pessoa, uma senhora, está vendo a cena, mas ela não tem uma condição física, ela não tem uma forma de intervir. Aí nesse caso, a gente, ainda que ela não tenha denunciado, a gente também não pode... enquadrá-la, por exemplo, numa omissão.
8: O que nós pedimos, né, o que é previsto, até o condomínio, o zelador, o síndico, eles têm que comunicar. A gente não espera que ninguém vá se colocar em risco, né? Interferir. É normal isso, é do ser humano. Olha, eu estou vendo, eu vou ficar aqui. Porque me parece ali que tinha taco de beisebol, uma agressão era... Não é a primeira vez, né? Pelo relato, é uma escalada, né? É que vem, e é sempre assim. Não começa, não começou com essa agressão. Pelo que ela relatou, tem violência psicológica, patrimonial. Ela está bem machucada, né? Mas, olha, não começou agora. Isso é essa escalada e é o que nós estamos vendo. E o que é pior, ela precisou se expor e ele não.
6: É, exatamente, embora ele esteja preso, né?
8: Ele está preso.
6: Agora, doutora...
8: Mas a exposição sempre, e ainda mais com rede social...
6: Ah, desgasta.
8: Porque parece que a mulher, ela tem, não basta ela estar tá machucada, ela tem que ir para...
7: Ela tem que dar a cara a tapa duas vezes.
6: Doutora, né? Quando a gente fala de combate à violência, à criminalidade, na busca de bandidos aí por todo lado, a gente tem a sensação de estar enxugando o gelo, de fazer coisas que nunca são suficientes. Mas a senhora é uma incansável nesse quesito. E a senhora usa artimanhas muito criativas. Uma delas fez sucesso agora no carnaval, que é de se fantasiar para pegar o bandido. Né? Como é que foi isso? Foi ideia da senhora?
8: Foi, na verdade, porque a gente é do DHPP. Isso aí foi um...
9: meu aluno.
8: Exatamente. E aí, o que aconteceu? Foi um levantamento que os policiais que estavam fazendo... E, olha, a gente vai para a rua para... Na verdade, isso aí começou numa daquelas paradas da LGBT de 23. Eles... Por um acaso, porque a gente tem lá a delegacia de intolerância, né? de racismo, e a gente foi trabalhar nessa... E aí começamos a ver a movimentação de celular. E do nada foram 200 celulares ali, cartões. Mas a gente estava infiltrado. A gente não é infiltrado, estava lá, camiseta, polícia, e assim mesmo. Aí no carnaval, falou, olha, para não dar muito na cara, tal, puseram um boné o primeiro dia, um óculos, saíram, né, como qualquer um. E aí... Bom,
4: até
8: vamos
4: que
8: meter
4: tava
8: uma
4: de Homem-Aranha depois, né?
8: Vamos meter uma peruca. E aí, a da Rita Lee, eu fui comprar essa peruca junto com uma outra. E a gente falou, vamos pôr uma peruca, porque alguns policiais são conhecidos de rede social, né? E aí foi com isso. A gente começou com a peruca, o óculos. Eu falei, vou de Rita Lee, sessentona, né? E o que chamou a atenção é que na Consolação descia a Daniela Mercury, né? E estavam a grade ali para parar. E quando eles avisaram, olha, o pessoal furtou o celular perto dos bombeiros. Para correr, eu pulei a grade. E alguém falou, ah, Rita Lee é polícia. Tem o distintivo para mostrar, né, pro rapaz ali da segurança. Ele falou, não pode. Falei, não pode. E corre, né, para ajudá-los. Aí desce também comigo o Homem-Aranha.
6: Ah, super, fica aquela dúvida.
7: Super Rita Lee em ação.
6: A Rita Lee é polícia ou a polícia... Ou a Rita Lee está fantasiada de polícia? Né?
8: A Rita está fantasiada de polícia. Aí tira o distintivo. E aí isso chamou atenção.
9: Legal, né?
8: Pessoas que filmaram, publicaram. Não era a intenção de virar um... Porque a gente queria passar despercebido. E aí nós combinamos, sim, esse ano agora. Nós tivemos lá o Mário, né?
7: Sim,
8: o
7: Super
8: Mário.
7: Teve Power Rangers,
8: o Power Rangers foi muito bom.
4: Gostei da dupla que ela citou no dia, que era Rita Lee e Pantera Negra no combate ao crime.
8: Um rapaz de Pantera Negra. Teve um que estava de Homem-Aranha. E ele é bonitão, né? Corpão. Aí todo mundo pegava na bunda dele. Falou, pô, não veio mais esse macacão. Mas eles pegaram lá um monte. Daí todo passava e dava todo mundo. E ele ficou com a bunda toda
7: marcada.
8: Então foi isso. Aí nós combinamos, daí sim, teve um planejamento e nós entendemos que vamos então comprar algumas fantasias, né? Porque foi tudo improvisado da primeira vez.
6: Sim, sim. Agora, fica aquela sensação de impunidade. A gente discute muito isso aqui no sofá: roubo de celular, roubo de aliança. A gente já viu tantas imagens aqui. O que acontece com esse cara? Porque a gente vê o que não foi preso, né?
7: Bolsas.
6: A gente vê muita gente que escapa, bolsas caras. Sim. O que acontece quando a polícia prende um bandido que está roubando celular ou aliança no centro de São Paulo? Qual é a trajetória? Ele sai da cadeia em quanto tempo?
8: Então, aí depende muito, porque nós temos audiência de custódia, né?
7: Ele ou é de preso... soltódia, né, doutora? Como a gente às vezes critica.
8: É. ele vai para um flagrante, né? Tem ali, nós vamos atrás da vítima, tanto que nós devolvemos muitos celulares, né? A gente chama as pessoas, cartões de crédito, que tem aquela troca de cartão de crédito, nós encontramos no fundo falso de um cooler, tinha quase 300 cartões. Quer dizer, a gente tinha por aqui 300 vítimas, né? Que tiveram os cartões trocados e a gente só percebe depois. Porque você dá um cartão de uma bandeira mesmo. X e de um ele banco, troca, né? Eles trocam.
7: Então, uma dica de segurança seria até usar esse por aproximação no celular, doutor?
8: Por aproximação, mas é bom olhar o valor.
7: O limite.
4: No carnaval, inclusive, uma coisa. Eu não gosto muito de usar o celular, ficar passando o telefone para aproximação. Eu comprei nesses marketplaces um adesivo de cartão que fazia com que o meu cartão fosse, assim, impossível de se substituir. Um adesivo que transforma. Tem até uns que vale sei lá o quê, ou que tem uns cachorrinhos desenhados, umas coisas assim que você gruda no seu cartão e ele vira só seu. Não tem como você entregar. Não tem como a pessoa me entregar um cartão diferente, né?
7: Ah, não, entendi. Você colocou uma forma.
4: Personaliza o cartão. Exatamente. O cartão, se alguém me entregar sem adesivo, eu vou saber que não é o meu, porque tem
10: mas
4: um adesivo.
10: Mas também, às vezes, tem a desatenção. A pessoa não está atenta, que ela correndo.
7: Falou do valor, né? Também, né? Você vai passar 28, você não viu, passou 280.
10: Sim, isso é comum.
8: O que aconteceu, né? E com pessoas que eu conheço, me ligaram. Então, ela falou, estava com o cartão. Quando ela olhou, era outro nome. Uhum. E aí, o banco começou a ligar. Estavam passando 5
7: Doutor,
8: mil, que, 10 mil.
7: Queria tirar uma curiosidade. A senhora vem com essa bandeira muito forte, né? Da defesa da mulher. Onde que nasceu isso aí na sua história? Porque hoje é muito comum a gente falar, né? A gente fala das várias leis, tem a Maria
8: Aonde
7: da Penha.
8: Nasceu isso?
7: Isso.
8: Muito simples, eu sou mulher.
7: E aí a senhora, quando virou mesmo? Policial, já falou assim,
8: Não, eu nem... Eu resolvi ser delegada, né? Achando que era de uma forma... Acho que filme, né? Livros, né? De
7: idealismo.
8: E aí você,
7: né?
8: Chega aqui e você tem uma outra realidade, né? Porque não é fácil. A tecnologia hoje está muito, muito... A gente tem muita tecnologia, mas quando eu entrei, nós não tínhamos. Só para ter uma noção, eu entrei há 30 anos, era telex. Né? Um telex é uma coisa que você nem sabe o que é, porque você tem um colágeno bom, cabelo preto. Então, né, tá tudo bem, né? A Priscila também.
6: Esses meninos nunca viram a ficha de telefone, doutora?
8: Não fizeram
6: datilografia. Não, curso de datilografia.
8: Não, a ficha não caiu.
6: Não sabe o que é uma abreografia? Tirar a abreografia?
7: É verdade.
6: Sabe o que é um dentifrício, um creme rinse?
8: Abreografia? Fernando, aí tá.
6: Abreografia eu peguei pesado, né?
8: De veraneio.
10: Ô, doutor.
6: Da polícia, não.
10: Veraneio. Doutora, assim, a gente fica muito, né, feliz de ter a senhora aqui no sofá. Uma mulher conduzindo uma delegacia super importante aqui em São Paulo. Eu digo importante porque homicídio são crimes que acontecem com muita frequência. Como que é dirigir, né, uma delegacia de proteção à pessoa? E assim, qual é um caso mais emblemático? Porque toda vez que tem morte, tem tristeza. Você lida com muitos casos difíceis, né, doutora? Qual é assim, um que marcou a senhora, enfim...
8: Na verdade, eu tenho caso... Tem um grupo, né? Porque são vários tipos de crime. Mas em crimes contra a vida, né? Que é de homicídio... E nesses últimos anos que eu estou ali à frente da diretoria ali, do DHPP, o pai que matou a filha e ainda pôs fogo nela. Foi uma coisa que... E ainda avisou a mãe. Isso foi... Eu posso falar o dia, porque foi em 2024... Foi no dia 26 de março de 24, a mãe estava procurando a filha, separados. Ele não aceitava essa separação, embora já tivesse mais de um ano. Ele culpava a filha, ele disse isso, inclusive, que a filha era culpada da mãe não querer ele de volta. E o motivo, porque a gente não tem como... Ele disse o seguinte, ela falou, esquece, pai, de boa. Esquece, pai, você tá bonito... você arruma outra mulher, outra namorada, a mamãe também, ela não estava namorando ninguém. Ele mata a filha asfixiada aqui, né? Ele estrangula ela, fica com o corpo de domingo para segunda, vai trabalhar segunda-feira. A mãe, desesperada, porque a filha não voltou para casa e não atendia telefone, BO de desaparecimento. Cai comigo também. Começamos a procurar, nada de telefone. Na terça-feira, 4 horas da manhã, 5 horas da manhã... Ela, desesperada, ele manda mensagem. Você vai passar, você vai sofrer o que eu estou sofrendo. Você perdeu a coisa que você mais ama, não sei o quê.
6: Qual a idade da menina?
8: Ela tinha acabado de fazer 18 anos.
6: Nossa.
8: ele para num posto de combustível, ele vai até a 23 de maio, da casa dele, num carrinho de mercado com ela morta dentro.
10: Gente do céu.
8: A Raíssa. E ele vai até a 23 de maio, naquele acesso pra, da Rádio Leste ali, que tem aquele acesso para 23, e ele põe num lugar ali, na sarjeta, tipo, tinha um buraco ali, uma coisa, e ele passa no posto, compra combustível e joga nela. Não deu, não dava reconhecimento, não dava nada. E eu fui pro local, quando eu vi, a mãe chega, porque ele falou onde estava o corpo. Aí você vê aquele desespero e você não pode, não tinha nada para fazer. Não, a gente foi pelo DNA, não dava nem arcada dentária. E aí você segura a mãe, e aí você tem que ir atrás dele, né? Ele ia tentar fugir, com o apoio aí de todos os policiais, a gente conseguiu localizá-lo. Ele já estava, provavelmente iria para outro estado. E ele chega e fala isso com a maior frieza.
6: Nossa, você, gente, doutora,
8: então, isso foi o
6: hoje tem, agora, doutora, hoje tem outros casos também com muita repercussão e também com muita crueldade. Criança. O caso do Paulo Cupertino.
8: Ah, mas esse aí
6: durante muito tempo, ele foi o cara mais procurado do Brasil. E a senhora que achou ele.
8: Na verdade, ó, o Paulo Cupertino é...
6: Só explicando o que o Paulo Cupertino fez. Ele matou um ator de novela, o ator da
8: família toda,
6: E matou o pai e a mãe do ator, que o ator namorava a filha dele, né?
8: Então, esse caso, Fernando, eu estava na divisão de capturas e sai o mandado de prisão dele. Então, a gente foi dar um apoio ali para a área. Por quê? Porque foi um triplo homicídio, mas de autoria conhecida. Então, deve estar... Bom, mas ele conseguiu sair fora, contou com o apoio de dois amigos, o que é um absurdo, mas... E a gente foi atrás. E aí vinha denúncia falsa, retrato, né? Como que ele estaria, o nosso setor de arte forense tirou... E eu ainda tenho uma história lá que... Eu sabia tanto da vida dele, né? De falar, que fizeram ele careca. Porque é uma simulação, né? Uhum. Então fizeram com barba, cabelo curto. Se ele tirasse a barba, bigode, cabelo...
7: Mudasse de cor, tudo, né?
8: Tá. Óculos, boné. E quando eles mandaram para a imprensa toda, ele com o cabelo raspado, eu falei, não, essa não, porque ele era vaidoso. Eu falei, ele jamais vai cortar o cabelo. Ah, ele cuidava do cabelo. E foi aí que ele caiu. Porque nós recebemos uma informação que poderia ser ele onde? Um salão de cabeleireiro.
6: Doutora, é preciso pontuar que ele ficou quase 3 anos foragido, gente.
8: Exatamente.
6: 3 anos achando que o crime compensava. Matou 3 pessoas, o filho, o pai e a mãe. E ficou 3 anos foragido. Criminoso. E a doutora que achou, num salão de beleza?
8: Não, sim, a gente recebeu uma imagem... todo mundo não é ele, mas porque ele tinha emagrecido muito. Então, nós ficamos realmente na dúvida. E aí, ele estava na região. É isso, a impunidade, né? Eu vou esperar passar quase 3 anos e volto aqui.
6: A gente está vendo imagens do Paulo Cupertino.
8: Ele fez um RG falso, né? Essa é quando ele matou, como ele estava, um pouquinho antes. E aí, ele foi preso, doutora? Assim. Ele estava com o cabelo... Aí, ele está com o cabelo para trás, né? Não estava cortado. E
7: realmente pintando. Várias versões, né, doutora?
4: É bem diferente,
8: lá,
4: diferente.
8: Lá ele deixou a barba crescer, né, bem. É uma foto dele trabalhando numa fazenda. E ele foi preso assim. Aí já estava preso com essa camisa azul aí, que ele estava pintando o cabelo bem de preto e colocava para trás, estava com uma preso aqui, né? Mas o cabelo, ele era muito vaidoso de cuidar da pele. Tanto que quando ele é preso tal, ele fala, nossa, a senhora pessoalmente é diferente.
10: Ah, não, ele falou pra senhora?
8: Ou falou, perguntou se eu usava hipoglose. Eu falei, onde, né?
10: Gente do céu,
4: que isso? Onde?
10: Ai, doutora,
7: desculpa. É psicopata também, né, doutora? Eu falei assim, é um traço
8: não,
7: já.
8: Muito frio, né? Muito. Já tinha
4: normal,
8: histórico.
4: Tá,
8: ele
4: pelo
8: tinha
4: amor de
8: um histórico de. Ele agredia a esposa. A gente não sabia, né? Fomos saber depois da agressão que ele fazia, de machucar mesmo. A menina também, a filha, né? Que foi a maior vítima, lógico, nós temos os três, a família desses três. Mas ela também é a maior vítima disso, porque acabou com a vida dela.
10: Ele não
8: hoje,
10: aceitava, né, doutora?
8: Então, mas ele não aceitava porque é uma posse.
10: Uhum.
8: Porque nós chegamos a pensar, será que ele abusa? Lógico, pensamos, não. Era uma posse de que é dele, né, e não é... era uma vida muito difícil, né, de todos ali.
10: Uhum.
8: E aí, ele é preso, mas olha que estranho. Ele nega a autoria, e fala, dá entender para mim. A senhora
7: ele
8: sabe.
7: Ele nega.
8: Imagina, nega até no júri. Ele nega a autoria e ele disse para mim, porque ele falou que acompanhava a gente, né? Porque eu fui a Ponta Porã, fui a Dourados, olha, eu fui para Minas, eu fui para tudo quanto é cidade, porque tinha informações, né, que eram um pouco. A gente olha, né, denúncia, para ver se é coerente, né? É, uma fazenda de café em Minas, porque era de uma família que era Copertino, não tinha nada a ver. Então, a gente vai. E ele, ele nega e diz, a senhora sabe quem que eu estou protegendo, que eu tenho que proteger essa menina. Ele ainda... E ele fala isso até hoje.
7: É, realmente, eu acho que o louco, ele tem algum traço, mas eu achei muito curioso isso que a senhora falou, da vaidade. Não, a senhora estudou o perfil dele e entendeu, assim, talvez em algum momento isso vá atraí-lo, né, doutora?
8: É, porque ele não ia conseguir ficar longe. Ele tinha que voltar para o domínio dele, né? Família, aqui...
7: Isso é comum? Normalmente, sim. A pessoa que comete um crime, em algum momento, ela se sente muito confiante.
8: Sim, é muito confortável.
7: E fala assim... Agora eu posso voltar que esqueceram de mim?
8: Sim,
7: uma
8: é muito
7: coisa
8: comum.
7: Nesse estilo.
8: Me esqueceram, vou dar um tempo. Quando a imprensa também deixa de noticiar, né? No caso dele, a gente parou de falar um pouco. E ele também ficou sem dinheiro, né? Ele tinha recursos aqui, na região que ele morava, né? Que ele era muito conhecido e temido.
7: Então ele também precisou voltar para pegar, acessar. Ele chegou a contatar a família dele nesse meio tempo que vocês tenham tido conhecimento?
8: Não, ele tinha um irmão que falou 2-3 vezes, uma irmã, porque a gente sabia disso. Pois ele ficou fora mesmo, não, ele não tinha mais. Não fazia o contato.
7: E o quanto essa questão do retrato falado é realmente importante para a pessoa que está lá no Mato Grosso, Tocantins, ela pensar assim, como foi uma repercussão nacional, né? De repente é a que ajuda e liga e fala, eu acho que eu vi esse cara aqui.
8: É. Muito importante. Eu acho que por isso que nós divulgamos, assim como nós às vezes temos algum procurado, nós estamos com um agora muito sério. É, falaram, pode divulgar? Eu falei, pode divulgar.
7: Quem é, doutor?
8: É o caso do advogado que aqui em Pinheiro, na Vila Madalena, que também foi feito o desaparecimento. Nós estávamos procurando, infelizmente, achamos no corpo no ML. Avisamos, é esse caso. É. Tá? Aí nós identificamos, e para identificar quem era a pessoa de boné branco, porque sempre de cabeça baixa, né? Nós conseguimos identificar, demorou um pouco. É, ele é um procurado, porque consta, né, que... O que levou à morte foi um coquetel aí de do que se chamam, né, de Boa Noite Cinderela, que é o Rofinol, né?
7: Teria errado a medida lá e ocasionou
8: porque, assim,
7: na morte.
8: É, dá demais, né? A pessoa perde totalmente o controle, né? E pode ter, ele podia ter alguma condição, né, uma pré-condição aí de...
10: Que juntou com isso.
8: Que juntou. Em alguns casos, a pessoa tem problema cardíaco, ela tem alguma... E acaba...
7: A importância também, né, doutor, da gente tomar cuidado aí quando a gente
8: bebida.
7: Sai,
8: sim.
7: Né, no, vai num bar, numa balada.
10: Água aceitar.
7: Exato, é o conselho de pai e mãe que é antigo, mas não aceita nada de estranhos, né?
8: Então, antes era não entra em carro de estranho, né, não fala com estranho. Hoje, além disso, também não pode ficar com estranho na internet, né?
6: Pois então, doutora, eu queria que a senhora esperasse só um pouquinho, que eu tenho um recado importante aqui para dar, e a senhora é sempre bem-vinda aqui. É rapidinho que eu vou dizer o seguinte, eu quero, na verdade, te perguntar como é que anda seu corpo e mente, porque não tem separação. Não tem mais, né? Corpo e mente é uma coisa só. Tem que andar junto. Então, aquele cansaço que não passa, aquela tensão nos ombros, a cabeça que não para de pensar, então, às vezes, seu corpo está precisando de magnésio, Manolo.
7: É
6: o Manolo está aqui para falar sobre isso comigo.
11: É verdade, Fernando. Muitas vezes o corpo começa a dar sinais da falta do magnésio. A pessoa se sente mais irritada, mais estressada, mais cansada com aquela rotina, sofrendo com insônia, Fernando. Isso já é um fator da falta do magnésio. E o nosso corpo não produz. Claro que tem na alimentação básica o magnésio. Por exemplo, você já comeu hoje castanha do Pará?
6: Muito bom, mas tem que comer todo dia.
11: Você comeu hoje?
6: Não, claro que não.
11: Então, assim, tem na castanha do Pará, as pessoas não comem.
6: O ideal seria uma por dia, mas não dá,
11: As pessoas não conseguem comer.
6: Exato.
11: Essa alimentação, muitas vezes regrada, é muito difícil no nosso cotidiano. Então, o magnésio é uma ótima forma de você fazer a reposição desse mineral. Mineral que é importante para mais de 300 reações no seu corpo. Essa informação é muito importante, porque o magnésio vai melhorar a sua saúde mental, vai melhorar memória, foco, concentração. Ele vai estimular a produção da melatonina, que é o hormônio do sono. Você vai dormir melhor à noite. Ele ajuda também no relaxamento muscular. Então a saúde mental é muito importante com o magnésio. Até para a memória, Fernando. Tem gente que lembra com exatidão o que fez com 10 anos de idade, mas não lembro o que comeu ontem, por exemplo. E o magnésio ajuda muito.
6: E sobre esse ajuste de corpo e mente, eu recebi um relato lá da internet muito bom, o seguinte: uma senhora mandou para mim, falando que está usando o magnésio e está gostando muito, porque ela acorda muito cedo para trabalhar. E quem acorda muito cedo para trabalhar não pode ter insônia, porque se você já vai acordar cedo, você fica acordado, perdeu muito da vitalidade do dia. E ela falou que o magnésio está ajudando uma maravilha, porque ela não pode perder tempo para dormir. Ela tem que dormir com objetividade.
11: É verdade, Fernando.
6: Não é?
11: Tem muita gente que sofre, às vezes, a ansiedade para dormir.
6: Justamente para acordar cedo.
11: Dificulta até
6: isso. Isso está melhorando muito.
11: Que bacana.
6: O magnésio. Dona Cleusa.
11: Dona Cleusa, mandar um abraço para ela. Obrigado pelo carinho. Tem muita gente mandando depoimento.
6: Muito bacana.
11: Nos corredores, né, Fernando? Você sabe que um dos fatores que as pessoas mais agradecem o magnésio é, por exemplo, dores musculares. Ele é um excelente relaxante muscular. Então, ele auxilia muito a relaxar a musculatura. Quem sofre muito com cãibras também, você sabe que o magnésio, ele devolve a elasticidade dos músculos. Então, ele vai evitar cãibra, os espasmos musculares, ajuda no fortalecimento dos ossos, dos músculos. Fernando, até para melhorar a mobilidade, trabalhar essas inflamações, quem tem, por exemplo, reumatismo, hérnia de disco, bico de papagaio, você vai usar o magnésio, ele vai auxiliar, ele vai aliviar a sua dor, melhorar a sua qualidade de vida e, claro, principalmente, levar você a uma vida longa e saudável, porque o magnésio, o nosso corpo não produz, tem que repor, a nossa alimentação mudou e o nosso magnésio é o 6.0. O que era bom ficou melhor.
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6: Vamos querido. Juntos. Fazer um rápido break na rede de rádios.
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16: Filha contou. A gente não sabia quem era e tinha muita criança envolvida.
17: Nós estamos de volta na nossa rede de rádio, estamos com a doutora Ivalda Aleixo. Ela está falando sobre o caso daquela prisão do piloto que acaba de pousar em Congonhas e é acusado de pedofilia e é preso dentro da aeronave.
16: E aí a gente conseguiu identificar quando, dois meses, pedimos quebra. Tem que respeitar as crianças que estão ali. Eu não posso ir lá falar com a criança. Você tem todo, né, um procedimento. Ela não pode ser vítima novamente. As mães, tem no caso uma avó que estava envolvida, e a gente não podia chegar, porque se ele fica sabendo, ele ia sumir com as provas, embora a gente já tivesse muita coisa. E nós descobrimos que ele morava fora de São Paulo. A gente ia lá e nunca tinha ninguém na casa. Então nós, sabemos que ele é piloto, vamos pedir a relação de todos os pilotos. Voos. Por óbvio, a empresa queria, eu falei, olha, a gente não vai comentar. E aí até suspeita lá, será que é algum piloto que está contrabandeando, traficando? Não, não é. E aí quando eles deram a relação, nós vimos os horários. E aí a gente perguntou quem voa tal horário, que horário costuma chegar. E nós fomos para o aeroporto para tirá-lo de lá, antes. Ele chegou antes da gente, naquele dia, porque tudo aconteceu.
17: Ele já foi para o
16: avião. Então assim, ó, ele vai chegar aqui provavelmente 5:30 da manhã, que tem que chegar com antecedência. Aquele dia ele chegou às 4, ninguém sabe por quê. Ele foi para lá, chegou. Então a gente não podia entrar no espaço, então a gente ficou aguardando. Quando eu falei, olha, ele não vem? Aí o nosso contato falou, não, ele acabou de ir para a aeronave. Eu falei, pô, nós não vamos deixar passar.
18: Não, de novo.
16: Agora, sinto muito, agora a gente está aqui, estava tudo planejado. Porque tinha gente...
17: Então foi antes de voar.
16: Foi
17: antes de voar.
4: Não é que ele chegou, ele estava...
17: Não é que ele tinha chegado, ele já estava. Ele chegou para voar.
16: Ele entrou, era o voo que ele faria a ponte. Ele tem vítimas em todos os lugares, as capitais que ele viajava.
4: Ah, não foi a primeira vez.
16: Não,
17: imagina.
10: Aquela avó, inclusive, ela foi presa, doutor?
16: Foi, tá. Foi presa, tem a avó presa, tem uma tia e duas mães.
13: Entregavam crianças, vida, né?
17: Que faziam a... compactuavam com isso. Doutora, tem um assunto aqui, só para não falar que não tem discórdia, tem um assunto aqui no sofá que eu queria perguntar e tem gente que é muito contra a redução da maioridade penal. Queria muito saber a sua opinião.
16: Nossa, mas aí é uma opinião que você vai me colocar num...
17: A senhora está no sofá da discórdia, desculpa.
16: E eu estou na Jovem Pan, não posso fazer justa. É o seguinte, é tão relativo, né? Alguns casos que... quando você fica chocado, a primeira coisa que você quer e que eu ouço, pena de morte, prisão perpétua ou aumentar a pena. Gente, que pena que vai aumentar se eu tenho pena de 40 anos aí, né, de feminicídio, por exemplo, e todo dia está tendo uma mulher morta ou tentando matar. Agora, que tipo de crime esses menores estão cometendo? Eles estão infiltrados em organização criminosa? Eu sei que sim. E hoje, assim, para eles vão... Eu acho que deveria... o que eu acredito é que já está demais. Né? Então, quando você pega um adolescente de 16 anos,
10: tá comum,
16: ele é um homem.
10: Já está comum, né,
16: doutor? É que virou comum. Vai ter que mudar essa legislação.
10: Sim, ou seja, tem muito menor de fato.
16: Tem.
10: Não só infiltrado, mas atuando e talvez
16: atuando,
10: até
16: como... Infiltrado e atuando, exatamente. Porque hoje, por vários tipos de crime, o ato infracional, ele vai lá para a Fundação Casa, mas tem um período.
10: Sim.
16: E ele sai e não acontece nada.
13: E a porcentagem também desses atos infracionais não é como as pessoas colocam para fins de angariar votos, sabe, Fernando? Acho que precisa de um adoecimento. Não tô falando aqui, outro dia alguém falou, leva para sua casa, não, da minha casa eu cuido da minha filha, o Estado tem que cuidar desses, né, desses adolescentes que são contrários à legislação. Mas a doutora tem muita coisa.
17: Tem muita coisa. Tem uma outra coisa que tá na ponta aqui da língua, do nosso ouvido aqui. Sabe por quê? Que é o cadáver conta muito do crime, né? Quando a senhora encontra
16: ali. Ele fala.
17: A cena diz
16: é uma
17: muito,
16: testemunha.
17: Né?
16: A cena é uma testemunha ali, quietinha, né?
4: Mesmo que montada.
16: Principalmente
17: montada. E quando a cena é um buraco num lugar improvável, como o autódromo de Interlagos?
16: É esse que eu não consigo pegar e que tá aqui, ó.
17: Nossa Ellen Manager, que é também uma investigadora avulsa.
16: Buraco de Interlagos.
17: É, ela tá. Cadê o buraco de Interlagos?
13: Ellen Manager da nossa diretora, sim, né?
16: É o seguinte: fez um ano, a gente fala muito com a família, eles entende, até fica aqui um abraço para a Fernanda, esposa do Adalberto. É muito triste. Não é nada, porque teve várias especulações. O que aconteceu ali, aquela cena que nós vimos, talvez não tenha acontecido ali, né? Ele foi colocado naquele buraco, mas tirar a calça dele, o tênis ali, foi para tumultuar, porque não teve nada ali. Ali foi só... Para colocar e falar, vamos...
17: Ele tinha inimigos?
16: Até onde nós levantamos, não. Assim, tinha o grupo de motos dele, sem inimigos, um casamento, gostava do lance da moto, né? O negócio da moto era o que ele curtia. A gente imagina ali o que aconteceu e, infelizmente, nós temos uma empresa de segurança, não do evento, é a empresa de segurança do entorno e ali perto do cartódromo onde ele foi encontrado, que tumultuou bem. Porque uma coisa é a empresa falar, eu vou colaborar com as investigações, afinal, são os funcionários deles que estavam ali.
10: Isso a gente existe sabe. Até uma obrigação, né,
17: doutor? Ele estava com uma garota?
16: Não.
17: Não?
16: Não, não, isso não. A outra é a empresa falar, olha, eu não posso ajudar, não quero... Agora, o pior é atrapalhar. Aí isso não vai ficar barato. Né? Então, isso a gente está...
17: Isso é crime.
16: Sim.
10: É, mas você poderia trazer pra gente alguma hipótese do que...
17: Não, claro hipótese... que não, né? Senão não, ela vai atrapalhar a investigação, não, Henrique. Você quer saber? Já não, ela vai contar do bandido.
10: Todo mundo tá curioso, por isso que eu tô perguntando.
18: Ele prefere que o bandido não seja pego.
10: Hipótese que tenha sido descartada já.
16: Não, esse caso...
17: Ah, as descartadas também não valem, né, Henrique?
18: Henrique, eu acho que você poderia prestar concurso e trabalhar com a doutora
13: desse jeito. Estuda comigo, estuda comigo.
16: É porque o que é? É aquele... Onde ele foi encontrado e o caminho que ele fez é porque ele conhecia, porque ele era do cartódromo ali. E ele fez aquele caminho e não poderia passar ali. O que que acontece quando você quer passar num lugar e tem lá um povo que aqui você não passa? Vai ter um embate. Não, eu vou passar ou eu não vou. Não, não vai. Aconteceu ali alguma coisa e pode ter sido até... É, sem a intenção de matá-lo. Não, não, a gente acredita também.
18: Realmente pode ser acidental.
16: Quando viu o que aconteceu...
18: Pronto, Henrique, temos uma hipótese.
16: Não, mas a gente trabalha com essa hipótese,
10: que foi falado.
13: E tanto que é engraçada a polícia. A polícia não adianta a pessoa só passar no concurso, né, doutora? A polícia tem que ter um feeling, tem que ter uma coisa investigativa mesmo. Porque só você passar...
18: Sentido.
13: É, porque sozinho... Eu penso... Ela está contando aqui situações que não dependeram só da questão dela ser uma delegada, por então somente com a cátedra de ser o delegada. Precisou demais. Do cara saber que ele ia voltar pro cenário do crime, que ele não tinha questão, né, de ser careca. E a senhora, por ser mulher, a senhora enfrenta alguma problemática de ser mulher? Por exemplo, vai prender um bandido, um meliante lá. Eles costumam desafiar. Não. Ah, quem é a senhora?
17: Não. Mas quem vai?
13: Eu
17: quem vai?
13: Eu
17: também não. Vai, para. Não.
13: Que ela é brava.
17: Imagina.
13: Viu?
17: Só um louco.
16: Não, tem que... Opa. Vou aproveitar aqui. Eu não sou brava.
17: Não.
16: Não. Eu não sou. Para
10: firme.
16: Não, eu falo assim, talvez eu faça umas caretas, mas eu levo de boa.
13: Gente, mas
17: eu queria,
13: brava.
17: Sabe o que eu queria
13: ver? Quero falar brava.
17: Se a senhora encontrasse com aquela menina que tem 30 e tantos anos e falou que tem 8, a senhora viu esse caso?
16: Ah, vi.
17: É. Ela tem... É, quantos anos que ela falou que tinha? Tinha 12.
16: Ela tinha 30 e falou que tinha 12.
17: Ela tinha 30 e falou que tinha 12. Ela ia enganar a senhora?
16: Ah, mas ali é meio óbvio que não, né?
17: Não, mas ela enganou muita gente.
16: Não, eu acredito que
17: ela enganou muita gente.
16: Não.
17: E ainda tá rolando essa história. Tá. Eu tô falando disso porque ela passou por uma audiência pra, né, investigar tudo isso.
16: Psicológica, provavelmente.
17: Pra ver se ela fica presa ou não, né? E aí, não sei com que idade ela fez a audiência.
18: Isso foi lá em Santa Catarina.
17: Isso foi lá em Santa Catarina. E aí a gente vai falar com o filho da Vilma, o Luiz Fernando Becker, o ídolo do nosso Pedro Perfect. Ô, Fernando, você sabe que o Pedro Perfect tem um print seu na beira da cama dele? Porque tudo que ele quer ser quando crescer é você. Com toda a sua competência. E você é filho da dona Vilma também? Vamos lá, conta pra gente que pé que tá essa história. Bem-vindo.
19: Bom dia, Fernando. Bom dia a você. Bom dia, audiência do Morning Show. Fica aqui todo o meu carinho também ao Pedro Perfect, um grande fã do trabalho dele. Muito bom ter a equipe boa sempre recebendo bem a gente aqui de Santa Catarina. Aqui em Santa Catarina, uma família recebeu bem demais até uma mulher que tinha 38 anos, mas se passou por uma menina de 12 anos e ficou 14 meses acolhida pela família em Joinville. Ontem ela passou por uma audiência de instrução e julgamento no Tribunal de Justiça de Santa Catarina. Amanda Maria Souza de Oliveira, de 38 anos, responde por falsa identidade e estelionato. A audiência foi realizada presencialmente em Joinville e terminou com o Ministério Público pedindo a condenação de Amanda. Já a defesa pediu a absolvição. Durante a sessão foram ouvidas testemunhas e peritos. Entre os depoentes estavam o casal que acolheu Amanda, o filho deles como testemunha de acusação e um policial civil. Já a defesa apresentou 2 assistentes técnicos, um psiquiatra forense e uma psicóloga. O juiz informou que a sentença deve ser proferida em até 5 dias. A defesa também pediu a revogação da prisão preventiva, mas o Ministério Público se manifestou contra. O magistrado afirmou que vai analisar o pedido de liberdade junto com a sentença. O caso ganhou repercussão em julho, quando Amanda foi presa em flagrante na casa da família que a acolheu. Segundo a investigação, ela teria se apresentado como uma adolescente de 12 anos, dizendo que havia fugido do Pará por causa de maus tratos. Ela passou 14 meses vivendo com a família como se fosse uma filha adotiva e se chamava Gabriele.
20: Durante esse período, segundo a Polícia Civil, Amanda teria feito uma série de alegações falsas sobre a própria vida e até afirmado ter algumas condições clínicas. A família chegou a preparar um quarto para ela e realizou uma comemoração pelo suposto aniversário de 12 anos. A situação veio à tona depois que uma tia da família fez buscas na internet e encontrou informações sobre possíveis golpes semelhantes. Agora, a expectativa pela sentença fica pela sentença, que deve sair em até 5 dias. Volto com você, Fernando.
17: Valeu, Luiz. Muito obrigado, tá? Orgulho da dona Vilma, orgulho do jornalismo da Jovem Pan. Valeu, meu caro. Bom trabalho pra você aí, garotão. Vamos junto. E aí, doutora? Caso de olha, cabeça, né? Aí, menina... Então,
16: a família que acolheu, né? A gente não viu o caso, só aqui pela mídia, mas a boa vontade, a boa fé, né? De acolher, de assim, pô, olha, e ela deve ter relatado os maus tratos, que isso é tão comum hoje, né, a gente ouvir. E você, mas ela tem as características de uma menina, uma forma de
21: não
16: falar.
21: Não parece ter 12 anos.
16: Não, né? não. 12 anos não parece, não tem. Característica, mas da pele.
17: É assim, depois que caiu, depois que aconteceu, aí todo mundo fala, nossa, eu não cairia nesse golpe, eu não cairia.
16: Não, cai.
17: Então, só voltando à história do empresário lá do buraco, para mostrar algumas imagens que a gente tem, depois que o crime for resolvido, eu falo assim, ah, mas era tão lógico, é tão óbvio, o famoso engenheiro de obra pronta, né, doutor?
16: É tudo, mas foi fácil. Não foi fácil. Nenhuma investigação é fácil porque é dentro da lei. Porque eu não posso pegar o trabalho lá, que a gente trabalha, o pessoal é todo dia ouvindo. E outra coisa, nós mexemos com a miséria humana, que é você encontrar crianças estupradas e mortas. É, uma mãe falar comigo, a senhora tem que achar minha filha. Eu não vou conseguir. A filha dela foi morta, foi cortada em pedaço. Foi jogado em vários lugares. Eu tenho o telefone da mãe comigo hoje, ela fala.
10: Mandando mensagem, né,
16: um
10: doutor?
16: Pedaço da minha filha. Isso. Eu quero enterrar.
17: Crimes sem soluções. Não, mas... Existem famílias enlutadas onde a morte acontece dia após dia, né?
16: O desaparecimento, a família mantém o luto. É, tanto que a Delegacia de Pessoas Desaparecidas tem uma equipe que está buscando. E recentemente, em 2017, desapareceu o Samuel. Tá? Desapareceu, saiu e fizeram um BO de desaparecimento. Esse menino não foi localizado. Eu fui para lá em 23, para o DHPP, o pai me procurou, portanto, 6 anos depois, em 24, para começo de 25, nós localizamos o corpo dele. E a gente chamou a família, fizemos o DNA e ele pôde enterrar o filho. E essa família é agradecida à equipe, sim, porque a mãe diz, eu estava em luto. E como que nós localizamos o corpo dele? Ele foi morto e jogado num rio, ele foi encontrado sem documento, sem nada. Devido ao tempo ali, não foi possível identificar pelas digitais. Fizeram de tudo. Não dá. Você não tem um banco de dados de arcada dentária, que a gente propôs agora, tá? Você não tem um DNA no banco de toda a população para falar de quem é. Aí, então, ele foi enterrado como desconhecido. Ficou no ML.
10: Ah, então ele chegou a ser enterrado como indigente.
16: Ele foi enterrado como
10: indigente.
16: Isso. Aí, o pai dele ia toda semana, todo mês, falar. Isso dói. Dói muito, você não tem mais o que falar.
10: Até porque tem uma pequena esperança de... Será que está vivo, né, doutora?
16: E se está vivo? Está sofrendo? Em que condições? E aí, o trabalho lá da Desaparecidos começou a olhar do dia do desaparecimento, procurar corpos que haviam sido para o IML e se havia sido... E como que ele foi identificado? Primeiro, corpo masculino. Uma certa idade ali, né? Que ele tinha 18 anos. E aí... Uma característica, quando ele desapareceu, a mãe, e isso é importante, fica aqui para quem é importante, falou, olha, ele estava com uma roupa X e o tênis era um tênis novo que ela tinha dado de presente da Nike, com o logo em branco ali, preto.
10: Uma identificação.
16: Uma calça jeans e assim. A gente pergunta se tem tatuagem, se tem prótese, se usa alguma, né, uma prótese, tudo. E aí, eu olhando e falou, foi desconhecido, ficou tanto tempo no ML, foi enterrado. Aparentemente, entre tanto e tanto de idade, altura, tal, calça jeans e o tênis. O tênis é o que bateu.
13: Olha, é uma coisa né?
10: Parece um detalhe, né, doutora? Mas não. E essa questão do Luta Família, queria até perguntar para a senhora. Existe dentro do DHPP um departamento, imagino, de apoio psicológico, alguma coisa dessa forma, mas que também entenda que a polícia ela vai muito além da investigação do crime, mas acaba se tornando esse ponto de apoio

0: o cara que tem que ouvir, acolher e ainda dar orientações. Então, hoje nós temos institutos, ONGs aí, de apoio à família de pessoas desaparecidas.
1: É.
0: Eu tenho, no caso, a Tainá, e eu falo o nome aqui porque eu tenho tudo isso comigo.
2: Eu tô vendo. O nome,
0: ela sai na desaparecida.
2: De todos os casos
0: a Tainá desapareceu em 23, dois filhos, a mãe vai, faz o BO. Não é normal, ela trabalha, ela cuida dos filhos. E aí, falando com a última amiga, então, porque ela estava grávida e o namorado não aceitava. Opa! O namorado falou: não, ela veio aqui e pegou um Uber. Não existiu Uber, não existiu 99, não existiu táxi naquela rua. Ele caiu porque a gente fez busca e apreensão na casa dele. A casa estava limpa no meio só, né? Os cantos sujos. E aí a gente viu um saquinho de mercado. Não tinha um lixo. E ele negando, não, celular não tenho. A gente apreendeu tudo. E ele falou, ela falou comigo tal dia, tal hora. Mostrou o celular. Então, ela está viva, ela já não estava mais aqui. E ela manda mensagem. Aí nós vimos o saquinho, o que que é, ali tinha sido, ele havia passado cloro, cândida, sabe? Água. É,
3: limpar,
0: água.
3: Né? E aquela, o luminol...
0: O luminol não pegou.
3: Então não, limpou muito bem.
0: Não, é que não tinha muito sangue ali. Depois nós fomos descobrir o que era. Limpou. Aí ele usou um plástico, alguma coisa assim em cima. Aí o saco, a gente foi fazendo um caminho de volta de onde ele foi e ele foi nesse mercado. É um mercado na Zona Norte, explicamos a situação e a gente vê ele, então, passando para comprar tudo aquilo para ele justificar. Por que você comprou essa quantidade? E no caixa, ele pega um celular, passa a mensagem e vira o outro para responder. Era o dela. E a gente falou, mas por que dois celulares? E o outro era branco, era a capa do celular dela. O resto
3: é história. Assim, e tem muita história.
0: Ele está preso e condenado a 19 anos.
3: Muito bem, doutora. A gente está gostando tanto da conversa que eu queria te convidar para continuar conosco aqui
1: adorando.
3: No sofá. Mas aí é sofá mesmo. Aí não é delegada, não. Aí é integrante.
1: Não.
3: Aí eu vou colocar aqui Josias Teófilo.
1: O Josias.
3: A senhora vai falar de Harry Potter, de Netflix. Topa?
0: Topa.
3: Sim ou não?
0: Sim.
3: E o William Borghetti também vem aí. Então a gente só vai fazer um rápido intervalo na rede de rádio e na TV. A gente continua com a doutora. E a gente vai colocar agora labareda alta no sofá da Discord. Agora o filho chora e a mãe não ouve, hein? Vamos lá! É daqui a pouco, depois do intervalo, no rádio e na TV.
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9: Só com a CNH.
10: E é verdade, Matheus.
9: Voltamos para a rede de rádios. A gente está falando aqui sobre a nossa enquete, que é a respeito de vazamento de dados, né? Se você tem medo de que seus dados sejam vazados, isso se é que eles já não foram, né? Em algum momento, estamos recebendo aqui a doutora Ivalda Aleixo, que é delegada do DHPP. Ela está dando uma aula aqui para a gente de
10: isso que você falou
9: crime
10: dos...
9: ponta a ponta.
11: E o William Borghetti também, neurocomunicador.
10: Isso que você falou do carro é verdade. Um colega meu, professor, ele foi roubado aqui, perto, né, da Avenida Paulista, enfim, ele foi para Santa Catarina, de repente ele falou, olha, vocês vão pagar o boleto tá em atraso. O meliante comprou com, eu queria entender como, pegou os dados dele e fez tudo digital, comprou um carro de R$150 mil, quando na verdade, muitas vezes você nem consegue aprovar financiamento.
11: E essa situação, ela pode até piorar, porque as redes sociais e a tecnologia a serviço do crime, acaba tendo aí um céu como limite, né, William Borghetti? Queria que você comentasse agora o seguinte, o julgamento que pode mudar o rumo de como as redes sociais se apresentam para os jovens e adolescentes. Está acontecendo no Tribunal dos Estados Unidos um processo histórico contra a Meta, dona do Facebook, do Instagram, acusando a empresa de projetar intencionalmente as suas redes sociais para viciar crianças e adolescentes. Estudiosos, analistas, políticos e sociais dizem que isso se compara até mesmo com a indústria do cigarro, que começou a ser processada também por danos causados, né, com câncer de pulmão e outros problemas mais, William. Você vê dessa forma?
12: Perfeitamente. Primeiro, assim, um privilégio estar aqui com a doutora Ivalda, eu que acompanho tanto o trabalho dela, a doutora Lisandré, que é outra delegada aqui. Faz um trabalho maravilhoso, então, privilégio aqui. Tá no,
10: muito obrigado.
12: Nesse sofá da Discord, ó.
11: Você já teve hospedado lá com ela alguma vez? Assim, não?
13: Não, foi só uma geral. Tá?
11: Foi só uma geral. Tomou um baculejo. Tomou só um baculejo.
13: Parou na blitz. Não tem arma nenhuma aqui, estava desarmado.
10: Liberou, né, doutor?
13: Estava desarmado, não tinha nada.
12: E eu falo perigoso. Pra minha mãe, tô com a delegada aqui, mas é na parte positiva. tudo bem. E aí existe uma questão, eu sempre digo o seguinte, o jovem, o adolescente, ele não é viciado em telas, ele é viciado no que a tela proporciona a ele, que é o pertencimento.
11: A tela não é o problema.
12: Exato, a tela é uma ferramenta.
11: Ela tá, né?
10: Sente quando ele usa...
12: Perfeitamente. Então, todos nós, todos humanos, temos necessidade de pertencimento, só que isso é potencializado a milhões na adolescência. E a rede social, você sabe que o maior contratante de neurocientistas no mundo não é hospital, não é centro de pesquisa, são as big techs. Então, a Big Tech sabe que o comportamento humano, se ele souber tocar, ele vai ter um envolvimento muito grande. E ao ter um envolvimento muito grande, ela tem acesso a tudo. Se ela dá esse pertencimento ao jovem, ele pega dados, pega informação,
11: exatamente,
12: pega
11: tudo. E aí a gente chega na questão do limite na regulação, regulamentação disso. Assunto também palpitante nesses dias com relação ao Discord no Brasil, doutora.
13: Não, e agora, né, olha, a Meta, nos Estados Unidos, ela está sendo, né, processada, investigada. Quando nós aqui no Brasil pedimos alguma coisa, o Discord, a Lisandréa, é complicado.
12: Sofre.
13: O Telegram, né, ou o Roblox, e a gente vai pedir alguma informação, ou então fala, olha, tem que derrubar, tem que parar, tem que pôr um limite, aí a gente tá...
9: É censura.
13: É censura. Não, ó, os próprios Estados Unidos tá fazendo, e é deles, né? Então, não é censura, por favor, olha...
9: Chega muita notificação lá para vocês, doutor?
13: Bastante. Nossa, é todo dia.
11: Então, o senhor acha necessária essa regulamentação?
13: Não, tem que ter uma... Olha o que está virando isso. A gente está tendo pessoas endividadas que estão desaparecendo, que estão se matando por conta de dívidas em joguinho aí, não sei o quê, bet.
12: E essas plataformas têm o caso está acontecendo naquele momento.
13: Isso.
12: Tem uma criança, um adolescente tirando
13: ela
12: a própria vida.
13: Ela tem que fazer alguma coisa.
12: E eles têm mecanismos de entender o que está acontecendo. Quando a gente coloca... Esses dias mesmo eu coloquei um corte meu aqui, no Morning, e aí derrubou porque tinha questão de direitos autorais. Ou seja, a plataforma sabe o que...
9: Ou seja, o algoritmo sabe.
13: Exatamente. Né, veja,
12: mas
13: olha
12: eles
13: isso.
12: Eles não dão esse apoio.
13: Olha a dificuldade. Quando você tem o NOAD lá com a Lisandréa. Ela tem um grupo de policiais. Você vê aquilo e, olha, eu vi cenas, ela pior ainda, que a menina cortou o mamilo com o estilete. Eu primeiro que já comecei a ficar...
9: Meu Deus.
13: Né? E entre outras coisas horrorosas.
12: Assustador.
13: E aí, a gente não tem como saber quem é a vítima, porque é avatar, tá, aonde mora, até você localizar. E quem é que está fazendo aquilo? Porque
12: e
13: é uma
12: pior,
13: panela, né?
12: Quando localiza, aciona essa plataforma e a plataforma não derruba.
13: Não derruba.
11: Agora, a pergunta é, como é que uma adolescente chega a fazer isso, algo tão radical com ela própria? Ela está pressionada porque ela já foi seduzida de alguma forma.
13: Sim,
11: ela está
13: tá
11: sendo, na verdade, chantageada. E aí pedem para fazer isso com o gatinho, com o cachorrinho, o filhotinho que ela tem, porque ela está sendo chantageada, porque ela já entregou algumas fotos íntimas,
13: sim,
11: ela já falou algumas coisas.
13: Isso.
11: Então, um grupo de aporte ali vai seduzir essa criança, essa adolescente, vai ganhar a confiança dela, vai ganhar algumas fotos e vai falar, agora, se você não fizer, eu conto pra sua mãe.
9: E normalmente é o maior de idade que
13: não,
9: tá do outro lado?
13: Nem sempre.
12: Na maioria das vezes, quando a Lisandréa conta muito, né? Ela chega na casa, é um menino de 14 anos, que às vezes faz xixi na calça.
13: É.
12: Porque ele é muito bravo na internet, ele
9: assusta,
12: tem aquele avatar,
9: quando...
12: mas ele é um menino.
10: Sabe
12: assustado.
10: Uma dúvida que eu tenho, William e doutora Aleixo, que é assim, uma dúvida bem que as pessoas têm também. Eles tiraram a possibilidade de usar o Discord, né? Mas será que eles não vão para outras plataformas? Será que não seria o caso de nós regulamentarmos de alguma maneira, ainda que minimamente, esse acesso e não retirar
9: talvez
10: na totalidade? É, porque
9: feito.
10: Assim, ó, vamos dizer, eles sentem prazer de rolar a tela do TikTok. Um exemplo.
13: Sim.
10: Eles sentem prazer de rolar, inclusive o Instagram também foi notificado no sentido de rolagem de tela que passou a ser inserido e vai ser assim.
9: Scrolling.
10: Será que retirar na totalidade o Discord, eu não migro esses meliantes para outro lugar? Eu
13: provavelmente.
10: Acho que, né, doutor? Então eu acho que talvez, não tô aqui criticando, enfim, não acho que teria sido uma censura, mas acabou que foi, porque eu tiro eles dessa rede e ele vai migrar para outro. Talvez falta uma legislação específica para caçar, para pegar esses meliantes.
9: Então, mas seria o caso de alguns países, doutora, só para complementar, que proibiram o acesso, por exemplo, até 14, 15 anos? A senhora acha que isso seria um caminho? Ou eles achariam um outro lugar?
10: Acho que vai achar,
13: vai,
10: né?
13: Vai saber como que tá acessando?
10: Não vai saber.
13: A mãe, porque aí, olha, a culpa é minha. Não é culpa de ninguém, tá? Essa coisa da culpa, de ficar se flagelando lá, autoflagelo, não. É o seguinte, é você conversar, né? Ah, o pai, aconteceu isso com a minha filha porque eu deixei ela usar. Não, mas as amigas na escola usam. Uhum. Como que você vai imaginar?
11: Não dá, para os pais como, é muito difícil. Gente. Eu sou pai de uma criança de 10 anos, é muito difícil dizer que ela não pode usar o celular. É muito complicado, porque é uma luta em glória.
10: Existem algumas coisas.
11: É lógico. Controle, né? E aí é muito falar, é culpa dos pais. Não, é muito simplório dizer isso.
13: O risco do eu só falo coisa que eu atendi, tá? Coisa que eu vivi. O bullying. Ah, sua mãe não deixa, ah, você... É aquela coisa que a gente resolvia de outra forma, né? Agora fica o bullying.
11: Como é que resolvia?
13: É, a gente resolvia de outra forma.
11: Lembra que eu sou fada de esponja.
9: Métodos antigos, né,
12: doutor?
9: É o chinelo com GPS.
10: Não usuais, atualmente.
13: E aí, a mãe falou, aí eu acabei deixando ela pegar o celular, ter uma conta no Instagram e entrar no tal do Discord, porque ela queria. A menina nem é gamer, sabe? Porque o Discord começou com isso.
10: Tem coisas listas lá, né?
13: Tem, vamos dizer assim.
11: É uma plataforma usada por 90 milhões de pessoas nos Estados Unidos. Segundo país que mais usa é o Brasil.
10: E porque eu não tenho um mecanismo, eu puno quem faz ilicitamente. É isso que eu tô falando. Como eu não tenho um mecanismo para tirar quem está ilícito lá e ilegal, eu puno aqueles que eventualmente vivam ou vivem legalmente do
11: O Borghetti falou aplicativo. Um negócio muito importante. A pessoa não é viciada na tela, ela é viciada no conteúdo. Tem uma frase muito inteligente sobre isso, é o seguinte, a sopa não nutre a colher. Entendeu? Perfeito. A colher não pega nada da sopa.
12: Só a ferramenta.
11: A colher é só a ferramenta.
9: Que é o que a gente falou, né?
10: Serotonina? Eu não sei, é serotonina, dopamina, o que a gente sente? E aí eu me incluo, porque eu também gosto bastante do Instagram, enfim, mas vou me libertar. A gente sente o quê? Serotonina, dopamina, o que é esse sentimento de ter que mexer, acordar e ver? O que é isso? Porque eu acho que é o que eles sentem também, né?
12: A questão da dopamina, ela é muito importante nesse processo, porque a dopamina é a visão do que você vai receber no futuro. Então é aquela história, vamos pensar num usuário de droga, vamos para um lugar extremo. Ele sabe que é ruim, ele não quer usar droga, ele quer sair daquilo, mas ele, quando ele pensa no que vai acontecer, uhum, o sistema dele já está predisposto. E a rede social entrega isso para todos nós. A gente fala muito do vício, da dependência do jovem, do adolescente, mas nós adultos, sim, moramos no nosso celular. Né? Então, a grande questão é, as empresas, e aí a doutora Ivaldo trouxe uma coisa legal, que não tem culpa, não adianta ficar apontando, ah, é a mãe, é a escola, é a sociedade.
9: É o conjunto, né, William?
12: Nós todos precisamos mexer nisso. Qual que é o grande ponto que a gente precisa trazer? As empresas de tecnologia têm ferramentas para resolver isso.
9: Doutora,
12: de novo, gente, pega um vídeo. Pega um vídeo agora. Um vídeo de qualquer pessoa, coloca lá na tua rede social e pede para monetizar. Na hora ele derruba por causa da
9: é só pegar essa época de política agora, né? Eu já vi assim, é proibido. Então tente impulsionar um vídeo como esse.
12: Acabou.
9: O algoritmo já vai derrubar, ele vai falar, olha, é proibido. Ou seja,
11: funciona para umas coisas e para outras não, né?
12: Então, assim, mostra
13: como você vê naquele ambiente ali da panela que era a The Kiss, que acabamos com ela, mas criaram outra, porque se você não consegue... tinha gente até fora do país, né? Portugal e França. E é muito difícil para o próprio NOAD ali, o sufoco da Lisandréia, é que também, às vezes, não está acontecendo em São Paulo. É que ela está monitorando e tem a vítima em outro estado, outra cidade.
9: Então,
12: tem apoio de polícia.
13: Então, você
12: outros...
13: tem que facionar, falar. E aí, você não vai entrando na casa das pessoas. Você tem que ter um mandado de busca.
9: Depois eu até queria perguntar para a senhora sobre isso. Assim, depois, essa questão da rede de segurança. Né, a gente vê aí a PEC da segurança pública também, que é uma pauta relevante no Brasil. Então, acho que depois eu queria matar essa curiosidade com a senhora, tá, doutora?
11: Muito bom. Daqui a pouquinho a senhora continua conosco, hein? Continua conosco.
13: Mas, ó, essa da colher na sopa é mais ou menos... Deu um negócio aqui em mim.
11: Eu tenho outras também.
13: Beira, né?
11: Eu tenho outras.
12: Ao redor fica do mais... buraco, tudo é beira. Essa é
11: ao redor do buraco, tudo é beira. Não é a sopa que nutre a colher. E a colher não se nutre.
1: Sopa. Eu tô te confundindo pra te
11: esclarecer. É isso, mas agora eu não vou te confundir, não. Eu vou te esclarecer, porque eu vou te perguntar. Tem coisa pior do que passar a noite inteira brigando com o travesseiro e acordar com o corpo todo moído no dia seguinte? Não, ninguém consegue viver assim.
9: O que é isso?
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14: 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Então, bom dia para você, Fernando. Bom dia para todos
11: aqui. Alegria ter você aqui conosco.
14: Bom dia para quem está nos assistindo, nos ouvindo. Se você é uma dessas pessoas que logo de manhã já está reclamando, ai, que canseira, um desânimo, parece que é uma preguiça eterna. A pessoa chega num ambiente, não sei se você conhece alguém assim, Fernando.
11: Pois então.
14: A pessoa chega num ambiente, não pode ver uma cadeira desocupada.
11: Já quer sentar, já meu quer Deus sentar. Do céu. Menino cheio de disposição, pessoa com atividade, quer ver uma cadeira, não
14: consegue. Agora, você quer ver piorar?
11: Ah, não.
14: Se a pessoa está nesse sentimento de canseira, esgotamento e ainda está com dores. Dói o joelho, dói as costas, dói a lombar, dói a cabeça. Ixi, é horrível. Além do sofrimento, que é você sentir a dor toda hora, tem um outro problema que vai junto, no combo, que é o medicamento. Toda hora você precisa tomar um remedinho. Tem gente que todo dia tem que tomar um analgésico, um relaxante muscular, porque senão não consegue render o dia. 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
14: E hoje eu trouxe presente para todo mundo aqui no estúdio.
11: Opa.
14: A doutora vai ganhar também. Olha aí. O Matheus já abriu um sorriso.
13: Eu caí atrás disso. Que eu comecei a ver aqui quando...
11: Maravilha.
13: E eu tô gostando da trionina aqui, porque...
11: Ah, isso aí.
13: Eu tenho insônia.
11: Não, eu imagino. Eu imagino, doutora. E eu quero trazer para você agora uma cena impressionante que chega de Minas Gerais. Um acidente que não terminou em fatalidade por muito pouco. Foi lá, gente do céu. Que é isso? Anjo da guarda atento é isso aí. Rodrigo Costa, que também tem um anjo da guarda muito atento, tá voltando para falar com a gente. Meu caro, que aconteceu aí? Conta pra gente. Bom dia de novo.
15: Bom dia, Fernando. Olha só, uma mulher e duas crianças que andavam por uma calçada escaparam por muito, mas muito pouco de serem atropeladas aqui em Poços de Caldas. E o susto foi registrado pelas câmeras de segurança. Quem nos acompanha com imagens consegue, inclusive, ver essa cena. As imagens mostram a mulher e as crianças caminhando pela calçada. A mulher empurra um carrinho com uma criança dentro e outra criança está ao seu lado. E em um determinado momento, então, os três param por alguns segundos. Uma das crianças parece até brincar ali com a outra e, de repente, o carro vem, faz uma curva, entra nessa rua bastante estreita aqui de Poços de Caldas, bate no muro e por pouco, mas por muito pouco, não atinge a mãe e também as crianças. O carro completamente sem controle, chegou a perder uma roda, inclusive, após essa colisão. Na hora em que ele se afasta ali, ele acaba perdendo uma roda. Em relação ao motorista, ele foi atendido pelo SAMU, encaminhado para atendimento médico, apenas com um corte acima do supercílio. Mas o fato, o que mais impressiona, como você bem mesmo disse, é que o anjo da guarda da mãe das crianças, ele estava bastante atento, porque foi por um tris que eles não foram atingidos por esse carro que entrou na rua até numa velocidade acima do permitido e acabou colidindo com esse muro, Fernando. Uma das histórias aqui de Minas Gerais no dia de hoje.
11: Ô, Rodrigo, uma informação. Alguma situação do motorista embriagado? Algum exame foi feito? Tem habilitação? O que a gente sabe disso?
15: Tudo certo com o motorista, ele não estava embriagado, o carro estava com o documento em dia, bem como a CNH dele também. Foi ali uma fatalidade mesmo, um momento ali em que ele não conseguiu, na hora que ele entra na rua, que é estreita, ele não conseguiu controlar o veículo. Mas se nós observarmos bem, a gente vai perceber que o carro vermelho que aparece aí no vídeo, ele, de certa forma, pode ter atrapalhado o motorista, porque ele está estacionado ali e a pintura da rua mostra que ele, inclusive, não poderia estar. A gente pode perceber ali, olha lá, tem uma pintura na rua ali muito fraca. Então, a sensação que a gente tem até é de que o motorista, ele vem, sim, em alta velocidade, e talvez tenha tentado desviar desse carro vermelho que aparece aí quase na esquina. É uma possibilidade.
11: A gente
15: pode perceber. E tem uma pintura ali na faixa que mostra que o carro não poderia estar ali. Tanto que o carro sai logo na sequência.
11: Tá bom. Rodrigo, vamos colocar lenha nisso aqui, então. Tentar entender. Muito obrigado, querido. Bom dia para você aí. Ótima quinta-feira. A gente faz um break. Daqui a pouquinho, porque eu queria agora ouvir a doutora, porque é o seguinte, ó, o motorista está tudo bem, ele não estava embriagado, ele tem carteira de motorista, mas ele podia ter matado a mãe e a filha. E aí? É um cidadão de bem que de uma hora para outra deixa de ser um cidadão de bem e vira um assassino de trânsito.
13: É
11: a vida?
13: Pelo que a gente vê, acho que foi um excesso de... Acho que ele vira ali uma muito rápido, né? Foi uma,
11: imperícia.
13: Caso, uma imprudência, né?
11: É.
13: Uma imprudência de vir nessa velocidade para fazer essa curva. Provavelmente seria um homicídio culposo, porque não está embriagado, né? Não teve a intenção. E daí também vê esse carro vermelho, que muito bem ele fala, ele levanta essa hipótese de que estava estacionado de forma irregular. Mas
9: mas o anjo da guarda estava de
11: plantão. É muito difícil.
10: Ou ele batia no carro,
11: gente,
10: ou ele desviava.
11: Eu preciso fazer, desculpa, doutora, desculpa. A gente precisa fazer um rápido break na TV e na rádio, mas daqui a pouco tem Josias Teófilo no telão. E com ele sempre tem polêmica. Sempre tem polêmica. Embora agora a gente tenha uma delegada aqui, acho que ele vai pegar leve, vai pegar leve. É daqui a pouco, é depois do intervalo no rádio e na TV.
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3: São consideradas transfóbicas, o que é um absurdo. Isso não é transfobia, tá, gente? Isso não faz o menor sentido. Isso é mais um caso de cancelamento e perseguição contra a J.K. Rowling, que está falando apenas o que ela pensa. E sem ofender ninguém, ela não ofendeu ninguém, ela tem sido muito delicada, inclusive, nos termos que ela usa sobre essa questão, que a gente sabe que é uma questão delicada. Mas é óbvio que tem muita gente que entende a questão biológica como decisiva para o gênero, né? E a gente está vendo mulheres...
4: Eu tenho que dar um tchau pro pessoal da rádio. E eu quero só perguntar o seguinte: você tá indo contra todes, tá?
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1: Boa tarde.
2: Boa tarde, amigo. Boa tarde. Seu fogo já tá no cofre.
1: Boa tarde, meus encurralados pelo amor. Tudo bom com vocês? Tudo bom, menino? De volta com mais um investigado programa Pânico pelas impávidas plataformas da Jovem Pan. Sejam bem-vindos ao programa mais alucinado que o Golden Retriever do Santana.
2: Quebrou o computador dele.
1: Uma piscina de bolinhas. E tá difícil, Sam, tomar um cafezinho, cuidar do cachorro. O preço tá um absurdo. E pra falar dessa questola, eu convoco ele, Datena Gordão and Marininha Selva.
3: O povo da floresta!
4: Que é isso?
3: Boa tarde, Emílio. Boa tarde, Zuzu. E moções luz fogosos desse programa.
1: O Helber gosta.
3: Como... Como é bom estar viva e forte. Ontem mesmo estava mais fraca que a ereção do Joe Biden. Quero deixar uma coisa bem clara aqui. O café não está caro, só foi valorizado. O café é o ouro do Brasil. E se vale ouro, nosso presidente sabe exatamente o que fazer e como investir. É o café que me deixa toda fogosa e ativa. Sou praticamente a Maia Massafera da libidinagem. Graças ao café, tem gente que reclama em pagar R$50 num saco de café. Mas conheço gente que paga muito mais por um saco murcho e enrugado. Agora preciso dar uma deitada. Tô mais torta que a boca de Stallone. Viva a Amazônia! Viva, viva os seres da floresta!
2: Viva.
3: E viva o chá de picão moreno!
2: Não.
3: Agora é o extremista de que não tem audiência.
1: Vai beber!
2: Essa senhora tá de brincadeira, hein, velho?
1: Tá, Datenão.
2: Vai pra lá, ô Saruê com dengue. O preço do café tá uma brincadeira, hein? O preço do café é tão uma barbaridade. Tá mais barato criar o Péricles com Nutella do que tomar um pingado lá na Disney. Concorda comigo ou não?
1: Concordo.
2: O café tá mais caro, sabe que o que, velho? Que os mimos da primeira dama aí, ô caramba. Cadê o Nico? Cadê o Derrite? Cadê o presidente me chamando pra tomar um cafezinho, hein, velho? Cadê? É só no nosso. O Nabo tá entrando com pó de café e tudo, tá besuntado no pó de café. Tem gente abrindo crediário, velho. Vai tomar um cafezinho aí, me ajuda, é o Eugênio. Acorda, Sami.
5: Olha, você deixou um cachorro lá em casa.
2: Ele quebrou seu computador, né, velho?
5: Quebrou, ele puxou no fio.
2: É
5: uma barbaridade. Cadê o cachorro?
2: Cadê o cachorro do Sami?
5: Cadê o pé de pano?
2: Esse aí tomou café com Ritalina. O pacote de café tá mais caro que ingresso pra ver as bochechas da Xuxa, velho. Cada um de um lado, brincadeira. Agora vai com você aí, ó, sem sobrancelha. Tamo junto aí.
1: Boa, Datenão. Esse é o Rogério Morgado.
2: Rogério Monjaro.
1: Rogério Monjaro, que tem o melhor stand-up comedy do Brasil.
2: Obrigado.
1: Sabe como ele é conhecido no meio?
2: Como?
1: Como Big X Mamute. Rogério Morgadão apresenta a sua agenda agora de shows pelo Brasil.
2: Isso aí eu não sei se é real ou se é o gordão da XJ mesmo, hein?
1: Olha
2: aí lá. Ei, gordinho!
1: Dá pra saber, né, meu?
6: Com bola, hein?
1: Fala, Morgadíssimo.
2: Sou eu. Ó, o negócio é o seguinte, agradecer a todo mundo que foi ontem lá no My Fucking Comedy Club, lotado, esgotado. Então, ó, você que tá vindo pra São Paulo, quer curtir o show do Morgadão, é toda quarta-feira esse show que já tá em cartaz aí há 2 anos, até um pouco mais de 2 anos, aqui em São Paulo. 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Quero chamar a galera de Bauru. Alô, Bauru, Morgadão.
1: Opa,
2: tá
1: alô.
2: Chegando aí. 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Entra agora lá, dá uma olhada. Você vai pagar o ingresso mais barato agora. Não deixa pra última hora, porque aí vira o lote, você vai pagar mais caro, meu chapa. Um abraço aí pra família Giroto, Jovem Pan, Bauru,
1: opa,
2: apoiando o show do Morgadão, tá legal? Então, dia 5 de setembro, sabadão, show do Morgadão em Bauru. Galera de Americana, dia 12 de setembro, Teatro Paulo Altran. E o site pra você comprar o Bilheteria Express americanadias.com.br também, tá legal? Americana, dia 12 de setembro. Galera de Curitiba, Morgadão tá voltando. E viva Curitiba, eu e a Margarita, vamos no show do Morgado. Infelizmente, Margarita se foi. Mas, ó, dia 18 de setembro, o Zico Lamour faz ele perfeitamente.
1: Grande.
2: Negócio seguinte, grande Zico, galera, eita. Dia 18 de setembro, Curitiba, Teatro Regina Vogue. Sim, dentro do Shopping Estação, todo mundo conhece. É, Curitiba, cidade incrível, sempre lota o show do Morgado. E esse não vai ser diferente, as vendas estão avançadas já. 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Vou repetir mais uma vez para você de Curitiba. 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E no dia 19 de setembro, Joinville e a Jovem Pan Joinville tá apoiando o Morgadão também. Dia 19 de setembro, Morgadão em Joinville, lá no Teatro da Liga. 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Obrigado, meu!
1: Que beleza! Esse é o Morgadão e nós temos também o Fábio Gueré. Arroba Fábio Gueré. Isso que aí. Ele também tem vários shows.
6: Não
1: e ele
6: vários...
1: escolhe.
6: Isso.
1: Principalmente no sul do país, que ele adora Florianópolis.
6: Opa! Ah, Floripa, meu pai. Não, é Blumenau, meu país.
1: Blumenau é bom, hein? Você vai no Oktoberfest?
6: Eu vou no Oktoberfest, vou morar lá o ano que vem.
2: Ah, é, esqueci. Vou estar lá também.
1: Vai.
6: Desculpa, ah, é, não. É. Mas é isso aí. É, do dia 9 ao dia 12 de outubro, eu e Morgadinho estaremos lá desfilando, entupindo as ruas, caindo bêbado. Entupindo as...
2: então... eu vou fazer show também. Eu esqueci de falar que as vendas estão abertas.
6: Bichão mesmo,
2: hein? E o filme fala, desculpa, Guerete, interrompi. Vai lá. Porque eu esqueci que as vendas estão abertas aí pra você curtir o Morgadão no porão, tanto em Blumenau quanto em Balneário Camboriú, mas depois eu trago tudo, tá lá no arroba Rogério Morgado. Desculpa,
6: Guerete. Não, mas que dia que você tá em Blumenau? Sexta ou sábado?
2: Vou estar no dia 12, no dia do feriado, dia 12 de outubro.
6: Segundona.
2: Blumenau. E no sábado, dia 9, na sexta, dia 9, em Balneário Camboriú.
1: É legal que um dá a agenda do outro. Agora você dá a agenda do Guerete. Guerete, onde você vai estar?
6: Eu estarei no My Fucking Comedy Club, sexta-feira, dia 4 de setembro, com Inutilidade Pública. Showzinho maroto, mequetrefe e tudo mais. Então, adquire seu ingresso lá no clubedoingresso.com pra curtir esse show que é um espetáculo.
1: Boa.
6: E eu vou com a mesma roupa da Xuxa. E maiores...
2: Dividindo a bênção.
6: Dividindo a sacola. E maiores informações lá no arroba Fábio Gueré, tudo bonitinho. Segue lá e dia 25 de setembro tem Curitiba. Segue lá, arroba Fábio Gueré. Valeu, sem sobrancelha.
1: Posso te dar uma dica?
2: Curitiba.
1: Entra no Instagram do Fábio Gueré, que ele vai ter um tempo que ele vai ficar no celular, ele vai colocar nos stories
2: certo.
1: O show, aí você entra no link, pronto. E aí você consegue comprar. É uma forma
6: nossa,
1: mais...
6: Nossa, não vou pôr. Não, não entra, não, então não vou pôr.
1: Então bloqueia o Gueré. Bloqueia ele, não vai na porra do show
2: que
1: dele.
2: Isso? Que isso? Louco, também não, né?
1: Brincadeiras à parte, chegou a hora de homenagear quem? Prefere o quê? Assistir o Pânico?
5: Ah.
1: Foi mais alto. Pode colocar nossa trilha.
5: Dá um gás aí.
1: Nossa trilha, agora. Chegou a hora. Quem prefere assistir ao Pânico do que ganhar na Mega Sena? É hora da nossa audiência. Ah, majestade.
7: A majestade de hoje é um cearense arretado.
1: Alô!
7: Que reside em Belzonte. O cara é polivalente, empresário, professor, palestrante e casadão. E entre um pânico e outro, ainda mete o bedelho na IA. Palmas para Tiziano Pérez!
6: Dignidade já!
1: Grande Tiziano!
8: Ai, nossa, né? Olha, eu tenho as quentinhas.
1: Tiziano.
2: Ele parece o Zacarias falando, né? O Leão Lobo.
6: Esse aí
2: parece...
6: É o Frota.
1: A turma tá animada com você. Seja bem-vindo ao programa.
2: Muito obrigado.
6: Dignidade já.
1: Parabéns pelo seu currículo, porque muito você obrigado. É um homem empreendedor. Eu vi você, era Mountain View, era no Google? Onde você estava nessas fotos aqui?
2: Chamou o cara de montanha? eu estou aí, onde eu pareço lá no Google, é no prédio, no escritório do Google lá em Belo Horizonte, né? Que foi o primeiro escritório da empresa do Google aqui no Brasil.
1: Ah, que legal. E que apito você toca lá? O que você faz de IA?
9: Não, lá, lá no Google eu tava visitando, né? Tava numa visita técnica lá.
1: Ah, que parece que você é meio dono do Google.
9: É, você viu da forma que...
1: Você tira foto, né? Você, é às vezes isso, um cara
9: gostaria.
1: Vai...
9: Claro,
1: não é?
5: Mostra pras pessoas, olha eu aqui.
9: É, então, o lobo é o dono do Google.
1: Me convence, aquele é o lobo. Respeita ele, Morgadão.
9: Conheço ele faz...
1: Ah, é? Você é amigo do Morgado? É.
9: Amigo, amigo, assim também.
1: Amigo de rodízio.
9: É isso.
1: De Kombi. Como é que você conheceu? Como é que você conheceu a Majestade? Como é que foi a seleção? Porque...
9: Não, a seleção... Então, quem fez foi ele, né? Eu sempre assisto o programa, né? E certo. A minha esposa, que está aqui na plateia, né, a Jéssica, amor, te amo. Ela falou assim: olha, manda e-mail lá. Eu falei: ah, não, não vão me chamar, não. É, deve ser milhões de pessoas.
5: Esquema, né? Você pensou.
9: É, eu falei, aí mandei lá o e-mail e aí eu recebi uma resposta do Delari. Muito obrigado, viu, Delari?
5: Foi educado a
1: resposta.
9: Foi muito educado.
1: Ele cobrou alguma coisa?
9: Me passou o WhatsApp. Gente, eu tenho o WhatsApp do Delari, mas eu não passo para ninguém. E aí me passou o WhatsApp e chamei ele no WhatsApp. No primeiro momento eu fiquei com medo de ser golpe, mas eu verifiquei, não é o Delari mesmo.
2: Mas você clicou em algum link?
9: Não, não tinha link.
2: Ele costuma mandar.
5: Não veio nada no seu
1: nome. O cara convida o cara e manda um link.
2: Ele fala, clica aqui e põe seus dados.
1: Rouba os dados dele.
9: E aí ele me chamou, falei, vou estar em São Paulo tal dia. Ele falou, encaixa e vim para poder participar. Muito, muito obrigado aí por ter me selecionado. E por estar aqui, né?
1: Pô, seja bem-vindo.
9: Muito obrigado.
1: Fica à vontade. Daqui a pouco a gente te dá um magnésio e uma creatina, né? Porque é o que a gente temos aqui. Não tem nada pra servir pra ele, né, Delari?
2: Tem uma dose de Monjaro.
1: Não tem.
9: Que isso, pô. De 2 litros?
1: Isso. Respeito o nosso grande Tiziano. Arroba Tiziano. Coloca o Instagram do mestre aqui. Isso, Tiziano aí. Pérez. Isso. Olá. Passa uma credibilidade.
5: Tiziano!
1: O cara é empreendedor, sabe? Professor. Professor do quê?
5: De A, ó. Tá.
9: Sou professor de capoeira, em curso de MBA. Tá. Em curso de MBA. Pode falar a instituição?
1: Lógico.
9: Pode, na FGV, não no Chapecó. Estrei recentemente também na PUC Minas. Dando aula de inteligência artificial, ciência de dados, machine learning. Tudo voltado para empreendedores, né?
1: Pô, que interessante. Olha, Sammy, um colega seu.
5: Colega, pô. Vou fazer o curso dele lá.
2: O curso!
1: Boa, podem seguir o arroba Tiziano Pérez. Ele vem acompanhado da sua esposa muito simpática também, que está fazendo aqui um vídeo para as redes sociais. Sim. Depois você faz uma collab com o Helber, lá no nosso programa Pânico. Sempre é bom divulgar. Ó, o Giovanni. Giovanni das redes sociais.
6: Giovanni.
1: Obrigado pela sua presença. Fica bom, tá?
9: Muito obrigado. Muito
1: bora?
9: Obrigado.
1: Bora? O que você vai gostar agora? Sabe o que vai ter pra você? Dicas de filme, séries e fofocas da web.
2: Fofoca? Que fofoca?
1: Com homens que adoram chazinho. Pra quê?
2: Pra quê?
1: Pra tocar o caneco.
2: E...
1: Esse aí é a Linhagem Geek com o grande André Alba, o Homem-Aranha, com um corpinho de filha de padre. Que é isso? Sempre uma homenagem pra você.
6: Sempre.
1: É o Linhagem Geek.
10: Linhagem Geek. Zé da Manga.
1: Ai, ai, ai.
10: Yeah.
1: Ah. Zé da Manga.
10: Ah, Zé da Manga.
6: Batata Emílio, Batata Daniel. O negócio é o seguinte.
2: Já tá no cofre.
1: Zé da Manga tá no cofre.
6: Eu tenho uma impressão, Guilherme, que você a parte que você se diverte mais no roteiro é essa descrição minha.
1: É lógico.
6: É só uma impressão.
1: Só um deleite.
6: Se inscreva lá no canal da Linhagem Geek. O Lucas já tá inscrito, então já fica tranquilo que lá tem todas as notícias da cultura pop. Vamos lá, Zuzu. Hoje eu tenho uma notícia muito boa que eu trouxe pensando em vocês.
1: É.
6: Que eu gostaria da vossa opinião.
1: Olha, quando toca essa música a gente fica com medo.
6: A primeira é do Partidão, Zuzu. Por quê?
1: Partidão.
6: Não estou invadindo o seu quadro, nem a resenha. É que a China investiga um comediante que fez uma piada com o Partido Comunista.
5: Que absurdo!
1: Você tá brincando.
6: A China, que é o grande modelo que muitos políticos e figuras públicas do nosso país falam que é um grande exemplo, né? A gente tem que ficar parecido com a China, que a China, Sammy, é um excelente exemplo.
5: Eu nem sabia que podia ser comediante na China.
2: Não sabia que tinha.
6: Tem que estar.
5: Mas era proibido.
6: Mas de verdade, o cara fez uma piada e fez no lugar certo, porque quem vai saber quem foi que fez agora? Exatamente, porque o humorista, ele foi acusado, esse que vocês estão vendo na tela, ele foi acusado de violar a moral pública.
1: Ó.
6: evidenciando uma linha tênue que os artistas tinham no país. Um comediante de stand-up, Morgadão.
2: Olha aí.
6: Considerado uma das figuras culturais mais influentes da China, passou a ser investigado e teve apresentações canceladas após fazer uma piada sobre uma canção, Zuzu, do partido. Ele fez uma paródia.
1: Certo.
6: Fez uma leve paródia, mas o nome dele é Gu De Gang. Eu não sei se, obviamente, se é assim.
2: Gu De Gang?
6: É, o Gu De Gang, né, a banda. Mas é o Gu De Gang, né, o humorista mais conhecido do país. Ele foi acusado de violar a moral pública após improvisar sua própria letra para uma famosa canção revolucionária chinesa durante uma apresentação aonde?
1: Aonde?
6: Em Wuhan, ainda.
2: Putz!
1: Onde tudo aconteceu.
6: No final de julho.
5: Será que ele está ameaçando a democracia lá
6: Exatamente. Mas é muito parecido, Sammy, porque ele foi denunciado ao Departamento de Cultura e Turismo da cidade por alguém que alegou que, aí Sammy, chego na sua parte, não apenas ter distorcido e vulgarizado uma obra revolucionária clássica, mas também violado moral pública e os padrões de condutas aceitos. Bom, tá aí. Se você acha que tem isso não acontece na China, ou alguns outros modelos não copiam isso que está acontecendo na China, é o que está acontecendo com o humorista.
2: Mas claro, também...
6: Mas também ele quis falar do partido.
2: Tem certeza que tem as pessoas lá que falam, mas também olha o que ele fez, né?
11: Então, mas eu tenho uma pergunta que, se bobear, entra o mas também. Essa música que ele parodiou é tipo meio que um hino, alguma coisa assim, oficial? Porque no Brasil também você não pode fazer
2: vilipendiar
11: com o hino nacional. É algo nessa pegada, não?
6: É, a canção, ela é aclamada por capturar o espírito resiliente das forças guerrilheiras comunistas que combateram os japoneses durante...
11: Então ele fez pouco.
6: Durante a guerra.
11: Então
6: ele mexeu num lugar, Zuzu, que não era pra... Mas também,
1: mas,
6: né, Morgado?
1: Mas também. Você sabe que tem na China a plataforma que concorre, que lá acho que não tem YouTube.
6: Não,
2: acho que não.
6: Eu vou falar dela, do Bilibili.
5: Ah, boa. É o Sing Sing, uma coisa assim.
1: Bilibili, né?
5: Bilibili. Não, mas tem o seguinte, a China...
1: Ele vai falar.
5: Ah, então tá bom.
1: Tá bom. Já, daqui a pouquinho, vamos seguindo. Vai lá, Beta.
2: Porque não quebrar seu raciocínio. Vai.
6: Não, fique tranquilo. Então, se você aí acha que a China é um grande exemplo de democracia, talvez você precise rever um pouco os seus conceitos, a não ser que você, né, queira ser um... Eu acho que teria, hein, Alguerre e Morgado, pensando bem...
2: É, mas tem
6: teria,
2: esse ponto do Guerreiro.
6: Teria stand-up do cara falar... Aqui no Brasil, teria pessoas que só falariam o que é permitido... Pra ficar bem com o partido.
2: Sim,
6: eu acho que não é
1: pra agradar a turma.
6: Opa!
8: Você não vê levantar falso testemunho aqui de nada.
6: Mas é isso que está acontecendo na China.
2: Nossa, gente. Não sei, porque o Gueré tem um ponto muito interessante. Porque se for igual no Brasil, você não pode zoar o hino nem a bandeira, gente. Mas aqui é permitido. Mesmo sendo lei, o pessoal taca fogo em bandeira e
1: o jalapão.
2: Nossa, o jalapão. Queria que vocês conhecessem o jalapão. Nossa, o Gueré. O Gueré já foi pro Jalapão, né, Guerra?
1: Já, bonito, muito Jalapão.
2: Nossa, lá é demais, gente. Vocês vão conhecer.
1: Obrigado.
2: Girafas. Sou de Palmas, lá no Tocantins, lá.
6: Continuando, Zuzu.
2: Nossa.
1: Gosto do Jalapão.
6: Continuando, mas com uma notícia um pouco mais... Não tão triste, né, quanto a censura, mas também triste.
1: É.
6: Vocês devem ter visto o caso da atriz que foi encontrada morta, a Hayden Panettiere. Eu confesso que eu não sei se o sobrenome é a pronúncia exata é Panettiere, que é uma...
11: Panettiere,
6: né? Que é quase, acho que é italiano, né? Aí é o seguinte, Zuzu, ela tinha 36 anos, era a estrela do Heroes, né? E tem várias outras obras. Ela foi encontrada sem vida, e aí acontece a internet. Aí eu até separei aí um compilado aí de vários momentos da carreira da atriz. Ela era uma atriz benquista em Hollywood.
1: Boa.
6: E ela teria enfrentado problemas, né? Vício com álcool e drogas. Porém, a internet é muito voraz.
1: Sim.
6: Cerca de três ou quatro meses, Zuzu, você que gosta dessas histórias.
1: Certo.
6: 3 a 4 meses antes da fatalidade.
1: Certo.
6: Ela foi a um podcast e falou que em determinado, no início da carreira dele, esse exato trecho,
1: que louco,
6: em determinado momento da carreira dela, algumas pessoas que estavam trabalhando com ela foram num barco e colocaram ela para dormir com um músico famoso.
5: Oh. Tá? Assim colocaram para dormir.
6: Ela foi convidada a uma festa.
5: Sim.
6: E aí levaram ela pro quarto e falou: olha, agora você. Agora você vai ter que ficar com ele. E o rapaz. Eita. Já estava sem roupa.
5: Que
6: ali isso, na cama.
5: Que barbaridade.
6: É este o depoimento que ela diz. E aí, a internet já está alvoroçada, porque depois de fazer algumas denúncias de abuso de Hollywood, Zuzu,
1: ela quem é o cantor?
6: Ela é encontrada sem vida que e triste, ali cara. Com uma possibilidade de overdose. E não muito antes, tem a outra atriz também que faleceu esse ano, que é a que fez...
1: Eva Vilma.
6: Não, a que fez a Georgina da Gossip Girl, que era amiga dela, que é a Thatcherberg, também faleceu do mesmo motivo que e coisa. Também denunciava problemas de Hollywood e abusos de Hollywood. Então, a internet já está fazendo milhares de teorias da conspiração a nível Jeffrey Epstein.
8: Quem é o cantor?
6: Porém, a gente tem aí, parece que o ex-namorado também estava, o irmão estava...

0: separei, tô precisando.
1: Eu separei pra você essa notícia e pro Dela.
0: É?
1: Porque ela é o momento.
0: Quem?
1: Eu vou lhe apresentar.
0: Quem?
1: Ela. Olha, é o momento.
0: Minha Nossa Senhora, salve, salve.
2: É ela é uma obsessão.
3: Future Milf.
1: Ela é o momento, é a Indy Navarrete.
0: Maravilhosa.
3: Indy Navarrete.
1: Ela fez...
3: Irmã de Ribo e Karmovic.
1: Ela fez a obsessão, filme que estourou. E aí é o seguinte, Zuzu, ela deu uma entrevista nos podcasts.
0: Deu.
1: Tá chovendo e-mail e convites. Ela é a garota do momento. Mas de Hollywood. Cara. E assim, ela, logicamente, ela é uma excelente atriz.
0: Linda.
1: E muito linda.
0: Uma muito boa atriz muito. Também. Aí, vocês ó. Assistiram Obsessão, né?
4: Assistiu, não. Eu não gostei do filme, mas ela arrebenta.
1: Esse trecho tá viralizando, Zuzu. É só esse trecho, ó. É só esse trecho.
0: Só?
1: Que, só. Só isso que acaba viralizando. A Indy Navarrete não, é um sucesso.
4: Podia ter um
1: sucesso.
4: Vídeo dela suando o nariz, que ia ser maravilhoso.
1: Ela é o sucesso de Hollywood. Tá recebendo diversos convites pra todos os lugares. Oh. E ela recusou, sabe quem?
0: Quem?
4: Quem? Samidana.
1: Leonardo DiCaprio.
0: Tá de brincadeira. Ah, mas também o Leonardo é um bom artilheiro, mas tá com a bela barriga.
1: Não,
0: né?
1: Mas não nesse sentido. Recusou um filme com o Leonardo.
0: Pensei. Que susto. Pô, pensei que... Como assim recusou o Leonardo DiCaprio?
1: O Leonardo DiCaprio vai fazer a sequência do Fogo Contra Fogo, o clássico.
2: Que é bom filme.
1: É um bom filme, ele vai ser o Leonardo DiCaprio e o Christian Bale, e ela recusou. Ela, por conta de agenda, porque ela fechou o contrato com a Marvel pra fazer ali uma série de filmes do X-Men, mas ela está sendo a mulher mais concorrida, é a moça do momento de Hollywood. Vários e vários convites.
0: Você gosta?
3: O lance de negar o Leonardo DiCaprio, obviamente foi pro filme, até porque ela tem 25 anos e pra ele ela já tá velha.
0: Isso, já passou.
3: Já passou da idade.
0: Ele gosta das moças mais novas.
3: É até 25.
0: O Leonardo DiCaprio, eu acho ele um excelente.
1: Ele é incrível. Sim. Ele é incrível.
0: Muito bom, né?
1: Sim, ele é incrível.
0: Pô, de Lobo de Wall Street.
1: Sim.
0: Aquele do Scorsese, Ilha do Medo. Tem um filme.
2: Ilha do Medo.
0: Pô, ele só faz
1: filme. Não, ele é incrível.
0: Pô, ele é incrível. Ele é muito bom, cara. Muito bom ator.
1: Regresso é bom também. Leonardo. Então, ela não estará no filme por conta, obviamente, de agenda. Mas vocês vão ouvir falar muito da Indy Navarrete.
3: Ela vai ser quem no Marvel?
1: E a vampira, Black Mage. E provavelmente ela vai ter a indicação do Oscar, viu? Como atriz coadjuvante ali. Coadjuvante ali do filme da Obsessão.
0: Eu achei muito bom esse filme.
1: Você gostou, né?
0: Não é que é isso.
1: Você não gostou, Sam?
0: Não,
1: eu também não.
0: Dá um susto.
3: Ela é coadjuvante.
1: Concordo com o Sam.
0: Ah, o final, mas aí você também quer coisa demais.
2: Mas o final que é uns 40 minutos. O desfecho final é ruim.
3: Mas ela é a principal nisso aí ou ela é coadjuvante?
2: É uma das principais. É a segunda.
0: Ela é... Mas, mano, você vai gostar do filme, Morgado.
3: Vou assistir.
0: Pela
3: então.
0: Atuação.
3: Vou assistir.
0: Falar, o final é ruim, mas a atuação.
1: Não, ela é muito boa.
0: Eu assisti de fone. Final, então. Sabe quando você vê de fone?
1: Tomou um susto, né?
0: Porra, tomei um puta susto. Você tá louco.
4: Tem umas cenas muito desnecessárias.
0: Tem.
4: Eu não gostei, mas ela.
0: A do carro.
4: Arrebenta.
0: A cena do carro.
1: Do tijolo.
0: Porra, meu.
4: Vamos assistir uma comparação pra quem não assistiu o filme. Ela é assim, ó. O filme faz de conta que o filme é o time do Santos e ela é o Neymar. É isso.
1: É um excelente exemplo. Isso. Excelente exemplo,
4: galera. Ninguém presta e ela arrebenta.
1: Tá,
0: muito bom.
1: Mas eu tô com você, Zuzu.
0: É?
1: Tô por você.
0: Tem mais uma.
1: Tem
0: aí, Dedê? Pode seguir.
3: Mais uma saideira.
1: Então vamos falar do concorrente do YouTube que vocês levantaram aqui. Eu vou pular, Bernardinho.
0: Perdão. Que, aliás, o Fezes, o vinheteiro, é um grande sucesso.
1: Sim.
0: Nessa plataforma chinesa, que é como se fosse o YouTube. Bilibili.
1: Maestro Bilibili.
0: É a plataforma como se fosse o YouTube de lá.
1: Exato.
0: E bomba, né, cara?
1: Exato.
0: O que tem? Vai abrir pra quê?
3: Mas não ganha um real.
1: Pessoal.
0: Não, vinheteiro.
3: Você
0: não ganha?
3: Mas não ganha absolutamente nada. Liberei lá. Vai, põe meus cortes. Ganha seu dinheiro. Mas não ganho nada.
0: Não, você gosta de comer na Dirce? Senhor, o vinheteiro.
3: E o gosto.
2: E o bife?
3: O bife melhor que ele serve é do Emílio. Pra gente é tudo uma porcaria dura. Carne de segunda.
0: Boa, vinheteiro. Diga lá, o Betá. Bilibili.
1: Olha.
0: Bilibili.
1: Olha, Emílio. O negócio é o seguinte. A Bilibili é uma plataforma de vídeos que vai acabar rivalizando com as outras plataformas, como o YouTube, Instagram e o TikTok. É uma plataforma chinesa e conta com mais de 375 milhões de utilizadores mensais ativos. A plataforma de vídeo Bilibili, conhecida... por ser equipe

0: equivalente do YouTube na China está prestes a lançar-se no mercado global e já começou a se espalhar aqui no... Eu já dei uma verificada aqui no meu Android, no... já tá lá para baixar o aplicativo. Eu confesso para vocês e fico até a minha dívida para entender como é que funciona até a parte da monetização, porque os criadores de conteúdo, se vai ser diferente, se vai ser diferente do YouTube... É uma outra forma dos criadores utilizarem, né? Então, terá conteúdo distribuído globalmente, melhor localização e inscrições mais fáceis, sem verificações de identidade. A gente já sabe que isso aqui no Brasil costuma dar problema, mas... É um concorrente aí, Zuzuco, pro YouTube, né, Sammy? A gente gosta muito de concorrência, é bom, faz bem.
1: Alô, Bilibili, pode falar comigo que eu vou promover.
2: Muito difícil. É muito difícil, porque o aplicativo não é feito pro mercado internacional ainda. Fora isso, não tem os conteúdos que os brasileiros procuram. Então,
3: muitos tentaram,
1: que,
3: né, Morgadão?
1: Calma
3: muitos.
1: Que já já você vai TikTok ver um monte conseguiu. De porcaria lá dentro.
3: O Rumble deu certo aqui no Brasil?
1: Não. Acho que não, tiraram.
4: Foi tirado. É aí que você percebe. É aí que você percebe. Tava dando tão certo, mas tão certo que foram e tiraram.
3: É.
0: Então é a nova aposta aí. A nova aposta de uma nova rede social aí, chinesa. Vamos ver. Porque assim, o TikTok também veio da China e tá fazendo... Conseguiu se alocar aqui no Brasil. Sim. Principalmente no Brasil. O Brasil é um grande sucesso. Aqui,
4: né? Até aí todo. A Covid também.
0: É, tá, mas vamos ver se o YouTube vai ser destronado, meu querido Zuzu.
3: Você tava falando de YouTube. Sabe o que é um grande sucesso no YouTube?
0: O quê?
3: Aquele canal Foco, onde tem aqueles debates.
0: Ah, sim.
3: Que seus haters contra todos.
0: Claro. Claro.
3: E aí, meu, 30 contra 1. Nós estamos aqui com o Alexandre Baldi e o Alex Rufo. Uma salva de palmas.
1: Vamos aplaudir!
3: E aí, bicho?
2: Ele encarou.
3: Um novo viral, porque precisa ter coragem e ser macho no Brasil. Exato, principalmente para enfrentar os haters.
5: São muitos.
3: A gente sabe o sucesso que faz a BYD e a gente sabe que tem vários haters, assim, né, Rufo?
2: O sucesso gera raiva e muitas vezes as pessoas fazem uma indústria de mentiras, né? Pra tentar desqualificar quem está no auge.
3: Sem dúvida. Esque, o Baldi resolveu enfrentar os haters.
2: Sim.
3: Neste canal, que é o canal Foco, foi lá sozinho, encarou 30 haters de frente e foi rebatendo, obviamente, os comentários que a turma gosta de falar sobre os carros elétricos, híbridos. E é muito legal ter essa oportunidade, porque quando você discute de uma forma democrática, você acaba ensinando o outro lado. Eu queria que você contasse, Baldi, a sua experiência.
6: Valeu, Zuc, Sam e todos aqui que estão conosco. Realmente participar do programa do Canal Foco com os 30 contra 1 foi para mim muito legal, porque você consegue entender, escutar as pessoas que têm dúvida, né, que têm raiva e que principalmente que têm todo tipo de rejeição pela nova tecnologia. A gente sabe que a mudança de cultura, a mudança de tecnologia, e sobretudo quando muda a cultura, ela é muito profunda. E participar daquele programa onde você enfrenta presencialmente, pessoalmente, e não há limitação, não há corte, você coloca o tema para ser discutido, mas a pessoa sai do tema. E ela sai, e quanto mais você vai debatendo, mais a pessoa vai se encorajando a te enfrentar. Então é legal porque a gente mostra que não tem receio, não tem medo da verdade, né? E é claro que a gente quer esclarecer, porque eu sempre digo, o nosso maior desafio, o nosso maior concorrente hoje é o desconhecimento e a falta de informação por parte das pessoas.
3: Exato, acho que tem um educacional também, né, na indústria. Vocês fizeram parte, né? O Rufão também está nesse lugar, né? Você está há muitos anos.
5: Não, e Zuc, eu tive uma experiência na prática essa semana. Eu participei de dois painéis lá na FenaBrave.
2: Ah, teve agora, né?
5: Exatamente. Um deles com o Grupo Santander, da Web Motors. E o tema principal, não só desse que eu participei, como de outros que eu via, era IA e eletrificação. E quando falavam em eletrificação, muitos jornalistas e muitos concessionários vieram agradecer o trabalho que a gente está fazendo aqui no Pânico de aculturamento, como o Baldi falou. Muitas vezes o desconhecimento leva a isso. E quando falo tem muitos haters, esses haters estão caindo como um efeito dominó, que muitas vezes não é nem culpa deles. Acaba um se levando pelo outro, né, Baldi? Ou seja, você vai naquela vibe da rede social.
3: Sim.
5: E o cara, para ter clique, é mais fácil de mostrar um carro pegando pegando fogo. O maior exemplo que eu tenho foi um dia que eu vi na Marginal, os caras mostraram, olha, mais um bioide pega fogo.
2: Nem era bioide.
5: Era um carro da Fiat de 15 anos atrás que pegou fogo. E o cara
2: de elétrico
5: isso.
2: Também.
5: Tá vendo? Exatamente, não era nem elétrico. Então, a falta de conhecimento, ela leva a isso, mas também todo esse lado que a gente tem feito, não só aqui, como a rede, como a eletrificação, o crescimento que teve no Brasil é absurdo, e isso foi pauta do pessoal da Fenabrave. Para imaginar, não é coincidência. Em 2022, quando chegou a BYD aqui no Brasil para valer com carros de passeio, que ela já está aqui há muitos anos, o tamanho do mercado era de 2,5% de eletrificados dentro se comparar um market share com carros
2: dos
5: a combustão.
2: Dos novos.
5: Impressionante. Hoje é de 21,8. Antigamente, para cada 40 carros vendidos, um era eletrificado. E hoje, para cada 5 carros vendidos, um eletrificado. Então, eu entendo, Baldino, não sei se você concorda comigo, que a BYD, ela foi uma mola propulsora da eletrificação no Brasil.
6: Mudança completamente, de comportamento. Completamente. Né? E a gente abre caminho para que as pessoas quebrem esta barreira. E aí, quando você coloca lá no canal Foco Debate... comprar carro a combustão é jogar dinheiro no lixo?
3: Isso, essa
6: aí
3: é
6: o Samidana é o melhor para poder responder. Quando a gente fala isso, não é que é jogar dinheiro no lixo especificamente, literalmente. Mas é que você, gastando 5-6 vezes mais para abastecer um carro a gasolina do que carregar na tomada da tua casa, é jogar dinheiro no lixo.
2: Sim, porque muita gente, né, Baldi, faz aquela conta da aquisição do carro. Mas a aquisição é uma parte, porque quando você compra um carro, você está comprando um ativo que vai te dar custos. Um carro a combustão gasta mais com revisão, gasta mais com gasolina, com vários itens.
5: O custo de propriedade.
2: É o custo de propriedade no tempo. E aí a conta começa, de saída já às vezes já perde. Só que aí no tempo, isso daí acaba exponencializando e deixando o carro elétrico muito mais vantajoso. Então as pessoas às vezes não param para fazer conta. Mas eu entendo que há muita desinformação, mas também eu vejo algumas pessoas falando de má fé. Né? Você vê que são algumas mentiras plantadas. Eu tenho um BYD e sei que não é verdade. Desde a autonomia, você não vai conseguir ir até o trabalho e voltar. Assim, pô, acho que o menor é 400 quilômetros.
6: Que eu tive lá de um hater.
3: Teve de autonomia.
6: Não chega até a padaria com o carro. Né?
3: Falou isso?
6: A bateria não dura. O carro a pilha. Assim, hoje a BYD, quando eu fui lá me propor a poder enfrentar com o diálogo, é para mostrar para ele: poxa, você tem carro elétrico, 100% elétrico com 400, 500, até 600 quilômetros de autonomia. Então a padaria pode ficar lá em Brasília, amigo, que você vai conseguir ir com o seu carro, recarregar na estrada, porque hoje a gente teve ontem um veículo especializado divulgando que a cada hora no Brasil se instala um carregador para carro elétrico em vias públicas. Então é uma demanda que vem surgindo e crescendo, mas a oferta de recarregadores para a gente poder suprir essa ansiedade pela recarga, né, necessária em vias públicas também vem sendo cada vez mais atendida. Então assim, o medo do carro, da bateria pegar fogo, isso também me perguntaram demais.
3: Muito.
6: Ultrapassado. Já se provou que o carro é seguro e a bateria da BYD é a mais segura do mercado. Né? A bateria dura. Já temos aí carros
2: dura
6: com 6,
2: mais
6: 7,
2: carro.
6: 8, carro com mais de 500.000 de quilômetros. Quer dizer, o carro vai acabar e a bateria continuará lá. Aí você usará para armazenar eletricidade na tua casa ou, enfim, outras funções. E aí quando a gente fala do ecossistema como um todo, a gente aqui na semana passada falou do painel solar.
3: Legal isso.
6: Para que você possa ter a solução, né, Sammy, que não é 6 vezes mais barato. Sim. É você investir, pagar R$512 por mês para pôr o painel solar e zero, né, em termos de custo de dia a dia para poder carregar o carro na tomada da tua
3: própria
6: casa.
3: A própria parcela já economiza. Você sabe que a gente anda com muito taxista, motorista de aplicativo, e meio que, eu acho que o Rufo deve fazer isso também, eu pergunto pro cara que não tem BYD, cara, você já testou um BYD? A gente tem esse lugar, você já testou, você já pegou um BYD?
5: Eu já tive os dois lados, esse cara que não testou e reticente e tal, um deles na concessionária de Jundiaí, há 2 semanas atrás, ele me levou, não estava no BYD, ele entrou na loja, saiu da loja e falou, mas é impressionante isso, eu não tinha nem ideia. Então esse não tem ideia, o que sempre você e o Emílio fala, tem que ir na concessionária e fazer o test drive.
3: Sem dúvida.
5: Porque não é pela experiência legal, é no bolso. A melhor experiência é do bolso. E você deve lembrar, Zucchi, em 2022, muita gente falava que a BYD estava aqui como outros, estão aqui de passagem.
2: Sim.
5: Ou seja, oportunismo, para aproveitar aquele momento, para tirar carros que estão no estoque na China e colocar aqui. Olha só o que os caras fizeram.
3: Sem dúvida.
5: Construíram fábrica, uma fábrica que já tem investimento de 5,5 bi programados, tem 6.700 funcionários, para chegar quase em 10 mil. A gente falou semana este passada ano, aqui, esse ano, 234 concessionárias, já são 235 e com uma previsão de até de 300. Ou seja, aquele passaporte que chegou da China, hoje esse passaporte é brasileiro.
2: E fora os empregos indiretos, exatamente, né? Porque a hora que vem uma rede, fábrica, vem autopeças, vem todo um sistema, até o refeitório para alimentar esses funcionários. Então é um ecossistema
5: fábrica,
2: mesmo.
5: O Baldi nos convidou para ir
6: para lá. E a fábrica são quatro refeitórios, Sam. É.
2: Só na fábrica.
5: E
2: só na
5: fábrica. O Lula estava nesse dia. O Lula valorizou muito a participação da BYD chegando no Brasil e retomando aquele polo de Camaçari, você lembra disso? Mas valorizando mesmo para o trabalhador. Eu fiquei realmente impressionado, assim, ele levantando uma bandeira, não era uma bandeira chinesa, era uma bandeira de uma empresa que tem, que pega uma empresa que estava totalmente, de uma fábrica, de um polo industrial que estava totalmente abandonado e trazendo de volta, não só a cadeia de suprimentos, de cadeia de fornecedores, que é toda da região, que já tinha sido instalada, sim, como também os que estão trabalhando na fábrica.
3: E como vocês falaram que é um ecossistema, para o cara que não tem o carro, que eu estava falando do motorista de aplicativo, para quem tem e dirige, fala da economia, porque muitas vezes a própria parcela do cara, ele tá pagando porque ele tá economizando com
6: grande parte das vezes.
3: Todas as vezes.
6: Grande parte. Quem mais dirige é quem mais sente a diferença no bolso.
3: Sem dúvida. Então você vê que dá resultado. Agora, Baldi, deixa eu falar uma coisa pra você. Eu conheço o Baldi de longa data, sabia? Desde Miami, você lembra? Que o Baldi, você vai recordar.
2: Dani Miami.
3: Ele tinha junto, era um sócio, acho que era com o Felipe Massa,
6: Felipe,
3: né?
6: Felipe Massa.
3: As máquinas, ele tinha uma loja que chamava Lula Vino, se eu não me engano.
6: Exatamente isso.
3: Que tinha obras de arte e carros. No programa de papai, a gente fez uma matéria muito especial lá. Então ele é um cara que entende de carro e você só faz quando você vê que dá resultado, quando você gosta. O que você fez na indústria, a gente vê o resultado agora, porque é do coração, sem dúvida nenhuma. Se é do coração, você vai chegar numa concessionária e vai falar o nome do Baldi, que sempre abre as portas. E as pessoas falam muito seu nome.
6: Falam,
3: né?
6: Muito.
3: Eu vi no pânico, é a senha. A senha é Baldi. A gente sabe que a gente está numa semana muito especial de oportunidade. Sim. E essa semana que é dos super híbridos. Eu queria, exatamente, que você compartilhasse o que temos.
6: E hoje tem uma novidade a mais.
3: Opa.
6: Porque pela manhã foi publicado pelo governo no Move Brasil a permissão para os nossos carros super híbridos que não sejam flex fuel.
3: Tá
6: então,
3: bom.
6: O BYD King, hoje, por exemplo, para todo motorista de aplicativo e taxista que deseja comprar um carro no Move Brasil, ele estava limitado a 150 mil, aumentou para 200 mil reais.
2: Já pega
6: 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Portanto, hoje nós temos o BYD Song Pro, né, que é um carro flex full, é o primeiro do mundo, também participando da semana do Super Híbrido, assim como o Ato 8, para quem tem uma família,
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6: Ato
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3: eu achei animal esse
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6: 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O Rufo vai estar o final de semana também.
3: Aonde?
6: Ajudando.
3: Aonde? Tá trabalhando, hein, Rufo? Onde você vai estar final de semana?
5: Saga BYD Brasília, mas até com uma situação diferente, que eu fiquei muito feliz de ter sido convidado pelo Japa. Estão vindo 40 executivos concessionários,
2: olha,
5: da Europa, da África, enfim, da Ásia, para conhecer os protocolos do Brasil, a logística que o Brasil trata com concessionária, com o nosso mercado, que virou uma referência global. A maneira como a BYD chegou aqui no Brasil em 4 anos e esse ramp-up que teve, esse crescimento tão grande que eu nunca vi em 23 anos de indústria automotiva e 40 de motorsports, eu nunca vi uma marca ter uma percepção tão grande de mercado e isso reflete lá fora.
3: Boa.
5: Então, esses caras vieram para aprender e vão estar comigo na sexta e no sábado na BYD Saga Brasília.
6: É o Rufo atendendo o cliente em português e atendendo os gringos em inglês.
3: Ele tem
6: para poder explicar aí como é que funciona essa operação BYD
2: ele
6: Brasil.
2: Tem um, né, inglês britânico.
3: Boa. Exatamente. Aliás, só para convidar também que tem mais um evento, parece que a gente vai ter lá em Interlagos.
2: Opa!
3: Esse é bacana demais. Você vai estar.
5: Festival Interlagos.
2: Semana que vem, né?
3: Semana que vem, né?
5: Dia 27
6: é a abertura dia oficial. 25, né?
5: Então, abre dia 27, mas dia 25 é exclusivo para a BYD. Ah, opa! A pista está fechada para a BYD.
3: Você vai conhecer tudo lá.
5: É, não podia falar que o Felipe Massa vai estar lá, mas então não vou comentar.
2: Não vamos falar.
5: Mas não vou falar pelo menos o carro que ele vai acelerar lá.
6: Mas para aqueles que desejarem conhecer, visitar e experimentar um BYD, o Festival de Interlagos estará aberto dia 28, 29 e 30 de agosto.
3: Show.
6: Portanto, é 27 a abertura oficial, de 28, 29 e 30 é para todos poderem visitar.
3: Pô, pra aí com a família é uma baita experiência. Baldi, Rufão, obrigado sempre pela presença. 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
2: Eu só me arrependo de não ter tido o BYD antes. É meu único arrependimento.
5: É o que o consumidor fala.
3: É isso aí. Obrigado, turma. Valeu. BYD com essas férias. Tem que marcar de ir lá em Interlagos, pegar lá com o Léo Sanches, com o carro Zuki pra ser.
2: Vamos. O Zuki é meio barbeiro.
3: Vamos, eu sou barbeiro, mas...
6: O Zuki dirigindo pro Léo.
3: É. Boa, armaremos. Obrigado, Baldi. Valeu, Rufão. Fazer um break pro Reginaldo? Um break para o Baldi e pro Alex Rufo.
2: Isso aí.
3: Maravilha, Humberto.
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19: A turma quer muito dar entrevista.
20: Vou pensar pro funcionário do Xing.
21: Eles não podem sair andando.
22: Eles não podem falar.
19: Estamos de volta na programação da Jovem Pan.
20: Eu vou perguntar.
19: Está neste momento aqui entrevistando a turma na rua para saber. E aí? Você picaria a mula? Essa é a pergunta. Alguns querem ficar firme no Brasil?
20: Vou fazer a última.
19: A última, saideira, vai, Fufá.
20: Se tivesse a chance agora de você ir embora e tentar a vida no outro país, seria?
0: Iria. Iria ou para a Holanda ou para a Escócia, tentar uma vida nova, né? Oh. Um país mais desenvolvido, primeiro mundo.
20: Oh. Aqui vai colapsar para você.
2: De usar saia.
20: Aqui vai colapsar, vai dar ruim.
0: Ah, se a gente não cuidar, né, mano? O Brasil tá perdido, querendo ou não. Em várias partes, vários quesitos, entendeu? Tem muita coisa para ser arrumada.
20: Aí, ó. A maioria terminal 3, Zuzu. E eu vou com todos eles.
19: Boa, Fuzil, gostei da reportagem, dinamismo. Acho que você está bem feliz hoje. Faz tempo que eu não vejo você com esse sorriso no rosto, com essa alegria.
10: Essa camiseta da seleção
19: hoje
10: americana.
19: Hoje tem Gugan. Hoje tem é Gugan, é a quinta da Gugan.
10: Hoje o Delari vai, hein?
19: Gugan Club. É bom lá, né, Fufá? Olha lá. Caixão.
20: Mistérios da 2018.
2: Já fui bom nisso.
19: Eu também. Eu gosto, mas não posso mais. Um abraço para o repórter. Só quando ela viaja, você vai junto comigo escondido com o celular no modo avião.
10: Cachorro,
19: Vamos nessa, Sammy. Obrigado, Fuzil. Os convidados de hoje.
10: Hoje tem.
2: Cada dia de
10: hoje. Teremos hoje ele que é ex-vereador e futuro médico. Ele que está a cara do Alexandre Pires. Fernando Holliday.
12: Holliday.
10: Ele vai falar
12: Fernando
10: sobre Holliday. O quê? Ele vai falar do diploma para jornalistas.
19: Boa
10: e também
19: pauta.
10: Da corrida eleitoral e muito mais. Você vê que, sabe que quando ele vem, ele fala, ele tem opinião.
2: Ele
10: conhece
2: mesmo.
10: Os meandros das campanhas. Que foi, Dedê?
19: Ah, sim. Então, daqui a pouco ele vai estar aqui, o nosso Fernando Holliday. E eu vou te falar, sabe quem está aqui no estúdio, que me emociona demais? Eu
10: Meu
19: queria
10: lobo.
19: De coração que vocês aplaudissem aqui. José Pereira, o maior nome do jornalismo do Brasil. Fazemos aumento. Não, palma para o Zé Pereira. José Pereira.
10: Ele que...
19: Zé, o jornalismo... respira
10: aliviado, quando
19: aliviado com a sua presença aqui. Seja muito bem-vindo ao estúdio. Esse é o homem.
10: Boa!
19: Máximo respeito por você,
10: José
19: Pereira.
10: E do lado, o Aros.
19: Grande,
10: né,
19: nosso
10: grande Aros, pô. De jornalismo e o Marcelo Carvalho, que é um dos...
19: A turma toda, alta patente.
10: Chuvas aqui,
2: alta cúpula.
19: Ô Fausto, você pode fazer uma homenagem pro Zé Pereira? Porque não é todo dia que ele vem aqui. Grande Zé Pereira, meu.
13: Alô, galera! A partir de agora, eita, essa fera exatamente a meio-dia e 51, galera. Homenagem pra essa fera.
19: Filmos
13: tanto no pessoal quanto no profissional, bicho. O grande, o único, José Pereira, galera, olha aí!
19: Receba!
13: Essa fera, com anos de história. Esse cara único que fez história tanto no rádio quanto na TV, bicho. Esse cara está aqui, grande Zé Pereira, galera.
19: Mestre,
13: recebendo homenagem de Daniel Zuckerman.
19: Senta aqui,
13: a fera, o lendo. Além do mito, bicho. Essa fera, bicho. Eita! Grande Zé Pereira, galera.
19: Boa.
2: Sensacional.
19: O Zé, a gente vai pedir, vai quebrar um pouco o protocolo do programa.
2: Certo.
19: Olha a elegância.
2: Né?
19: Zé Pereira é um dos maiores nomes, né, da Jovem Pan do jornalismo. Ele que construiu, né, junto com o Tuta, né, que o Tuta, o criativo.
2: É, o criativo.
19: A Jovem Pan AM.
13: Aí,
19: e o padrão de qualidade da Jovem Pan foi feita por esse homem. E a gente fica muito feliz com a sua presença aqui, Zé. Fala o próximo do microfone. Fala mais próximo aqui, ó.
14: Vocês estão exagerando nas coisas. Eu faço parte de uma equipe. E essa equipe produz, constrói a história e a atuação pessoal de cada um de vocês.
19: Tá? Tem uma frase máxima do Tuta que é: ninguém faz sucesso.
14: Ninguém faz sucesso sozinho.
19: É isso aí.
14: Exatamente. Então... ninguém faz sucesso sozinho. Essa do Tuta, ela... é apresentada e construída diariamente através de vocês todos aí.
19: A gente tem muito orgulho de trabalhar na Jovem Pan. Eu lembro que eu, estagiário, eu pegava o carimbo, pegava o papel de estacionamento para o Zé Pereira carimbar.
13: Maravilhoso.
19: Porque eu trabalhava, eu trazia os convidados.
13: Sim.
19: E eu morria de medo de entrar na sala do Zé. Tinha muito jornal na sala, né,
13: certo,
19: Marcelo? Aí eu falava: Zé, posso entrar? Aí, meu...
2: E tinha essa cobrança.
19: Tinha essa cobrança. E eu via ele pedindo, obviamente, para os jornalistas, né, como o Aros, como a turma inteira, a equipe muito competente, que é uma frase sua, que você não joga pedra em árvore que não dá fruto. Tem que jogar a pedra para o cara trazer a melhor notícia aqui na Jovem Pan.
12: Ninguém faz nada sozinho.
19: Ninguém faz sozinho. É. Receba nosso carinho, Zé Pereira. Obrigado muito. Obrigado. Se quiser ficar aqui, pedir uma porção de polenta, o programa é teu também, né, Marcelo?
12: Sim, bora.
19: Boa. Uma salva de palmas pro Zé Pereira, que sentou nesse sofá.
13: Aí,
19: você
13: ó.
19: Me emociona demais. Pode dar um beijo, Zé. Obrigado, cara. Obrigado por tudo. Grande, Zé.
13: Essa pena.
19: Receba a homenagem. A gente tem muito carinho e respeito pelo jornalismo de verdade que você ajudou a construir aqui na Jovem Pan. Ah, muito obrigado.
13: Uou, Zé vai falar. Que maravilha.
19: Aí sim. Aí, Zé.
21: Zé Pereira,
19: show. Posso falar?
21: A lenda do jornalismo.
19: O Alba,
12: diga.
19: Eu vou agradecer demais, cara, o Marcelo aqui, o Aros, por ter trazido o Zé Pereira, que
13: abrilhantou.
19: Todos os dias que a gente senta nessa mesa, a gente tenta fazer 1% chegar na unha, que é a relação, Samidana, que ele falou de equipe, mas de tentar trazer a informação,
12: claro.
19: Que a Jovem Pan fez isso a vida inteira. Isso,
13: a gente tá aqui porque tem uma história por trás que...
19: Uma grande. Mas história. Sabe o que é ruim? Agora a gente começar com a resenha.
12: Depois do Zé Pereira.
19: Ele saiu. Ele deixa ele nervoso. Boa, deixa ele sair.
12: Sai o Pelé, a gente coloca o Amaral em campo agora.
19: Agora que o Zé tá no elevador, pode soltar a vinheta.
13: Você já pegou o elevador. Dá
19: solta a vinheta, resenha Zui Zuzu, vai lá.
12: Começa agora! Resenha do Zui Zuzu, resenha do Sami. E tu, Zuzu, tu Sami, o Zuzu.
22: Oi, agora. De medo da minha mulher. Sou um comandado, faço tudo que ela quer. Lava até a
13: respeitem o pé de pano. Pé de pano.
23: O Sami agora carrega o cachorro no colo, não, velho.
19: É, Sami, você...
23: Explica pra nós aí, Sami.
13: Ah, o cachorro. O cachorro é um ser vivo.
23: Certo.
12: Ah, é?
13: E ele tem uma demanda muito grande.
23: Tá, não, me conta por que você carrega no colo. Seguinte,
13: falaram, olha... Ele precisa socializar.
23: Certo.
13: Mas ele não tem ainda as vacinas. Então
23: certo.
13: Ele não pode ficar na rua.
19: Lógico.
13: Só que ele tem que sair. Então você tem que levar ele no colo.
19: E é um Golden Retriever.
23: Isso aí
19: pesa
23: é um 40 golpe.
19: Quilos.
23: Os caras jogam, deram um golpe no seu.
13: Eu vou
23: cachorro,
13: trazer.
23: É, imagina o cachorro caramelo que vive 300 não. anos. Você acha que alguém carrega o caramelo no colo? Dele. Deixa o coitado não, rolar na
19: falar,
23: grama.
19: O Morgadão.
12: O caramelo carrega o mendigo.
23: Exato.
19: Se você véio. Tá irritado com o Sami segurando um cachorro, é que você não vê ele cortando o cabelo.
23: Mentira!
13: Agora é o quadro me zoando.
19: Não, não sei.
13: Não, pode ficar zoando.
19: O cachorro pra mim, pô, cachorrinho é
12: louco. Vocês falaram que ele...
13: Wesley, meu...
19: Wesley, mas deu um tapa, Wesley ficou bom.
12: Safarais.
19: Depois entra no Instagram do Sami que tem os melhores momentos dos cortes.
12: Maravilhoso. Quando vocês falaram do cachorro, eu achei que tava na cabeça dele.
19: Boa, vamos lá seguir, vai lá. Primeira
13: vou
19: notícia.
13: Vou trazer o cachorro aqui qualquer dia. Vamos lá. Segura essa, porque essa é bomba.
19: É bomba?
13: O presidente Lula se reuniu no Palácio da Alvorada com... Sabe com quem?
12: Com
13: o advogado
12: quem?
13: Que defende o filho dele.
12: Ah,
13: ele tá falando, né? Que defende o empresário Fábio Luiz Lula da Silva, vulgo Lulinha. Eita. O advogado, que é o Marco Aurélio de Carvalho, chegou ao Alvorada por volta das 19 horas e 15 minutos. E até o fechamento da nossa reportagem, ele seguia reunido com o presidente. O encontro, né? Isso porque a gente fechou ontem a pauta. O encontro de Lula e o responsável pela defesa de Lulinha ocorre em meio a revelações de que a Polícia Federal, a gente tem falado nos últimos dias, investiga se o Lulinha cometeu crimes de tráfico de influência e corrupção em 3 inquéritos diferentes. Uma das linhas de investigação apura se o Lulinha atuou para favorecer o lobista Antônio Carlos Camilo Nunes, que não é ninguém menos que o careca do INSS em negociações com o Ministério da Saúde. O careca do INSS é apontado, por sua vez, como um dos principais responsáveis pelos desvios das aposentadorias e pensões. Segundo interlocutores do presidente Lula,
19: certo.
13: A reunião foi agendada para tratar assuntos pessoais e da campanha. E, eventualmente, eles podem falar sobre o caso do Lulinha. Isso só se o presidente abordar o assunto. O advogado Marco Aurélio Carvalho é um dos fundadores do grupo Prerrogativas, que foi escolhido para coordenar em São Paulo a campanha do presidente Lula, que, como todos sabemos, disputará a reeleição nesse próximo pleito. Ou seja,
19: tá tudo em casa.
13: Bicho tá pegou. Falando agora. Vamos
10: pedir a opinião dos nossos.
19: Não, o negócio é o seguinte: aquela imagem que a gente estava mostrando aqui, que é do Portal Metrópolis, é esta imagem. É a imagem onde estava o advogado do Lulinha se encontrando com papai. Esta é a imagem, Lulão.
3: Isso.
19: Que eles foram conversar nos bastidores, Albeta?
3: Ah, sobre picobol.
19: Nos bastidores?
3: Deve ser sobre o Corinthians.
19: Pô. Nos bastidores o negócio é o seguinte: o advogado quer que abra toda a relação do WhatsApp do Lulinha para ver o que ele falou, o que ele não falou, porque estão naquela relação de ser coisas seletivas. É isso que o advogado estava falando.
3: Sim.
19: Estava vendo essa situação. A outra situação que o Alba me mandou, e eu tinha visto,
3: qual que é
19: da PGR. Por quê? Quem que é que está comandando o caso? Qual que é o ministro?
10: O ministro.
19: O Mendonça.
10: Mendonção.
19: Aí a PGR está pedindo para o Mendonça que tire o caso do Lulinha do STF e leve para...
3: Para?
19: Primeira instância. Você conhece esse filme?
3: Opa, claro
23: pra
3: que conhece.
23: Para quê? Não precisa não.
19: Vamos para a primeira instância, não, só que aí tem a segunda instância. Nossa, e você conhece que na segunda instância...
10: Aquela engavetada.
19: Então, amigos, o Lulinha está muito enrolado. E como o Sammy falou aqui, para o nosso público realmente entender o tamanho da trolha, o careca do INSS é o cara que é o estopim de toda essa história. Sim, o tráfico de influência...
10: É o maior nome do escândalo.
19: Que é muito dinheiro, é porque ele tinha aquela empresa, junto com a senhora Roberta Lucinga.
10: Você
19: conhece a Roberta? E aí, bicho, eles tinham um negócio de canabidiol e eles estavam pegando o quê? A parte da saúde para fazer lobby, pagar muito dinheiro e tentar adentrar num business com tráfico de influência.
3: Fora a mesadinha.
10: São três mesadinhas. E investigação.
19: Então...
10: Não sou dois?
19: É, mas vamos ver o que vai acontecer, porque num ano eleitoral, a turma gosta de falar mais do que papagaio. Eu vi até o Haddad falando, tem que investigar. O Lula...
10: Nesse país, você sabe que o cara fala uma coisa, mas... Quando fecha a câmera, ele faz outra.
19: Exatamente.
10: Uma coisa é quando a câmera tá ligada, outra coisa é quando tá em off.
19: É o on e o off.
10: É, o on e o off.
19: Sabe aquele cara que você gosta muito, um ator da Rede Globo, televisão, aí você encontra ele no aeroporto, ele fala, pô, cara, hoje eu não tiro foto. Mas no ar ele é legal.
10: No ar ele é muito simpático.
19: Então,
3: é isso que fala que é da Rede Globo, que a gente faz igual.
19: Exato. A gente na Dirce, melhor exemplo, né?
3: Não cheia, não peça foto na Dirce.
10: O Zuzu, quando tá correndo, odeia tirar foto.
19: Isso, eu vou pedir um favor. Correndo e quando eu tô no Clube Hebraica com o Sammy, porque a turma tem uma idade um pouco mais avançada no picobol.
3: Quando eles estão tentando olhar no banheiro feminino.
19: Isso também acontece, mas eu não
10: quero... A sauna é terrível.
23: Boa, que mais?
10: Seguinte, vamos falar do nosso grande irmão da América. A dívida pública dos Estados Unidos ultrapassou 40 trilhões de dólares pela primeira vez e cresceu um terço em menos de 5 anos. À medida que os legisladores americanos continuam a ignorar, é justamente pelos apelos para lidar com déficits fiscais historicamente altos, conforme foi comunicado pelo Departamento do Tesouro. O que que acontece?
19: É uma bela dívida.
10: É uma bela dívida. Claro que não dá para comparar a dívida americana com a dívida brasileira, porque a taxa de juros no Brasil é muito maior. Mas mesmo assim, 40 trilhões de dólares é mais do que 100% do PIB.
19: Certo.
10: E aí o pessoal... Falou, seu Donaldo, você não está fazendo as coisas direito. Porque você fica brigando com os países, fica metendo tarifaço, as coisas estão chegando mais caras para a gente. Muitas empresas têm que vir aqui produzir, só que o custo de produção nos Estados Unidos é muito maior que o custo na Índia, é muito maior que o custo na China, é muito maior que o custo em outros países, e a gente está pagando essa conta.
19: E o que é caro também é guerra, né, Samir?
10: E esse é outro ponto. Os caras falam, tá... O Irã lá tá, seja a Gaza, seja o Irã, seja a própria... O Clem falou, os caras estão lá brigando, mas por que que eu tenho que pagar a conta?
19: É isso aí.
10: Porque eu que sou um trabalhador americano. Então, existe essa divisão.
19: E tem um desejo, tem o midterms, né, Albeta? É muito importante também para o Donald Trump, né? Ano que ele tem uma rejeição nos Estados Unidos. E também você sabe que ele precisa de pautas. Quando tem pautas e guerras, para um líder político, sempre é muito bom. Porque imagina se... ele traz a paz.
4: O Mid-Terms,
19: muitos tentaram, né?
4: O Mid-Terms é uma demonstração de força, né? De como é que está o partido, de como o público, se o público está mais alinhado com os democratas, com os republicanos, então é importante, então, para ver se a galera está caindo mais para o republicano ou para os democratas.
19: Eles, parece que é o Jiri Vance, né? Que ele
4: é o Jiri Vance, que é o, seria o sucessor.
19: É o sucessor.
4: Seria, né? Que a gente sabe que política o negócio muda rápido.
23: É Opa. O preferido.
19: É o preferido. É o queridão. É o
4: que até tá agora.
5: É o que tá no banco aquecendo.
19: Boa.
4: Mateu Marco Rubio.
19: Marco Rubio. O que mais? O Rubio não tá afim. Ele quer ir pra Cuba. Voltar lá.
5: O que eu vou falar agora é uma coisa que poucas pessoas entendem. Vamos lá, com calma. O governo federal...
19: Tá.
5: Você que é meio...
19: Eu tenho dificuldade, mano. Fala pra mim, então.
5: Todos nós. O governo federal renunciou 43,8 bilhões em receitas tributárias por meio de desonerações e isenções fiscal nesse período eleitoral. A Secretaria de Comunicação, que é a SECOM, falou o seguinte, rebateu a classificação e declarou em nota que as medidas não possuem caráter eleitoral. Então, certo. Primeiro, o que é isenção fiscal? Eu chego e falo, ó, chego para um setor. Eu vou pegar um setor de linha branca e falo, olha, vocês são muito importantes para a economia, então vocês não vão pagar imposto, vão pagar muito menos imposto.
19: Tá.
5: Aí você pode falar, isso é bom.
19: É bom.
5: É bom para o setor. Mas o gasto do governo não acompanha a queda, esses 43 bilhões vão ter que sair de um lugar. Então, quem não foi beneficiado, paga. Por isso, se eu ajudo um setor, é a mesma coisa que eu penalizar todos os outros.
19: Certo.
5: E esse é um problema do Brasil, porque um setor se junta, faz um lobby e consegue. Além disso, esse é um ano de muitas benesses, de muitas bondades.
19: Sim, tá em é o período pacote da
5: eleitoral,
19: bondade.
5: Então você quer agradar todo mundo, você é emenda, não sei o que lá. Só que a conta vai aumentando, a dívida vai aumentando e a gente vai pagando. Não é à toa que fizeram um estudo e chegaram à conclusão que o nosso IVA vai ser o maior do mundo. Por quê? Porque tem setor que não vai pagar nada e quem tem que pagar tem que cobrir todo mundo. E fica um negócio insustentável. Então, ou você está em cima do carro alegórico...
19: Perfeito.
5: Ou você está empurrando. Só que é tanta gente em cima que quem está empurrando já não vai ter mais força. Certo. É muito peso para isso. Então, você escolher um ou outro setor é a mesma coisa que você prejudicar os outros que tem que pagar essa conta.
4: Mas pobre não come setor, senhor.
5: É, não come setor.
19: Boa frase.
4: Não adianta você se
19: falar que é um setor pra eu comer.
4: É, ninguém come setor, Sam. Então, infelizmente.
19: Mas é difícil porque a turma. Quem está vendo, Samidana, de empresa quebrando é uma coisa.
4: É verdade.
5: O caso aí que a gente vai falar daqui
23: é verdade.
5: Das Casas Bahia, em recuperação judicial, teve a TOC, que é da. A TOC Stock com a Mobile. Teve a Nestlé também.
19: Nestlé, eu vi.
5: Fechando fábrica. Teve a Saint-Gobain. Isso só nesses últimos dias. O recorde de recuperações judiciais tá se renovando a cada momento. E,
19: os grandes, né? A gente tá falando dos grandes.
5: É, porque pequeno quebra a gente nem
19: sabe.
5: Nem sabe. Mas a gente viu, eu falei essa semana, da dívida de empresas, né? Subindo, em média são mais de 9 milhões de empresas inadimplentes. Ou seja, não é que tem dívida, é que tem dívida que não consegue pagar por mais de 60 dias.
19: Muito bom.
5: Então, isso
19: Deixa
5: preocupa.
19: Eu fazer uma pergunta de economia, que você é um cara que manja demais. Quanto por exemplo, dólar? Não, por exemplo, você estava falando das empresas quebrarem. No governo do Bolsonaro, a Dani, que veio aqui. A Dani. Que
5: você
19: Dani?
5: Conhece a Dani, né?
19: Não, a Dani. Qual a Dani Marques. Não sei.
5: Aquela Dani, né?
19: A Dani.
5: Tá com você saudade Dani? Da Dani.
19: Eu conheço a Dani, mas é outra, a Dani Marques. Ela, no governo Bolsonaro, no momento de pandemia, eles bolaram o tal do Pronamp.
5: Pronamp.
19: Que você financia os empreendedores, você dá uma grana para a turma sobreviver, correto?
5: Correto. Sim.
19: Esse plano Pronamp, ele continua agora. O governo liberou, acho que se você tiver um banco empresa, você vai lá e pega uns 500 pau, certo? Só que a turma está endividada. Então a turma já pegou lá atrás esse dinheiro, não conseguiu pagar, e aí tem um termo, que você pode me corrigir, mas acho que chama rolagem. Você pega a dívida e pega uma outra dívida que você não conseguiu pagar. Não é um buraco sem fim para o cara? Porque ele já está... Como é que o cara vai sobreviver?
5: E outra coisa, né? Você tem que lembrar que a taxa de juros está num dos maiores patamares. Então uma coisa é você pegar uma
19: dívida 6.
5: A 3, a 4, a 5%. Outra coisa é você pegar 14%. Está difícil. Taxa de juros alta, a gente está tendo inflação, tem a sensação, também a realidade,
10: que é uma inflação alta, e o empresário não dá conta. E vira e mexe, também daqui a pouco a gente vai falar, algumas arbitrariedades que ocorrem aí na justiça, deixando a vida do empresário ainda mais difícil. Ainda mais difícil. Então o empresário é visto como um vilão, mas quem é o grande vilão nesse país é o governo, que fica com quase 40%
19: de tudo. Que não facilita.
10: Que é produzido nesse país. Então todo mundo, querendo ou não, tem um sócio grande, que é o governo. O governo ganha, mesmo com a empresa em prejuízo. Então se você faturou 10 mil reais e mesmo assim está no prejuízo, porque suas contas, suas despesas são maiores que isso, não quer saber, você vai pagar imposto. Então o imposto é paga, faça chuva ou faça sol.
4: Ô Sami, e com todo esse seu conhecimento de economia, qualquer pessoa que pegar o país no fim desse ano, vai encontrar o quê? O ano que vem?
10: Vai encontrar uma dívida enorme, vai encontrar uma inflação enorme, vai encontrar uma taxa de juros grande. Então, 2027 vai ser muito difícil. Porque o que acontece, principalmente em ano eleitoral? Você fica dando dinheiro para um monte de gente. Isso, no início, parece bom, porque as pessoas gastam, mas depois vão ter que pagar a conta. É um movimento muito parecido que a gente teve em 2015, que teve a maior crise, foi maior que a pandemia, Alba. Em 2015, com aquela recessão da Dilma.
4: Sim.
10: A gente está contratando o mesmo problema. Pior, né, que a gente. Não é que a gente não aprende com a história dos outros, a gente não aprende com a nossa própria história. A gente comete.
23: Na verdade, não é que não aprende, não liga para a história. Não é que não aprende, sabe, mas é que as pessoas, quem está lá nesse governo, ele não liga, ele não se importa. Porque aprender sabe, que ninguém é tonto.
19: Boa, posso fazer um break?
23: Por favor.
19: Você deixa?
23: Eu deixo, óbvio. Você
19: pode chamar de Gilbertão para mim?
13: Aê, o break, Brasil! Depois do intervalo tem muito mais! Vamos lá, Reginaldo, a rede de rádio vai pro break e volta já!
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4: Estamos de volta na programação da Jovem Pan e o Sami trouxe uma notícia.
5: Curadoria do Dani.
4: Que é o Conselho Nacional de Trânsito, o CONTRAN, atualizou as regras agora de fiscalização da lei seca. Antes, se você tomasse uma canjibrina, um goró, você ia rodar. Agora, meus amigos, se você der um tapa na macaca, cannabis, também a cocaína, anfetamina. Olha, anfetamina. E esses remédios que vocês citaram.
5: Até remédios que são legais, mas que afetam a coordenação motora.
6: Ah, sim. Isso.
5: Então, quer dizer, faz sentido. Assim, não é que você vai ser preso se você tomou um remédio, por exemplo, sei lá, um remédio.
6: Mas você vai ter, pelo menos, mas a ideia é isso.
5: Você não pode dirigir.
4: Porque também é tão perigoso, o cara que toma nesse remédio para dormir, o cacete, não é?
5: Esses barbitúricos.
4: Então, vamos ver como é que vai ser a abordagem. Estão falando que tem um teste toxicológico, também que você falou pela mão, e tem pelo cabelo, mas vai cortar.
5: Putz! É um fio.
4: É o fio, né?
6: Pega o
4: fio.
6: O Sami acabou de colocar. O Sami não precisa nem fazer, é só olhar pro cabelo dele e ver que tá louco.
5: Meu cabelo tá lindo.
4: É alguma inteligência que os caras vão bolar. Agora eu vou te falar uma coisa. Diga lá, Morgadão.
6: Não, é isso aí.
4: É isso aí. Dormiu, Rodrigo Viga. Ó, essa a gente só dá notícia ruim. E hoje pela manhã, fiquei tão feliz com essa notícia, juro por Deus, uma notícia maravilhosa, Sami. Não é boa?
5: Essa é boa. Eu mandei pra você, eu vi que você pôs, porque é uma notícia que deixa
4: bonita.
5: A gente mais feliz. Olha só.
4: Se falta esperança, preste atenção.
5: Olha só, animal, porque todo mundo deve saber essa notícia. Uma vacina experimental que usa o RNA mensageiro, que é aquela tecnologia que foi usada nas vacinas da Covid. Inclusive, esse medicamento é desenvolvido pela Moderna com parceria da Merck. Então, eles fizeram um estudo que teria reduzido o risco de recorrência e de progressão do melanoma em pacientes de alto risco. Os resultados ainda são preliminares e foram anunciados ontem pelas próprias empresas. Tudo em base num estudo que segue em andamento. A ação da Moderna na Bolsa chegou a subir 158% durante o dia e a da Merck 12%. O tratamento é personalizado e produzido a partir das mutações encontradas no tumor de cada paciente e usado junto com uma imunoterapia que já existia da própria Merck. O ensaio, esse estudo, envolveu 1.137 pacientes que já tinham passado por cirurgia. E é a primeira vez que uma terapia de RNA mensageiro demonstra benefício contra o câncer.
4: Certo.
5: O CEO, que é o Stéphane Bancel, disse esperar que o tratamento chegue aos pacientes no ano que vem, 2027, e que ainda depende de algumas regulações,
4: de
5: autoridades regulatórias. Nada disso, né? É uma orientação médica, a gente tá lembrando só que é um tratamento. Mas,
4: lógico,
5: pô, câncer de pele avançado, né? Isso, se antes...
4: É uma vitória, né? É uma vitória.
5: E se provar certo, é algo que é uma externalidade positiva daquela vacina da Covid, que talvez muitos falam que não foi eficiente. Mas se não foi eficiente para a Covid, mas foi para o câncer...
4: Demais,
5: isso,
4: cara.
5: Mas assim, isso também, eu tô falando que não foi ou não foi, é o que eu vejo de orelhada de um cara falar aqui.
4: Sim,
5: ou não.
4: Mas
5: mas foi uma vacina aprovada e...
4: É o avanço, né, da medicina, a gente torce, obviamente, principalmente que é... Caramba, meu, pô, quanto tempo demorou para pegar uma vacina que estaria, né, falando sobre o câncer de pele. Mas, obrigado pelas notícias, foram fantásticas. E quando eu toco essa trilha, também vou dar uma notícia muito boa para vocês, que é o seguinte, é uma oportunidade. A gente aqui do programa Pânico, todos os apresentadores, acredito, tomam o magnésio da Lírios. Sim. E ele tem uma nova versão, todos. O Alba tomou, o Morgadão tomou, sim, o Erezito, e é no boca a boca, né? É impressionante como você toma, te dá resultado, e você chega para um brother e fala, cara, você já tomou magnésio para dormir? É bom, e acontece isso, lógico. E aí acontece feliz com o familiar, como eu falei aqui, com um amigo próximo. E eu tenho certeza que você, claro, você é o homem do magnésio, Manolão.
7: Sim, sim, sim.
4: Você deve ter depoimentos espetaculares das pessoas.
7: Inúmeros, inúmeros depoimentos.
4: Me fala
7: inúmeros.
4: Um que marcou pra você, cara, de verdade.
7: Na verdade, eu tenho um depoimento muito bacana do seu José, que olha só, o sonho dele era ter morar num sobrado, essas casas que é sobrado. Era o sonho da vida dele. Ele...
5: Seu Zé.
7: É, seu Zé. Ele é cozinheiro, trabalhou na cozinha a vida toda, foi criado pela avó, aprendeu a cozinhar e seguiu a carreira. E quando ele se aposentou, pegou um dinheirinho e construiu o sobrado dele.
5: Boa.
7: Sobrado bonito, conquistou, bacana. Só que ele viveu no sonho dele só 2 anos. Porque, eita, costume de pegar ônibus, naquela pressa, ele acabou caindo.
5: Puts.
7: E acabou machucando as pernas. E isso acabou impactando no quê? Na mobilidade. E aí... Os quartos, normalmente, no sobrado é em cima. É.
4: Perfeito.
7: E ele teve que adaptar uma despensa da casa para fazer um quarto. Putz. E aí ele começou a tomar o nosso magnésio. Ouviu a gente falar do magnésio, começou a usar. E uma coisa muito bacana é que ele falou, olha, se eu continuar dessa forma, em pouco tempo eu volto a subir escada com
4: que
7: mais
4: demais,
7: facilidade,
4: cara,
7: com mais mobilidade. Então é muito bacana, porque o magnésio ele tem essa função.
4: Para os ossos também, né?
7: Para a estrutura óssea e para a musculatura. Para recuperar, porque às vezes uma lesão... Você demora a recuperar, você perde muita massa muscular. Às vezes você fica muito tempo parado, você vai perdendo massa muscular, as inflamações vão avançando. Então é muito importante o magnésio nessa recuperação.
5: É, Manolo, eu tava olhando aqui no celular porque eu anotei isso. Eu tava vendo esse negócio ontem da vacina e eu falei, aproveito que eu tô aqui e vou olhar algumas coisas de relação do magnésio, já que essa semana eu tô mais próximo aqui de vocês. E olha o que eu vi. Eu vi um artigo, queria saber se você conhece, que fala que deficiência de magnésio aumenta risco de várias doenças.
7: Sim.
5: Tanto cardiovasculares como diabetes tipo 2. Eu queria saber se já era uma informação que vocês trabalhavam.
7: Sim, sim.
5: E tem tido bons resultados, assim, vocês conseguem ver pessoas que estão tomando, estão reduzindo a chance desse tipo de doença?
7: Claro, claro, tem até alguns hospitais que falam muito sobre esse assunto, a questão do magnésio, a função que ele tem. Só para você ter uma ideia, ele é um vasodilatador, então ele melhora fluxo sanguíneo. Então ele é muito importante para o coração. O coração não é um músculo, a gente não fala que o magnésio é bom para cãibra.
4: Lógico.

0: para nutrir o cérebro.
1: Entendi.
0: Então é bom para memória, foco, concentração. Os outros minerais, um aliviador, outro trata a inflamação, outro melhora o sono, estimula a produção da melatonina.
1: Cada um tem uma função.
0: Cada molécula e aminoácido tem uma função no corpo. Por isso que são 6 moléculas com um único mineral, cada uma com uma função.
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2: Valeu,
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2: Valeu, Manolão. Bom final
0: obrigado,
2: de semana.
0: Obrigado pra vocês também.
2: Vou levar, posso? Grande Manolão. Vamos? Podemos seguir, Dedê? Daqui a pouco nós temos aqui o Holiday, né? Que você falou aqui, veio o Zé Pereira.
1: Fernando Feriado.
2: O Fernando Feriado.
3: Doutor Feriado.
2: Doutor Feriado. Férias. Verdade seja dita, nosso ele doutor
1: tá
2: que...
1: Ele tá tão parecido com o Alexandre Pires.
2: Não, ele é... Posso falar? O Holiday é muito gente boa, cara.
1: É.
2: Assim, dá a camisa pra ele. Eu sei que o Morgado vai falar isso, que ele já tem uma blusa.
1: Não,
2: mas a gente bate um papo na Dirce.
3: Sim.
2: E ele é um cara que tem a capacidade de destrinchar a política. Hoje,
3: sim.
2: Não é?
3: É?
2: Ele consegue contextualizar. E tem um assunto que a gente está discutindo essa semana, o Beta, que você trouxe aqui também, junto com o Sami, que é da liberdade,
3: sim,
2: da imprensa.
3: Isso.
2: Você pode ter o seu diploma de jornalista. E o Holiday, ele é jornalista?
3: Jornalista!
2: Você pode publicar na rede. E quando você começa a publicar e começa a incomodar os grandes, o que acontece? Cadê o... né? Daqui a pouco, então, o Holiday vai trazer essas informações. E o que eu gostaria muito de saber também, Delari, é sobre economia. Posso fazer um break? Um break. Daqui a pouco a gente vai falar com o Sami Dana no Foca na Economia. Vamos pro break. Vai lá, Reginaldão.
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23: Complicado, porque eles estão, não é que
24: estamos de volta
23: no programa Pânico, porque obviamente você tem leis trabalhistas que devem ser cumpridas. Então você quer demitir? Tem uma lei, eu posso demitir, eu pago as leis, pago as multas, né?
24: Os direitos, sim.
23: Tá tudo certo.
24: O Samidana tá dando uma aula aqui, o que tá acontecendo com o Brasil, falando das Casas Bahia, que teve que mandar uma turma embora, aí veio um VAR E falou, não.
8: Não vai mandar embora, não.
24: Tem que falar com o sindicato e vai ter que agora reaver as demissões. E se não recontratar essa turma, tem que pagar uma multa de 1 milhão.
23: É uma empresa que já está com muita dificuldade. Então, você está jogando ela mais fundo no barranco. O Marleno mandou...
24: Marlenão.
8: Então é isso. Marleno. Então o camarada, então... Que psiu? Então o camarada tá demitindo. No meio da fala, aí, o cara psiu.
24: Vai, diga
8: o
24: lá.
8: Cara, então o cara demite, manda recontratar, demite. Vai se afundar mais, então esses demitidos voltam. Mas aí vai ter mais
23: não, mas
8: gente.
23: Não tem mais lógica.
8: Não, sim. Mas não, aí quando ele recontrata, nada. Ele pode demitir de novo ou ele vai ter que demitir os outros que não estavam previsto?
23: Aí tem que chamar o sindicato e falar, olha, vamos tentar dar um jeito. Se não dá, vai demitir de novo. Putz. Aí, claro que não vai pagar a multa duas vezes. Mas mesmo assim, Morgado, pensa que o cara já tá quebrado.
8: Pois sim.
23: Já tá na rua no da osso. Miséria. Aí ainda bota um custo a mais.
8: Tá louco.
23: É complicado.
24: Brasil!
23: É complicado. A recuperação judicial serve para a empresa ter um fôlego para tentar recuperar.
8: Exatamente, claro.
23: E não para tirar o
24: isso
23: sangue da empresa.
24: Aqui, oh.
12: A juíza podia perguntar para o dono da empresa por que ele está mandando a galera embora.
24: Boa.
12: Simples assim.
13: Isso aqui, oh.
24: Que coisa. Aí, ó.
13: É um pouquinho de Brasil.
24: Joga a vinheta agora para o nosso convidado chegar.
23: Vamos
24: aqui,
23: lá.
24: Por gentileza.
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8: Holliday!
24: Fernando Holliday, @ Fernando Holliday no Instagram. E este é um homem que é um doutor, que já transitou na política.
8: Exato.
24: Isso, sim. E ele foi pra lá, depois ele foi pra cá. E a gente quer saber se ele pra aqui. Se ele bate bem com as duas. Já bateu com a direita, bateu com a esquerda, voltou pra direita e estamos aqui, né,
27: Rodrigo? Esquerda não, esquerda não.
24: Esquerda nunca, né?
27: Não, nesse nível também não. Mas, ó, antes de entrar no assunto, eu queria fazer uma revelação aqui.
24: Para,
8: revelação.
24: Jovem Pan está aí. Calma aí.
27: Atrás das câmeras, o Delari estava passando a mão nos meus músculos.
24: É sério?
8: Ok.
24: Não
12: é assédio?
24: Não era o microfone que ele estava testando, a bateria.
23: Ele tá com essa mania, o animal quer falar alguma coisa.
8: Não é por nada, mas acho que o Delari bebeu.
12: Ele bebe, ele faz isso.
8: Isso, é isso aí, acho que ele bebeu.
24: Bom, mas aqui é o carinho do Delari.
23: É o Marleno Matos.
24: Ele faz isso. Deixa eu falar um negócio pra você. É uma discussão que a gente já vai entrar aqui, porque, putz, essa semana inteira a gente pegou a história lá do STF, do Alexandre de Moraes, do Flávio Dino. Vimos que alguns do consórcio midiático, né, resolveram acordar, o gigante acordou, muito, né, engajado a Malu Gaspar, que já tem essa pauta, mas tem uma turma que você conhece que são universitários, a turma da PUC, alguns jornalistas que falam dos freios e contrapesos, mas agora a gente sabe que passo que tá. E aí, o que você acha que vai acontecer? Vai poder publicar? Você vai poder ter uma rede social?
27: Pois é, o que acontece, né? Essa é uma discussão que o STF já tinha resolvido em 2009.
8: Exato.
27: Pelo seguinte, no período do regime militar, você teve o AI-5, né? Que teve todas aquelas restrições à imprensa e tudo mais, ao Congresso Nacional. E depois do AI-5, o regime militar ele foi complementando a censura. Um desses passos foi justamente exigir o diploma de jornalista.
24: Certo.
27: E exigir um registro no Ministério do Trabalho. Porque assim que o sujeito fosse pedir o registro, o governo podia dar aquela analisada, investigar o sujeito. Ah, não, esse tá com a gente, esse não tá, tal. E aí você seleciona ou não. O STF, então, em 2009, vai dizer o seguinte. Não, isso é inconstitucional. E a gente precisa devolver essa liberdade para que o jornalista haja livremente sem a necessidade de registro. O Gilmar Mendes, que inclusive tá contra essa ideia atualmente, na época foi o relator do caso, e ele disse o seguinte, né, que a liberdade de expressão e o jornalismo, de certa forma, se confundiam. Portanto, não havia jornalismo sem liberdade de expressão e não havia liberdade de expressão sem jornalismo. E para você exercer a sua liberdade de expressão, Você não precisa de nenhum registro, não precisa de uma formação. Você simplesmente exerce. Aí agora o que está acontecendo? Com esse caso envolvendo aí o Dino, veio a ideia de que, ah não, esses blogueiros podem estar envolvidos com crime organizado, por isso a gente precisa regulamentar.
8: É jornalista, é o blogueiro que está envolvido com crime.
24: E a Polícia Federal fez uma investigação.
27: E a Polícia Federal investigou. Não encontrou indício de que havia pagamentos irregulares, pelo menos não até agora. E mais do que isso... Houve, ao longo das últimas décadas, diversas investigações sobre PCC, Comando Vermelho. Já encontraram advogados envolvidos com Comando Vermelho, PCC. Já encontraram até promotores, juízes, deputados, vereadores, pessoas das mais diversas categorias. Nenhuma delas relacionadas ao jornalismo. Não há, tipo, ah, não, utilizaram um jornal ou um blog para lavar dinheiro. Não há notícia disso na história do Brasil. Ou seja, me parece que há, sim, uma tendência perigosa agora no STF de um debate regulamentar o jornalismo que pode caminhar, sim, para a censura.
24: É, Albeta, você que é o cara que é do X, o cara que mais posta no X.
8: X-Videos.
24: Quando o cara tem... também. Quando o cara tem a notoriedade, a gente viu alguns aqui, que nem jornalistas também eram, que dá sua opinião, que produz o conteúdo. Isso aconteceu muito no Brasil. E essa turma foi para os Estados Unidos. Alguns perderam contas.
8: Sim.
24: O lugar também está na opinião que incomoda pelo engajamento da rede, né?
0: Exato. Então, Holiday, porque a gente viu na fala, né, dos ministros que a complexidade da internet, é muito complexa e às vezes a pessoa que está dando uma opinião não necessariamente é jornalista. O que, que você acha que isso, caso isso avance, a internet vai mudar completamente? Porque aí nós teremos apenas os jornalistas autorizados a fazer as publicações.
24: Que lembra alguns países.
0: Opa!
24: Né?
27: Exatamente. E sabe o que é mais curioso nisso também? É que a própria Constituição não usa o termo jornalista quando fala de sigilo da fonte. Lá no artigo 5º, quando ela vai falar do artigo da fonte, ela diz que garante o sigilo da fonte ao exercício profissional, seja ele qual for. Pois seja, eu, por exemplo, eu já contei essa história aqui diversas vezes, né? Eu denunciei, quando ainda era vereador, um esquema de corrupção de desvio de emendas, teve ameaça e tudo mais. Se aquela época eu tivesse resolvido denunciar publicamente, né? Eu fui no MP, no caso, mas se eu tivesse resolvido denunciar publicamente, apresentar, olha, este vereador aqui, ele é um corrupto, eu tenho provas, tal, uma fonte me entregou uma gravação e ponho no ar, se essa interpretação dos ministros estivesse valendo, estivesse agindo, o sujeito que praticou a corrupção poderia continuar solto e eu seria punido, porque a forma como a prova foi apresentada é irregular. Então, o sujeito que roubou não poderia ser punido por isso, mas eu, por não ter o registro de jornalista, sou historiador, sou cientista político, mas não sou jornalista. E por ter exposto isso sem ser jornalista, seria punido. Não existe nenhuma democracia respeitável no mundo que siga esses critérios. Só que o negócio é o seguinte, hoje, pelo menos a Folha publicou recentemente, a maioria dos ministros do STF não seguem nesse caminho. Gilmar Mendes foi o relator em 2009, então mantém a posição dele. Carmen Lúcia votou com Gilmar Mendes, até onde se sabe, manteria o seu posicionamento. Só que nos próximos 4 anos vão mudar 4 ministros do Supremo.
24: Que podem pensar muito
27: exatamente
24: nesta linha de raciocínio.
27: E aí o cenário pode ser completamente diferente, a depender de quem vai ocupar essas cadeiras.
8: Mas qual seria o argumento, já que a Constituição, a qual eles defendem, teriam que defender... Tá claro isso daí. Qual que é o argumento?
27: Bom,
8: eles já que a carta magna lá é a Constituição, qual que é o argumento?
27: Pois é, eles criaram 2 principais argumentos, né? Um dos argumentos é essa coisa do crime organizado, que não tem base em absolutamente nada, não existe uma investigação, não existe nenhuma notícia dizendo que o crime organizado tem utilizado os blogs para fazer lavagem de dinheiro ou distorcer informação, qualquer coisa do gênero. A outra justificativa é a de que as redes sociais mudaram aquele cenário de 2009. Portanto, em 2009, você tinha alguns poucos blogs, mas a maioria eram jornais estabelecidos e tudo mais. Com o avanço das redes sociais, eles dizem que isso se tornou muito diluído, que veio a história das fake news, que o inquérito das fake news, que começou lá atrás em 2019 e não acabou até hoje, descobriu muitas coisas que modificaram a maneira de se interpretar a imprensa e por isso é também preciso repensar a maneira como se regulamenta o jornalismo. Ou seja, se quer realmente restringir o acesso à informação.
24: E por quê? porque eles estão sendo falados, porque quando você vai pegar um juiz e vai querer, né, falar sobre ele, dar a notícia, ele pode pegar o que você está falando e é uma censura. Basicamente, é isso. Não precisa ter muita inteligência e raciocínio para ir para esse lugar. O que, que aconteceu de fato do Dino? O que, que esse jornalista estava investigando? Porque é uma coisa do passado,
27: verdade,
24: também, né?
27: Verdade. É, bom, tem um cenário aí que é importante a gente esclarecer também, né? No estado do Maranhão, há dois principais grupos. Havia antes o Dino e a família Sarney. Hoje é basicamente o Dino e os Brandão, né? Que o Dino foi governador do Maranhão. A partir do momento que o Dino sai como senador e depois vai como ministro do STF, o governo do Maranhão é assumido por um grupo rival dele. Esse jornalista, em tese, seria próximo a este grupo rival.
24: Certo.
27: E ele descobriu que o Dino, quando já era ministro do STF, estava usando carros do Tribunal de Justiça do Maranhão para passear pelo Maranhão.
24: Dar um rolê. As praias maravilhosas.
27: Exatamente. Curtir a praia, tal, tomar um sol. Mas não só ele, a família dele também. E aí, na verdade, filmaram, né, um desses dias em que ele estava lá curtindo a praia.
24: É aquela foto dele de berro.
27: A famosa foto
24: dele, foto é aquela.
27: É aquela.
24: Você conhece essa foto, né, Morgadão?
1: Esbanjando o saúde.
27: Esbanjando ali.
1: Virou pôster do Greenpeace.
27: E aí, quando o jornalista divulga isso, ele força o STF a se explicar, ó, como que pode um ministro estar usando, a filha usando, tal, não sei o quê. E aí depois o Dino disse até que, na verdade, o STF tinha feito um acordo com o Tribunal de Justiça do Maranhão, porque ele estaria sofrendo ameaças e tal. E os carros do tribunal seriam blindados. Bom, essa foi a explicação que ele deu à época.
24: Certo.
27: Só que o Dino disse que a maneira como esse jornalista conseguiu essas informações foi por meio de pessoas que teriam acesso a informações restritas, ou seja, acesso a câmeras de segurança e tal, imagens, tipo, não foi o jornalista que foi lá e filmou.
24: Entendi.
27: E que isto seria um crime e, portanto, isso deveria ser investigado. Ele estaria sendo perseguido e tal. A Polícia Federal começou a investigar. Só que a polêmica começa quando você vai investigar o jornalista, pega o celular do jornalista para saber quem passou a informação, ou seja, vai atrás da fonte. E depois disso você ainda vai e faz uma busca e apreensão também na fonte jornalista.
23: Ou seja, eles poderiam investigar, mas não via o jornalista.
27: Exatamente.
23: Ou seja, eles têm direito de investigar. Mas o que me chama a atenção, Holiday, é o seguinte... Não é que liberdade de expressão libera cometer crimes. Então a lei já existe. Sim. Você pode publicar o que você quiser e se você cometer algum ato ilegal, ilícito, frente às leis vigentes, você vai responder por isso. Então esse negócio do diploma não faz muito sentido, como você falou. E também não é uma coisa exclusiva do jornalista, né? Então eu não vejo qual que seria o ganho para eles disso. O que, que você acha que está por trás disso daí?
27: Olha, eu acho que, na verdade, eles estão tentando encontrar uma justificativa para o que eles já fizeram, né? Porque toda a argumentação, aqui a gente já tratou de algumas, né? Outra argumentação é de que o jornalista ele tem um código de ética, que ele precisa aprender essa... Quer dizer, não é o fato do cara ir numa faculdade que vai fazer ele se tornar ético. Exato. Essas coisas não fazem o menor sentido. Me parece que houve uma decisão polêmica,
24: tá,
27: polêmica demais para o que eles esperavam. Foi atrás do jornalista. Vamos lembrar aqui um parênteses rápido. Você teve, por exemplo, o caso do Glenn, quando ele publicou a história envolvendo a Lava Jato,
24: sim,
27: as mensagens do Moro, etc. Aquelas mensagens o Glenn conseguiu de um hacker. Quer dizer, o hacker cometeu um crime.
23: Isso. Não ele.
27: Exato, não ele.
23: Ele não foi
27: investigado.
24: Ótimo exemplo.
27: Foi preso, cara, e tal, etc. E aquilo passou e depois de um tempo o hacker foi preso. Investigaram, encontraram e tal.
23: Mas não pelo, mas não pela não uma via informação jornalista. Via jornalista.
27: Exatamente.
24: Porque o hacker invadiu outras coisas também, cometeu crimes. Mas são crimes diferentes.
23: Mas você não pode obrigar o jornalista a dedar o
24: isso.
8: Até porque a gente sempre vê matérias falando do tráfico,
24: sim,
8: entrevista com o traficante,
24: exatamente,
8: mesmo assim.
24: Exatamente.
8: O cara não vai preso por isso, pô.
27: Você não vai lá e prende, exato, o jornalista, pega o celular e tal.
8: Porque entrevistou o traficante.
27: E aí me parece que eles tomaram uma decisão assodada na pressa, preciso fazer alguma coisa, etc e tal. E aí viram a reação da imprensa, todas as associações, só uma, que foi que é a Federação Nacional de Jornalismo, que está meio cambaleando, não é bem assim e tal, mas todas as outras associações ligadas ao jornalismo condenaram, toda a imprensa condenou e tal. E aí agora eles estão tentando justificar encontraram nessa obrigatoriedade do diploma algo que lá na frente eles vão poder dizer: não, aquela vez a gente só fez isso porque precisava de uma regulamentação e tal, não sei o quê. Então me parece que é mais uma tentativa de justificar uma decisão que já foi dada do que propriamente resolver um problema.
24: E sempre termina num cafezinho, Morgadão. A turma gosta de tomar um cafezinho, um jantarzinho para fazer grandes acordos. E o Lulinha, hein? E o Lulinha?
8: Falou em café?
24: É? Que o Lulinha? Porque não, tá embaçado agora.
8: Little Squid.
24: Não tá? Pô, hoje parece que eu tava falando pra ir pra primeira instância, né? Sair do STF do André Mendonça. A gente tá vendo algumas investigações avançarem. Parece que o advogado do Lula... Parece não. O advogado do Lulinha foi lá falar com o Lula.
8: Não, foi.
24: Foi bater um papo. Não, fora da agenda, dentro da agenda. Não sei mais quando vai da agenda.
8: Tá,
24: né?
8: Acho que tá na agenda.
24: Tá na agenda.
8: Confirmado.
24: Tá, marcado. Tá.
27: É, tudo às claras.
24: Avança ou as emendas parlamentares e os jantares com o Columbre podem dar uma melada na sua humilde opinião?
27: Olha, me parece que agora realmente o Lula está numa situação complicada. Pelo seguinte, havia expectativa dentro do PT, alguns meses atrás, quando surgiu aquelas histórias do Master envolvendo Flávio, a ideia de que o Vorcaro teria apoiado o filme e tal, havia no PT uma expectativa de que eles poderiam usar isso ao longo de toda a campanha eleitoral. Mas eles não esperavam que as investigações envolvendo o Lulinha andassem tão rápido e que essas coisas se tornassem públicas. Isso atrapalhou completamente o jogo eleitoral, a estratégia eleitoral do PT. E agora, com a divulgação das mensagens dele com a Roberta Luxinger e, além disso tudo, envolvendo também o chefe de gabinete dele, fica muito difícil você desatrelar da campanha. Porque antes, o Lula chegou até a dar uma entrevista dizendo o seguinte: olha, eu vou olhar na cara do meu filho se ele fez alguma coisa errada, ele vai se ver comigo e tal. Só que aí, quando entra o Marcola, né, que trabalhava no gabinete da presidência da República, você conecta diretamente o Lulinha ao governo. E aí a coisa fica muito difícil. Agora, me parece que o PT vai usar como estratégia evitar o máximo possível esse assunto ao longo de todo o debate eleitoral, né?
24: Boa, vamos saber o que vai acontecer. Se você me permitir, vou dar um recado em homenagem ao Delari. Pode ser esse recado? Claro, pra você mudar de vida? Pode ser?
8: Aí sim.
24: Pessoal, deixa eu fazer uma pergunta aqui pra todo mundo. 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
24: Vida de patrão. 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
24: 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Agora pensa comigo, você tá aí, que igual o Delari, que não tá fazendo nada.
8: Nada.
24: Mas
8: nada.
24: Se tornar, sabe o quê, Dedê? O próximo milionário, se você acompanhar o sorteio que vai ser hoje, né? 21h30 ao vivo pela Hiper X-Cap. 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Vamos jogar, pegar uma milha e eu e o Holiday a gente vai curtir lá no sul da Bahia. Eu vou te levar para o Oteiro das Brisas.
8: Boa
24: tarde, a gente pegar uma água de coco, aquele camarãozinho.
8: Já fez 2 filhos lá.
24: Pior que é verdade.
8: É, filho deles foram encomendados.
24: Eu acho que
8: lá.
24: Os três. A Bahia eu gosto demais. Agora
6: fez
24: é o seguinte,
6: até o filho do Sammy.
24: É. O Holiday.
8: Não, meu não, fez o Alba.
24: O Holiday é um cara que ele tem o CPF, que ele transita nos bastidores da política. Ele viveu muito isso, fez campanhas. Sim. Participou de campanha. E a gente está num momento agora crucial. Na semana que vem vai ter os debates.
23: Exato. É domingo. Não, é essa semana.
24: É, é 23 de domingo. Domingo.
23: É domingo. Tá na casa do
24: Logo papai. Agora, domingo 23, a pergunta é...
8: Quem vai dar a primeira cadeirada?
24: Será que Marçal vai? Acho que não. Lula vai? Não sabemos. Acho Qual estratégia? O que você acha? O que a gente pode esperar desse debate?
23: Quem vai,
24: ser, vai? Vai ser naquela pega que você acha que vai ser do Marçal ou vai ser...
6: Não, acho que vai ser bem sem graça.
24: Você acha?
23: Não vou nem ver.
27: Sabe por quê? Tem notícia fresquinha. Acabou de sair uns minutos.
24: Opa, urgente então.
27: O TSE acabou de proibir o Marçal de participar dos debates.
24: Não vai.
27: Boa. Não pode fazer campanha
23: não
27: na
23: pode
27: TV.
23: Mais.
27: Não pode receber fundo. Não pode fazer nada.
23: Não pode mais.
27: Eles suspenderam tudo até decidirem a situação do registro da candidatura dele. Ou seja, se a candidatura vai valer efetivamente. O Lula confirmou que realmente não vai ao debate.
24: Não vou, não.
23: Confirmou
24: não
23: a falta.
27: Confirmou a falta, não vai.
24: Presença não confirmada.
27: Ausência confirmada. Exato. Ele disse que não concorda com as regras do debate. E o Flávio Bolsonaro disse o seguinte: olha, eu tô indo pra debater com o Lula. Se o Lula não vai, eu também não vou.
24: Vamos nós, então. Você vai lá, você. Dá um show, pô.
27: Assim, vai ser um marasmo aquilo lá, porque...
23: Então quem que vai, resumindo?
27: Vai só o Zema, o Caiado e o Renan.
23: Vai ser o debate estreito. Vai ser a série C.
27: Série C.
24: É tipo quando o Emílio não vem, fica aqui. O desanimado.
23: O Amazonas e o Ribeirão Preto.
24: Pô, que ruim, hein, meu?
27: Vai ser só a galera ali dos 4% disputando. Dos 4%.
24: Não é melhor a turma pegar uma carne, fazer um churrasco na Band? Tem um puta pátio legal.
23: Ei,
24: Guarani, tem a festa junina da Band. Esse cara podia fazer as barracas lá,
27: velho. A Band ainda tem um Cine Privé. Bota o Cine Privé, qualquer coisa lá. Mas o negócio é o seguinte:
12: Emanuele no debate.
27: O negócio vai começar a pegar mesmo a partir da semana que vem, não com os debates, mas com as entrevistas do Jornal Nacional com os presidenciáveis.
23: Que aí ninguém falta.
27: Aí ninguém vai faltar, todos já confirmaram presença. Tem lá a lista de sorteio, não vou lembrar a ordem.
23: Sorteio.
27: Mas tanto o Lula quanto o Flávio Bolsonaro estão mais pro final, vão ser ali perto do dia 28 e tal. E aí me parece que essas entrevistas, essas sabatinas, ao longo do primeiro turno, vão ser os principais momentos de embaixo, que não vai ser entre um candidato e outro, né? Vai ser meio que o jornalista.
24: Mas não é o William Bond, charmoso, boa noite.
12: É o Trário.
8: A lista começa com Zema, Caiado, Renan, Lula, Flávio e Augusto Cury.
27: É.
8: Essa é a lista.
27: Ah, o Augusto Cury também vai
8: estar lá.
23: Coach,
8: tá na sabatina.
27: Exatamente. E aí, a partir disso, a gente vai ter uma ideia do que esses candidatos pensam. Mas a campanha do Lula tá dizendo... Aí a informação de bastidores, não foi confirmado.
24: Opa, cara manja.
23: É só fonte.
27: É só fonte.
24: Cuidado com a fonte.
27: Por enquanto eu posso usar. A fonte diz que o Lula só vai ao debate da Globo, que seria no dia 1º de outubro. Então, se continuar essa história...
23: Só vai em um.
27: O
24: cara escolhe, meu. O cara vai na Globo, pô.
23: É aquele na véspera da
27: eleição. É aquele na véspera, porque assim, é o último, acabou, bateu, é gol.
24: É aquele Bolsonaro que você andava do lado do Lula. Olha, você lembra que você... Ô, Lula!
7: Eu lembro muito bem dessa época aí, tá certo? Não respondeu muita coisa, mas agora eu quero ver aí como que vai ser, se ele vai dar uma regada. E eu de antemão já digo, meu menino, vai nos debates, vai em todos. Só tem a ganhar.
24: Eu lembro desse debate que era desconfortável, que um ficava andando, aí o Lula...
8: Dá o tapinha no ombro.
24: Olha lá, pode falar.
8: Fala lá.
24: Fica aqui.
8: Responde aí, pô.
24: Os caras ficam meio perdidos, avulso,
8: né? Queria fazer igual o americano, né? Que é o americano que dá aquela andada. Isso. Só que os caras ficam avulso, né, cara?
24: Muito avulso.
8: Os caras não sabem onde vai. Deixa no púlpito lá.
24: Deixa lá que o cara sabe andar, meu.
12: Desses debates, eu lembro o último da Erundina. Putz, ela tinha que pegar um Uber pra sair do bagulho e ir até o púlpito, cara.
24: Vamos aguardar. Então, informação aqui de bastidores do Holiday, que é muito competente, é que na Band, agora, o primeiro debate que acontece dia 23 de agosto, é um desanimado. É. Mas teremos a possibilidade em outubro das entrevistas, a gente vai aguardar o que vai acontecer também. Exatamente. Fernandão, pô, obrigado, cara. Quinta-feira fantástica.
27: Sempre
24: queria agradecer. Por favor, siga o Fernando Holiday, que ele vem de graça aqui. Ele vem no Vasco da Gama.
23: Vem de tonto. Vem
24: o
23: de,
24: doutor.
23: Vem de finíssimo.
24: Qual que é o... Sim. Quem que você quer que te mande inbox, assim, o perfil que você tá buscando, assim? Inbox.
27: Ah, inbox.
24: Inbox.
12: Qual a especialidade?
24: Qual a especialidade? Você é doutor.
27: Ó, eu já decidi minha especialidade, inclusive, hein? Serei um médico emergencista.
24: Ó! É. Cara, é bom,
27: especialista na
12: emergencista, não é urologista.
24: Fernando Holiday, essa simpatia, esse parceirão. Daqui a pouco a gente tá de volta aqui.

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13: Olá! Hora de dar tchau aqui para vocês. Queria agradecer a nossa queridíssima audiência, cada vez mais carinhosa com a gente aqui.
14: São os amores.
13: Nós amanhã temos mais convidados aqui no programa Pânico, mas é isso aí. Tchau, pessoal.

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0: Não, pera aí.
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0: Pera aí, nessa aqui não, cara. Não é essa aqui.
2: Não, sinceramente, eu não tô acreditando nisso não que eu tô vendo não. Sinceramente, eu não tô acreditando nisso não.
0: É esse aqui, ó. Errou, rapaz. Errou.
3: Pera aí. Olha quem chegou.
0: Agora sim. Para de rir, caramba. Para com isso. É chato pra caramba, irmão. Pelo amor de Deus, DJ.
4: Starts now. Manda um piquinho de 50 reais aí pra sua morena. Quero ver se você tá apaixonado.
0: Eita, beleza! É quinta-feira, 20 de agosto. Você achou que ia entrar um na balada? Eu até achei também, viu? Olha, foi só pra matar a saudade só. É o Planeta DJ pra você no final de semana que só tá começando. Os fanáticos de plantão ficaram loucos agora. Meu Jesus amado! Você tá com a gente então, hein? Chega junto. 11-99411-8221. Mais uma vez, 11-99411-8221. A gente começa o Planeta DJ desse final de semana com essa, né? Que marcou bastante a história da Pan quando o seu lançamento chegou. Eu escutava isso no carro, meu Deus! Ouvinte demais da Jovem Pan, e você sempre com a gente, né? Tamo junto, essa número 1 do Brasil, fica com a gente. É o Planeta DJ até as 3 da tarde, horário de Brasília. E a sua participação é sempre muito importante. Então chega aí mais uma vez, então, 11-99411-8221.

0: E, ó, obrigado pela sintonia. Quem tá com a gente é o... Fala o seu nome, amiguinho. Você não mandou? Só pediu a música? Tá bom. Obrigado, viu? O Leandro de Brasília já mandou seu salve.
1: Fala aí, cambada de sem noção. Dois picaretas online aí. Toca aí pra nós aí. Lost de Vintage Cultura, eu acho que é o nome do cara lá.
0: Ah, falou bonito.
1: Pra nós aí, beleza? Leandro aqui de Brasília, bora que bora. Hoje o dia tá pipando.
0: Tá danado e tá calor em várias regiões desse Brasilzão. Meu Deus, como tá quente hoje. Manda a temperatura da sua cidade pra gente aí, a gente quer saber. 11-99-411-8221, boa tarde. Mauro de Vaiporã tá com a gente também, obrigado pela sintonia. Mais um que quer soltar a voz, vamos lá.
2: Fala, rapaziada Jovem Pan, Edilson Bocão, aqui de BH, Belô, Pirou.
0: É
2: nóis. Toca aí pra nós, Insônia, lembra? Das antigas, hein? É nóis, Jovem Pan. Fui.
0: Você já imaginou que essas músicas que a gente escutava em 2000 se tornariam, sei lá, flashback ou nostalgia? Que louco, como passa rápido, a gente tá em 2026, caraca.
3: Boa tarde, Mangaba, aqui é o Celis, que é Campos Paraná. Olha a música que eu pedi pra você aí, ó. Agora eu acho que você vai saber qual que é.
0: Ah, você mandou? Ah, danado, o cara mandou o áudio. Fala, menino!
4: Boa tarde, aí. Querido, nosso querido e amado DJ Mangaba. É isso aí. Boa tarde, querido e amado também, DJ Pazinha.
0: Isso.
4: Meus irmãos do coração.
0: Aí, assim?
4: Mande aí pra nós aí na nossa querida Jovem Pan.
0: Ah.
4: Planeta DJ, na nossa Jovem Pan, a número 1 do Brasil. Mande aí, querido, se for possível aí.
0: Uau, o que você quer?
4: Dom Dola, Deus.
0: Ah.
4: Aqui é o Armando de Belém do Pará. Tenham sempre um bom trabalho, em nome de Jesus,
0: opa,
4: meu querido.
5: Pelo amor de Deus, quem botou esse
4: Belém,
5: satanás,
4: Pará, Pedreira.
5: Que é isso? Dá licença.
0: Não, não, não.
5: Não, tira esse aí do grupo, não pode deixar não.
0: Por que não? É o Armando. Ele é gente boa pra caramba. Olha o Tiesto chegando aqui na Pan. Lembra? In the Dark. Essa é a número 1 do Brasil. Ótima tarde pra você.

0: Muito bem, a pica aqui na Pan Console Watch, direto dos remixes de Bimbo. Pois é, tamo aqui no Planeta DJ com mais uma versões legais pra você curtir o final de semana que só tá
1: Fala
0: começando.
1: Fala comigo, Renato Maravilha! Eu sou o Caio!
0: Os caras me atropelam, mano.
2: Olha quem chegou, Mangaba na área. Mangaba, capricha, manda uma pra nós aí, aqui pra Jaraguá do Sul, bairro São Luís, do DJ Martin Garrix aí pra nós, Mangaba.
0: Verdade, aquele,
2: né? Abraço.
0: Ó, vou falar uma coisa pra você, eu peguei várias versões, várias músicas aí que pediram ontem, vou tentar tocar hoje, eu lembrei do menino Martin aí, tá bom? Obrigado, tá? Quem mandou aqui? O Brandão de Penápolis. Poxa, por alguns segundos fiquei feliz achando que o Na Balada tava de volta. Pensou às 2 da tarde, velho? Caraca.
3: Fala, Mangaba, beleza? Aqui é o Paulo, motorista de aplicativo aqui de Sorocaba. Tudo bem com você, viu?
0: Tudo bem, tudo bem.
3: Fica você aí, meu. Deixa o Alex voltar,
0: para
3: não,
0: com
3: fica
0: isso,
3: você,
0: para
3: isso
0: com
3: é mó legal, mó da hora, mais engraçado.
0: Não, o Alecão tá de volta já, só tô cobrindo férias, não vem com esse papo não. Todo mundo aqui faz uma coisa muito legal em pró e pra Jovem Pan crescer cada vez mais. É a marca que cresce, os afiliados vendem, todo mundo fica feliz, todo mundo trimilinho.
4: Uhul, Quinto, boa tarde, Jovem Pan. Aqui é Jaime Procópio, Nova Lima, Minas Gerais. Manda um abraço aí pra galera da obra que tá ligada aí.
0: Fechou então, você que tá trabalhando na obra, você que é motorista de aplicativo, você que tá trabalhando aonde quer.

0: que você esteja com o radinho ligado, obrigado. É você que faz o rádio crescer cada vez mais e continuar vivo. Independente do que venha, TikTok e tudo mais, a gente continua aí. O rádio só se reinventa. O Léo de Jovem Pan Goiânia, 106.7, obrigado pela sintonia sempre. Mais um áudiozinho do povo bonito.
1: Boa tarde, Mangaba, seu lindo.
0: Oi! Meu nome
1: é Fernanda, tô falando de BH. Toca um túnel do tempo aí pra nós. É Red Velvet, Lady Don't Cry.
0: Olha,
1: um abraço.
0: Fechou, minha querida. 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

0: ela tá dançando. É. Você tá aqui com ela.
1: Tá. Tô aqui, tô aqui.
0: Ela sabe que você vai chegar. Você vai olhando, ó.
1: Eu tô olhando.
0: Olha, ela tá toda se querendo, ó. Toda bonita, dançando. E você tá aqui, ó. Tá. Simples. Deixa ela dançar, ó.
1: Tá, tô aprendendo. Vamos lá, vamos lá.
0: Fica olhando de longe, ó.
1: Ah.
0: Ó, cheguei, ó.
1: Ah.
0: Enquanto isso, vê se seus amigos estão olhando pra perguntar aí. Ela tá, tá olhando pra mim?
1: Tá.
0: Como é que tá?
1: Ah, tô bom pra caramba. Confia,
0: confere com os amigos se tá dando certo, ó. Dança com ela, ó.
1: Tô dançando.
0: Mas não toca nela, ó.
1: Não, jamais. Aqui, ó. Tá. Vem, vem, vem. Só vem aqui pra cima, aqui.
0: Tá
1: aqui,
0: gostando,
1: ó.
0: Ela vai gostar.
1: Vai gostar pra caramba. Tá, tá.
0: Continua girando com ela.
1: Tô girando aqui. Vem pra, vem pra trás, vem aqui, vem aqui.
0: Brinca com ela aqui, ó.
1: Tô brincando. É, ó, ó.
0: Tá rolando o clima já,
1: tá,
0: ó.

0: no Saturday Night, direto de 2004. Pega esse CDzão aí, nostálgico pra caramba da Pan, Planeta DJ. Não tem, pode vir Spotify, pode vir YouTube, pode vir Deezer. Olha, plataformas maravilhosas, mas playlist dessa aqui, meu parceiro, é só a Pan que faz pra você. Que beleza.
1: É o eu interior. Como assim? Esse é o mercado. É? Esse é o que esse mercado quer, o desenvolvimento da glândula pineal, da célula epífise, que está no íntimo do mesencéfalo, na base do cérebro.
2: Fala, Mangala, bora, Jaderson aqui de Cuiabá, Mato Grosso.
0: Fala, mano.
2: Toca alguma aí na balada, Jovem Pan 2008, alguma desse tempo aí. Bora, que tá fresquinho hoje, hein?
0: É?
2: 40 graus, bora pra cima, Jovem Pan número 1 do Brasil.
0: É verdade, eu falei pro pessoal mandar a temperatura das cidades, olha, 40 graus lá. É, Leandro tá em Brasília, 36 graus em Brasília, hein, Leandro? Caramba, quanta gente mandando mensagem aqui pra gente. Pernambuco, direto ao motorista de aplicativo, tá com a gente também, obrigado pela sintonia. Quem que é você? Manda o nome, meu amiguinho, fala o nome aí. Você quer mandar um abraço? Manda então, vai lá. Aí, ó.
3: Boa tarde, Alex, aqui é Freitas, motorista de aplicativo de Caruaru. Quero escutar uma música com o Charlie Brown Jr., Céu Azul. Toca aí pra nós escutar, Alex. Valeu.
0: Caraca, o cara tá por dentro da programação. Esse tá bem, hein? Charlie Brown Jr., legal. 31 graus em Taubaté, Texas. Manda um abraço pra mim. Quem é você? Manda um nome. Manda um nome. Poxa, um amigo. Faltou, hein, cara? Você não mandou teu nome. É o Jimmy? É amiga de mim. Tá bom. Quem mais mandou mensagem pra gente? Vamos lá, senão o povo fica triste.
4: Fala, Jovem Pan. Aqui é o Jonathan de Floripa. Cara, toca aí pra nós, W. É, falando em calor, hoje tá quente.
0: É.
4: Mas quente fez ontem. Um abraço.
0: Um abraço, meu amiguinho. Vamos curtir esse calor. E olha que tá no inverno, né? Que loucura isso tudo.
5: 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Fala, Mangaba, beleza?
0: Falo.
5: Aqui é o Jean de Cafelândia. Tô ligado aqui na Jovem Pan Cascavel, 101,5. A melhor rádio do Brasil.
0: Yeah.
5: Toca o sonzeira pra nós aí.
0: A gente toca. Olha, tô tentando atender pedidos de ontem. Vai vir uma pedrada legal que pediram ontem aqui que eu vou tocar. Marcelo Raulino, é isso? Raulino, direto de São Francisco do Oeste, Rio Grande do Norte. Obrigado pela sintonia, meu parceiro. Valeu. Mandem áudios, podem mandar. A última aqui, vai, vamos lá.
6: Manda uma eletrônica, que o bicho vai gostar de torrar um...
0: Os caras, mano. Chega, não dá, velho. A gente tem tanto padrão aqui, não vai.
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0: trechinho, só um pouquinho, que senão vão ficar doidos aqui, né? Pra matar saudades, aí pediram coisas do Na Balada. Teve um rapaz que encheu o saco aí pedindo coisa do Martin Garrix. Tocamos Animals pra você no Planeta DJ. Tô brincando, não encheu o saco não, música legal. É que é tanto pedido bom que é até difícil, né?
1: Fala, minha joia, boa tarde a todos. Jovem Pan, número 1, Sorocaba.
0: Yeah.
1: Ei, tem como tocar aquela lá? Eu não sei como é que é o nome dela, mas ela começava assim, ó.
0: Então
1: é
0: isso, vai.
1: Jovem Pan, a número 1 de Sorocaba.
2: 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Não posso mais tomar um caldo de cana na rua, comer um pastel.
0: Não dá, olha o nível da galera, velho.
3: Fala, Jovem Pan, rádio número 1 do Brasil. Aqui em casa só toca Jovem Pan. Aqui quem fala é Thiago Lima, de Maringá, Paraná. Queria que vocês tocassem alguma música do Didi Agostino aí, pra relembrar os velhos tempos aí. Manda um salve pra todo mundo aqui de Maringá, pra minha esposa Flávia, que escuta comigo, tá? E queria deixar um abração pra vocês aí e falar que eu sou um fãzão de carteirinha de vocês aí. Valeu, Jovem Pan, rádio número 1 do Brasil.
0: Poxa, que gosto que você tem, parceiro. Obrigado, viu? Eu quero ouvir o áudio do cara de novo. Como é que ele cantou lá? Música essa aqui. Mas nem o Shazam descobre isso aqui, velho. O Google, IA, nenhuma descobre.
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0: isso aí.
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0: Olha, pediram no grupo, a gente tem um grupo aqui das afiliadas, pediram essa música. Fiz questão de atender. Hã? Vamos pra 95 então, dar um rolê. Tanta gente pede flashback. Eu não sei o nome da pessoa que pediu, mas um abraço pra você que pediu, tá? Ótima tarde, esse é o Planeta DJ. Bom final de semana. Eita, tamo juntas.

0: Sensacional, quando pede a gente tenta tocar, e a gente toca, bora lá.
1: E aí DJ Mangaba,
0: oi!
1: Programação tá top, curtindo vocês aqui da Jovem Pan Natal, Lucimara de Parnamirim, que é a P Total.
0: Ah, a gente gosta assim, é assim que a gente gosta.
2: Ai, vagabundo.
0: Só vem macho aqui.

0: isso aqui você dança. Dança gostoso, igual aquele audiozinho lá do cara ensinando a dançar. E é gostoso demais.
1: Diga onde é que você tá, seu pé.
0: Ah, peraí.
1: Pra mim agora aí. Dá só uma mãozada

0: com a gente, mandou sua mensagem. É muita mensagem, desculpa se eu não li alguma mensagem. Não é porque eu não queira, é porque eu não consigo, pô. É coisa pra caramba. Um abraço pra Dani Chaves, Marcos de Portugal, Osmar de Rondonópolis, Vanderlei de Contagem, Minas Gerais, Marcondes também tá com a gente, Naldo do Salvador, Sidney, Capão Redondo, opa, Capão Redondo, Capão Bonito, tem Redondo também, Edson de Itapuá e muito mais. Obrigado você sempre, a programação da Fã, ela continua, né?
1: Pode embora.
2: Vamos o quê?
1: Sim, bora.
0: Vai embora já?
1: Como é?
0: Então, eu vou embora. Eu vou embora.

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Tudo bem, a gente volta com muitas sonzeiras legais pra você nessa tarde de quinta-feira, 20 de agosto. Obrigado por escolher a Pan pra fazer trilha sonora aí pra você no seu trabalho, na sua casa, tá bom? The Weeknd pisou no Japão, ele trouxe essa nostalgia, essa estética sonora de músicas japonesas dos anos 90 e fez Out of Time. Você ouve agora aqui na sua Jovem Pan.

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0: trabalhar tranquilo, ouvindo a gente aqui na sua Jovem Pan. Já tem Jurassic Pan em algumas praças, outras seguem com as 7 melhores aqui da número 1 do Brasil, tá bom? Excelente tarde pra você.
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Menino bom, menino bom, menino bom, Bruno Mars, I Just Might. Aqui na número 1 do Brasil, primeira posição então das 7 melhores da PAN. Pintamos, hein? É, a semana voando e você com a gente aqui, ó. Pois é, Olivezinho também passou aí com So Easy, música boa, né? Música relax, combina com a tarde. Taylor Swift também, sem palavras. Madoninha com Dance Teria, Terry Streams, quem mais? Terry Streams, é isso, The Door. E Sabrina Carpenter também com Espresso. E Lola Young tá sempre entre as 7 melhores, não tem como, né? Desde o seu lançamento ela vem bombando não só na PAN, no mundo todo. A gente acompanha o que rola na Billboard, o que rola no mundão e traz pra você em alto e bom som. Já tem melhor da semana sempre, depois do intervalo comercial. Segura aí, rapidez!

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0: Prazolha, é, a gente tem que encerrar. Desculpa aí, garotada. Garotada boa canta bem, mas a gente tem que dar um tempinho aí pro comercial, porque vem eles. Missão Impossível em algumas praças e outras. Jurassic Punk com aquela programação sensacional pra você começar seu fim de tarde benzaço e benzona, tá bom? Bom fim de tarde pra você, boa noite. Esse é o fim de semana da número 1 do Brasil. 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
12: É quinta-feira e o Missão tá gabaritando, o Missão tá deixando, fazendo o seu nome. O Missão entrou para a história da rádio brasileira. Sabe por quê?
13: Porque
12: a gente ajuda, porque o programa é legal, porque o programa é real. Eu ouço, desligo, só tem bobagem. Aquela pouco, né? Bom, é só o Missão. Bom, é só a grife do rádio. Então, todo dia, às 5 horas da tarde, você já sabe que seu compromisso é com Lígia e Lígio, é com Tatá e, Tiazinha.
13: Tia, é Lígia e Lígio.
12: É, sacou? É aqui, mano. É nós, truta. Tamo junto. Mexeu com você? Mexeu com você. 11-2870-9750. Aí sim, mexeu com a gente.
13: É, e vou falar uma coisa pra você. Você tem alguma história de vizinho? Sabe por que eu tô perguntando isso? Porque geralmente dá confusão com o vizinho. E hoje, quinta-feira, 20 de agosto, é dia do vizinho. Você gosta do seu vizinho? Você não gosta do seu vizinho? Sua vizinha era aquela que furava sua bola quando você jogava, quando era na sua infância, quando você jogava a bola na frente da casa dela? Conta pra gente no 11-2870-9750. Além do dia do vizinho, é dia do maçom e dia sabe do que, Lígia?
12: Dia do vizinho?
13: Dia do vizinho.
12: A dica que eu tenho é não cumprimenta, pra não dar conversa, gente. Eu entro, muda, sai calada. Às vezes eu vejo que a pessoa tá subindo elevador, eu fico no carro esperando pra não ter que fazer amizade. Isso com o público geral, tá? Agora, pessoas mais velhas, a gente oferece tudo que quiser, inclusive pode carregar no colo, não fazer mais. E animais também, o que quiser, animais podem tudo. De resto, adoro fingir que eu não tô vivendo em outro mundo, sabe? Quase fingir que eu tô de fone. Pra quê? Que você tem que ficar cumprimentando, que levar um pó de geleia? Que inferno!
13: Sabe o que eu achei engraçado aqui? Hoje é dia do mosquito, Lígia.
12: Ótima invenção.
13: Quem que inventou o dia do mosquito?
12: Você já viu? Que deve ser a marca que vende spray anti-mosquito. Eu gosto mais do... Não sei se é o japonês ou o chinês, inventaram uma máquina que é tipo um raio, que é ela vai...
13: Olha esse barulho irritante.
12: É pra irritar.
13: Você já viu aquele
12: Para,
13: vídeo...
12: Jorge! Que inferno!
13: Tem um vídeo que o cara pega um mosquito...
12: Nossa, isso é insuportável, gente.
13: Ele captura o mosquito, Lígia. Aí ele pega o mosquito e coloca lá que é a hora da vingança dele. Ele pega o mosquito, coloca o mosquito num preso, num...
12: Ah, não gosto dessas coisas. Nada
13: fita,
12: de maldade de
13: E
12: bicho.
13: Ele fica assim, ó... Na orelha do mosquito.
12: Eu morro de dó. Mata de uma vez, pra que torturar? Não, isso é muito chato. Tchau, gente, vamos de música. Não deu. Mosquito acabou.

0: beijo. Hã? 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
1: E aí, Rogerinho, eu fiquei sabendo que tem muito áudio bacana. E pra você da programação que tá nos acompanhando, que tem uma história boa, manda também no 11-2870-9750. Pode soltar, Rogerinho.
2: Lá, missão, tudo bem? Nossa, muito, muito, muito fã de vocês. Ouço vocês desde 1900 e bolinha. E tô aqui pra mandar um abração pra Lígia, pra você. Um abraço pra minha sogra maravilhosa. Um beijo grande pra vocês. E tudo de bom.
3: Outro.
4: Lindeza, um monte de beijo pra você também. E continua com a gente. Espalha fofoca, manda todo mundo ouvir. Porque é só aqui que o seu problema
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4: Se liga no coração.
1: Liga, liga, liga pro Missão.
4: Faz isso de novo que eu jogo o celular na sua cara. Problemas na cabeça?
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4: Quer inovar a abertura do Jornal Nacional? Ah, que gracinha. Vamos participar. Vamos participar. Enlouquecer. Uhul. Vamos participar. Enlouquecer. Tá chegando um conselhinho, por favor. Um conselhinho, meu amor. O Jorge é chato e me irritou. De cara ruim. O produtor chato, perto do play.
5: Oi, Lígia. Oi, Otávio. Oi. Tô aqui escutando vocês e tô rachando de rir da Lígia. Lígia, eu te amo. É sério, vocês dão os melhores conselhos e eu racho da sua sinceridade, porque eu sou muito parecida. Não tenho papas na língua. Quando vê, já falei. Mas sempre tem razão, tá? Eu acho que você sempre tem razão. E é isso, um beijo, Lígia, um beijo, Lígio. Aqui é a Carol, de BH, Minas Gerais. Beijão.
1: Beijo, Carol.
4: Carol maravilhosa. Carol, minha amiga. Carol, você ia de prós, não é não, Carol? Vamos facilitar a vida. Tem gente que fica rodeando e não fala nada. É mais fácil a gente resolver. Tipo, odeio quem tá comentando as coisas e não fala do que você perguntou. Ou tem gente, você já viu, que você fala assim, pô, sabe que horas são? A pessoa, ah, esse relógio aqui, não. Fala, te perguntei! Fala as horas! Inferno! Eu já, minha paciência tá nesse nível pras coisas. Outro dia eu cheguei pra um lugar, falei, fulano, tá aqui? Aí a pessoa me respondeu, você marcou com ele? Aí eu respondi, fulano, tá aqui? Aí eu ia ficar igual um robô. Até a pessoa entender, falar, responde uma pergunta antes de fazer a outra. Ninguém te deu educação, não? Você nunca assistiu nenhum filme, nenhum seriado pra ver? A coisa perde o sentido! Se você não faz igual uma pessoa normal. Então, Carol, acho que tudo isso é devido a um negocinho que eu vim sem ele. Chamado paciência. Eu tento todo dia, mas é muito difícil pra mim. Vamos. Vamos, Otávio.
1: Vamos nessa.

0: possível.
1: Fui traído. Não.
2: Quem
1: eu.
2: Não, né?
1: Não eu, não eu, tá, gente? É a história de agora que a gente vai contar pra vocês.
2: Que isso, Otávio? Relaxa, essa coisa que colocaram na sua cabeça.
1: Vamos lá. Conheceu a garota em 2006 e se casou. Em 2017, ela me traiu, devido à vida difícil que ela teve. Eu decidi perdoá-la. Cheguei até a me mudar de cidade pra recomeçarmos, mas ela repetiu a traição, Lígia. Então, nos separamos. Nesse período, enfrentamos alguns vícios e tentamos por várias vezes superá-los. Em uma visita aos nossos filhos, eu fiquei emocionado ao vê-la e perceber como ela estava. Por isso, resolvi dar mais uma chance. Porém, os problemas aumentaram. Descobri que ela mantinha, havia anos, outro relacionamento com um companheiro de trabalho.
2: Mentira!
1: Dessa vez, decidi me mudar pra longe e deixá-la de vez. Entendi que eu não merecia passar por tudo aquilo. Sempre procurei agir de maneira certa, mas acabei acreditando em promessas que nunca foram cumpridas. O verdadeiro vício dela não era em algo ilícito, mas sim a falta de respeito com o relacionamento. Hoje, eu sinto apenas pena dela. Não consigo mais olhar para o seu rosto da mesma forma. Demorei para enxergar a realidade, mas descobri o amor próprio. Percebi que mereço ser feliz. Hoje eu tenho uma namorada que me faz muito bem e em quem eu posso confiar.
2: Ai, amém, não é bom demais isso? Preserva.
1: Eu moro em uma cidade pequena, onde todos a conhecem e admiram pelo caráter. Tenho orgulho de andar de mãos dadas com ela. Não preciso me esconder, sentir vergonha ou conviver com mentiras. Perdi tudo que eu tinha na maternidade. Perdi tudo o que tinha materialmente. Mas encontrei algo muito mais valioso. A paz. Também descobri como é bonito sentir-se amado de verdade. Hoje, eu me sinto um homem valorizado, Lígia. E não apenas alguém visto como um provedor. Para quem está pensando em perdoar uma traição, deixo apenas uma reflexão. Cada história é única, mas a confiança é a base de qualquer relacionamento. Quando ela é quebrada repetidas vezes, reconstruí-la se torna muito difícil. O caráter faz toda a diferença. Um beijo, pessoal do Missão.
2: Ai, adorei, porque é isso mesmo. Estava pronto para ser feliz, encontrou uma pessoa com o mesmo caráter, porque você não fez curva, como o caráter não faz, e as coisas fluíram. E, ó, todo mundo que estiver vivendo, tá amando alguém? A pessoa que você ama tá com você? Mesmo que você esteja vivendo um problemão agora, espera só o problema passar ou conserta ele. É tão bom, gente, gostar. E a pessoa que a gente gosta, gostar da gente também. Vamos dar mais valor pra isso. Com essa ilusão de internet, da gente ver um monte de coisa, parece que toda hora vai vir alguém que vai nos amar e que nós vamos amar a pessoa também, né? Não é verdade, tá? A gente pode ter flerte, paquera, um monte de coisinha, mas gostar é difícil. Então dê valor quando aparece. E fica igual ele aí depois, ó, desfrutando da alegria de amar e ser amado.
1: E é bom quando a pessoa se conhece, né? Se autoconhece. Porque você só consegue se livrar. Imagina, ele voltou pra mulher repetidas vezes pra, e viu realmente que não dava certo. E mesmo assim ele teve coragem de enfrentar a vida dele, se conhecer, encontrar um novo amor. Porque é isso, gente, a gente
2: lógico.
1: Tem que ser assim, né?
2: E,
1: porque às vezes a pessoa fica frustrada,
2: você
1: né?
2: Foi muito bonzinho ter voltado várias vezes. Mas ok, isso foi no seu limite. Eu já diria o seguinte, pressa. A vida também espera da gente pressa. Porque pensa aí, ó, se você foi e voltou várias vezes, vamos supor que durou 5 anos. 5 anos jogado fora, que podia estar curtindo aí com essa aí, que podia já estar causando o mundo afora. Então, viu que é pepino? Quanto antes a gente sair, menos trauma a gente leva e mais dias livres a gente tem pra desfrutar da vida boa. Beijo.

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1: Muito insegura. Essa é a história de agora pra você que tá acompanhando aqui o Missão Impossível na Jovem Pan.
2: Eu me irrito, tá? Com insegurança demais, assim. Me irrito mesmo.
1: É, né?
2: Ah, irrito.
1: As pessoas que são inseguras próximos da gente, é ruim, não é?
2: Eu detesto, porque a relação nem se fala. Porque a pessoa fica querendo plantar defeito em você ou não te fala das suas qualidades, só gonga pra ver se você também fica com a autoestima baixa. Mas a pessoa é sempre problemática. Gente chata. Fica causando, mimizenta, dramática. Problema quando tem, a gente resolve, gente. Espera o próximo. Mas gente que... Ah, que saco, não tenho paciência não.
1: Muito bom. Entendi, é muito bom. É muito bom ali, já com óculos na pontinha do nariz. Com cara de revoltado, é sensacional, gente. Vamos lá.
2: Né? Você vai ver daqui a pouco.
1: Oi, Lígia, tudo bem? Eu preciso muito de um conselho seu e prefiro não me identificar. Eu sou canceriana, tenho 30 anos e meu namorado é pisciano, também com 30 anos. Nós estamos juntos há quase 5 anos e ele sempre foi um homem muito atencioso comigo. Há cerca de 2 anos, ele mudou de emprego. Antes, trabalhava de home office e não estava feliz profissionalmente. Nessa nova empresa, pela primeira vez, eu vejo o quanto ele está realizado, dedicado e satisfeito com o que faz. Só que o que me incomoda são os happy hours, as viagens e os fechamentos de mês, quando ele precisa trabalhar até meia-noite e depois o pessoal costuma pedir pizza e tomar cerveja. Mesmo sabendo que ele está apenas com os colegas de trabalho e que nunca me deu motivos concretos para desconfiar, isso mexe muito comigo. Eu reconheço que sou insegura. Já conversei várias vezes com ele sobre como eu me sinto, principalmente quando ele demora para responder durante eventos ou viagens da empresa. Fora isso, nosso relacionamento é maravilhoso, principalmente quando estamos juntos. A maioria das nossas brigas acontece por falta de comunicação ou por causa da distância. Eu o amo muito, não quero terminar e quero construir uma vida ao lado dele. Mas confesso que essa parte da rotina profissional dele me faz pensar no futuro. Tenho medo de nos casarmos e eu acabar ficando sozinho em casa enquanto ele está em confraternizações ou bebendo com o pessoal da empresa. Existe uma forma de lidar melhor com isso? O que eu posso trabalhar em mim para não me sentir tão insegura?
2: Terapia, né, amiga?
1: Arrumar o que fazer também, né? Porque...
2: ocupar a cabeça, tudo. Isso aí você vai perder tudo em volta. Você vai perder amigo, vai perder namorado, vai perder até emprego. Imagina se alguém vira pra mim e fala, Lígia, quer apresentar um programa? Fala, ai, não sei, tá com medo. Fala, então obrigada, tchau. É, entra ao vivo. Tem coisa que você, sabe, é frase igual de Instagram. Você vai com medo mesmo. Vai, arrebenta, bate no peito, dobra a aposta, vai pra cima. Mas uma pessoa que acha, quando você escreve 100 vezes, do inseguro, inseguro, inseguro, tem que gerar um constrangimento até pra você também. Falar, gente, mas eu não sou essa insegurança toda. Cadê? Você não é isso, não. Você tá se deixando e quase colocando um carimbo, igual que você tem de boi. Você, de insegura. Quem falou? Você está insegura. Vamos virar esse jogo, vamos fazer uma terapia, reforçar a sua autoestima. Vai pra academia, deve estar com hormônio baixo aí também. Bombar essa serotonina, vai puxar um ferro, ficar gostosa, pôr a bunda na nuca, fazer uns abdominal, marcar outro esporte, comer doce, hambúrguer, dar risada, arrumar umas amigas loucas. Cadê os veado? Cadê? Que a mulher que não tem um par de bestas juntos, essa aí tá por fora. Cadê a bicha amiga? Cadê a amiga louca legal? Sabe? Vai causar. Vai fazer suas coisinhas. Inseguro é uma mala sem alça, tá? E é uma coisinha boba que a gente consegue resolver. Você falar, ah, eu sou tímido, não sei o que, isso aí é ótimo. Graças a Deus, né? Tenho tímido, tenho desinibido, tenho que falar muito, tenho que falar pouco. Tenho ativo, tenho mais tranquilão. Mas você fala, sou insegura, você tá precisando reforçar a sua autoestima. E isso a gente faz como? Com presença, ocupando tempo, estando nos lugares. Você marca um curso e é aos poucos. Começa com o seu exercício, começa a frequentar um lugar, vai dando uma volta, vai existindo. Você tem que criar a sua própria vida. Entendeu? Senão, quando você vai criando essa insegurança, o que que falta aí? Personalidade. Na hora que você vê, você vai estar tentando se encaixar na vida de alguém. Tipo, tá, daqui a pouco você arrumar um namorado roqueiro, você vai virar roqueiro também. O cara do esporte vai querer ficar segurando a bola. Sabe? Quem é você? Do que você gosta? O que que te deixa feliz? Ou no mínimo, se você falar, tô na dúvida, não tô sabendo quem sou eu, do que eu gosto. Do que você não gosta? Esse aí é mais fácil. Todo mundo consegue fazer essa lista. E vamos montando você... tirando esse véu que tá aí na sua frente, de você procurar a referência no outro. Tá em você. E já é fácil. Nosso corpo até ajuda a gente a ver do que a gente gosta. É só pensar onde você se sente bem. Se você não souber falar o que gosta, você tenta pensar aí na sua cabeça. Qual foi o último lugar que eu me senti muito feliz? Qual foi o lugar que eu me senti meio chateada? Sabe?
1: Até porque o homem não suporta isso não. Daqui a um tempo ele mete o pé, entendeu?
2: Que me dá raiva ouvir essa frase. Pensa bem, eu que não sou insegura, quando eu ouço, vontade de falar, o problema é do cara. Ele que vaze. Um cara que não aguenta também é um defeito meu, entendeu? Mas não é nesse jeito, nesse sentido que você falou.
1: Sim, sim,
2: mas
1: sim.
2: Olha a diferença. Quando a gente tem autoestima, Até um defeito nosso que realmente atrapalha alguém, se alguém me falar, eu falo, e daí? Arruma outro. Sacou? Mas isso que falou é verdade. Ninguém aguenta. Não é só
1: ninguém,
2: isso.
1: É no trabalho, é homem, amigo. Mulher, os dois.
2: Imagina tá com um amigo que tem... Ai, mas não sei o quê. Uhum. Eu tô contando pra vocês. Tava falando antes de uma amiga minha. Eu falei, pode parar. Pode parar. Sai desse personagem aí. Coisa chata. Vamos, olha aqui, ó. Tá tudo lindo. O sol tá lindo. Vamos desfrutar. Para de querer ver problema onde não tem. Espera um problema aparecer, gente, pra gente resolver. Sério? Que vai ficar todo mundo problems buster, sabe? Tanana, tanana, tanana. Não, procurando o pepino pra resolver. Toca o pau, acelera a vida. Matricula na academia amanhã, faz 3 horas puxando ferro, que eu quero ver se vai sair com a autoestima baixa.
1: Não, e outra, pelo que ela conta aqui, é fechamento de mês, é quando bate meta, é sempre um momento de comemoração com o pessoal da empresa. Pensa só, gente, se ele não fizesse isso, ou se ficasse o tempo inteiro dentro de casa, ou você mesmo, entendeu? Você também tem que sair com seus amigos. Por que você não tá saindo? Cadê suas amigas? Né?
2: Não, e se não gostar da... Tiver, não quero sair tanto com os amigos. Tô pensando em todas as referências. Eu sei que é meu amigo pessoal, sabe? Disso. Ah, eu não gosto de sair. Mas me basta. Fala, por que que não vai sair? Porque eu não quero. Aliás, eu quero que todo mundo saia. Eu quero ficar sozinha. Eu quero ver minha série em silêncio. Pedir esse hambúrguer e comer suja. Sabe? Assim, pingando o negócio, o ketchup no pijama.
1: O seu marido não joga poker com os amigos? Imagina ele no poker ali de você mandando mensagem pra ele toda hora.
2: Aliás, por incrível que pareça, eu sou a única que não toma, que não manda. Outro dia eu falei que essas manhãs é tudo chata.
1: Imagina.
2: Quem que tá mandando? O único dia que eu cobrei dele, sabe o que eu cobrei? Falei, nunca vi uma pessoa fazer isso com você. Aí ele olhou com aquele olho arregalado, achando que já era um coice, né? Falei, pensa, nunca te vejo tão feliz igual o dia que você vai nesse trem do... Tipo, o cara adora encontrar os caras pra jogar o poker. Se fosse eu, ele faz uma vez por mês. Eu ia fazer uma vez por semana. Falei, por que você não joga uma vez por semana, pô? Ou por que não faz aqui em casa? Vai rir. Aí, da mesma hora, eu já corrigi. Aqui em casa, não. Senão, vou ter que ficar aguentando mulher dos outros. Nem morta. Entendeu? Que a gente tenha a nossa personalidade, que seja forte, que cause, que seja alegre. E digo mais, se você é uma mulher hétero que gosta de homem hétero, minha máxima. Minhas gays morrem de rir disso, né? Sabe qual que é meu lema em relação ao homem hétero?
1: Qual?
2: Dê trabalho. Dê trabalho pra ele, ele gosta. E aí ele vai ter menos tempo de causar. Dê trabalho pro seu homem. Eu adoro dar trabalho. É isso. Se o que eu puder fazer pra dificultar, eu dificulto. Enfim. Amiga! Acelera, sou mais você. Parece que eu tô gostando mais de você, eu e Otávio, do que você, de você mesma.
1: É.
2: Então, ó, blush, pintar o cabelo, fazer um corte, hidratação, creme no corpo, passar num sex shop, né? Que você pode dar uma brincada também, marcar uma academia. E pronto, verão tá aí, você vai estar gostosa nele. Beijo, tchau.

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2: Raiva injustificada. Essa é a história de agora. Vamos ver como é. Boa tarde, Lígia e Lígio. Tenho 22 anos.
3: É bom esse Lígio.
2: Muito bom, Lígio. Tenho 22 anos, sou taurina e sou uma mulher lésbica. Ainda moro com os meus pais e namoro uma mulher de 26 anos, aquariana. O problema é que principalmente o meu pai não aceita o meu relacionamento. Desde que contei pra ele, há cerca de 2 semanas, percebo que ele ainda demonstra muita raiva em relação a isso. Essa situação tem me gerado muita ansiedade e eu sinto que isso acaba afetando o meu relacionamento de certa forma. Eu sei que o certo seria tentar ignorar porque eu sou adulta, apesar de ainda morar com ele. Mas a verdade é que não estou conseguindo. E essa ansiedade está interferindo na minha relação. Eu não quero perder uma coisa tão boa, que me faz tão bem, por causa de uma pessoa que não me aceita e por conta de uma opinião que não é minha. No momento, não tenho como sair de casa porque eu faço medicina, então não consigo trabalhar. Minha namorada ainda não ganha o suficiente para sustentar nós duas. Se essa fosse uma possibilidade, provavelmente eu já teria saído de casa. Isso acaba sendo mais um empecilho. Beijos, o programa de vocês eu amo. Assisto a todos. E quanto mais polêmico, melhor. Vocês podem me ajudar?
3: Mamilos, mamilos, porque mamilos são polêmicos. Você lembra desse meme?
2: Uhum.
3: Ó, sabe o que eu acho, gatinha, garota, marota? Duas aranhas. Vem cá, mulher, tem sábado de manhã. Mas, ai, me conta, como que vocês são? É meio assim... Daniela Mercury, Ana Carolina, Cássia Eller. Brincadeiras à parte, sabe o que eu acho? Que chato essa história do seu pai, né? Mas ao mesmo tempo, cada caso uma sentença e tem coisas que vale a pena a gente tocar a vida do que ficar tentando transformar a cabeça de velho. Eu entendo que você falou da medicina, não é um momento. O que eu acho é que você deve estar no ultra desespero, mas você acabou de contar isso pro pai. Então isso foi ontem.
2: 2 semanas.
3: Então eu acho 2 coisas, tá? Primeiro, pode ser que seu pai volte atrás, tá? Uma coisa é o primeiro susto que ele tomou, que é o do que ele tinha construído, achando que ia ter o boy lá pra ele virar amigo do genro, sei lá, ver futebol e abrir uma breja e de repente vai chegar uma outra gatinha com máscara nos olhos. Então pronto, mas deixa o pai acostumar, né? Também o pai tem esse direitinho um pouquinho, coitado, se ele não for um sacana, que me parece que não é o caso. Aí você falou, se a minha namorada tivesse dinheiro pra bancar nós duas, não entra nessa não, com essa sua idade fazendo medicina, baixa sua bola, para de ser louca! Você tá com a profissão que você vai ficar rica ainda depois, você que vai sustentar as duas, pá. O que eu acho é só se organizar, gente. Tem um monte de gente que faz medicina, ainda faz outra faculdade e paga. É porque essa ideia caiu no seu colo agora, hoje. Então agora você se estrutura, pede até pra Deus aí na hora de dormir, me mostra que eu não tô vendo, em que eu posso ganhar dinheiro? Tem gente, que faz a faculdade de madrugada, de manhã tá vendendo bombom, chocolate pra poder fazer. Tô falando, se vira, pode ser o bombom que você vai fazer, pode ser durante todo sábado e fazer, sei lá, massagem, fisioterapia, não sei qual é a sua especialidade, o que você tá fazendo pra alguém, vai passear com os cachorros do povo do pé, se vira! É o seu sonho, a sua vontade. Quando eu quis mudar pra São Paulo, fazer todos os meus sonhos, tô dando esse exemplo por causa disso. Ninguém quis me ajudar também não, todo mundo riu da minha cara. Pensei, me viro, eu que vou fazer. E nem tive tempo pra ficar com raiva de quem não me ajudou. Porque eu tô querendo é viabilizar o que eu tô afim. Então, se você tá afim de ter sua casa ainda, morar com a sua mulher, fazer as coisas que você quer, só se organizar. Não dá pra ser como ninguém no mundo, dado um dia pro outro. A não ser que você é milionário, riquinho.
2: E outra, se o seu pai paga essa faculdade, você tá com medo também de ele querer cortar a faculdade, também não custa segurar um tempinho, né?
3: Ou conversar. Entendeu? Segurar um tempinho, eu não diria nem fingir que você é hétero por causa disso, que eu também discordo.
2: Não. Eu digo acho segurar que em casa mesmo.
3: Segurar a onda com o seu pai, conversar isso com ele, aí espera mais 2 semanas, chama e conversa. As coisas entram no seu eixo.
2: 2 semanas é muito recente, às vezes, dependendo da idade do seu pai.
3: E do que ele pensou de como foi criado. Tomou um choque, ficou puto ali e fez alguma coisa errada. Mas vamos falar do que é o seu pai, que você mora com ele, que paga uma faculdade cara pra caramba, então ele não deve ser o demônio, vai. Vamos dar tempo ao tempo? Acho que você não fica chateada, não, mas nisso você se organiza. Poxa, gente, agora eu vi, realmente o bom é ser independente. Como é que eu faço? O que eu posso fazer pra ganhar um dinheirinho a mais? E aí, às vezes, você pode alugar um apartamento, alugar, você se encontra uma vez por semana, dorme junto, sabe? Sei lá, vai fazendo sua história, mas nada tem que ser tão radical. E eu não acho que o seu pai, que paga sua faculdade de medicina, te amou e beijou seu rostinho desde o dia que você nasceu, é o inimigo número 1 da população. Ele só é o cara que também tomou um sustinho e também se frustrou de alguma maneira. E neste caso, eu acho que ele tem esse direitinho, entendeu? Então tenta olhar sem ser com raiva, com amor pra ele, com um pouquinho de paciência. Se passar mais tempo ele continuar assim, aí a gente odeia. Mas agora eu acho que não, sabe? E que tudo se encaixa. No mais, tô mais interessada na sua faculdade. Tem noção? Uma das profissões mais top que tem. Significa que você vai ser boa no que você faz, você vai ter uma profissão que dá dinheiro certo. Amém, senhor. Bomba. E me conta a sua especialidade, porque, né, pra tia Lígia aqui vai ter que estar de graça.
2: É.
3: Beijo, tá? Tomara que seja plástico.

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1: E agora já deu, né? Tá, partiu. Hoje a nós. Ah, não acredito que esse mosquito de novo. Ai, que saco! Ô, gente, que inferno. Hoje é o dia do Baigon. Não é do mosquito? Que ódio. E eu ainda sou daquelas que ficam calombo. Enfim, até amanhã. Não aguento mais esse mosquito. Me segue no Instagram, Lígia Mendes. Não segue mais ninguém. Ai, gente,
2: segue
1: não.
2: Missão. Segue Missão, arroba Missão Impossível, ódio. Jovem Pan. Nossa, vou tirar o fone.
1: Não, vamos arroba dar tutinha.
2: Lígia Mendes, arroba andrade.otavio.s, gente. Vamos nessa, hein? Amanhã tem mais. Manda sua história também. 11-2870-9750. Sai. Sai.
1: Nossa, Ju.
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0: Ontem houve um encontro entre Lula, no Alvorada, e os advogados do Lulinha. Hoje a notícia é que a PGR pediu que os casos que estão com Mendonça investigando Lulinha passassem para a primeira instância. Ou seja, começou um zum zum zum de que Mendonça perderia a mão sobre os casos que estão investigando Lulinha. Obviamente, isso foi lido como uma espécie de uma tentativa de desidratar o Mendonça. É necessário que a gente entenda que isso é possível ser lido como uma forma de tirar esses processos do Lulinha do Mendonça, que é visto como um ministro rígido, é também uma forma de tratar o caso como se ele começasse tudo de novo, porque se ele passar para a primeira instância, as investigações praticamente terão de se reiniciar, e é também, ou seria um sinal para a imprensa, ao passar os casos do Lulinha, do STF para a primeira instância, isso sinalizaria que não há nenhuma autoridade com foro privilegiado sendo investigada. Mendonça, quando soube dessa história de arrancarem dele os processos, ficou irritado e fez saber nos bastidores que não permitiria que isso acontecesse. Chegou até mesmo a questionar por que que os processos dele iriam para a primeira instância sobre o Lulinha, mas o processo do Lulinha que está com o Flávio Dino não iria. O Mendonça ainda não deu uma decisão final a respeito de se vai ficar ou não com esses processos, mas até agora tudo indica que sim, e isso é ou pode ser muito ruim para a campanha do Lula. Pode ser, inclusive, um tiro pela culatra de, eventualmente, os advogados que tentaram arrancar do Mendonça esse processo. E por quê? Porque, nesse momento, nós estamos diante de um cenário em que o Mendonça, para justificar que os processos devem ficar no STF, ele terá, obrigatoriamente, de mostrar que há autoridades sendo investigadas ou a serem investigadas dentro desses processos que estão na mão dele investigam o Lulinha. Ou seja, provavelmente ele terá de sinalizar que não é apenas o Lulinha, a Roberta Luxinger, o careca do INSS, mas autoridades com prerrogativa de foro, autoridades do governo Lula que serão investigadas nesses inquéritos. Tudo isso deve acontecer nas próximas horas, nos próximos dias. Isso pode cair como uma bomba dentro do governo Lula. Vamos aqui nos recordar que a imprensa deu há algumas semanas a informação de que a Roberta Luxinger, provavelmente junto ou coordenada pelo Lulinha, chegou a visitar o ministro do Desenvolvimento Social mais de 17 vezes durante o governo Lula. Chegou também a ter negócios com o Marcola do Lula, que estava na antessala do gabinete da presidência. A questão é que isso tudo pode, repito, explodir como uma bomba no governo Lula antes das eleições, ou às vésperas das eleições. E aí, nós saberemos antes desse período quem serão essas autoridades com foro privilegiado investigadas? Nós veremos essas investigações sendo concluídas? E o que o Lula dirá sobre isso? Dirá que dessa vez, mais uma vez, ele não sabe de nada? Veremos. Eu sou André Marcília e o Pingos dos Is está no ar. Pois é, o Mendonça, meus caros, parece que ficou irritado. Essa notícia foi antecipada, inclusive hoje pela manhã, pelo SBT News, que disse o seguinte: o ministro André Mendonça vai manter os inquéritos sobre Fábio Luiz Lula da Silva, o Lulinha, no Supremo Tribunal Federal. Aqui nós estamos, a coluna, né, do SBT diz que, conforme apurou a coluna, há pessoas com foro privilegiado citadas nas conversas entre os envolvidos e, portanto, serão investigadas. Procurado, o gabinete do ministro Mendonça não comentou, mas o que se apura é que, em resposta, diz aqui a matéria, a PGR, que tentou fazer com que os casos fossem para a primeira instância, o Mendonça, ele vai anunciar quem são essas autoridades com prerrogativa de foro investigadas. E esse é um ponto essencial, porque, repito, Roberta Luxinger não tem foro privilegiado. O Lulinha não tem foro privilegiado. O careca do INSS não tem foro privilegiado. E por isso que o pedido foi para que o caso fosse para a primeira instância. Quando o Mendonça diz, não, vai ficar aqui no STF, o que ele está dizendo em alto e bom som é o seguinte: tem autoridades com foro privilegiado. E que autoridades são essas? Se o Lulinha, se a Roberta Luxinger e o Careca do INSS, eles estavam dialogando com o governo Lula, essas autoridades a serem investigadas pelo Mendonça só podem estar dentro do governo Lula. Só podem estar no primeiro escalão, inclusive, do governo Lula. Mencionamos aqui o Marcola no meio dessa história, que era o chefe ali do gabinete do Lula, hoje está na campanha. O próprio ministro do Desenvolvimento Social hoje está na campanha. Chegou a ser recebido, segundo a imprensa noticiou, 17 vezes, entregou, ela recebeu da Roberta bombons suíços e até uma edição do livro do Paulo Coelho. Essas autoridades, se forem investigadas, pode a coisa esquentar. Se as autoridades do primeiro escalão do governo Lula forem investigadas e isso for anunciado pelo Mendonça, nós podemos estar diante de um escândalo muito maior do que Lulinha. E isso, claro, vai abalar a campanha, ou pode abalar até mesmo as estruturas do governo. Nós podemos fazer com que esse escândalo, ou estar às vésperas de ver esse escândalo, chegar até mesmo ao gabinete da presidência, que, repito, deveria ou deverá se pronunciar sobre esse assunto. Será, Mota, que nós teremos o Lula dizendo de novo que não sabia de nada, não sabia do triplex, não sabia do sítio do Atibaia, não sabia também que o filho dele estava metido nessa história toda, não sabia que o Marcola estava na antessala do gabinete dele tratando desse negócio? O que mais que o Lula não sabia? Fica difícil acreditar que o Lula é o estadista que ele é, se ele... ou é conivente com essas questões todas, ao saber delas, ou é uma pessoa alheia a tudo que acontece nas fuças dele, né? Na cara ali do governo. Boa noite, Mota.
1: Boa noite, Marcília. Boa noite, nossa audiência. Primeiro, eu acho que essa suposta manobra pode ser lida como um tremendo elogio ao ministro André Mendonça. Eu já consigo imaginar a conversa. E que pena que eu não sou um bom imitador, porque senão aqui eu imitaria a voz de um personagem conhecido. Mas você, espectador, você, nosso ouvinte, quando eu falar agora, vocês imaginem o que eu estou dizendo na voz de um personagem. Imaginem o personagem dizendo: olha, nós não vamos conseguir dobrar esse ministro, não. Não tem jeito. Já tentamos e não adianta. O único jeito é tirar esse processo da Suprema Corte. O único jeito é jogar esse processo na primeira instância. E aí a gente tem que fazer o seguinte comentário. Essa é uma posição que pode até ser considerada correta, né? Porque realmente o réu não tem foro privilegiado. Mas e o jornalista do Maranhão? Ele tem foro privilegiado, aquele jornalista que sofreu operação de busca e apreensão, e Débora Rodrigues dos Santos tem foro privilegiado, e Clezão tinha foro privilegiado, e Jair Bolsonaro tinha foro privilegiado. Então, a gente tem que parar para refletir sobre isso, porque a aplicação seletiva da lei é uma das piores manifestações de totalitarismo.
0: Olha, a gente tem vários desdobramentos dessa história. Como eu mencionei ontem, houve um encontro. O Lula, ele cancelou a sua agenda para se encontrar com os advogados do Lulinha. Veja, o Lulão cancelou a agenda para conversar com os advogados do Lulinha. Aí, em seguida, vem esse pedido da PGR. A gente vai trazer detalhes dessas informações todas daqui a pouco como um desdobramento desse caso. Também tivemos aqui informação, e cada dia são piores as informações, do tamanho do contrato, daquele contrato que a Roberta Luxinger queria fazer com o governo. É um negócio milionário, do tal da maconha medicinal. Temos também aqui informações de que, enfim, foram encontradas, né, ou foi encontrada uma mansão onde o Lulinha supostamente estava habitando. Os advogados dele também tinham dito que ele estava passando quase necessidade. Aí encontra uma mansão onde o Lulinha estava passando uma temporada, digamos assim. Quer dizer, tem diversos desdobramentos sobre essa história. Nós traremos aqui todos eles para vocês. E eu estou aqui com uma entrevista de um advogado, né? Estou aqui com a página aberta dessa entrevista, em que esse advogado, sobre esse assunto ainda, diz o seguinte, que não faz sentido o caso Lulinha continuar no STF. E aí esse advogado diz o seguinte, que é o André Perecmanes, meu xará, ele diz, os casos só podem ser julgados, Mota, investigados, processados e julgados originariamente, fora da primeira instância, quando a lei contiver essa previsão. Agora a lei voltou a valer, viu, Mota? A lei voltou a valer. Agora a lei está de volta. É que tem um mau contato. Nós temos. Eu acho que esse é o problema do Brasil. É um mau contato institucional. Tem um mau contato constitucional e um mau contato institucional. Então, de vez em quando, o fio ali fica desencapado, eles encostam errado o fio, dá um choque e a Constituição volta a valer. Agora volta a valer. Diz o advogado. Então, para que alguém seja processado perante o Supremo Tribunal Federal, as hipóteses previstas na Constituição é que devem valer. Não é qualquer pessoa. Não é porque alguém próximo do presidente da República ou de algum deputado ou senador está sendo investigado que deve ser no STF. Eu queria só fazer uma segunda pergunta nesse caso, que é o seguinte. Tá, e o inquérito das fake news, né, que está aí investigando milhares de pessoas, esse professor, né, esse advogado, que é um professor da PUC do Rio de Janeiro, do seu Rio de Janeiro, Mota,
1: disse, da minha PUC.
0: Da sua PUC, olha aí. Seu colega. Ele ainda diz, e aí eu vou jogar para você, mas ele ainda diz que o ponto central aqui é se há uma conexão entre o Lulinha e alguma autoridade. E, meus caros, eu acho que o Mendonça já explicitou nesse bastidor. Ele está dizendo com isso que ele não está investigando só o Lulinha, que ele está investigando com quem o Lulinha negociou. Esse é o ponto. Nós temos aqui, qual é a investigação que está sendo feita sobre o Lulinha? A investigação sobre o Lulinha é de que houve ou teria havido um tráfico de influência, tanto do Lulinha, quanto do Careca, quanto da Roberta. Ou seja, eles fizeram, aproveitaram-se da filiação do Lulinha, da relação dele com o Lulão, e com isso fizeram negócios com o governo. Negócios que não eram lícitos. É essa a acusação. Muito bem. Se você negociou com o governo, tem um suposto crime aqui, que é o de tráfico de influência. Roberta, Lulinha, Careca, o DNSS, todos estão nesse lugar aqui. Primeiro crime. E tem um crime do lado de lá, que é com quem esse pessoal negociou. Ou seja, gente de dentro do governo. E aí, Mota, é muito complicado, porque cai naquilo que a gente estava falando. Está o Marcola conversando com a Roberta Luxinger, está o ministro do Desenvolvimento Social conversando com o Luxinger, dois dos personagens que estão hoje coordenando a campanha do Lula. Está o secretário também da Saúde. Tá, quer dizer, esse povo todo que está na órbita do Lulão, do governo Lula, estava negociando com essa trinca do mal, vamos dizer assim, e a questão é que eles vão entrar na mira do André Mendonça. Eles cutucaram, Mota, a onça com a vara curta, porque eles tentaram chegar e falar assim, olha, como não tem uma autoridade até agora sendo investigada, vamos jogar esse troço para a primeira instância e pronto. Começa tudo de novo, as eleições passam, ninguém mais. Daqui um ano e meio a gente volta a falar desse assunto. E aí o Mendonça tomou para ele, falou assim, eu não vou deixar não. Então se o problema, meus caros, é que não tem nenhuma autoridade investigada, vai ser agora que essa autoridade vai passar a ser investigada. Ou vai ser agora que eu vou contar quem é a autoridade que está sendo investigada. A gente, Mota, está às vésperas de saber nomes do primeiro escalão do governo que passarão a ser investigados pelo Mendonça.
1: Vamos ver. E agora eu fiquei impressionado com essa opinião do advogado, né, da PUC. É PUC do Rio de Janeiro?
0: Rio de Janeiro.
1: É, meu colega advogado, você não está acompanhando os últimos desenvolvimentos do direito brasileiro. Eu que também sou ex-aluno da PUC de engenharia, estou melhor informado que você. Nós estamos agora numa nova era do direito. Eu não sei se você acompanhou as centenas de pessoas que foram julgadas nos últimos anos pela Suprema Corte Brasileira e que não tinham foro privilegiado. Por exemplo, os réus do 8 de janeiro, nenhum deles tinha foro privilegiado. Foram todos julgados pela Suprema Corte. Muitos deles estão presos ainda. Então eu gostaria de ouvir o que você tem a dizer a respeito disso. Ou será que essa opinião só vale para cabeças coroadas? É importante, e aí você me corrija, Marcília, se eu estiver errado aqui, né? Mas me parece que o critério para que o inquérito a respeito de alguém fique na Suprema Corte, a princípio, né, a Suprema Corte só julga pessoas com foro privilegiado. Mas os inquéritos também são abertos lá ou ficam lá se há o possível envolvimento de pessoas com foro privilegiado. Então não tem ninguém ainda com foro privilegiado na história, mas é possível que existam. Agora, esse critério é um critério elástico, que foi esticado ao máximo no passado recente. Então, se existe a mais remota suspeita do envolvimento de alguém com foro privilegiado, deixa o inquérito na Suprema Corte. E aí a gente tem que lembrar aquela velha frase: quem com ferro fere, com ferro será ferido. O vento que sopra de lá, um dia sopra de cá. E ainda bem que nós temos o ministro André Mendonça.
0: E olha, o advogado que eu menciono ainda termina a entrevista dizendo o seguinte: quem define se vai acusar ou não, quem define os rumos da investigação não é o judiciário. O juiz, ele não é parte. Ele não tem interesse a ser deduzido em juiz. Ele não é acusador.
1: Esse advogado vai sofrer busca e apreensão, hein? Ele realmente não está por dentro do Brasil.
0: Não está. Exatamente, é isso que eu ia dizer. Eu acho que ele chegou certamente do estrangeiro ou do estrangeiro interplanetário ontem e viu o caso do Lulinha. É incrível, né? A gente tem, como eu falei, uma Constituição que liga ou desliga as nossas instituições, você liga ou desliga ao sabor do momento, ao sabor Constituição.
1: E Marcília, me corrija se eu estiver raciocinando errado aqui, né? Se em outros casos no passado os inquéritos foram abertos ou mantidos na Suprema Corte, porque havia possibilidade, né, ainda que muito remota, do envolvimento de alguém com foro privilegiado, e aí você tem um potencial escândalo, né, cujo desenvolvimento a gente está mal acompanhando, né? Acabamos de descobrir os primeiros indícios, toda hora surgem informações novas, e é um escândalo, me corrija se eu estiver errado, que envolve o herdeiro do atual mandatário da presidência da República, que está exercendo o seu terceiro mandato, que é o principal líder político de um partido que está há 20 anos no poder e é também candidato à reeleição para o seu quarto mandato. Me parece, eu apenas suspeito, eu não sou advogado, eu sou engenheiro, estou usando apenas o raciocínio lógico aqui. Me parece que os elementos aqui para possibilitar o envolvimento de alguém com foro privilegiado são muito maiores do que os elementos envolvendo, por exemplo, a Débora Rodrigues dos Santos, né?
0: Pois é, muito, né? São muito, não é pouco não, né, Mota? 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E eu vou te fazer um outro convite. Deixa aqui a sua mensagem no chat que a gente vai ler rapidinho. Vamos para um intervalo rápido. Na volta tem TSE, Marçal e tem mais Lulinha, PGR Mendonça. Até já.
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0: A gente vai trazer para vocês, mas antes eu quero trazer uma bomba, né? Vamos dizer assim. Hoje o dia foi tomado pela informação de que o TSE ele proibiu o Marçal de participar de debates e de acessar fundos eleitorais e partidários. A decisão é liminar, é uma decisão provisória, foi tomada pelo colegiado, não é uma decisão monocrática, portanto, mas ela foi tomada ainda sem o julgamento do mérito, ou seja, não há uma decisão final sobre o assunto e vale até o registro, até a análise final, como eu mencionei, do registro da candidatura do Pablo Marçal. Os ministros também impediram a participação do Pablo Marçal em campanhas no rádio e na TV. Olha, Mota, o entretenimento perde com isso, né? Não terá cadeirada, a gente não vai ouvir algumas coisas que o Marçal tem dito até em algumas entrevistas, é uma coleção de pérolas, né? Mas enfim, vamos mais um pouquinho aqui na notícia para depois eu ouvir você e também eu comentar. O Tribunal Superior Eleitoral, ele proibiu Como eu havia antecipado por unanimidade, o Pablo Marçal, que é do PRTB, de acessar os fundos, de participar de campanhas no rádio, na TV, de participar de debates, e tudo isso porque o entendimento é de que ele não pode acessar dinheiro público, ele não pode usar nada que tenha, de alguma maneira, verba que é pública, porque a candidatura dele pode adiante ser invalidada. E se a candidatura dele for invalidada, claro, não faz sentido aí, isso eu entendo, e eu acho que todos nós conseguimos entender, não faz sentido que ele acesse a esses fundos se a campanha dele depois não terá eficácia. A decisão dos ministros atendeu a um pedido apresentado

0: aqui, né, para o nosso público entender. O Marçal, ele está impedido de usar fundo eleitoral, impedido de usar tempo de TV e de rádio, e está impedido de participar de debate. Ou seja, ele não pode usar nada que seja público, né, o dinheiro público, ou se mostrar como um candidato apto, se isso não foi ainda analisado num pedido de fundo. Essa foi a decisão. Ou seja, a tentativa aqui, e aí essa é a minha visão sobre esse fato, a tentativa, me parece, do TSE, foi a de estrangular o ruído, acabar com o ruído que está havendo, o certo, vamos chamar assim, entre aspas, o tumulto que está havendo, pelo fato do que até agora o Pablo, ele podia fazer a campanha, mas ele não podia ocupar um cargo público. Ou seja, ele pode ganhar, mas ele não pode levar. E isso estava tumultuando, as pessoas falavam assim, pô, eu vou votar nele, e se eu voto nele, ele não ocupa o cargo amanhã, o que, que adianta o voto que eu dei nele? Então, essa decisão veio tentar pacificar esse ruído. Só que, sinceramente, me parece que não terá esse efeito, porque o Pablo, ele não é um candidato da televisão. O Pablo, ele não é um candidato da rádio. O Pablo, ele não é um candidato que se mostra nos debates. Nos debates ele tem aquela conduta performática até mesmo dele, mas o Pablo é um cara das redes sociais. O Pablo tem como grande ativo a atenção popular. Se ele continua e pode continuar movendo, mobilizando a atenção popular em torno de qualquer fato, se ele pode continuar usando as redes sociais dele para falar da candidatura dele, eu creio que essa decisão não acabou, vamos dizer assim, com esse ruído. Ele seguirá nas suas redes falando, até mesmo dizendo que está sendo perseguido. Imagino que esse possa ser um rumo da conversa ou da abordagem dele a respeito da campanha. E ele vai dizer nas suas redes aquilo que não vai dizer na TV. E aquilo que ele diz nas suas redes é muito mais potente do que ele diz na TV, porque ele é um homem das redes sociais. Ele mobiliza a atenção das pessoas por aí. E isso, Mota, vai continuar acontecendo. Então, eu não sei se essa decisão vai alcançar, e imagino que não, o intuito que era o de tranquilizar o eleitor.
1: Esse era o intuito? Tranquilizar o eleitor? Eu tenho uma pergunta, Marcília. Quem tem medo do Pablo Marçal? Que democracia é essa que nós vivemos, que não pode permitir que algumas pessoas concorram, não pode permitir que elas falem, não pode permitir que elas participem de debates? Essa democracia onde a gente vive criou regras complicadíssimas e uma burocracia superpoderosa. Mas essa é a minha opinião. Quem deveria julgar Pablo Marçal é o eleitor e não os burocratas. Não são os burocratas que têm que decidir, por causa da aplicação de uma regra ou de outra, que Pablo Marçal só quer saber de espetáculo, ou que Pablo Marçal não segue os rituais que deveria seguir. Deixa que o eleitor resolve. Uma disputa eleitoral precisa ser a mais ampla e livre possível. Eu sempre digo, é assim que funciona nos Estados Unidos. Né? Teve uma eleição agora dos Estados Unidos, não é? Em outros países teve uma eleição agora que acabou de acontecer no Reino Unido, salvo engano, que reconduziu o Nigel Farage, né, que é um político de direita, chamado aqui no Brasil de extrema direita, e o concorrente principal dele era um comediante que usava uma lata de lixo na cabeça. Era um homem da lata de lixo. Imagine isso aqui no Brasil. Ia ser barrado, ele ia ser multado, ia ser tornado inelegível. E aí tem gente que diz o seguinte, ah, Mota, mas a cultura nos Estados Unidos é diferente. Lá eles permitem isso porque a cultura é diferente. É justamente isso. A cultura é diferente e é essa cultura que nós precisamos aqui. Tirem os burocratas do caminho.

0: Tirem essas regulamentações absurdas de uso indevido de meios de telecomunicação. Deixem os políticos livres. Deixem o eleitor escolher quem o eleitor quiser. Não cabe a burocratas que não foram eleitos criarem regras complicadíssimas e depois usar essas regras de forma assimétrica. Isso não é democracia.
1: Mota, aí ó, pegando esse gancho, né? Quer dizer, a gente tem que pensar o seguinte: também o TSE ele deu essa decisão sob pressão. O próprio Nunes Marques disse, né? Ele não é o relator do caso, mas ele veio a público e falou: ó, seguinte, eu não. Aliás, o próprio Mendonça, né, que foi um dos que participou dessa votação, fez questão de dizer: ó, a gente precisa ouvir o outro lado. Né? O Nunes Marques pressionou, ele disse: ó, vai ter que ter uma decisão sobre isso rápido. A relatora, que era a Estela Aranha, ela pautou o caso não estava pautado, estava fora de pauta, ou seja, houve uma pressão interna. Isso, sem dúvida, não tem como, porque o caso não estava na mira, não estava para ser votado. E aí foi para votação. Na votação, inclusive, o Mendonça disse: ó, precisamos ouvir o outro lado. Ok, a gente está dando essa decisão para tentar pacificar, como eu mencionei, essa foi a alegação deles. Tentar tirar o ruído, tentar tirar o tumulto, mas a gente precisa ouvir o outro lado. Muito bem, o ponto aqui é que, como você lembrou, embora tenha sido essa a justificativa deles, precisamos pacificar, repito, não pacificou nada. Não pacificou. Nós vamos seguir com o ruído. Você acha que o Marçal, porque ele não está na TV, ele vai parar de falar? Agora é que ele vai falar mesmo. Agora é que ele vai para as redes sociais dele e fala: olha, não estão deixando eu disputar, estão com medo de mim. É claro, mas é óbvio, alguém tem dúvida disso? Alguém tem dúvida disso? E isso daí vai ser um movimento e tanto que vai acontecer. A gente vai ter uma, vamos dizer assim, uma eleição paralela. Porque o Pablo não vai participar do debate, mas eu fico imaginando que peça de marketing ele vai usar para, de alguma maneira, dialogar com os debates. Ele vai tentar fazer um debate dele. É capaz dele tentar participar de uma outra forma. A gente não sabe o que se passa, porque ele é um cara disso, né? Ele é um cara de criar essa atenção mesmo, né? Buscar a atenção das pessoas a partir não do meio oficial. Então, isso não vai calá-lo, isso não vai fazer com que ele deixe de participar dos debates, do debate público ou político sobre o assunto. No entanto, a gente tem aqui uma decisão que certamente quis dar uma resposta à sociedade. E certamente essa resposta à sociedade foi pressionada pelo Nunes Marques. Então, o meu ponto aqui é que, assim, pô, o Nunes Marques, o Mendonça, são pessoas experientes. Claro que, assim, ou julga de uma vez o Pablo Marçal, então ponha para julgar o caso inteiro e resolva de uma vez essa história, ou então deixe como está, porque senão me parece que isso vai piorando, vai ficando uma coisa borrada que, claro, criará mais ruído ainda.
0: Olha, o nosso espectador Rodrigo Afonso aqui deu uma dica. Ele disse: o problema é que o Pablo Marçal não tem diploma de jornalista e por isso não pode falar. Olha, Rodrigo, eu nem sei se o Pablo tem ou não tem diploma de jornalista, né? Mas, Marcílio, eu acho que é importante a gente frisar aqui um aspecto dessa questão. Pablo Marçal tem o direito de falar, de se expressar. A democracia é feita justamente disso. Se as campanhas políticas estão se tornando ou já se tornaram espetáculos, nada disso vai mudar a natureza das campanhas políticas. Você criar regras complicadíssimas que saíram da cabeça de burocratas não contribui em nada para aperfeiçoar a democracia. A democracia, a disputa eleitoral democrática é esporte de contato, é feito de ataques, de acusações. Isso é assim em todas as democracias. republicanas ou não. Basta olhar o que acontece no mundo. Eu queria trazer um ponto aqui importante, interessante. Me parece que o Marçal foi condenado porque ele promoveu um campeonato de cortes, né, com oferta de prêmio. Ele dizia para as pessoas: olha, façam cortes aí com os meus vídeos e os melhores vão ganhar um prêmio. Isso foi durante a campanha dele para a Prefeitura de São Paulo em 2024. Me parece que foi por isso que ele foi condenado e tornado inelegível. Olha, com a devida a permissão dos juristas que estão assistindo esse programa, eu não sou jurista, faço questão de dizer isso, eu não sei qual é o problema disso. Qual é o problema de um candidato pedir às pessoas que façam cortes com os seus vídeos? Onde é que está o prejuízo à liberdade, à democracia, à república, às instituições? Né? Eu queria lembrar aqui uma coisa que eu já falei. Na última campanha presidencial americana, Elon Musk fez vários eventos em apoio à campanha de Donald Trump, em que ele distribuía $1 milhão. Ele fazia um sorteio de prêmios de $1 milhão para que atrair as pessoas. Eu já consigo até ouvir algumas pessoas dizendo: mas que absurdo isso! É o poder do dinheiro. Se fosse aqui, Elon Musk talvez fosse até preso, né? Se alguém, imagina um candidato brasileiro ou alguém apoiando um candidato e fizesse sorteios de quantias de dinheiro, né? Claro, meus amigos, todo mundo sabe, né? A democracia brasileira é muito mais avançada do que a democracia americana, né? Todo mundo sabe disso.
1: Olha, Mota, a gente vai... esse ponto do debate, para mim, é essencial. Essa é uma questão importante, porque eu não consegui entender a decisão também nesse ponto. Ok, eu até entendo o seguinte: pô, ele vai usar dinheiro público se a candidatura dele depois pode ser inviabilizada? Mas debate tem dinheiro público? Eu não consigo entender qual é essa lógica que é aplicada à questão do debate, né? E assim, e aí ele não pode participar do debate, mas pode usar as redes. Quer dizer, qual é a... onde que está essa... E até a nossa audiência aqui, o Carlos Freitas, faz uma pergunta que eu não sei se eu entendi. Ele diz assim: Marcília, que isonomia é essa que Marçal não pode falar nem participar de debates se um condenado em três instâncias pode? Não entendi, Carlos. Não entendi sua questão. Vou dar uma olhada, tentar entender o que você quis dizer com isso. Mas o fato é que o Flávio Bolsonaro hoje também se manifestou sobre esse caso. Num evento no mercado municipal de São Miguel Paulista, em São Paulo, ele, inclusive, fez um elogio ao Pablo Marçal. Vamos ver.
2: O Marçal é uma pessoa que é conhecida, no grande público aqui em São Paulo. É um cara do bem, um cara preparado. Eu acho que ele é bem intencionado. E, assim, todo mundo que está se unindo a favor do Brasil, a gente tem que abraçar. Porque essa guerra, gente, não é entre Bolsonaro e Lula. É entre o Brasil e o PT. Ou o Brasil vence, ou o PT acaba com o Brasil. E o Brasil vai vencer com o Ricardo Nunes, aqui com o André do Prado, com o Derrite, com o Tarcísio, comigo, com o Marçal, com todo mundo que estiver disposto a vestir a camisa do Brasil e salvar a nossa nação desse desastre anunciado. Está todo mundo vendo. O Brasil não aguenta mais. Eu estou encontrando com muitos comerciantes que falam assim: Flávio, eu estou esperando mais 60 dias. Se você não ganhar essa eleição, eu vou fechar as portas. Imagina, a pessoa está contando 60 dias. Essa pessoa não vai conseguir esperar mais 4 anos numa possibilidade de esse governo atual continuar. Se Deus quiser, isso não vai acontecer, a gente vai salvar o nosso Brasil.
1: Bom, isso me parece claramente uma manifestação de que o Flávio Bolsonaro entende que a candidatura do Pablo é uma candidatura aliada. A gente já discutiu isso aqui em outros programas, né? Eu, inclusive, levantei a bola: será que a candidatura do Pablo Marçal não pode, de repente, tirar votos do Flávio e isso fortalecer a possibilidade do Lula ganhar num primeiro turno? Mas não é assim que está sendo lido, até pelo próprio Flávio. Parece que ele deseja ou desejaria que a candidatura do Pablo Marçal pudesse seguir adiante e haver como uma candidatura aliada. Outras pessoas, a gente também trouxe essa análise aqui em dias anteriores, veem até a candidatura do Pablo Marçal como uma forma de desestruturar uma candidatura rival à do Flávio, que é a do Renan Santos. O Renan, ele transita no mesmo ambiente que o Pablo transita, que é o das redes sociais. Ele transita na mesma faixa etária que a do Pablo, que a maior parte dos eleitores, vamos dizer assim, ou do público do Pablo transita, que é uma faixa de pessoas mais jovens e, portanto, também de redes sociais. Então, esses elementos todos têm que ser postos na balança, mas parece que, ali diante do equilíbrio do sim e do não, na conta bastante crua, o Flávio Bolsonaro desejaria que o Pablo estivesse candidato. Isso talvez fosse visto, ou seja visto, como um fortalecimento da sua própria candidatura. Agora, esse ponto do debate, eu queria voltar, Mota, a gente falou, porque é o seguinte, para mim, é sério, alguém não participar de um debate, porque o debate, aliás, hoje até, me parece que o Caiado fez uma declaração dizendo que deveria ser obrigatório a pessoa comparecer ao debate, algo do gênero. Eu não acho que devia ser obrigatório nada, porque é um direito. Você não pode também transformar um direito num dever. Uma coisa é você valorizar o direito que você tem. Uma coisa é a pessoa ser obrigada a ter o direito. Esse direito é meu, ninguém tira. Outra coisa é se transformar o direito no dever. Então, não vamos confundir direito com dever. Mas comparecer a debates ou estar num debate, fazer com que as suas ideias sejam conhecidas, é um direito de qualquer candidato. As pessoas dizem assim, mas e se a candidatura dele depois se inviabilizar? Tá, mas aí eu faço a pergunta contrária. E se a candidatura dele se viabilizar? Como é que faz? Aí ele não pôde ter a mesma oportunidade que os outros. E aí tá tudo bem? E aí tá tudo certo? Como é que eu justifico um negócio desse? Quer dizer, o prejuízo maior é ele não poder se fazer conhecer para o eleitor. Se a candidatura dele amanhã se inviabilizar, qual o prejuízo dele ter comparecido ao debate? Agora, se a candidatura se viabilizar, ele não ter comparecido ou podido comparecer aos debates, é um prejuízo claro para o eleitor dele, não é, Mota?
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1: Era essa fala numa rádio e ele achou que estava em off na rádio, o Boulos, e disse o seguinte: olha, essa cadeirada até foi combinada lá, não sei o que, ele falou, ele, o Boulos disse isso, né? Agora, combinada, não combinada, não sei, o ponto é que, claro, isso tem é lamentável dizer, mas um entretenimento. O cara vai lá, briga com o outro, xinga. O Pablo tem feito isso nas entrevistas que ele tem dado ultimamente. Todo mundo viu aí, cortes das entrevistas são enfim, uma peça de humor, no mínimo. Então, assim, esse lado dele percebe muito bem que o debate é pessoalizado. O debate é um confronto. Você pegou muito bem no sentido de que o debate é um confronto de ideias. Você está debatendo com o outro para ver a capacidade psicológica, até psíquica do outro, de pegar e falar assim: opa, eu resisto, ou eu enfrento, ou eu confronto, porque um cara que se amiúda diante do outro num debate, como é que vai se engrandecer ao governar um país? Se um cara se mostra frágil, fragilizado, amedrontado dentro, no meio de um debate com uma pergunta, qual a capacidade depois dele enfrentar empresários, dele enfrentar outros governantes, outros países? É óbvio que o debate é um termômetro de caráter, é um termômetro de capacidade de você resistir a temperaturas altas, a dificuldades, se você tem na manga um bom argumento diante de alguém que tenta te enquadrar, que tenta te pegar. Quantas vezes isso não acontece também em debate? É para isso que serve. E o Pablo se sai muito bem nessas horas. Só que também ele se sai muito bem apesar dos debates. Nesse sentido, as redes são para ele importantes. E aí, eu volto a dizer, né? A gente precisa pensar se essa proibição dele de ir a debates não tem a ver até com um tribunal eleitoral que talvez não goste dessa parte, que talvez queira arrancar essa parte, né, que eu chamei aqui de entretenimento, mas que é uma parte que não é do debate de ideias. Talvez seja até uma vontade do tribunal de purificar os debates. Só que é o seguinte, meus caros, se o debate for puro, se você assistir um debate que é só sobre ideias mesmo, você dorme. Ninguém vê. Até você, eu mesmo, Mota. Eu mesmo. Eu não fico assistindo o debate. O cara, só ideias. Até as pessoas não votam no outro hoje por conta de ideias. Você vota se você se filia, você tem empatia pelo que o outro pensa. As ideias que o outro tem, você já comprou ao pensar, ao cogitar em votar nele. Esse me parece ser o ponto central.
0: Não votam e nunca votaram. Nunca. Eu tenho 64 anos, eu voto desde os 18. Na minha época não era 16, era 18, né? E eu já falei isso aqui, eu não conheço ninguém que antes de votar abra lá os planos, os projetos, agora eu vou analisar, deixa eu fazer uma planilha aqui para comparar um com o outro. Ninguém faz isso. As pessoas votam baseadas na percepção que elas têm do candidato. Uma percepção que é resultado de um conjunto de coisas, inclusive ou principalmente da aparência do candidato, né? há vários trabalhos importantes de cientistas políticos mostrando isso. A aparência do candidato é importante, a forma com a qual ele se veste, o linguajar que ele usa. Uma vez eu vi uma cena inesquecível aqui no Rio de Janeiro. Eu não vou dizer o nome da pessoa, mas era um ator famoso que entrou para a política. E eu estava num evento político e esse ator estava num grupo onde eu estava conversando com a gente, né? Trocando ideias. E aí chegou a hora dele fazer o discurso. Quando ele subiu no pódio e pegou o microfone, ele se transformou. O linguajar dele mudou. Ele começou a falar como se fosse uma pessoa semi-analfabeta. Ele não fazia plural direito, ele não colocava as preposições corretas, ele fingia que ele era uma pessoa humilde, modesta e sem educação, quando na verdade ele falava tão bem quanto qualquer um de nós ali. Então essa é a realidade da política, né? Na política eleitoral a disputa tem esse caráter, mas é assim que acontecem as coisas em uma democracia que também é uma república com voto popular obrigatório. Não cabe aos reguladores decidirem que não tem que ser assim, não, vai ser de outro jeito.
1: Mota, e tem alguém aqui na nossa audiência deu uma ideia que essa realmente é incrível. Ele falou assim, cadê? Aqui, ó, o Adilson Pereira. Me esclareça, por favor, se não seria possível quem for fazer o debate convidar o Pablo Marçal como entrevistador. Então aí seria uma maneira de fazer o Pablo Marçal participar. O problema, meu caro, é que ele não tem o diploma de jornalista. Aí eu acho que os tribunais não vão gostar. O diploma dele é de direito. Ele é formado em direito e tem MBA em gestão empresarial. Mas não tem o diploma de jornalista. E aí o Dino e o Moraes não vão gostar nada dessa história. Bom, olha, vamos voltar aqui a falar do Lulinha, porque o Carlos Viana, o senador, anunciou nessa quinta-feira que vai tentar tocar adiante um pedido de CPI para investigar o Lulinha. Vamos ouvir o senador.
14: Estou protocolando no Senado o pedido de criação da CPMI para investigar Lulinha e Roberta Luxinger. Fiquei muito preocupado com o que li nos jornais agora há pouco. A Procuradoria-Geral da República está pedindo que o inquérito de investigação contra o filho do presidente Lulinha vá para a primeira instância. Gente, nós já vimos esse filme. No passado, em vários outros escândalos, a investigação não avançou porque o sistema agiu para defender o filho do presidente e nós não ficamos sabendo se ele era culpado ou inocente. Ficou no mistério da história brasileira. Hoje nós temos que nos levantar contra isso e eu estou tomando medidas urgentes como senador da República.
1: Tá certo, tem que tomar medida urgente, tem que fazer o que é possível. Eu, sinceramente, nesse momento acho muito difícil que a gente consiga ter uma CPI ou uma CPMI contra quem quer que seja, né? Sobretudo contra o Lulinha ou para investigar o Lulinha, mas... né? É preciso, aliás, é bom que se diga, não dá para ter uma CPI do Lulinha, né? Não existe a possibilidade de uma CPI de alguém, tem que ser uma CPI sobre um fato, ou fato ilícito, ou sobre um conjunto de fatos, não tem a CPI do Lulinha, a CPI do fulano, isso não dá. A gente chama de CPI ou CPMI do Lulinha só por uma questão aqui prática, mas, claro, isso teria de ser vestido, de ser envelopado de uma outra maneira. O ponto é que num ano eleitoral, num ano que daqui a pouco a cabeça de todo mundo já está nas eleições. Não é daqui a pouco, já está nas eleições. Daqui a pouco o ano acaba, depois das eleições o ano acaba, aí é férias, aí volta em março, enfim, aquela coisa que a gente sabe. Uma CPI ou uma CPMI tem tudo nesse momento, ainda que fosse adiante, para não conseguir ganhar tração. Mas não importa, meus caros, o ponto é que as pessoas precisam fazer alguma coisa. As pessoas precisam mostrar indignação. A gente fala às vezes assim, o senador está fazendo isso porque ele tem lá interesse, ou ele está fazendo isso porque ele quer aparecer. A gente escuta essas coisas. Veja, é o trabalho dele. O trabalho dele. Como falam pra gente, você vai lá e fala essas coisas porque você quer aparecer. Pô, é o meu trabalho, é o trabalho do Mota. Nós estamos aqui para falar. Nós estamos aqui para analisar. O senador está lá para fazer isso. para tocar a CPI ou CPI para frente. Agora, se a gente fala e ninguém entende, se a gente fala e ninguém escuta, o que, que eu vou fazer? Eu não tenho culpa, mas a gente vai seguir falando. Vamos seguir sempre falando. A mesma coisa tem que ser feita pelo senador. O Brasil acaba não na hora que as coisas que a gente diz não resultam em nada. O Brasil acaba não na hora que um senador toca para frente ou tenta tocar uma CPI para frente e não dá em nada. O Brasil acaba quando as pessoas desistem. Quando as pessoas desistem de fazer alguma coisa. É nesse momento que acaba. Quando a gente se rende. Todo o país rendido, todo o povo rendido, é governado a chicote, é governado a pisão na cabeça. Nada mais fácil de governar do que um povo rendido. Eu estava vendo também, ontem nós tratamos aqui essa coisa essa tentativa do ministro Dino, do ministro Moraes, de tocarem adiante a exigência de um diploma. Eu vi gente falando assim, mas isso daí, tanto faz, tanto fez, isso não vai dar em nada, ou é uma cortina de fumaça, etc. Não interessa se é cortina de fumaça, se é cortina de ferro, se é cortina de zinco. O negócio é que nós precisamos, claro, nos indignar, mostrar que nós não aceitamos. Se você aceita qualquer coisa é aquilo que te entregam. Você aceita qualquer coisa para tua família? Você que me escuta agora, você aceita qualquer coisa? Hoje eu cheguei em casa e não tenho dinheiro. Chega lá pra tua mulher e fala assim, olha mulher, hoje eu cheguei aqui e não tem um tostão, não tem jantar, não tem comida pra amanhã. Chega pro teu filho e fala, hoje o Brasil é assim mesmo, então você não vai ganhar nada aí de brinquedo no seu aniversário. O Brasil é assim mesmo, você não vai estudar mais. É isso que você faz com a tua família? Claro que não. Por que a gente faz isso com o país? Por que a gente topa? Isso não dá em nada. É sempre a mesma coisa. Ninguém faz nada. O Brasil sempre... Não, pô. Não. Vamos falar, mas não vai dar em nada. Não interessa. A nossa parte, a gente precisa fazer. Precisa fazer, Mota.
0: Não há dúvida. Agora, eu vou confessar a você um certo ceticismo com determinadas manifestações, declarações e ações dos nossos políticos. Porque a situação do Brasil já é grave há alguns anos, né, Marcília? A gente todo dia vê um absurdo novo, é uma camada nova de absurdo, uma lista de coisas que a gente comenta aqui todo dia, mas me corrija se eu estiver errado, há mais de 7 anos a Suprema Corte Brasileira mantém aberto um inquérito sigiloso. Não é isso? O inquérito das fake news, do qual a revista Cruzoé foi o primeiro alvo. O que, que os nossos políticos estão fazendo a respeito disso? Esse foi o primeiro ponto. Há vários outros. Há uma sucessão. A gente tem o caso de Débora Rodrigues dos Santos, condenada a 17 anos, depois reduzido para 14 anos, por ter escrito com batom em uma estátua. O que os nossos políticos estão fazendo a respeito disso? Se a situação do Brasil fosse diferente, se isso tivesse acontecido num regime de direita contra ativistas de esquerda, eu aposto com você que hoje nós teríamos políticos da esquerda em greve de fome. Eu aposto. O Congresso Nacional não estaria funcionando normalmente. Estariam acontecendo manifestações em todo o Brasil. Mas o que nós vemos no Brasil é todo dia um absurdo diferente e a maioria dos políticos aceitando conviver normalmente, como se nada tivesse acontecido.
1: É isso. E a gente precisa acreditar. Então está lá o senador fazendo. A gente já comentou aqui que ontem houve... Olha só o absurdo, né? O Lulão cancelou a agenda ontem para receber o advogado do Lulinha no Palácio da Alvorada. Né? Chegou a Alvorada às 7h15, deixou o local depois de 3 horas e meia de reunião. Três horas e meia de reunião entre o advogado Lulinha e o Lulão. Né? Você acha isso normal? Fala para mim. Você acha isso adequado? Eu acho que o Lulinha tem idade suficiente para o papai não ficar conversando com o advogado dele mais. Né? Então, eu acredito que o interesse não seja do Lulinha nessa conversa. Três horas e meia, ele está na idade, Lulinha está na idade de ser chamado na escola para, olha, seu filho fez malcriação. Acho que não. Acho que o advogado Lulinha tem que conversar com o Lulinha. Não é mais uma criança. Então, acho que ele foi lá falar do Lulão mesmo. E aí, meus caros, a gente precisa, repito, investigar esse negócio. O Mendonça precisa resistir a essa pressão de que os inquéritos que investigam o Lulinha sejam retirados da mão dele. Porque o que está em curso é uma tentativa de arrancar das mãos do Mendonça o inquérito sobre o Lulinha, os inquéritos sobre o Lulinha. Então, vamos ver. Até tem um post. Vamos ver um post do Leandro Ruschel que explica bem essa história toda. Ó, fala assim, ó, a PGR, a Procuradoria-Geral da República, acaba de descobrir que o Supremo não deveria julgar quem não tem foro privilegiado. Né? Esse é o primeiro post. Aí vamos ver o outro. Aí o outro diz o seguinte, ó, desde 2019, com o inquérito das fake news, que é o que a gente está dizendo aqui, aberto por portaria do próprio tribunal, sem provocação do Ministério Público e com relator designado sem sorteio, o Supremo investiga, acusa e julga brasileiros comuns, influenciadores, empresários, jornalistas, blogueiros, como eles gostam de dizer, aposentados, né? Todo mundo, pipoqueiro, cara do algodão doce, cara que entra com estilingue. E aí, a Raquel Dodge, né, como está dizendo aqui, procuradora-geral, chamou aquilo de verdadeiro tribunal de exceção. Foi ignorada. Isso em 2019. A procuradoria nunca mais insistiu. Mas quando a investigação é de corrupção por um crime de opinião e bate na porta do filho do presidente e cai na mão de um ministro não alinhado, aí não pode. Aí não pode. Leandro Ruschel fez essa postagem. Tá certinho, Leandro. Parabéns pela postagem. Tá certo? É isso. É isso. Ou seja, tudo vale aquilo que a gente falou. A Constituição vale de um jeito. Se é para um, vale de outro. Se é para outro. Se é assim, não vale nada. Se vale para um e não vale para outro, não vale nada. E o André Mendonça hoje tá segurando o bastão da legalidade no país a todo custo. Resistindo a todas as pressões. Repito, está na página de todos os jornais agora, hoje, que o André Mendonça não vai entregar os inquéritos que investigam Lulinha como querem que ele entregue. Querem que ele entregue para a primeira instância e ele está dizendo que não vai entregar. Nós vamos seguir aqui de perto, olhando esse caso e não permitindo também que essas investigações acabem em nada, acabem em pizza. Falando em investigação e falando em julgamento, a gente teve um julgamento ontem, não é isso? Ontem foi, por unanimidade, o STF ampliou a Lei Maria da Penha para casos sem vínculo doméstico. Você entendeu? A Lei Maria da Penha, ela era para proteger a mulher. Então tinha lá uma série de benefícios para a mulher quando ela tinha um vínculo doméstico, ou seja, era a mulher do cara, era a filha do cara e assim por diante. Agora, mesmo sem vínculo doméstico, ou seja, a Lei Maria da Penha, você está passando na rua e tem uma mulher do lado, você pode ser aplicada a você. A deliberação do tribunal teve repercussão geral reconhecida, o que torna a aplicação obrigatória. O STF, por unanimidade, nesta última quarta-feira, decidiu ampliar a Lei Maria da Penha e todos os 10 ministros votaram no mesmo sentido. E agora ela terá de ser seguida pela Justiça Infraconstitucional, pelos demais tribunais em casos semelhantes. O Fachin, que é presidente do STF, também era relator dessa ação, propôs essa ampliação, defendendo que as diversas formas de violência contra a mulher reproduzem discriminação sistêmica e configuram violação de direitos humanos. O Fachin disse que o critério é a motivação do crime em condição, a característica feminina da vítima, ou seja, a mulher, segundo ele, que é vítima por ser mulher, e não o tipo de vínculo com o agressor. Aqui tem uma fala dele que diz o seguinte: a violência contra a mulher não decorre de conflitos privados, né? E sim de discriminação sistêmica. Essa perspectiva estrutural é chata. O Fachin, ele fala de um jeito chato, não vou nem ler. A gente tem um vídeo, é isso, Daniel? Temos um vídeo? Vamos já ouvir, para vocês verem, porque é o seguinte, o Fachin, ele fala de um jeito prolixo, que não é uma coisa agradável. Eu confesso que eu mesmo, sendo do direito, não consigo engolir, dá um sono danado. Mas quem não dá sono é o Toffoli, que parece que entra no julgamento sem meio entender do que estão falando e traz umas pérolas para nós. E a gente tem uns vídeos do Toffoli, a gente tem outro da Carmen Lúcia. A Carmen Lúcia também falou sobre que ela sofre discurso de ódio. Vamos ver primeiro o Toffoli?
15: Uma outra questão que tem que ser pensada aí, saiu um estudo recente que não é só em relação ao Brasil, mas ao Ocidente todo, e aí as próprias entidades de futebol e os próprios clubes de futebol têm que pensar, é que nos dias de jogo de futebol, a violência contra as mulheres e as crianças dentro de casa aumenta 60%, 70%.
16: Culpa do mau desempenho dos times?
15: Da natureza mesmo do machismo, da violência e de se transferir uma frustração para dentro de casa, para as crianças, para as mulheres.
1: O Toffoli, é o que eu disse, parece que ele entra, parece que chegar e fala assim, ah, vamos chamar o Toffoli ali. Ele fala, mas do que vocês estão falando? Não importa, entra aí e fala alguma coisa. Porque, assim, e o Gilmar Mendes ali de fundo, não sei se vocês ouviram, dizendo, olha, mas a violência acontece em dias de futebol por conta do desempenho dos times. Quer dizer, ele achou engraçado, uma boa piada para ser feita no julgamento da lei da Maria da Penha. Então, olha só como esses ministros decidem para os outros aquilo que eles próprios talvez não reconheçam neles. Mas o Toffoli não parou aí. O Toffoli nunca para aí, né? Inclusive, quando ele julgou as redes sociais, me lembro que ele chegou a dizer que a liberdade de expressão, ela era, se ela fosse ampla, você podia acabar batendo um no outro, esmurrando a... Enfim, ele sempre tem umas pérolas. Agora ele falou do cinto de segurança. O problema para ele é o cinto de segurança. Dá uma olhada.
15: Para citar só um dos casos de violência invisível, para não tomar o tempo da corte, que ela cita: em acidente de carro, as mulheres têm um dano de 65% maior na cervical do que os homens. E aí ela demonstra. Por quê? Porque ao longo da história, a indústria automobilística, professor Paulo Gonet, só testou batida de carro nos seus testes com bonecos, tendo como padrão o corpo masculino. Mulheres invisíveis. E com isso, as mulheres têm 65% mais de lesão na coluna quando ocorre um acidente, porque o cinto não está adaptado ao corpo feminino, está adaptado ao corpo masculino.
1: Agora, eu queria entender só do Toffoli uma coisa. O que, que é um corpo padrão feminino ou um corpo padrão masculino? Ei, Mota, a gente precisa ver se isso não é um preconceito. Porque o corpo padrão masculino e feminino não existe mais, não é? Segundo o próprio STF. Agora, fiquei confuso.
0: Se você que é jurista está confuso, Marcília, imagina eu que sou engenheiro. Eu comecei pensando que uma corte não legisla, não é isso? Se o legislador definiu uma lei, a lei tem que ser aplicada e não modificada, ampliada ou reduzida. Eu não sou jurista, sou um mero jornalista sem diploma, então eu vou dar mais uma opinião aqui, baseada no meu senso comum. Eu acho que todos os crimes contra mulheres deveriam ser severamente punidos, duramente punidos, independente da motivação. Eu não quero saber por que que o sujeito matou uma mulher. Se ele matou porque estava com ciúme, se ele matou porque tinha raiva das mulheres de uma forma geral, ou se ele matou para roubar um celular, como acontece todos os dias aqui. Se uma mulher foi assassinada, não me interessa o motivo. Interessa a consequência, que deveria ser uma punição dura ao criminoso. Eu não vejo por que tratar de forma diferente um homicídio cometido num assalto ou de um outro cometido porque o sujeito tinha raiva das mulheres. Por que que você vai tratar de forma diferente se ambos têm o mesmo resultado, que é a morte da mulher? Todo criminoso tem que ser punido de forma proporcional à gravidade do crime. Essa estratégia de dividir a sociedade em classes e proteger algumas e demonizar outras, isso é uma estratégia de cunho marxista. Ela não tem nada a ver com justiça.
1: E pior, é o seguinte, veja, vamos lá, vai, vamos tentar entender o Toffoli, é uma tarefa hercúlea, né? Eu realmente me sinto num labirinto intelectual tentando entender o Toffoli, mas vamos lá, um esforço, porque ele está dizendo o seguinte: olha, as mulheres são invisíveis porque quando você faz o cinto de segurança, é isso que ele disse, quando você faz o cinto de segurança, eles usam para a métrica do impacto um corpo, um padrão masculino. Bom, esses mesmos os ministros dizem que o corpo padrão masculino e feminino é a mesma coisa, porque a mulher trans não é um corpo padrão masculino, mas ela é mulher. Então agora eu fiquei confuso com isso. Mas vamos deixar essa confusão, vamos para outra. E se fosse, Mota, uma pessoa de 100 quilos? Então a gente tem que fazer um cinto para um cara, uma mulher de 100 quilos? Porque será que eles botaram um boneco homem, padrão masculino, mas de quantos quilos? Será que era de 100 quilos ou é de 200 quilos? Então, se eu tiver 200 quilos, eu sou invisível? Acho difícil que alguém de 200 quilos seja considerado uma pessoa invisível. E se for um anão? E se for um gigante? E se tiver 2 metros? E se tiver um braço só? Como é que faz? Isso tudo torna alguém invisível? Isso tudo faz com que o STF deva simplesmente dar uma canetada e falar para que as mulheres devam ter uma proteção a mais ou a menos? Porque se a proteção a mais ou a menos depende dessas variações, então todas essas variações que eu apresentei aqui, por exemplo, da pessoa que é grande, da pessoa que é pequena, da pessoa que não tem um braço, da pessoa que tem 6 dedos, da pessoa que não sei, e assim por diante, todas essas têm de ter também uma proteção especial. E como é que... Eu até hoje, Mota, não consigo entender, para mim, essa história de feminicídio não existe. Como é que eu posso dizer que uma pessoa matou a outra ou agrediu a outra exclusivamente em razão dela ser assim ou assado? Como é que eu posso? E quais são os dados que existem, por exemplo, de homens? A gente viu aqui no programa, não faz muito tempo, trouxemos aqui uma pesquisa, inclusive, que demonstrava que as agressões contra mulheres não eram espetacularmente maiores do que as agressões que eram feitas contra os homens. Como é que eu ponho isso nesse caldo? Como é que eu posso chegar e falar assim, o que que leva um juiz ou alguém que cuida de estatística a concluir o seguinte: não, você, meu caro, você cometeu essa agressão só porque ela é mulher. Só por isso, nada mais. Você convive com a pessoa, você está há 30 anos com a mulher ou com um homem, ou você está ali vivendo tensões com essa pessoa, mas não, só porque ela é mulher é que aquilo aconteceu. Será? Não tem nada a ver com o convívio? Não tem nada a ver com a família que você fez? Não tem nada a ver com essa pessoa que cometeu a agressão ser um maluco? Não tem nada a ver com a pessoa que está ali, sei lá, enfim, tem um terceiro nessa relação que atrapalhou? Todas essas condicionantes não influenciam em nada, é só porque ela é mulher. Existe isso? Tem como eu dizer que um crime só acontece por uma única razão? A vítima, uma característica específica da vítima? Quer dizer, o que é incrível, sabe, Mota, nisso, é que essas mesmas pessoas que dizem esse crime só aconteceu porque a vítima é mulher, são as mesmas que dizem que a polícia não pode escolher quem vai abordar na rua por conta das características físicas da pessoa. Essas mesmas pessoas, essas mesmas que dizem, olha, você cometeu, ou fulano cometeu esse crime só porque ela é mulher, são as mesmas que dizem que é preconceito quando a polícia aborda o cara na rua porque ele está vestido assim ou porque ele está vestido assado. Aí não vale. Aí a única característica que leva a polícia em conta, que a polícia leva em conta para a abordagem, é preconceito. Mas na hora de você encarcerar alguém por feminicídio dizendo que a única razão da pessoa ter cometido aquele crime é a vítima ser mulher, aí pronto, e aí o STF vai lá e dá uma canetada e expande isso para além do vínculo doméstico. Veja, Mota, a gravidade disso é de que você, por exemplo, hoje num vínculo profissional, você num vínculo afetivo de qualquer outra ordem, pode ser enquadrado na Maria da Penha. E mais, será que isso favorecerá as mulheres? Será que isso não vai fazer alguém ter medo de contratar mulheres? Porque, pô, eu posso aqui, sei lá o que vai acontecer, enfim, isso pode ser um problema. O impacto disso, será que esses ministros medem isso? Ou só estão ali lacrando? Ou será que esses ministros, um dia depois de terem feito aquele julgamento atrapalhado, dizendo que deviam o diploma de jornalista devia ser imposto, um dia depois de partirem para cima do jornalista Luiz Pablo, que inclusive está com a gente aqui no estúdio, vai entrar já, será entrevistado nosso. Será que um dia depois de partirem para cima do jornalista, de partirem para cima da fonte do jornalista, esse julgamento ser feito, um julgamento de lacração, será que isso também é à toa?
0: É uma mistura de populismo com hipocrisia e com ideologia. E a gente vê quando começam esses discursos aí que não fazem sentido nenhum, não ligam lé com cré. Se o desejo de proteger as mulheres fosse genuíno, a medida seria simples. Qualquer crime contra a mulher tem uma pena pesada. Matou uma mulher, 40 anos de cadeia, sem nenhum benefício. Estuprou uma mulher, 40 anos, 50 anos de cadeia, sem nenhum benefício. Agora, façam o teste. Experimentem apresentar no Congresso Nacional um projeto para acabar com a progressão de regime dos assassinos de mulheres e vejam a mágica acontecer. Experimentem apresentar no Congresso um projeto para acabar com a visita íntima de estupradores e vejam a mágica acontecer. Vocês sabiam disso? Que o sujeito que estupra uma mulher ou várias, ele vai para o presídio depois de condenado e ele tem direito à visita íntima? Vocês sabiam que no Brasil, como resultado desses benefícios de progressão de regime, há estupradores condenados que participaram de estupro coletivo, que começam a cumprir pena em regime aberto? Vocês sabiam disso? Depois de muita luta, depois de nós sugerirmos aqui várias vezes, o Congresso Nacional finalmente aprovou no Brasil um cadastro de criminosos sexuais. Então o sujeito entra a cometer um crime de natureza sexual, um estupro, ele entra no cadastro. É uma medida copiada dos Estados Unidos, com uma pequena diferença. Lá, o criminoso sexual entra no cadastro e não sai nunca mais. Ele fica marcado para o resto da vida. Aqui, essa parte da lei foi vetada pelo governo federal do PT. Depois de 10 anos, o nome do estuprador sai do cadastro. Agora vocês me respondam. Um governo que faz isso, uma ideologia que faz isso, tem preocupação com as mulheres?
1: Olha, e fora, Mota, que é o seguinte, quem amplia a lei não é o STF, Quem deve ampliar a lei é o legislativo. A gente vai deixando essas coisas passarem, porque o absurdo é tão grande de outras que vêm na sequência. Mas veja, como é que o ministro se sente? A gente está falando aqui do relator, que é o ministro Fachin, o pai do Código de Ética, hein? É ele que acha que vai resolver o problema dos excessos do STF, cometendo excessos. Como é que eu posso acreditar que a ampliação de uma lei pode ser feita por um ministro? Como é que a ampliação de uma lei pode ser feita pelo STF? Quem amplia e faz lei, meus caros, é o legislativo. Pô, aula 1 de direito. Aula 1, pelo menos era. Agora não sei nem se ainda existe direito ou se as faculdades ainda ensinam alguma coisa. Mas era. Aula 1, pô. Legislativo legisla, judiciário aplica a lei. Quem faz é o legislativo. Aí a gente vai lá pro STF e eles começam a fazer as leis, começam a ampliar as leis, começam a mudar as leis. É brincadeira? É difícil assim. A vida não é fácil no Brasil. Bom, meus caros, a gente tem um vídeo, é isso, da Carmen Lúcia? Então vamos lá, vamos lá.
17: No caso, Vossa Excelência fala em direito de criticar eu acho que tem, direito de vaiar tem, direito de aplaudir também nós temos, direito de xingar, e aí eu falo de cátedra, porque mais xingada do que nós somos, e nós mulheres não passamos por discurso de ódio, como eu tenho insistido, é discurso de ódio. Contra nós é misógino, sexista, desmoralizante.
1: E essa fala, né, que foi no dia 25 de junho do ano passado, ela repetiu ontem. Ontem, ela, de novo, eu achei que ela ia deixar para lá esse negócio do discurso de ódio. Eu achei que ela ia disfarçar, falar assim, pá, aqui eu passei do ponto. Mas não, ela foi lá ontem e disse mais uma vez que ela sofre, ou as mulheres sofrem, discurso de ódio. Discurso de ódio. Olha, discurso de ódio já não existe. Discurso de ódio, menos ainda. Eu acho que nem discurso de ódio e nem discurso de ódio. Nada disso existe. Aliás, tudo é opinião. Ou tudo é, né, Mota? Eu não sei. Talvez tudo seja opinioa para ela. Eu acho que discurso de ódio é o contrário de opinioa.
0: Eu faltei essa aula, Marcília. Você que fez eu literatura também. Vai ter que me socorrer, mas eu faltei a essa aula, né? Eu faltei, no meu tempo, a linguagem, ela guardava uma correspondência maior com a realidade, né? E eu acho que, mais uma vez, a gente vê o fenômeno dos tutores do Brasil. A gente vê o fenômeno de burocratas que não foram eleitos, não tiveram um único voto, que têm uma função claramente delimitada de julgar questões jurídicas com impacto constitucional, que deveriam ser em número muito pequeno, eles se posicionam como civilizadores do Brasil. Não perdem uma única oportunidade para nos orientar, nos esclarecer, dizer como nós devemos pensar, falar sobre os grandes dramas da sociedade. Mas a missão deles é bem estreita, reduzida e focada. E quando eles gastam o seu tempo com esses raciocínios elaborados e esses discursos, a missão que era deles fica esquecida, né?
1: Não, fica esquecida e fica mais do que esquecida, sabe, Mota? A gente vai se cansando um pouco, como eu falei, a gente não pode desistir, claro, mas a gente vai se cansando, porque, olha, uma atrás da outra. Imagina só, desce um marciano aqui hoje e a gente percebe que a gente está discutindo que no alto posto, no mais alto posto do Supremo Tribunal Federal, a cúpula do nosso judiciário, nós estamos discutindo com a ministra, ela está insistindo que as mulheres sofrem discurso de ódio. Então, é difícil assim, fica difícil. É essa história de você querer singularizar tudo. Esse identitarismo woke que a Carmen Lúcia encampou praticamente todo dia ela tem uma dessa, né? Discurso de ódio é o discurso que a mulher sofre. Então só a mulher sofre, é por isso que é ódio. O ódio é pro homem. A ódio é pra mulher. Ódio não existe e nem discurso de ódio é crime. Não existe o crime de discurso de ódio no Brasil. Mas a Carmen Lúcia não só ela quer que exista o crime de ódio, como ela quer que exista um crime específico de ódio contra as mulheres. Então é isso que a gente estava falando aqui. Você começa, entre aspas, cometendo o feminicídio porque é contra a mulher. Você também, na visão dela, comete discursos de ódio porque é contra a mulher. Então tudo é contra a mulher e aí merece uma punição especial. Bom, daqui a pouco você não consegue mais se relacionar com a mulher. Porque, enfim, ela é uma vítima específica. Uma vítima específica. Então, eu estou aqui conversando com o Mota. Se tivesse ali no telão uma mulher, ela podia entender que, de repente, a minha fala é assim ou assado, porque ela tem uma lei para ela. Uma lei que a beneficie. Uma lei contra mim. Uma lei contra os homens. Uma lei contra aqueles que dialogam, que interagem. Você entendeu? Esse é o problema. Você vai criando isolamento dos homens e o isolamento das mulheres.

0: história das Casas Bahia, houve uma decisão do judiciário para que as Casas Bahia readmitissem todo mundo, readmitissem os funcionários que tinham sido demitidos. Então, olha o país em que você está. Você vai lá, simplesmente, no momento em que você acredita que deve fazer a contratação desse ou daquele, você contrata mais homens do que mulheres. Aí vem, como aconteceu no caso Ortobon, o judiciário diz assim: olha, você não pode contratar só homens, tem que contratar também mulher. Aí você contrata, então, as mulheres. Aí você quebra, aí você demite o funcionário. Aí ele fala: não, você não pode demitir o funcionário, você tem que readmitir. Quer dizer, é o Estado dizendo que você comete crimes específicos, é o Estado inventando crimes como de ódio, é o Estado dizendo que você tem que contratar esse ou aquele, que você não pode demitir esse ou aquele. Quer dizer, o Estado entrando em tudo, entrando na família, entrando na empresa, entrando em todos os âmbitos, entrando até na sua fala. Afinal de contas, você comete a ódia, como eu mencionei. E quem está livre de tudo isso, claro, adivinha, é o presidente Lula. Porque em julho de 24, durante uma reunião no Palácio do Planalto, ele comentou uma pesquisa que apontava justamente aquilo que o Toffoli disse no primeiro vídeo que a gente mostrou, que havia um aumento da violência contra a mulher após jogos de futebol. A fala do Lula era a seguinte, aspas para ele: hoje, eu não vou fazer a voz do Lula para vocês não se assustarem, mas eu sou um bom imitador do Lula. Mas o fato é que ele disse, aspas, hoje eu fiquei sabendo de uma notícia triste. Lula dizendo, eu fiquei sabendo que tem pesquisa, o Haddad estava do lado dele, tem pesquisa que mostra que depois de um jogo de futebol, aumenta a violência contra a mulher. Inacreditável, diz o Lula. Se o cara é corintiano, tudo bem. Como eu. Mas eu não fico nervoso quando perco. Eu lamento profundamente. Então, se o cara é corintiano, tudo bem. Pode agredir a mulher. É isso que se depreende dessa fala. Esse é o presidente da República. Esse é o presidente que, inclusive, indicou o Toffoli, que estava dizendo que isso tornava as mulheres invisíveis. Dá para a gente levar a sério um país com tanta hipocrisia? Dá para levar, Mota?
1: E o mais importante, Marcília, é lembrar que a situação, que essa hipocrisia, que essa ideologia, que esse populismo não tem nenhum efeito prático na proteção das mulheres. Então, se uma mulher está andando na rua e ela leva um tiro de celular porque o ladrão tentou roubar o celular dela, ou se ela sofre um estupro, na hora que aquele bandido for preso, essas mesmas pessoas que estão fazendo esses discursos empolados vão aparecer para dizer que aquele bandido é um pobre coitado que não teve oportunidade, que é uma vítima da sociedade capitalista e não pode ter os seus direitos afetados. É por causa dessas mesmas pessoas que fazem esses discursos empolados que esses bandidos vão ficar presos pouquíssimo tempo e vão sair de novo para matar. O resultado desses discursos é só a distorção da justiça, como aconteceu aqui no Rio de Janeiro, onde a gente viu uma mãe envolvida na morte do filho que recebeu o perdão da juíza, porque ela já tinha sido atacada nas redes sociais. E isso era um exemplo de misoginia e de machismo estrutural. Então, esse é um discurso vazio, ideológico, ele não resulta em proteção de ninguém.
0: Pois é, e a gente vai chamar um rápido intervalo. Na volta, nós vamos entrevistar o jornalista Luiz Pablo, que foi alvo de todas essas últimas perseguições do STF. Tanto ele quanto a sua fonte jornalística. Daqui a pouco, depois do intervalo.
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6: Porque não acreditava que ele fosse até o final. Então, como ele mostrou que ele foi até o final, eu não acredito que ele vá parar com isso. Eu acho que vai até as últimas consequências. Porque o sentimento que eu tenho em torno disso é que eu vou virar um exemplo para que seja um recado para toda a imprensa do país, que quem fala de ministro do STF, quem denuncia, vai sofrer as consequências.
7: Agora, houve agora a possibilidade de que vá isso ser discutido na primeira turma. Eles estão querendo levar esse caso para a primeira turma. Você acredita, eu vou te dar um dado antes de você responder, nós temos na primeira turma o ministro Moraes, quer dizer, ele próprio vai recorrer da decisão dele. E você acredita que há alguma chance disso ser revertido pelo STF? Você acredita no STF? Pergunta que foi feita há muitos anos, lembra, Mota, para o Neumann, você acredita no seu STF? Ele falou, não acredito, Marco Aurélio perguntou para ele, no Roda Viva. Você acredita no recurso e acredita no STF?
6: São 4 ministros na primeira turma. Somente a Carmen Lúcia, que não está envolvida diretamente nesse processo. Mas, primeiramente, foi o ministro Zanin, Cristiano Zanin. Ele remeteu para o ministro Alexandre de Moraes. E o maior interessado é o ministro Flávio Dino, que eu nem sei se ele seria capaz de se dar por suspeito em julgar isso. Então, a minha resposta é que é muito difícil. 3 ministros envolvidos no meu caso e somente a ministra Carmen Lúcia que não.
7: Ô, Luiz Pablo, antes de passar aqui para o Mota, uma última pergunta. Saiu, a gente teve ontem, discutimos muito longamente até esse assunto, esse relatório da Polícia Federal agora dá conta de que o tal do crime de perseguição que era imputado a você, ou que estava sendo imputado a você, parece que o ministro Moraes tirou de fontes da minha cabeça, porque não está no relatório da Polícia Federal. Ele diz que há indícios concretos, mas os indícios concretos a gente não sabe de onde ele tirou. No relatório da Polícia Federal, nada mais há. Eu queria até entender de você. Como é que esse relatório, como é que você recebeu a notícia desse relatório? Como é que a Polícia Federal tem se relacionado com você? Você, enfim, fez depois da busca e apreensão algum contato? Enfim, como é que essa história está? Como é que você teve notícia de que você não estava cometendo esse crime que o ministro Moraes imputou a você?
6: O que eu vejo é uma alternativa de condenação. Em março, na primeira operação, Eu estava sendo acusado de monitorar e perseguir um ministro. Agora, a decisão da semana passada provou que em nenhum momento eu estava fazendo isso. Pelo contrário, eu recebi todo o material da fonte. Agora estão buscando qual é a outra condenação, de que eu recebo dinheiro para publicar matérias contra o ministro Flávio Dino. E foi revelado pela grande imprensa, através desse relatório da Polícia Federal, que em momento algum eu recebi dinheiro em relação a isso. A própria Polícia Federal coloca lá no inquérito que não tem a máxima de certeza sobre isso. Então eu não sei quais são esses indícios que o ministro alega, se a própria Polícia Federal não tem certeza sobre isso. Porque está muito claro lá meu diálogo, junto com o advogado, em que eu estou buscando orientação jurídica para colocar nas minhas reportagens. Porque eu estou falando de um ministro do STF. Eu tenho que buscar. Eu não busquei só o contato com esse advogado, eu busquei com outros advogados. Já que eles fizeram a extração das minhas conversas, eles vão ver conversa com outros advogados em relação às minhas reportagens. Então, o que estão buscando é isso. Quando aconteceu em março, eu estava esperando o relatório final da Polícia Federal para saber se eu seria indiciado ou não. Mas a gente foi pego de surpresa com uma nova decisão do ministro Alexandre de Moraes que ultrapassou todos os limites. Foi em busca de saber quem era a minha fonte de informação. Isso foi uma clara violação à fonte de um jornalista.
7: Ô, Luiz Pablo, e vou, antes de só Mota, perguntar uma coisa e aí eu jogar para você. Nós temos... hoje diversos veículos chamam de blogueiro. Por que que você acha que isso está acontecendo? Por que que você acredita que te chamam de blogueiro? O que querem essas pessoas ao te chamarem de blogueiro?
6: Eu fiquei estarrecido com as declarações dos dois ministros, Flávio Dino e de Alexandre de Moraes, principalmente do ministro Flávio Dino, que é do Maranhão e tem conhecimento de quem eu sou lá. Agora, o ministro Alexandre de Moraes deveria buscar saber quem eu sou antes de falar isso. Inclusive, falar até como exemplo, se faccionado do PCC e do Comando Vermelho fosse blogueiro, teria direito ao sigilo da fonte. Eu quero dizer a todo o Brasil, a toda a tua audiência, André Mazzilia, que eu tenho mais de uma década atuando como jornalista. Eu estou nessa profissão desde 2011. Eu acompanho meu pai nas redações de jornais, que meu pai já foi dono de alguns jornais no Maranhão, infelizmente se foi ano passado. Meu pai atuou com mais de 35 anos na profissão. Antes de eu atuar, aos meus 18 anos, eu trabalhei na comunicação da Assembleia Legislativa do Maranhão, onde meus chefes eram os finados Gladys e Jaci Moraes. Eu trabalhei na parte de clipagem, trabalhei na parte de rádio na Assembleia Legislativa do Maranhão. Eu faço cobertura das sessões da Assembleia. Eu vou em eventos institucionais de coletiva de imprensa. Faço cobertura na Câmara da capital de São Luís. Eu tenho reportagens de um dos maiores escândalos de corrupção na saúde pública do Estado, em que a própria Polícia Federal coloca no inquérito reportagens minhas denunciando. Eu tenho uma história... 15 anos de profissão, antes de me intitular como um simples blogueiro, porque eu não acordei de um dia para o outro e montei um blog. Eu não falo só nas redes sociais, eu tenho um site de notícia com grande relevância no Maranhão.
7: Luiz Pablo, eu vou passar para o Mota, mas eu queria também dizer para vocês que estão no chat que se vocês não ficarem botando 25 vezes a mesma mensagem, a gente consegue ler. E aí, se vocês deixarem aqui a sua pergunta, eu posso também trazê-la para o Luiz Pablo. Mota?
0: Luiz, uma coisa que chama a atenção nesse episódio, né, é a truculência da resposta que foi dada a uma reportagem que aparentemente é sobre um assunto que não é tão grande assim, né? Que seria o uso indevido de carros oficiais. A gente vive num país de tantos escândalos, de contratos de 129 milhões, de escândalos de bilhões, escândalos do INSS. A gente vê tanta coisa saindo na imprensa que não produz uma reação como a que você sofreu. Por quê? O seu trabalho produziu uma reação tão forte assim?
6: O meu trabalho, as minhas reportagens incomodaram tanto que que até hoje não tem respostas. O ministro Flávio Dino não apresentou para a imprensa o documento em que ele solicita, o STF encaminhar para o Tribunal de Justiça do Maranhão, o documento em que solicita o carro oficial do Tribunal de Justiça para ele e seus familiares usarem. Até hoje a imprensa não teve acesso a esse documento. Por que será? Eu digo por quê. Porque quando eu coloquei a reportagem, com exclusividade, eu coloquei um documento do STF, do qual eu tive acesso, onde apenas está sendo solicitado apoio de segurança para o ministro. Em nenhum momento esse documento tem dizendo que era para entregar o carro para ele. Depois que eu fiz pedido de esclarecimento para o e-mail do gabinete do ministro Flávio Dino para a presidência do Tribunal de Justiça do Estado, foi que o STF encaminhou um novo documento solicitando o carro. E é aí que é a prova da data desse novo documento, que prova que o ministro anteriormente estava andando com o carro de forma irregular. Estava andando com o carro sem sessão aprovada administrativamente pelo Tribunal de Justiça do Maranhão. Essa é a prova de que ele estava usando de forma irregular. Porque o ministro, que já se pronunciou duas vezes nas suas redes sociais falando sobre o caso, inclusive de forma absurda, comparando o assassinato de um promotor na praia, na Colômbia, sobre essa situação em que coloca um vídeo dele na praia, onde ele está, detalhe, no carro particular dele. Em momento algum eu fiz reportagem colocando aquele vídeo de 2023. Pelo contrário, eu coloquei um vídeo e coloquei imagens de 2025, onde ele está não com carro particular, mas com carro oficial do Tribunal de Justiça. O ministro deveria encaminhar esse documento para a imprensa. Inclusive, eu estou entrando com um pedido através da LAI, Lei de Acesso à Informação, porque a imprensa e qualquer cidadão tem direito, porque é um documento público, para que eles encaminhem para o meu e-mail. Que aí a imprensa de todo o país vai saber se ele estava andando de forma irregular ou não no carro do Tribunal de Justiça. Vale ressaltar também que o ministro entregou o carro de forma voluntária, que tem escrito na nota oficial do Tribunal de Justiça, em maio. Por que ele entregou o carro do Tribunal de Justiça em maio, já que ele estava andando de forma regular?
7: Agora, Luiz, seguinte, conta pra gente um pouco como é que isso começou. Quer dizer, essas investigações sobre essas viaturas, porque tudo começa com viaturas, não é, do Tribunal de Justiça do Maranhão, que teriam ou estariam sendo utilizadas pelo ministro Flávio Dino ou pelos seus familiares no Maranhão. E aí vem tudo que a gente já viu pela frente. Mas começa aí. Conta pra gente a origem dessa investigação. Quer dizer, por que que você decidiu começar a investigar isso? O que te chegou primeiro? Qual foi o motivo de você iniciar essas investigações a respeito desse tema? E se você, até agora, trabalhou nisso sozinho ou você teve outros jornalistas junto de você?
6: Na decisão, está bem claro lá que eu recebi o material dia 1º de novembro da fonte. Eu fui publicar a primeira reportagem dia 20 de novembro. Depois de 20 dias. Por quê? Porque durante esse tempo eu fiquei pesquisando, eu fiquei apurando, eu fiz o encaminhamento de e-mail para os dois gabinetes da presidência e do ministro Flávio Dino. Eu procurei uma jornalista na época da grande imprensa, do Metrópolis inclusive, que agora ela está no SBT News, para tentar compartilhar a reportagem com ela, porque eu sabia do impacto que havia para cima de mim. Porque eu sei como o ministro Flávio Dino age quando ele é criticado. Principalmente numa denúncia dessa de grande relevância, porque o ministro estava dando decisão a respeito dos penduricários do magistrado de todo o país. Então isso tem um peso muito grande. Imagina só, um abusador cortando abuso. Um ministro usando duas estruturas, porque são duas estruturas. São duas SW4 que ele tinha à disposição dele, que agora ele entregou a do Tribunal de Justiça. Ele tem a SW4 do governo do Maranhão, custeada pelo governo, abastecida pelo governo através de cartão corporativo e também custeada e abastecida pelo Tribunal de Justiça através do cartão corporativo do Tribunal de Justiça. Então, eu pesquisei, eu fui colocar depois de 20 dias, porque eu já imaginava que a Polícia Federal, que ele ia acionar a Polícia Federal, ia buscar num local, porque foi num local público que foi feito o material que minha fonte me encaminhou. Então, ele ia buscar saber como é que foi feito esse material para evitar que minha fonte fosse descoberta. Eu publiquei também depois desse tempo. Infelizmente, a jornalista me comunicou que a redação do Metrópolis não ia publicar, e aí eu decidi publicar sozinho. E deu nisso, né? Toda essa perseguição, essa avalanche em que dois ministros do STF estão literalmente me destruindo profissionalmente. Vocês têm noção do que é minha fonte ser revelada para todo o país? Quem é que vai me passar informação daqui para frente? Quem é que vai ter a confiança de que minha fonte não vai ser revelada novamente?
7: Agora, você mencionou que outros veículos não quiseram publicar com você, né? Ou em parceria, ou qualquer coisa assim. E por alguma razão técnica, ou por alguma ausência de informação que tinha na sua publicação, ou, enfim, por outros motivos. E a minha segunda pergunta, você está com medo nesse momento, e de quem?
6: Eu acredito que a publicação em si teve uma conotação em que o ministro levou para o lado pessoal, por se tratar de seus familiares. Mas ele é uma figura pública. Os familiares estavam usufruindo recursos públicos. Então, isso é matéria de interesse público. Em relação a temer o que os ministros estão fazendo comigo, eu só tenho temor a Deus. E a maior justiça que eu acredito é a justiça divina. E é nela que eu confio, acima de tudo.
7: Tem medo?
6: Nenhum.
7: De ninguém?
6: Mas, somente de Deus.
7: Mas não está sendo ameaçado, nem nada assim, nesse momento?
6: Nesse momento, a gente recebe muitas mensagens de pessoas ligadas ao ministro. A gente recebe mensagens dizendo, Pablo, tu pode ser preso, ele vai até o final. Quem conhece Flávio Dino no Maranhão, agora que o país está conhecendo verdadeiramente quem é Flávio Dino, você vai para a cadeia, vão jogar a chave fora da cadeia. Você não tem mais a quem recorrer à última instância. Ainda assim, eu quero dizer que eu vou continuar meu trabalho. Eu vou seguir firme no meu propósito.
7: Mota.
0: Luiz, depois de tudo que aconteceu, você recebeu manifestações de apoio de entidades da classe jornalística, de entidades de defesa de direitos humanos? Alguma dessas entidades procurou você para dar solidariedade e apoio?
6: Os únicos apoios que eu recebi foram só por meio de notas. E o único contato foi da Brage, que até o momento, inclusive eu estou aqui em São Paulo, tentei marcar um encontro, mas infelizmente não deu por parte deles, porque eu queria externar e conversar com todas as entidades, não só com a Brage, que não basta só divulgar notas. Está na hora de agir concretamente, a gente se unir, entrar com uma ação em torno disso, porque não se trata só de mim, se trata de toda a imprensa do país. Para você ter ideia, eu estava conversando com um jornalista lá de Brasília, que ele me relatou que os políticos estão com receio de passar informações para os jornalistas de lá, porque o que aconteceu comigo foi um reflexo cruel do que pode acontecer com qualquer jornalista no país.
7: Ô Pablo, seguinte, a gente também, você recebeu uma acusação, né, no meio dessa história de ter recebido dinheiro, inclusive. Né? Essa era uma das linhas de acusação sobre você. Explica direito essa história, porque nesse relatório também isso é contado de uma forma diferente, né? Esse relatório da Polícia Federal esclarece de maneira diferente daquilo que foi usado pelo ministro Moraes, pelo ministro Dino, enfim, no julgamento de quando trataram desse tema.
6: As palavras usadas no relatório foram que eles não têm a máxima certeza em relação a isso. Por que eles falaram isso? Porque, por uma questão lógica, eu recebi esse pagamento emprestado do meu amigo pessoal advogado, do qual eu procuro ele diversas vezes, não só em relação a essa reportagem do veículo oficial do Tribunal de Justiça, como em outras reportagens, Está lá muito claro, ele me emprestou o dinheiro em setembro. E lá na decisão da qual a imprensa teve acesso, eu recebi o material da fonte 1º de novembro. Como é que você recebe um dinheiro para publicar reportagens contra o ministro da qual você não tem nem conhecimento desse conteúdo? Outro detalhe, nas minhas conversas com o advogado, em nenhum momento a gente fala sobre dinheiro e reportagens. Pelo contrário, está lá muito claro ele dizendo que ficou feliz por ter realizado o meu sonho. E eu agradecendo para ele, dizendo que ele é um cara bom de coração, porque ele é meu amigo pessoal. Então, isso não é conversa, tratativa de quem está falando, que está pagando por reportagem. Eu paguei esse dinheiro para ele no dia 5 e 6 de fevereiro. Eu encaminhei esses comprovantes para ele. Por que a Polícia Federal não colocou isso no relatório e na decisão, já que eles extraíram todas as nossas conversas? Isso me causou estranheza. Então, em relação a esse dinheiro, esses pagamentos, tanto em relação ao advogado quanto à minha fonte, não tem nada lá que prove isso. Isso é um absurdo que estão tentando fazer. Não conseguiram provar que eu estava perseguindo o ministro e agora não estão conseguindo provar que eu recebi dinheiro. Porque isso não tem fundamento. O que eu fiz foi meu trabalho como jornalista investigativo. Eu recebi o material, apurei, vi a veracidade, procurei o outro lado e divulguei, publiquei. Infelizmente, até hoje, a denúncia que eu coloquei não teve resposta do ministro Flávio Dino. A sociedade, ministro, quer saber da verdade.
7: Mota.
0: Luiz, como é o trabalho de um jornalista no Maranhão? Que dificuldades, que problemas, que perigos você costuma encontrar?
6: A justiça do Maranhão tem a mão pesada com o jornalismo lá. Eu vou citar o maior exemplo para vocês sobre o presidente do Tribunal de Justiça do Maranhão, que não é mais presidente agora, este ano entrou outro, mas até ano passado era ele, inclusive foi ele que deu o carro sem aprovação, sem solicitação de documento para o ministro Flávio Dino e seus familiares. Eu divulguei uma reportagem em relação ao vice-governador do Maranhão, que é ligado ao ministro, sobre suspeita de lavagem de dinheiro. Essa informação que eu divulguei foi com exclusividade do qual eu tive acesso a um parecer do Ministério Público do Estado, que está investigando o vice-governador. Todas as minhas reportagens foi sobre lavagem de dinheiro envolvendo ele, seus familiares e sua equipe de segurança, que são policiais militares no Estado. Um desses policiais militares, que é um coronel, entrou na justiça para retirar essas publicações. Ele entrou no plantão judicial. Com um detalhe, ele entrou com esse processo só depois de 2 meses das minhas publicações. O então presidente do Tribunal de Justiça deferiu uma liminar no plantão. A gente sabe que plantão, você, Masília, que é da área, é em caráter de urgência. Você não pode dar uma decisão de reportagens antigas porque não cabe matéria de urgência em reportagens antigas. Então eu fui censurado a tirar essas reportagens. É uma série de escândalos que acontecem no nosso estado.
7: Luiz Pablo, e outra coisa, você mencionou, né, que essa investigação é sobre viaturas do Tribunal de Justiça. E também mencionou que alguns veículos, quando você tentou, até para se proteger, tentou fazer essa reportagem junto de alguns veículos, eles não toparam. Minha pergunta é, depois que tudo isso aconteceu, o Tribunal de Justiça do Maranhão se interessou em dar algum retorno a você? Alguma autoridade te procurou dizendo, olha, nós vamos levar isso a sério ou esclarecer alguma coisa? Você foi procurado por alguém ou algum jornalista ou veículo, nesse momento, depois de tudo isso acontecer também, te procurou para falar, bom, daqui seguimos nós ou vamos investigar essa informação que você trouxe sobre esse assunto?
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16: Olá, boa noite.
17: Boa noite para você que nos acompanha em todo o país.
16: Quinta-feira, 20 de agosto de 2026.
17: Vamos aos destaques do dia.
16: Estratégia brasileira para inteligência artificial.
17: Ações incluem a compra de um supercomputador para processamento de IA, formação de profissionais e transferência de tecnologia.
16: Transferência eletrônica de veículos.
17: Nova resolução estabelece regras para a operação digital de compra e venda de carros.
16: E vamos saber mais sobre a atualização da Lei Seca com o secretário nacional de trânsito, Adroaldo Catão.
18: Prevê a possibilidade de certificar os chamados drogômetros, equipamentos para aferir a presença de outras substâncias que estão, no momento da abordagem, atrapalhando a capacidade psicomotora e impedindo direção mais segura.
17: Setor elétrico se prepara para efeitos do El Niño.
16: A atuação quer dar mais segurança ao sistema. Luciana Colares de Holanda.
19: Para aumentar a segurança do sistema, o Comitê de Monitoramento do Setor Elétrico aprovou a antecipação de 1,8 gigawatts de capacidade.
17: E você vai saber como escolher eletrodomésticos e eletrônicos mais econômicos para a sua casa.
16: Na apresentação da Voz do Brasil, Luciana Vasconcelos e Luciano Seixas.
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16: Um supercomputador para desenvolver inteligência artificial em grande escala.
17: Além de parcerias com outros países para capacitação e desenvolvimento dessa tecnologia.
16: Ações anunciadas hoje que fazem parte do Plano Brasileiro de Inteligência Artificial.
20: Entre as ações anunciadas nesta quinta-feira, está a aquisição por meio de edital competitivo de um supercomputador para treinar modelos e desenvolver inteligência artificial em larga escala. O equipamento vai alcançar cerca de 7.200 petaflops, ou seja, será capaz de fazer cerca de 7,2 quintilhões de operações matemáticas em apenas um segundo e deve figurar entre as 10 maiores máquinas do mundo em capacidade de processamento de IA. A ministra da Ciência, Tecnologia e Inovação, Luciana Santos, detalha o impacto da inteligência artificial na vida das pessoas.
21: Para que essa supercomputação? É para desenvolver vacinas e medicamentos, é para poder garantir antecipação das chuvas e secas, é para poder melhorar a produtividade da indústria brasileira. E em tudo isso, o IA vai nos ajudar. O supercomputador não serve apenas para fazer conta mais rápido, ele serve para transformar problemas que levariam décadas para resolver coisas do dia a dia do povo brasileiro.
20: O supercomputador será instalado no Parque Tecnológico Augusto Severo, na Universidade Federal do Rio Grande do Norte. O estado foi escolhido devido ao grande potencial energético. A presidente do Conselho de Administração do Parque, Ângela Maria Paiva Cruz, explica o que a chegada do equipamento vai representar para a região.
22: A instalação do supercomputador no Rio Grande do Norte demonstra que a ciência brasileira se fortalece quando alcança diferentes territórios, mobiliza talentos e transforma conhecimento em oportunidades para a sociedade.
20: As ações integram o Plano Brasileiro de Inteligência Artificial. Também foi anunciado o início da estruturação de uma nuvem brasileira por meio de uma parceria entre os setores público e privado. O objetivo é criar uma alternativa nacional para armazenar e processar dados e sistemas, como explica Esther Dueck, ministra da Gestão e da Inovação em Serviços Públicos.
23: O serviço na nuvem é prestado por uma empresa estrangeira. Tem uma chinesa e 5 americanas, mais ou menos. São 6 empresas no mundo que são capazes de operar um serviço de nuvem com todos os serviços que estão embutidos ali. O que a gente está fazendo aqui é que a gente quer criar uma capacidade nacional de fazer o serviço de nuvem.
20: Também foi anunciada cooperação tecnológica com empresas da China para desenvolver modelos de IA em língua portuguesa e capacitar 3 mil brasileiros em 5 anos. O Brasil fará ainda parceria com a Espanha para aumentar a capacidade brasileira de desenvolver chips. Reportagem Gabriela Noronha.
17: Atenção, motoristas de táxi e aplicativos interessados em comprar um carro.
16: O valor do financiamento para quem está cadastrado no Move Brasil aumentou de 150 para 200 mil reais.
17: É o que determina a portaria publicada pelos Ministérios do Desenvolvimento, Indústria, Comércio e Serviços e do Ministério da Fazenda.
16: A nova portaria também inclui entre os veículos elegíveis os híbridos, com diferentes combinações de fontes de energia, integrando motor elétrico e motor a combustão, que utilize álcool, gasolina ou ambos.
17: A elevação do teto e a inclusão de outros veículos híbridos amplia a oferta, mantendo os critérios de sustentabilidade e eficiência energética, como explica Wallace Moreira, secretário de Desenvolvimento, Indústria, Inovação, Comércio e Serviços.
24: Atualizar esse valor para que os trabalhadores possam ter acesso a esses modelos de carros é fundamental. O taxista, ele consegue comprar um carro com preço acima de 150 mil e com descontos que ele tem fica abaixo de 150. Como o programa ele contabiliza o preço que está na nota fiscal, o trabalhador de aplicativo fica numa desvantagem. Isso corrige ali e contribui para que esses trabalhadores possam comprar esses carros. Os critérios para acessar o programa continuam os mesmos, assim como os critérios de habilitação ao programa também não alteram.
16: Para solicitar adesão ao programa, acesse movebrasil.sistema.gov.br.
17: E Luciano, quem pretende comprar ou vender um carro usado vai poder agora fazer todo o processo por meio digital.
16: Uma nova resolução do Conselho Nacional de Trânsito autoriza a transferência de veículos de forma 100% eletrônica.
17: O procedimento vai reunir em uma única plataforma a assinatura do documento, a quitação de débitos e pagamentos de taxas.
16: Outra novidade é a modalidade de transferência custodiada, quando a liberação de recursos fica condicionada aos requisitos da transação.
0: A norma cria três modalidades de transferência de propriedade: convencional, eletrônica e eletrônica custodiada. Na modalidade eletrônica, as etapas do processo poderão ser realizadas digitalmente com integração ao Renavan, desde que seja feita a vistoria do veículo, entre outras exigências previstas. Quando estiver disponível, comprador e vendedor poderão realizar em um mesmo fluxo eletrônico etapas como o registro da negociação, a assinatura eletrônica da transferência, a consulta e o pagamento de débitos e taxas dos DETRANs estaduais e a conclusão da mudança de propriedade. Já na modalidade de transferência eletrônica custodiada, será possível manter em custódia o valor da negociação do bem durante a operação. Atualmente, a transferência de propriedade já conta com instrumentos digitais. Com a nova resolução, foram estabelecidas as condições para integrar essas etapas em um fluxo eletrônico vinculado ao Renavan. As operações também ficarão mais seguras com requisitos de segurança definidos pela norma, como autenticação individual e multifator, rastreabilidade, trilhas de auditoria e mecanismos de prevenção e detecção de fraudes. Daniele Popov para a Voz do Brasil.
17: A fiscalização de trânsito poderá usar agora novos equipamentos para detectar, além do consumo de álcool, também o uso de drogas pelos motoristas.
16: A mesma resolução do Conselho Nacional de Trânsito que atualizou a Lei Seca estabeleceu ainda algumas mudanças nos procedimentos para testar os condutores.
17: Esse teste será feito em uma triagem inicial com equipamentos mais sensíveis e, em caso positivo, em uma segunda etapa com o bafômetro.
16: O secretário nacional de trânsito, Adroaldo Catão, conversou comigo e Mariana Jungmann mais cedo e explicou o que muda e o que permanece igual na fiscalização sobre o consumo de álcool e drogas. Acompanhe.
1: Secretário Adroaldo Catão, seja muito bem-vindo à Voz do Brasil. Vamos falar dessa atualização sobre as regras da Lei Seca, que foram aprovadas recentemente. O que que o senhor destaca como mudanças mais importantes?
3: Olha, eu destaco dois pontos importantes. Primeiro, isso que você falou bem, é uma atualização, né? A Lei Seca está completando aí 18 anos de muito sucesso e era o momento de fazer algumas modificações no âmbito da resolução do contrato. Ou seja, tudo que está na lei, no Código de Trânsito, permanece, tá? O que a gente fez foi atualizar alguns procedimentos. E aí eu destaco dois pontos. O primeiro é o seguinte: o cidadão que for abordado inicialmente, ele agora vai poder fazer uma espécie de pré-teste, uma triagem, né? Isso facilita também o trabalho dos policiais, dos agentes. Por quê? Porque o cidadão que vai fazer aquele teste inicial, ele somente se for detectado algum indício de álcool, né, nesse primeiro teste, é que ele vai ser encaminhado ao uso do etilômetro oficial, que é esse que vai gerar, de fato, uma eventual penalidade. Isso facilita o trabalho também das polícias, evita filas, né, congestionamentos. Esse é um tipo de procedimento que, inclusive, algumas polícias já utilizam, tá? Mas isso não estava previsto na norma, isso gerava alguma insegurança jurídica. Então, a gente fez essa atualização, que é justamente para dar segurança jurídica, tanto para o cidadão quanto para o agente. Isso também permite que haja um tempo, né, entre o primeiro teste e um eventual segundo teste, para aqueles casos que muitas vezes geravam, inclusive, algumas manchetes sensacionalistas na imprensa, dizer assim: olha, o cidadão usou enxaguante bucal, vai aparecer álcool na boca. E a gente sabe que não é bem assim, porque esse álcool ele não permanece na boca muito tempo. Então, o tempo entre fazer um primeiro teste e um segundo será suficiente para tirar qualquer dúvida, né? Porque o objetivo, obviamente, da Lei Seca não é pegar quem usa enxaguante bucal, mas sim quem bebeu e está dirigindo e, portanto, pode ter a sua capacidade de dirigir alterada. E o segundo ponto que eu destaco é a previsão dos equipamentos que têm sido chamados popularmente de drogômetros, né? Que são equipamentos que visam a detectar o uso de outras substâncias, que é a expressão que o Código de Trânsito utiliza. Tem o álcool e tem outras substâncias que também podem causar dependência e alteração da capacidade psicomotora. Então, a previsão desses equipamentos dá também segurança jurídica para que, a partir de agora, o Inmetro possa certificar esse tipo de equipamento, que a partir daí vai poder ser utilizado também nas operações lei seca para detectar não só o álcool, mas também essas outras substâncias que também levam a um risco, né? Dirigir tendo usado drogas ou usado esse tipo de substância, obviamente, leva a um risco à sociedade.
16: Secretário, as novas normas também prevêem que o agente de fiscalização deverá registrar pelo menos 2 sinais observados que confirmem a alteração da capacidade psicomotora do condutor. Antes, só o teste de alcoolemia era usado. Qual a importância desse registro adicional se já tem o bafômetro?
3: Não, na verdade não é um registro adicional, é um ou outro. O que é que acontece? Você pode usar, já era assim, tá? Isso é importante dizer. Hoje já está previsto na lei que o agente ele pode detectar comportamentos que mostrem que o cidadão está com seu comportamento alterado, né? Pelo uso de drogas ou álcool, mesmo que ele se recuse ao uso do bafômetro, do etilômetro ou, no caso agora, do chamado drogômetro. O que a resolução fez foi dar mais procedimento, mais clareza, para evitar contestações posteriores na justiça. Então, isso dá mais transparência também e aumenta a capacidade do Sistema Nacional de Trânsito de aferir esses dados, né? Isso também é muito importante. Então, é obrigatório agora que se coloque pelo menos 2 comportamentos alterados para que isso seja mais explicitado, mais transparente. Mas continua como é hoje. Basta o uso do etilômetro ou, no caso agora, quando houver o equipamento, o uso do chamado drogômetro. Essa situação acontece quando o agente, mesmo diante da recusa, detecta que há um comportamento claramente indicando o uso de álcool ou de outras substâncias.
1: E houve mudanças aí, secretário, em relação aos procedimentos quando o condutor se recusa a fazer o bafômetro ou continua como era antes, mesmo se recusando, ele vai sofrer as penalidades?
3: Continua exatamente como era antes, não mudou nada nisso aí, a lei continua valendo, tá? Não houve nenhuma modificação, ou seja, se o cidadão se recusar, seja usar o etilômetro ou outro equipamento, ele vai responder pela recusa, que é uma infração específica, que é aquela que lhe dá multa de quase R$3.000 e lhe submete a uma suspensão da sua CNH. Então, realmente é um procedimento que continua do jeito que está hoje e o cidadão tem que saber que ele pode, obviamente, se recusar, mas se ele se recusar, ele está sujeito a esse tipo de infração. Lembrando que mesmo que ele se recuse, e além de levar multa, se ele tiver com comportamentos que demonstrem que ele está embriagado ou sob uso de outras substâncias, também continua a responsabilidade do agente de detectando que isso aconteceu, enquadrá-lo eventualmente, se for o caso, também como crime.
16: Então, secretário, não muda nada em relação às obrigações e direitos dos condutores, né? A resolução não estabelece nenhum novo tipo de infração, certo?
3: Certo, exatamente, não muda a infração continua a mesma, a infração está prevista no Código de Trânsito. O que a resolução faz é isso, atualizar procedimentos, dar mais segurança jurídica e prever a possibilidade de certificar os chamados equipamentos drogômetros, os chamados drogômetros, equipamentos para aferir a presença de outras substâncias que estão no momento da abordagem atrapalhando a capacidade psicomotora do agente e impedindo a sua direção mais segura.
1: Muito bem, nós conversamos com Adroaldo Catão, secretário nacional de trânsito. Muito obrigada, secretário, por sua entrevista aqui à Voz do Brasil.
3: Eu que agradeço.
2: O fenômeno climático El Niño pode afetar diferentes áreas do país, com reflexo nas chuvas, na agricultura e até no abastecimento de energia.
16: Por isso, o setor elétrico também reforça o planejamento para se antecipar aos possíveis impactos do fenômeno e reforçar a segurança no fornecimento de energia.
2: As estratégias foram discutidas durante um evento promovido pela Agência Nacional de Energia Elétrica, ANEEL.
19: O risco de eventos climáticos extremos coloca o planejamento como uma das prioridades para o setor elétrico. A preocupação é reduzir os impactos de um possível El Niño intenso sobre o sistema, especialmente nas regiões mais vulneráveis, como explica Sandoval Feitosa, diretor-geral da Agência Nacional de Energia Elétrica, ANEEL.
4: Projeções internacionais da Administração Nacional Oceânica e Atmosférica dos Estados Unidos estimam elevada probabilidade, mais de 90%, de um El Niño muito forte para ocorrer entre outubro e dezembro de 2026, reforçando a necessidade de preparação antecipada.
19: Para aumentar a segurança do sistema, o Comitê de Monitoramento do Setor Elétrico aprovou a antecipação de 1,8 gigawatts de capacidade. Essa quantidade pode abastecer mais de 1,5 milhão de residências ou alimentar grandes complexos industriais e cidades de grande porte. As distribuidoras de energia planejam investir cerca de 20 bilhões de reais na modernização das redes, enquanto o Operador Nacional do Sistema Elétrico, ONS, lançou um portal para acompanhar diariamente a evolução do fenômeno. No norte, a ANEEL também antecipou recursos para a compra e a estocagem de combustível antes da redução do nível dos rios. Para o secretário nacional de Energia Elétrica do Ministério de Minas e Energia, João Daniel Cascalho, a atuação conjunta é fundamental para enfrentar o cenário.
5: É isso que fortalece o setor. Atuação coordenada, preventiva, antecipada e com ações efetivas. Por isso que, quando eu vejo aqui um painel com geração, transmissão, distribuição, Agência de Águas, Defesa Civil, Agência Nacional de Energia Elétrica, eu vejo que é assim que a gente atua de uma forma coordenada com ações efetivas.
19: A articulação do Ministério de Minas e Energia com a ANEEL, a Agência Nacional de Águas e a Defesa Civil inclui ainda leilões de potência, monitoramento por satélite para prevenção e combate a queimadas e medidas relacionadas à vazão de Belo Monte. Reportagem Luciana Colares de Holanda.
16: Vamos continuar falando aí, Luciana, sobre energia, dessa vez dentro de casa, a economia dentro de casa.
2: Pois é, Luciana, na hora de comprar eletrodomésticos, por exemplo, existe uma etiqueta em formato de lâmpada nas cores preta e amarela.
16: É o selo Procel, uma referência para quem busca economia na conta de luz e mais eficiência energética.
2: Os detalhes você vai ouvir agora na reportagem de Márcia Fernandes.
6: O selo Procel de economia de energia ajuda a identificar produtos com maior eficiência energética. Ele é concedido aos equipamentos classificados pelo Inmetro na categoria A, que é a nota máxima concedida pelo Instituto, e indica aparelhos mais econômicos, como explica o diretor do Departamento de Informações, Estudos e Eficiência Energética do Ministério de Minas e Energia, Sérgio Aire Moraes.
7: É uma espécie de medalha. Eu sei que, ao adquirir um determinado equipamento com o selo Procel, dentre todos os equipamentos classificados como A, ele é mais eficiente. Então, eu estou no topo da categoria. Então, cumpre esse papel de informar o cidadão que aquele determinado equipamento tem um reconhecimento, um mérito maior de eficiência.
6: O selo funciona como um indicativo para os consumidores que buscam economia na conta de luz. O biólogo Sinomar Fonseca foi com a família a uma loja em Brasília procurar uma geladeira e uma máquina de lavar e levou em conta o consumo de energia na hora da compra.
8: Eu sempre olho e tomo cuidado de entender, né, o que está sendo a mensagem que está sendo passada, e os selos, eles têm um indicativo, né, para mostrar esse consumo. Tento sempre escolher o melhor consumo, né?
6: Podem levar o selo outros produtos, como lâmpadas, ar-condicionado, ventilador, televisões e eletrodomésticos em geral. O selo Procel estende-se também às edificações, para indicar aquelas que oferecem melhor desempenho energético e economizam mais, como explica Sérgio Aire Moraes, do Ministério de Minas e Energia.
7: Ela tem que ser eficiente nos seus sistemas de iluminação, de ar-condicionado, e a própria estrutura envoltora da edificação, piso, parede, teto, elas têm que apresentar um melhor desempenho. Aí sim passa a ter uma autorização de exibir essa placa do selo Procel na entrada da edificação.
6: Antes de receberem o selo, os produtos passam por testes e avaliações técnicas em laboratórios. Vale lembrar que, além da diferença na conta de luz, produtos e edificações que trazem o selo Procel têm menores custos de operação e manutenção e contribuem para um uso mais racional dos recursos naturais, já que consomem

0: O Brasil tornou-se, ao longo das últimas décadas, uma referência mundial na realização de eleições. A vanguarda entre as democracias representativas contemporâneas é resultado da contínua e paulatina construção de um processo eleitoral eficiente, ancorado em normativos modernos e em sistemas tecnológicos capazes de garantir a transparência, a segurança e a credibilidade das eleições.
1: Na prática, as missões de observação eleitoral são tidas como pilares de confiança pública. Os relatórios independentes produzidos pelas comitivas avaliam a integridade dos sistemas e o cumprimento da legislação, sugerindo melhorias contínuas.
2: E você conhece o termo afroconveniência? É quando uma pessoa branca se declara negra para obter algum tipo de vantagem, como reserva de vagas nas universidades, por exemplo. Mudanças na declaração de cor de candidatos desde a aprovação de cotas para campanhas reacenderam o debate sobre a afroconveniência no contexto eleitoral. Quem explica é a repórter Marcela Diniz.
3: Dados preliminares do Tribunal Superior Eleitoral mostram que as candidaturas negras são maioria nas eleições de 2026, representando 49,9% do total. O aumento do número de pessoas que se declaram pretas ou pardas pode estar relacionado à maior identificação racial. Mas essa autodeclaração nem sempre corresponde à experiência de sofrer racismo ou à percepção das desigualdades sociais relacionadas à raça. Nesse contexto, aparece o conceito de afroconveniência, usado para descrever casos em que uma pessoa se declara negra para obter benefícios de políticas afirmativas como as cotas raciais. O senador Paulo Paim, do PT do Rio Grande do Sul, lembra que desde a emenda constitucional 133 de 2024, os partidos políticos devem destinar no mínimo 30% de recursos dos fundos eleitoral e partidário para candidaturas de pessoas pretas e pardas. É aí que a afroconveniência aparece como estratégia de campanha.
4: Muitos que nunca se identificaram como negro passam, a partir desse momento, a assumir uma negritude, entre aspas, para que eles tenham direito a um financiamento maior para a sua campanha e também mais espaço na televisão. Você está tirando um percentual daqueles que realmente sofreram o preconceito nesse país.
3: De 2022 a 2026, 786 candidatos mudaram sua declaração de cor junto ao TSE. A maioria transitou de branco para pardo.
2: Com edição de Paulo Groba e trabalhos técnicos de João Lira, o Jornal do Senado fica por aqui. Acompanhe agora as notícias da Câmara dos Deputados. Boa noite e até amanhã.
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6: Projetos de lei ampliam o alcance do benefício de prestação continuada.
7: Comissões debatem limites para reajustes anuais nas alíquotas do IOF.
6: Parlamentares defendem políticas para combater a violência de gênero.
7: Boa noite. Carol D'Artora, do PT do Paraná, defende o avanço de proposta em debate na Câmara que criminaliza a misoginia. A deputada também apresentou projetos para ampliar o enfrentamento no ambiente digital, com punição a grupos organizados que financiam conteúdos de ódio contra as mulheres.
6: Carol D'Artora destaca que suas propostas também tratam da combinação entre misoginia e racismo nas redes sociais. A parlamentar afirma que esse recorte é necessário para proteger especialmente mulheres negras, mais expostas a crimes de ódio no ambiente digital.
7: A Lei Maria da Penha completou 20 anos em 7 de agosto. Jaque Rocha, do PT do Espírito Santo, considera que a legislação mudou o enfrentamento à violência contra as mulheres, ao criar mecanismos de proteção e ao responsabilizar os agressores.
6: De acordo com Jaque Rocha, a violência contra mulheres e meninas também ganhou novas formas, inclusive no ambiente digital. Por isso, a deputada defende a aprovação do projeto que criminaliza a misoginia como forma de ampliar a proteção contra discursos de ódio e violência.
7: Daniela do Vaguinho, do Republicanos do Rio de Janeiro, enaltece os 20 anos da Lei Maria da Penha. A deputada ressalta, porém, que os números de feminicídios e de casos de violência doméstica mostram que ainda há desafios a enfrentar.
6: Daniela do Vaguinho defende o fortalecimento da rede de proteção com mais delegacias especializadas, centros de atendimento e casas de acolhimento. Ela também destaca a importância da prevenção e da educação para evitar que a violência contra a mulher aconteça.
7: Maria do Rosário empresário do PT do Rio Grande do Sul,

0: O alerta para os riscos de violência e abuso contra crianças e adolescentes nas plataformas digitais. Ela defende o cumprimento do ECA digital e a responsabilização das empresas diante de conteúdos que estimulem violência e automutilação.
1: Maria do Rosário também apoia a suspensão das transmissões ao vivo da plataforma Discord no Brasil e afirma que é preciso fortalecer a proteção de crianças e adolescentes nas redes. Ela defende ainda o apoio às famílias e às escolas para prevenir esses riscos.
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3: Saúde.
0: A Câmara aprovou diretrizes para o atendimento no SUS de mulheres na menopausa. A repórter Paula Bittar acompanhou a votação.
4: A Comissão de Constituição e Justiça da Câmara aprovou uma proposta que cria diretrizes no Sistema Único de Saúde para a atenção integral à saúde de mulheres no climatério e na menopausa. O climatério é a transição entre a fase reprodutiva e a não reprodutiva da vida da mulher. Já a menopausa ocorre após 12 meses sem menstruação. Estudos do Ministério da Saúde mostram que o climatério está associado a sintomas físicos e psíquicos, como ondas de calor, distúrbios do sono, alterações do humor, osteoporose e maior risco cardiovascular. A relatora da medida na comissão, deputada Tabata Amaral, do PSB de São Paulo, ressaltou que aproximadamente 29 milhões de brasileiras estão no climatério, período de transição hormonal da mulher que pode começar por volta dos 40 anos, com casos também de menopausa precoce ainda antes disso. Ela destacou que, embora não seja uma doença, a menopausa pode afetar significativamente a saúde física, mental, sexual, metabólica e cardiovascular das mulheres, além de comprometer sua qualidade de vida, permanência no mercado de trabalho e geração de renda. A proposta aprovada estabelece que o SUS deve oferecer ações educativas e de conscientização, exames e medicamentos e atendimento integral e multiprofissional. O texto também prevê incentivo a pesquisas, produção de dados e monitoramento em parceria com estados e municípios. A proposta cria ainda o Dia Nacional de Conscientização sobre a Menopausa, a ser celebrado em 18 de outubro. O projeto, que cria diretrizes no SUS para a atenção integral à saúde de mulheres no climatério e na menopausa, pode seguir diretamente para o Senado, a menos que haja recurso para votação antes pelo plenário da Câmara. Da Rádio Câmara, de Brasília, Paula Bittar.
3: Direitos Humanos.
1: Benedita da Silva, do PT do Rio de Janeiro, defende medidas para combater o etarismo e pede que o envelhecimento não seja associado à perda de autonomia. Ela acredita que o preconceito se agrava quando combinado a fatores como gênero, raça, deficiência e condição social.
0: Benedita da Silva também propõe ações para promover um envelhecimento saudável, com mais acesso à saúde, cultura, esporte, educação e lazer. Ela sustenta que é preciso garantir não apenas mais anos de vida, mas qualidade de vida, participação social e respeito aos idosos.
3: Previdência.
1: Projeto de bacelar do PV da Bahia cria um auxílio transitório para o cuidador principal de pessoa que recebeu o benefício de prestação continuada. Pela proposta, o auxílio será pago por um ano no valor de meio salário mínimo após a interrupção do benefício com a morte do dependente.
0: Segundo bacelar, a medida busca amparar mães e cuidadores que deixaram o mercado de trabalho para se dedicar aos cuidados de familiares. O projeto também prevê o reconhecimento do período dedicado ao cuidado para fins de aposentadoria.
1: Heloísa Helena, da Rede do Rio de Janeiro, propõe a criação da Renda Universal de Cidadania para pessoas com deficiência, sem exigência de comprovação de renda. A ideia, segundo ela, é superar as limitações do benefício de prestação continuada e criar um modelo que fortaleça a proteção social.
5: Hoje no Brasil, infelizmente, para que se tenha acesso ao BPC, é preciso que a família não seja pobre, ela esteja à beira da miséria humana, por causa da vinculação a um quarto de salário. Então, nós entendemos que as pessoas que têm alguma deficiência, seja caracterizada como deficiência física, transtorno psíquico, mental, transtorno do espectro autista ou qualquer um outro, ele tenha direito a esse benefício.
0: Heloísa Helena conclui que a mudança pode ampliar a dignidade, a autonomia e a segurança econômica. Ela explica que, se aprovada, a renda básica de cidadania deve ser implementada de forma gradual e sustentável, como instrumento de apoio à sobrevivência e à inclusão social.
3: Justiça.
1: Lucas Redecker, do PSD do Rio Grande do Sul, afirma que novas investigações sobre fraudes no INSS reforçam suspeitas discutidas durante a comissão parlamentar de inquérito que apurou descontos indevidos de aposentados. O legislador critica a rejeição do relatório da CPI.
0: Lucas Redecker cobra a responsabilização dos envolvidos no esquema investigado, além da recuperação dos recursos desviados. O parlamentar avalia que, apesar de os aposentados terem sido ressarcidos, é necessário avançar nas punições para evitar a impunidade.
3: Trabalho.
1: A Câmara aprovou uma regulamentação para as profissões de agentes indígenas de saúde e de saneamento. A repórter Paula Bittar acompanhou a votação.
4: A Comissão de Constituição e Justiça da Câmara aprovou uma proposta que regulamenta as profissões de agente indígena de saúde e de agente indígena de saneamento. Segundo o texto aprovado, para exercer as funções, o profissional deverá ser indígena, residir na área da comunidade de atuação, ter idade mínima de 18 anos, dominar a língua da comunidade e conhecer os costumes e sistemas tradicionais de saúde do povo indígena. Será exigida ainda a conclusão do ensino fundamental e de curso de qualificação específico definido pelo Ministério da Saúde. O agente indígena de saúde atuará na prevenção de doenças e na promoção da saúde das populações indígenas. As ações serão domiciliares ou comunitárias, individuais ou coletivas, seguindo as diretrizes do SUS. Os agentes devem atuar para prevenir doenças, monitorar a saúde dos indígenas, prestar primeiros socorros e mobilizar as comunidades. Já o agente indígena de saneamento trabalhará com a mesma finalidade, atuando especificamente em saneamento básico e ambiental. Entre as atribuições dele estão o monitoramento e a manutenção de sistemas de saneamento e ações de saneamento para prevenir doenças. A relatora na comissão, deputada Lídice da Mata, do PSB da Bahia, ressaltou a relevância dessa proposta.
6: É um projeto que já estava aqui na comissão há algum tempo, que trata do reconhecimento dos agentes de saúde indígena. Esse é um projeto que diz respeito ao acesso à saúde da população, daqueles que mais precisam, especialmente da nossa população indígena. Tem interesse do Ministério da Saúde para que fosse aprovado, mas principalmente o interesse dessa casa em aprovar projetos que são projetos de origem nos nossos deputados.
4: A proposta que regulamenta as profissões de agente indígena de saúde e de agente indígena de saneamento já pode seguir ao Senado, a menos que haja recurso para votação antes pelo plenário da Câmara. Da Rádio Câmara, de Brasília, Paula Bittar.
3: Agricultura.
0: Zé Neto, do PT da Bahia, apresentou o projeto que amplia o acesso de cooperativas de agricultura familiar a financiamentos para a instalação de sistemas de geração de energia renovável. A proposta busca reduzir custos e estimular o uso de fontes como solar e eólica no campo.
7: O que nós queremos é, já existe o projeto 1228 que prevê 10% dos recursos do BNDES com juros bem plausíveis, para que esses juros mais baixos atendam os pequenos e microempreendedores do campo da agricultura familiar. E nós estamos estendendo isso com o nosso projeto, que é o projeto 3066, que ele visa exatamente trazer também para esse foco as cooperativas de agricultura familiar. Nós precisamos fortalecer as cooperativas.
1: De acordo com Zé Neto, o financiamento com juros mais baixos pode ampliar a geração de energia limpa no campo. Ele acredita que a medida pode beneficiar especialmente produtores das regiões norte e nordeste do país, onde há grande potencial para a geração de energia solar.
3: Economia.
0: Comissão da Câmara aprova projeto que limita aumentos do IOF. Entenda na reportagem de Silvia Munhato.
8: A Comissão de Desenvolvimento Econômico da Câmara aprovou projeto que fixa novos tetos para as alíquotas do Imposto sobre Operações Financeiras, o IOF, além de criar limites para eventuais aumentos de alíquotas. O deputado Maurício Marcon, do PL do Rio Grande do Sul, relator do texto, foi favorável à medida.
9: Então o IOF, ele é o imposto regulatório, ele foi criado, né, para a gente ver o rastreio do dinheiro, mas não ser arrecadatório. E o governo hoje tem usado esse imposto para arrecadar. Então a gente coloca um limite nesses aumentos que o governo pode fazer, justamente para tentar trazer segurança jurídica para quem quer investir no Brasil.
8: Pela proposta, o aumento máximo anual do IOF sobre operações de crédito seria de 70%, para operações cambiais, de 100%. Na discussão do texto na comissão, o deputado Helder Salomão, do PT do Espírito Santo, foi contrário às mudanças, por entender que elas alterariam o cenário atual, resultando em perda de arrecadação sem uma necessária compensação. A proposta que fixa novos tetos para o IOF e cria limites para futuros aumentos será analisada agora pela Comissão de Finanças e Tributação. Da Rádio Câmara de Brasília, Silvia Munhato.
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3: Relações Exteriores.
1: Welter, do PT do Paraná, apoia o combate à disseminação de fake news, lembrando que a desinformação representa uma ameaça à democracia. O deputado também critica o que considera interferência externa no debate político e eleitoral brasileiro.
0: Ao fazer um balanço positivo da economia, Welter cita a geração de empregos, o controle da inflação, o aumento da renda e a redução das desigualdades. O parlamentar também menciona os investimentos do governo federal em saúde, educação e infraestrutura.
1: Jandira Fegali, do PCdoB do Rio de Janeiro, critica a postura do governo dos Estados Unidos em relação ao Brasil. Ela afirma que a retomada de uma política que busca subordinar a América do Sul aos interesses norte-americanos representa uma ameaça à soberania dos países da região.
0: Jandira Fegali alerta para possíveis interferências indevidas no processo eleitoral por meio das redes digitais, com questionamentos sobre as urnas eletrônicas. A parlamentar defende uma reação institucional que preserve a independência do Brasil e o funcionamento da democracia.
3: Meio ambiente.
1: Alguns métodos de alimentação de animais utilizados para produzir iguarias causam sofrimento aos bichos. Por isso, uma lei já sancionada pela Presidência da República, depois de aprovada nas comissões da Câmara, proíbe a produção e a sua comercialização no Brasil. Saiba mais na reportagem de Maria Neves.
13: Aprovado na Comissão de Constituição e Justiça da Câmara dos Deputados, o projeto que proíbe a produção e a venda de alimentos produzidos por meio de alimentação forçada de animais. Um exemplo de produto resultante da alimentação forçada de animais é o foie gras, nome dado ao fígado gordo de pato ou ganso, que é uma iguaria francesa. Como explica o deputado Áureo Ribeiro, do Solidariedade do Rio de Janeiro, que foi relator do texto em uma das comissões da Câmara, o processo pode causar doenças e levar à morte precoce do animal.
14: A alimentação forçada é uma prática extremamente cruel. Funciona com a introdução de tubos na garganta das aves para aumentar artificialmente o fígado do animal. Nós estudamos o tema e vimos que isso provoca sofrimento intenso e aumenta muito a mortalidade dessas aves.
13: Quem descumprir a nova lei pode receber como punição detenção de 3 meses a 1 ano e multa. Essa pena está prevista na Lei dos Crimes Ambientais, que também estabelece outras sanções administrativas para quem maltrata animais. Pelo texto aprovado, a proibição abrangerá tanto os produtos vendidos na forma natural quanto os enlatados. Da Rádio Câmara de Brasília, Maria Neves.
3: Comissões.
0: Chico Alencar, do pessoal do Rio de Janeiro, defende projeto que condiciona a liberação das chamadas emendas PIX à aprovação prévia de um plano de trabalho. Autor da matéria, ele explica que o objetivo é ampliar o controle sobre esses repasses diretos a estados e municípios.
1: Chico Alencar também ressalta que a proposta cria mecanismos de rastreamento dos recursos, prestação de contas e uso de conta bancária específica. O deputado argumenta que as medidas podem evitar desvios após auditorias apontadas em irregularidades na aplicação do dinheiro.
3: Esporte.
0: Luiz Lima, do Novo do Rio de Janeiro, comemora a aprovação de projeto que torna permanente a lei de incentivo ao esporte, eliminando a necessidade de renovação periódica do benefício fiscal. Coautor da proposta, o deputado avalia que a medida dá mais estabilidade aos projetos esportivos.
15: A lei de incentivo do esporte é a oportunidade que a gente tem de empresas, pessoas jurídicas ou pessoas físicas, destinarem um percentual todo ano que pagaria em relação a tributo federal para o governo federal, puder destinar para entidades que pleiteiam a lei de incentivo junto ao Ministério do Esporte. Agora é perene, é para sempre. Há 20 anos a gente já tem a lei de incentivo do esporte em atividade no nosso país, e você garantir a perenidade igualando a cultura foi muito satisfatório para a política esportiva e para o brasileiro que gosta e ama esporte.
1: Luiz Lima ressalta que a lei de incentivo ao esporte beneficia projetos nas áreas competitiva, educacional, de inclusão e de reabilitação. Ele defende equiparar o percentual destinado por empresas, atualmente em 3%, ao previsto para o setor cultural, com o objetivo de acelerar a execução das iniciativas.
0: Termina agora o Jornal Câmara dos Deputados, produzido pela Rádio Câmara, com trabalhos técnicos de Everson Urani e apresentação de Val Monteiro e Márcio Aquilissardi. Boa noite.
1: A Voz do Brasil volta amanhã. Boa noite.
3: 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Boa noite.